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1: Agora em Palmas, 9:06.
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maravilha. 97 na capital mais queridinha do Brasil. 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Maravilha, maravilha. Vamos lá, vamos interagir com o ouvinte que está passando por aqui. Abraço aí pra missionária Jo, rapaz, lá na 606 Sul.

costurando mais, porque já tá tarde, né? Mas com certeza tá lá, ligadinha. Um beijo no seu coração, minha amiga. Deus abençoe. Irmão Lorival Lima, Evangelista Jadson, diretamente da região norte da capital, pedindo aí a canção com Matos Nascimento e oferecendo a todos plantonistas a canção É Sonhos de José, né? Deus abençoe, Evangelista Jadson. Minha amiga diaconisa Cleonita, lá na região sul, a paz do Senhor Jesus, cantora Eliana, eu estou ouvindo. Quero pedir para passar o hino com a cantora Michele Nascimento. Na verdade, o nome desse hino não é Jonas, e aí a gente não consegue encontrar aqui. A senhora verifica direitinho aí, tá bom, diaconisa Cleonita? Por isso que ainda não passei o seu pedido musical. E ofereço para todos aqui no Brasil, até fora do Brasil. Vai uma boa metade de semana. E vai o meu abraço para todos nós, sua amiga diaconisa Cleonita. Um beijo no seu coração, diaconisa Cleonita. Deus abençoe sua vida. Felipe Rodrigues chegando por aqui. Além do impossível, mas posso clamar.

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companhia. Pastor José Henrique, nas ruas da nossa capital, no trânsito aí, ó, trabalhando no seu carro de aplicativo e evangelizando os passageiros.

0: minuto do segundo tempo. Tem declaração aqui, ó. Sou Marinete aqui de Palmas. Quero mandar um alô pro meu esposo Greulson, que está viajando, e ele está ligado na Rádio Paz FM. Que o Pai do Céu te guarde em tudo que colocar as mãos, seja abençoado, te amo. É a declaração da irmã Marinete pro seu esposo que está viajando, é o Greulson. Que Deus abençoe a vida de vocês, que proteja, né? Leve e traga em paz aí o irmão Greulson. 9h52, eu vou ficando por aqui, mas não fica triste não, hoje é quarta-feira, amanhã é quinta-feira, isso mesmo, daqui a pouquinho, logo mais às 22 horas tem Conexão de Líderes, quarta doutrinária. Te espero amanhã, com a permissão do nosso papai querido, para mais uma edição do Toca Toca da Paz. Fiquem todos na paz do Senhor Jesus, forte abraço, beijo no coração, fui!
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1: 22:10.
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1: Maravilha! Bênção de Deus, estamos iniciando mais um Conexão de Líderes, quarta doutrinária. É uma alegria muito grande estarmos adentrando aí até na sua casa. Você que está nos levando de carona no seu carro, você que está trabalhando agora aí através do aplicativo de viagens, está nos levando aí junto com seu passageiro, com seu cliente. Muito bom estarmos com você, você caminhoneiro, viajando, levando o progresso para o Brasil e para o mundo, aí sintonizado, ligadinho na Rádio Paz, a rádio da família. Que bom estarmos juntinho, vamos estar juntos até as 23 horas, e teremos aqui praticamente uma hora de reflexão, uma hora de Bíblia, né? Vamos estar nos debruçando aí sobre a palavra de Deus, e vai ser uma bênção, com certeza, porque estamos juntos nesse propósito maravilhoso de aprender a palavra, de nos comunicar acerca daquilo que é essencial para a vida do homem, que é o conhecimento de Deus, né? Trazendo essa informação poderosa que pode mudar o rumo da nossa vida. Maravilha, né? Fazer aqui as apresentações dos nossos pares, dos nossos irmãos que estão hoje nos dando o brilho da sua presença. Já quero anunciar que a missionária Josenice hoje vai estar faltosa, não vai estar conosco por razão justa. Ela está nesse momento viajando rumo a Brasília, vai estar defendendo seu PhD. Olha só, a missionária Josenice, a mulher está já aí fazendo seu primeiro PhD em políticas sociais na UNB. E é uma bênção. Se ela estiver aí no ônibus, né? Foi de ônibus. Se estiver no ônibus aí com o Wi-Fi ligado, se ela conseguiu, estamos acompanhando. Fica aqui o nosso abraço à missionária Josenice. Faz muita falta. Me sinto quase só, né? Mas estamos acompanhados com a presença de Deus. Temos aqui um batalhão forte, corajoso de jovens que estarão praticamente tomando de conta do programa hoje. Eu falei para eles que vou só iniciar e eles vão se debruçar aí na escatologia do livro de Ezequiel, e com certeza todos nós vamos ganhar, aprender, crescer no conhecimento e assim também na graça do nosso Senhor e Salvador Jesus Cristo. Vamos começar falando aqui com o nosso amigo Edvan, né? Nós conhecemos como Juninho, pastor Juniel Carvalho Gosta, que nós sempre usemos esse pseudônimo, né? De Juninho, né? Juninho é uma bênção de Deus, congregamos juntos, estamos ali todos ladeando na obra de Deus, debaixo da bênção de Deus e do nosso pastor, pastor Juniel Carvalho, né? Juninho, boa noite, a paz do Senhor Jesus, guerreiro.
3: Paz do Senhor, boa noite, pastor Benilson. É uma alegria muito grande estar aqui nessa noite, mais uma vez, para falar da palavra, falar daquilo que nos sustenta. Desde já quero ter meus agradecimentos primeiramente a Deus por estar aqui, agradecer meu pastor Juniel, que tem me dado a bênção para estar aqui, agradecer a minha namorada que está aqui nessa noite, Deus abençoe sua vida, tem orado pela minha vida. E hoje nós vamos aqui falar sobre algo que é muito importante, algo que é muito complexo, né? escatologia do livro de Ezequiel. É um livro muito complexo, um livro profético. Então vamos hoje debater um pouco sobre esse assunto, falar um pouco sobre esse assunto e mostrar como ele faz ali o alinhamento com Cristo, porque a Bíblia inteira ela é voltada para Cristo. A Bíblia inteira, no centro da mensagem, sempre vai ser Cristo, sempre vai ser redenção, sempre vai ser a graça que é para com a nossa vida. Deus abençoe.
1: Maravilha! Que bom, né, Juninho? Deus é sempre o tema central. O Senhor Jesus é o tema central da Bíblia, é a mensagem poderosa da palavra, que é o Senhor Jesus, né? Ele é o sensus pleno, o sumo bono de toda a escritura sagrada. Nós ainda estamos no processo eleitoral e nós temos um intervalo agora, né? Programado para agora. Nós faremos esse intervalo e logo após nós retornamos com os outros pares. Os jovens já estão se acomodando aqui, temos mais dois jovens que vão se apresentar no próximo bloco também. Já vamos iniciar aqui o nosso bate-papo, o nosso papo bíblico para a glória de Deus. Fique conosco, daqui a pouquinho a gente retorna.
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1: Maravilha, bênção de Deus, estamos retornando no nosso Conexão de Líderes, quarta doutrinária. E aqui já está nos nossos estúdios o jovem João Vitor, né, um homem de Deus. Nós conhecemos ele há pouco tempo em um retiro, né, mas é um jovem que tem a bênção de Deus, né, do nosso líder, né, que é o nosso pastor também, líder estadual da juventude, que é o nosso pastor Juniel Carvalho, e o jovem diácono, né, diácono João Vitor, auxiliar João Vitor. O Júnior me passou aqui as credenciais dele. É teólogo, bacharel em teologia, escatólogo, e hoje está dando brio, né, da sua presença conosco aqui hoje para nós nos debruçarmos um pouquinho sobre essa temática. É claro que a nossa intenção não é explorarmos a escatologia, mas fazermos aqui usarmos o livro de Ezequiel como plataforma para expressarmos através do mesmo tema central da Bíblia, que é o Senhor Jesus. Entanto, fazemos uma cristologia de forma resumida aqui no livro de Ezequiel, entendendo que nós estamos no ano da evangelização. Auxiliar pregador João Vitor, boa noite, a paz do Senhor Jesus, guerreiro.
2: Boa noite, é uma alegria grande estar aqui falando de uma das coisas que eu mais gosto, que é da palavra de Deus. E louva a Deus por estar aqui, louva a Deus pela vida do meu pastor. Pastor, vou fazer os agradecimentos no final. Mas é uma alegria muito grande estar aqui, nessa bancada. Deus abençoe o Senhor grandemente, a família do Senhor. E me apresentaram aí, falaram que é teólogo, aí ficou pesado para mim, vocês aumentaram a régua. Mas vamos aqui.
1: Glória a Deus, graças a Deus. Vamos começar com a métrica lá em cima, né? Glória a Jesus, bênção de Deus. João Vitor, que bom o Senhor aqui conosco. Que bênção, né, a sua presença aqui no Conexão Quarta Doutrinária. Nós temos na Bíblia, quando nós falamos aqui de Ezequiel, nós podemos fazer um apontamento, porque o livro de Ezequiel, ele começa com uma cena cinematográfica, né? Talvez a mais incrível de toda a Bíblia, né? Como se tivesse nós temos ali a imagem que Ezequiel passa para nós quando nós começamos a ler ali o livro de Ezequiel, logo no capítulo 1, nos versos que inicia ali no primeiro capítulo. Nós temos a visão da glória de Deus, né? Nós temos essa aparição gloriosa, essa visão, esse no termo, eu acho que não sei se é um termo grego, né, mas seria Roraima, o Rorama, né, que seria aplicado a esta visão gloriosa que Ezequiel tem ali nas margens do rio Quebar, né, já deportado para a Babilônia, e dali da Babilônia, vivendo como exilado, ele tem essa revelação gloriosa. Ele antigamente, lá na sua terra natal, ele era um sacerdote, né, e perdendo aquilo que era mais precioso para ele. Nós sabemos que a linhagem de Israel possui 24 famílias de sacerdotes, que é uma tradição que passa de geração a geração. Vivem do serviço ao Senhor no templo, e a sua herança é o Senhor estar ligado diretamente ao templo. E quando este sacerdote Ezequiel perde o seu ofício e se encontra exilado ali nessa terra, ele tem essa visão ali nas margens do rio Quebar, uma visão extraordinária. Ele vê ali, abre-se a visão, ele vê dentro daquela visão, ele vê relâmpagos, trovões, e ali ele vê os quatro animais, as rodas com olhos em todas as partes. Ele vê uma plataforma como se fosse reluzente, acima está um trono e um ser que tem a aparência do arco-íris depois da chuva. Resumindo aqui, a visão de Ezequiel ali. Interessante que quando ele tem a visão do trono de Deus ali, essa visão se torna na tradição judaica conhecida como visão de Merkavah, que significa o trono móvel de Deus. E assim, já começando aqui com João Vitor, aí eu vou passar para vocês e vocês fazem aí as aplicações aí no contexto. Essa visão é importante porque ela norteia todo o funcionamento da revelação que Deus vai estar dispensando para o seu povo através do profeta, porque o povo estava plantado na terra da promessa e subentendia no coração que a bênção estava ligada ao serviço e à adoração no templo. Mas quando Ezequiel recebe essa visão de que mesmo eles lá exilados, Deus estava presente ali, Deus se mantinha sendo o Deus dele, como posterior nós vemos no decorrer do livro, que também Deus se mostra Deus não apenas de Israel e circunscrito a um movimento geográfico, mas que Deus é também o Deus das nações e está no controle de todos os fenômenos e os acontecimentos relacionados a Israel, o seu povo da promessa, como também João Vitor, também os acontecimentos a níveis mundiais. E isso vai se defragar, vai se desenrolar aqui no livro de Ezequiel, esse controle e esse domínio que Deus ele tem sobre todos os reinos da terra, em especial com Israel. E Deus faz um resumo, porque aqui nós vemos no livro de Ezequiel que Deus faz o alerta, né? O povo denuncia os seus pecados, a sua idolatria. Nós vemos a rebelião de um povo, nós vemos o juízo de um povo e também a restauração desse povo, tudo aqui dentro do processo do livro de Ezequiel.
2: Antes de começar, como o senhor bem ressaltou, foi bem boa, foi a ressalva. E eu quero dar ênfase agora ao contexto, dando uma explicação por menores da Bíblia até chegar ao livro de Ezequiel. A Bíblia é dividida entre Antigo e Novo Testamento. O Antigo Testamento é dividido, tem subtópicos. A exemplo, o Antigo Testamento tem subtópicos e o Novo também. No livro do Antigo Testamento tem o Pentateuco, os cinco primeiros livros da Bíblia, escrito por Moisés. Tem os livros históricos, tem os livros poéticos e tem os livros dos profetas maiores e dos profetas menores. Os livros dos profetas maiores e menores, essa expressão profeta maior ou menor, não dá por causa-se do tamanho da estatura do profeta, e muito menos pelo nível de espiritualidade que ele tinha, o profeta, mas sim pelo tamanho do livro. O livro pequeno, profeta menor, o livro maior, profeta maior. E no Novo Testamento tem a divisão, e dentro da divisão está os evangelhos, e tem os três primeiros evangelhos, são os evangelhos sinóticos, que é Mateus, Lucas e Marcos. E Mateus e Lucas escreveram seus livros embasados no livro de Marcos, até de acordo com alguns livros de teologia e comentários, afirma que 90% do que está escrito em Mateus e Lucas, 90% do que está escrito em Marcos está escrito no livro de Mateus e Lucas. E também tem um livro histórico, a Atos dos Apóstolos, com a história impactante de Paulo e a conversão de Paulo, chamado de Paulo. Tem as epístolas paulinas, as epístolas universais ou gerais e o livro do Apocalipse. E o livro de Ezequiel, ele está dentro do contexto dos profetas maiores. E no Ezequiel, capítulo de número 1, versículo 1 ao 3, temos o chamado de Ezequiel. Que veio Ezequiel, filho de Buzi, sacerdote, é a palavra e a presença de Deus que traz vida.
3: Muito bem ressaltado, muito interessante as falas de vocês. E quero abordar também a respeito do começo desse livro, o capítulo de número 1, que é o cenário dessa visão, que Ezequiel estava entre os exilados junto a Ilquebar, na Babilônia. E quando os céus se abriram e ele teve visões de Deus, Israel vivia um período de sofrimento, um período de afastamento de sua terra, mas naquele cenário de tanta incerteza, naquele cenário de dificuldade, o Senhor revelou a sua glória para o profeta Ezequiel. Isso vai nos ensinar que Deus não estava limitado apenas ao templo de Jerusalém. Mesmo na Babilônia, em meio ao exílio, a sua presença continuava sendo manifestada. Porque o poder de Deus não se limita a quatro paredes, o poder de Deus não se limita...

e tá apenas a um local específico, mas o poder de Deus não tem uma limitação. Podemos estar longe do lugar onde gostaríamos de estar, mas nenhuma circunstância limita a soberania de Deus sobre a nossa vida. O poder de Deus não vai se limitar apenas ao templo de Jerusalém, mas o poder de Deus também era visível naquele lugar de exílio, naquela terra estrangeira. E os quatro seres viventes, que Ezequiel vê quatro seres viventes, e cada um com quatro rostos e quatro asas. Os rostos eram de homem, leão,

0: sobre a nossa vida, que Ele é soberano sobre as nações e que nenhuma circunstância sequer foge do poder e foge dos planos de Deus.
1: Maravilha, bênção de Deus. E interessante, João Vitor, né, Juninho, e os nossos ouvintes, interessante que o livro de Ezequiel, ele fornece as imagens do vocabulário profético mais importante da Bíblia. Porque nós vamos ver essas imagens aqui apresentadas pelo profeta Ezequiel nessa revelação e nas revelações que Ezequiel agora recebe a partir do capítulo 1, onde nós vemos ali o início do seu ministério profético e também ali a manifestação da glória de Deus e a revelação da glória de Deus, trazendo essa ideia e trazendo essa novidade para o povo, Deus se apresentando como sendo um Deus não somente de Israel, ou estar circunscrito à terra de Israel, mas também que Deus permanecia sobre o seu povo. Porque para os antigos, nós vemos na Bíblia que existe uma ideia, ou existiu uma ideia, que a nação que perdia uma guerra, o Deus patrono daquela terra, daquela nação, também perdia para o Deus da nação vencedora. E quando Babilônia invade Israel e na sua primeira leva, leva os melhores homens, os melhores soldados, os sábios, e nesse processo Ezequiel é levado e fica à margem desse rio famoso, né, o rio Quebar, e ele tem essa visão maravilhosa da glória de Deus, revelando assim Deus que ele era e é o Deus que rege o mundo e os acontecimentos. Nada se furta à vontade de Deus. E nós vemos que todos esses essas imagens que vão aparecer em todo o livro de Ezequiel, os animais, né, e as rodas e todos os demais eventos que se dão de forma profética e extraordinários, e tem esse aspecto escatológico, eles vão ser reprisados no livro de Daniel, no livro de Zacarias e no livro de Apocalipse, porque quando nós formos estudar esses livros, todos esses eventos que são do âmbito escatológico, eles vão estar bem fixados, e o livro de Ezequiel nos ajuda e constrói e fornece essas imagens que vão dar esse vocabulário para essa percepção escatológica acerca desses eventos a nível de mundo, né? E trazendo também a decisão, né, de todos os eventos, culminando na manifestação de Deus, no surgimento do novo Davi, do Messias, do Machia, da bênção de Deus que emanaria do templo, da presença de Deus restaurada, que atingiria todas as nações, fazendo aqui um resumo amplo, que atingiria todas as nações, revitaria até mesmo o Mar Morto, né? Revitaria o deserto, traria vida para as nações, né? Então nós temos aqui no livro de Ezequiel o juízo de Deus sobre o seu povo, sobre a sua rebelião. Nós temos aqui, parece-me que no capítulo já vai me faltar a memória, mas nós temos aqui no livro de Ezequiel esta comparação, né? essa figura de linguagem onde Deus se utiliza da metáfora de uma mulher infiel, e isso se dá porque Israel cometiu o pecado da idolatria e adorava outros deuses. Ezequiel por vezes denuncia isso e Deus o leva ao templo, e ali no templo se fazem adoração às estrelas, ao sol, aos deuses das terras vizinhas ali de Israel, dos cananeus. Então, quando Ezequiel ele vem e faz essa denúncia acerca dos pastores infiéis de Israel, Deus faz uma promessa gloriosa, uma promessa extraordinária. Nós temos no finalzinho ali do livro

0: Ezequiel, nós temos Deus já no capítulo 36, e no capítulo 34, no capítulo 37, nós temos ali um resumo aonde Deus vai levantar um pastor, levantar novamente um Davi que vai pastorear o seu povo. E no capítulo 34 e no versículo 11, Deus ele chega a dizer que eu mesmo procurarei minhas ovelhas e cuidarei delas. Versículo 23, ele diz: porque porei sobre elas um só pastor, meu servo Davi, ele as alimentará e será seu pastor, né? Então existe uma promessa de restauração para o seu povo. Deus mesmo estaria pastoreando o seu povo, Deus mesmo estaria buscando o seu povo. E quando nós olhamos para esta promessa, nós não podemos ficar distante do tema central da Bíblia, que é a persona do nosso Senhor e Salvador Jesus Cristo. Nós temos aqui nesse texto, nós podemos ter, João Vitor, aqui nesse texto, já fazendo uma aplicação para nós caminharmos aqui, porque o nosso tempo é muito curto. Eu sei que não dá tempo de nós dissecarmos aqui todos os assuntos aqui que das nuances aqui do livro de Ezequiel. Teríamos que fazer aqui pelo menos uns 30, 40 programas para nós irmos de capítulo por capítulo, verso por verso, e sermos de fato expositivos, né? Que seria mais interessante. Mas como o tempo é corrido, nós queremos fazer uma aplicação cristocêntrica. Então nós temos aqui nesses textos colocados aqui à mesa o profeta Ezequiel sendo porta-voz de Deus, e Deus comunicando com o seu povo, entendendo que a mensagem profética não está circunscrita ao povo de Israel, mas abrange as nações. Porque eu acredito, na minha leitura que faço dos acontecimentos, que quando Deus levantou Israel, levantou para ser luz para os povos, luz das nações. E quando Israel, pela sua rebeldia, pela sua total falta de decoro e de ter rasgado a lei, ter distorcido o estatuto, quebrado a aliança eterna, né, ter cometido o pecado de idolatria, quando Israel abandona o seu Deus e é lançada na mão dos inimigos, ali também Deus não perdeu o controle e não perdeu a rédea do seu povo. Deus estava os lançando e os permitindo ir para as nações, para que as nações pudessem ser tocadas pela presença dele, porque a aliança de Deus com o seu povo, como Deus deixa bem claro aqui no livro de Ezequiel, ela não pode ser quebrada, não pode ser rasgada, não pode ser desfeita. Deus trata com o seu povo e promete uma restauração que atinge, João Vitor, todas as nações através dessa promessa gloriosa de Cristo, do Kenos, da encarnação de Cristo, o Criador que entra dentro da criação e revela o seu amor, né, a sua bondade, a sua regeneração, a sua redenção, através da sua morte vicária na cruz do Calvário.
1: Eu quero falar ainda sobre, dentro do livro de Ezequiel, uma coisa muito importante. Dentro do livro de Ezequiel, o que o senhor citou foi a respeito do período de exílio. Ezequiel, que o nome hebraico significa Deus fortalece, ele entra em exílio na segunda leva. A primeira leva, que está no livro de Daniel, foi em 606, onde o rei Nabucodonosor levou muitos jovens, dentre eles os nobres, a exílio. E a segunda leva foi em 597, onde dentro dessa leva foi o profeta Ezequiel. A terceira leva foi em 586, onde as tropas de Nabucodonosor saquearam o templo, o templo que esse Davi não pôde construir, mas Salomão construiu, e foi construído por Salomão destruído por Nabucodonosor, reconstruído por Zorobabel, ampliado pelo Herodes, e depois foi destruído pelo imperador Tito no ano 70 d.C., ficando somente o Muro das Lamentações, como conhecemos hoje. Tá, o livro de Ezequiel, o profeta, ele foi levado a cativo na segunda leva, e foi em 597 a.C., e Deus, ele não perdeu o controle. Por quê? Porque no tempo de Ezequiel teve outros profetas, a saber, Jeremias, escolhido desde o ventre materno, entregue às nações. Teve também o profeta Daniel, que foi levado em 606 cativo para a Babilônia. Para pregar, Jeremias ficou pregando para os caldeus. Daniel ficou pregando para a corte. E Ezequiel ficou pregando para os babilônios. Ou seja, Jeremias ficou pregando para os judeus, Daniel na corte, e Ezequiel ficou pregando para os babilônios. Eu quero entrar também aqui num assunto muito importante, que eu ainda gostei, que foi o de Ezequiel, capítulo de número 37, versículo de número 1, Vale de Ossos Secos, onde fala a respeito da presença do Espírito Santo. O mesmo Espírito capacitou profetas, capacitou apóstolos, capacitou também a igreja no período de perseguições e guerra. O mesmo Espírito que desceu lá em Atos capítulo 2, versículo 1 ao 4, na festa de Pentecoste, no versículo 4 especificamente, onde diz que todos foram cheios do Espírito Santo. Esse Espírito capacitou, levou Ezequiel para o vale, porque a presença de Deus não anula o deserto, e ele está no vale. O interessante é que antigamente o Espírito ele vinha sobre, hoje o Espírito faz habitação, faz morada. Antes ele vinha à terra e depois voltava, ou seja, ele não habitava. Era possessão. Antigo Testamento, possessão. Novo Testamento, habitação. Prova na Bíblia, vamos de Bíblia, lá em Números, capítulo de número 11, Números 11, especificamente, se não me falha a memória, versículo 17, diz assim: então eu descerei ali, farei contigo e tirarei do Espírito que está sobre ti e o porei sobre eles. Observe que então eu descerei e ali falarei contigo e tirarei do Espírito que está sobre ti e porei sobre eles, e contigo levarão a carga do povo, para que tu não as leve sozinho. O povo que estava com Moisés, o Espírito foi repartido, foi tirado de Moisés. Diz aqui a Bíblia, diz aqui no versículo 17: tirarei o Espírito que está sobre ti e o porei. Não foi total, não foi o Espírito por completo, foi em parte. Ele era entregue em parte e não fazia-se habitação. Ele fazia, era possessão, ele vinha sobre a pessoa e depois retirava-se. No Novo Testamento já ele é por plenitude, ele é por completo, e ele não faz como antigamente, vinha e depois voltava. Ele veio para ficar. E um dos debates da escatologia bíblica é a pergunta: o Espírito Santo veio para ficar na terra? Ou seja, então ele vai ficar durante o período tribulacional na terra? Alguns dizem que o fato de Deus não destruir a terra é porque o Espírito Santo e a igreja está aqui, certo? Mas devemos ter a consciência de que o Espírito Santo é onipresente, ele está em todos os lugares. Essa é uma das respostas que as pessoas dizem e afirmam, que o Espírito Santo ficará na grande tribulação. Outros, mas a igreja será arrebatada, a igreja não passa pelo período tribulacional. Outros afirmam que o Espírito Santo não ficará na terra, pois Deus não derramaria sua ira sobre o seu Espírito estando na terra. E é sobre isso que eu queria falar. Outro ponto importante sobre a palavra de Deus: Martinho Lutero, Charles Spurgeon, entre outros, Jonathan Edwards, se converteram através da palavra de Deus. Agostinho de Hipona também se converteu através da palavra de Deus. O que traz a convenção, o que traz o fortalecimento é a palavra de Deus. O que trouxe vida no Vale de Ossos Secos foi a presença do Espírito Santo e a palavra do Senhor. Amém.
0: Maravilha, bênção de Deus. Vamos fazer um pequeno intervalo, estamos num período ainda político, né, de campanha política. vamos fazer um intervalo. Daqui a pouco nós retornamos com esse papo abençoado, com esse papo bíblico para a glória do nome do Senhor Jesus. Voltamos já já.
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1: Maravilha, bênção de Deus, estamos retornando aqui no nosso Conexão de Líderes, quarta doutrinária. E é uma, sempre uma grande alegria estarmos com você, vamos estar juntinho aí até às 23 horas, agora são 22 horas e 51 minutos. Nós já estamos aí encerrando praticamente o nosso Conexão Quarta Doutrinária dessa feita, desse momento. E nós, se Deus quiser, quarta-feira nós estaremos aqui trabalhando o livro de Daniel e fazendo, nos esforçando aqui para nós trazermos uma cristologia dentro desses livros proféticos, né? É difícil nós trazermos aqui, mas para nós irmos aqui, João Vitor e Juninho, para nós irmos aqui para o finalzinho, nós precisamos agora trabalhar essa cristologia aqui do livro de Ezequiel. Então nós temos lá no finalzinho do livro, no capítulo 43, nos versos 5, do verso 4 ao 5, nós temos ali um final onde termina o profeta sendo levado em visão a um alto monte, e de lá ele vê o templo e a terra. Fazendo aqui um resumo para nós irmos mais rápido, e ele vê um ser, né, que tem aparência de bronze, né, que tem a cor, aparência de bronze, e ele mede. E quando ele termina de medir, quando ele faz as suas medições que tem a ver com o templo e a terra, nós vemos que nós temos um processo onde do templo emana uma água, e o profeta ele é levado a essa água que sai do templo, e o profeta ele vai e entra nessa água. E quando ele vai, aí ele mede no tornozelo, na tornozelo, me ajuda aí, vocês que são inteligentes, né? Tornozelo, até os joelhos, até a cintura, e de repente se torna uma água profunda que não se pode mais atravessar senão a nado, né? Então, de repente, nós temos aqui o finalzinho do livro de Ezequiel, essa maravilhosa revelação, porque ela vem cair logo aqui no capítulo 7, versículo 37 e 38. Nós temos uma festa muito famosa que ocorre até hoje lá em Israel, que é a festa dos tabernáculos, ou sucar, das cabanas, aonde se faz se festeja o tempo que o povo estava vivendo em cabanas ali no deserto, e Deus cuidou do seu povo. E nessa festa existe um momento especial em que os sacerdotes vão até o tanque de Siloé e pegam com taças de ouro, né, e levam cheio de água e derramam sobre o altar. E esse momento é um momento muito celebrado dentro do contexto de festas e da cultura do povo de Israel. E existe até um ditado entre os rabinos. Se alguém não se alegrou na festa de Sucá, porque nunca se alegrou de fato. Nós estamos com
2: o meu tá saindo aqui. Socar o microfone aqui.

0: Maravilha, deixa eu ver. Caiu aqui caiu meu áudio aqui, mas já organizamos aqui, né? Então nós temos aqui, para finalizarmos aqui, esse vínculo dessa última visão de Ezequiel com o capítulo 7 e o versículo 37, 38 de Mateus, quando Jesus, nesse último dia dessa festa, Jesus ele se coloca de pé no meio do povo e diz: quem tem sede, vem a mim e beba, né? Porque, como diz as escrituras, rios de águas vivas correrão do meu ventre, né? Então, assim lançando luz a essa promessa que estava lá em Ezequiel acerca dessa restauração do seu povo, que também diz respeito a todas as nações que queiram desfrutar dessa vida que é o Senhor Jesus, através da sua palavra santa, através daquilo que o Senhor fez por nós também na cruz do Calvário, e a vivificação que temos a partir do sacrifício do nosso Senhor e Salvador Jesus Cristo. João Vitor.
1: Vou deixar agora a palavra com nosso amigo Juninho. A palavra está contigo.
2: Muito interessante que no capítulo 34 a 37 ele vai ter aquela promessa de restauração, que Deus vai prometer cuidar de suas ovelhas, dar um povo um coração novo e restaurar aquele povo de Israel, porque ali eles estavam em um momento de muita aflição, e ali naquela visão do vale de ossos secos, Deus vai estar trazendo uma esperança, Deus vai estar trazendo aquela esperança nova para aquele povo. E que no capítulo 37 Ezequiel contempla o vale de ossos secos, que é uma visão que vai representar a condição de Israel, que se sentia sem esperança, se sentia tão morto quanto aqueles ossos estavam. Mas assim que aqueles ossos têm vida, vai trazendo aquela nova esperança, aquela esperança de que não está acabado, de que a promessa de Deus vai se cumprir e que eles vão voltar para a sua terra. E Ezequiel 36, 26 fala de um coração novo e um espírito novo. E à luz do Novo Testamento, essa promessa nos faz refletir sobre a transformação espiritual que encontramos em Jesus. Em João 11, 25, Cristo declara ser ressurreição e vida. A esperança cristã está na sua morte e na sua ressurreição, e por meio das quais recebemos a promessa da vida eterna. É por meio de Cristo, é por meio do sacrifício que nós temos direito à graça, que nós temos e nós somos co-herdeiros do céu. E é importante lembrar que no sentido original de Ezequiel 37 é a restauração de Israel, é a relação com Cristo, é uma aplicação cristã mais ampla sobre esse texto e à luz do conjunto das escrituras. Então, para finalizar, o livro de Ezequiel vai nos ensinar que Deus não abandona a sua santidade, Deus não ignora o pecado e não deixa de chamar a gente para o arrependimento, mas também revela que o juízo não é a única mensagem. Revela que existe uma promessa de restauração. O povo de Israel conheceu a dor do exílio, mas Deus anunciou para eles um futuro. O vale de ossos secos tornou um sinal de esperança, e quando olhamos para Jesus Cristo, quando olhamos para a pessoa de Jesus Cristo, compreendemos a profundidade da esperança cristã, porque na cruz nós vemos o preço do pecado e na ressurreição nós vemos a vitória de Cristo sobre a morte.
1: Glória a Deus. Muito bom.
0: Maravilha, né? Bênção de Deus. Nós já estamos encerrando nossa conexão de líderes, quarta doutrinária. Nós vamos ter as nossas considerações finais, ouvir os nossos participantes hoje dessa noite, o jovem pregador João Vitor e o pregador também Juninho, né? Pregador e um excelente pregador. O Juninho pregou domingo na nossa igreja na Arce 92. Tínhamos ali poucas pessoas, mas o Juninho pregou ali como se estivesse pregando para uma grande multidão, né? Glória a Jesus, que maravilha. Eu fico muito feliz em ver Deus levantando vocês, levantando essa nova geração de homens de Deus. Estava conversando em off com eles, eles são todos homens que têm 19 anos de idade, né? Somente a moça que está aqui, né, nos estúdios, ela não quis falar no microfone, né? A Vitória está aqui também e ela tem 20 anos de idade, né? São jovens e pessoas comprometidas com a Bíblia, com a palavra de Deus, com a obra de Deus, com a igreja, e com certeza Deus vai estar usando essa geração de uma forma especial. Essa geração é a geração daqueles que o Senhor vai levantar, que o Senhor quis levantar, que o Senhor separou para esses dias difíceis. Para dias difíceis, Deus levanta um povo forte.
3: Glória a Deus.
0: Maravilha, bênção de Deus. Nós vamos estar encerrando. Eu quero fazer aqui as minhas últimas considerações, louvando a Deus pela vida da minha esposa, que não pôde estar aqui, está viajando, e rogo a Deus que tudo ocorra bem, que as bênçãos de Deus estejam sobre a vida dela e que tudo ocorra dentro da vontade do Senhor Jesus. Louvo a Deus pela vida dos meus filhos que vieram aqui, da missionária Elianai Carvalho, né, essa mulher de Deus que está aí sendo contra a regra e também botando regra aqui. Uma bênção tê-la conosco, né? Eu vou me despedir e vou deixar com vocês aqui. O Juninho vai estar fazendo as suas considerações finais e nós vamos encerrar com o João Vitor, né? Ele vai encerrar o programa dando as suas considerações finais e orando por todos nós, orando por sua vida. Talvez você está aí acamado, você está aí no leito, você está no hospital, ouvindo essa programação aí com o seu celular, usando o aplicativo, você está em casa sozinho, você está talvez abandonado, já está avançado em idade, ninguém te visita mais, mas hoje o Espírito Santo vai visitar você. Talvez você está enfermo, desenganado, desiludido. Hoje o Senhor pode mudar o quadro da tua vida e reescrever a tua história, e vai começar com uma palavra: vitória, vencedor, né? Nós estamos aqui encerrando a minha participação. Fique na bênção, fique na graça, fique debaixo das onipotentes mãos do Salvador.
2: Juninho. É uma alegria muito grande estar aqui nessa noite. Para mim foi um privilégio, sempre será um privilégio falar da palavra de Deus, falar daquela palavra que nos sustenta, daquela palavra que nos dá força, que nos guia durante a nossa vida. Queria aqui agradecer meus pais, que são intercessores do meu ministério, agradecer o meu irmão Matheus, grandes amigos meus, em especial o auxiliar Gabriel Ares, que é um pilar no meu ministério também, tem me ajudado muito. Agradecer a vida pelo pastor Benilson, pelo convite. Agradecer o meu amigo, o auxiliar João Vitor, que está aqui nessa noite. Deus abençoe sua vida. Agradecer também a minha namorada, que também está aqui nessa noite, ouvindo. Deus abençoe sua vida, porque ela também é pilar do meu ministério. Agradecer meu pastor, o pastor Juniel Carvalho, pastor presidente, pastor Marido Martins, pastor André. Deus abençoe a vida de todos, em nome de Jesus.
1: Eu quero externar minha gratidão, louvar a Deus primeiro, agradecer a Deus por ter me concedido essa oportunidade, e louvar a Deus também pela vida do meu pastor, pastor Luiz Abreu, que me deu a benção de estar aqui, a pastora Vanusa, a minha líder de jovem, a liderança minha de jovens, a Brenda, o Gabriel, o Natanael, a Luciele, são a igreja que eu estou, a A601, a igreja abençoada. Também tem o Jonatas, que está conosco também, a juventude, líder de jovem. E que Deus venha abençoar vocês grandemente, vocês são bênção em minha vida. E meu pastor Luiz Abreu, a pastora Vanusa, são uma bênção na minha vida. Sou grato à vida deles. Louvo a Deus pela vida do pastor Benício. Isso, Deus continua abençoando Benício, né? Isso. Deus abençoe o Senhor grandemente. E que Deus continue sustentando o Senhor, abençoando a família, a vida da missionária que está aqui na frente, a missionária Elienai Cabral. Deus abençoe Cavalho, Deus abençoe a senhora grandemente, bênção de Deus. Deus abençoe também o Juninho, que está aqui do meu lado, o homem de Deus, servo de Deus, que Deus continue lhe abençoando grandemente. E se o pastor Paulo da Arno 32, estiver procurando uma jovem chamada Vitória, tá aqui do lado dele aqui, tá do lado do Juninho, pastor, tá aqui na rádio. Se eu estiver procurando ela, tá do lado do Juninho aqui. Deus abençoe. E é isso. Que Deus possa continuar abençoando esse programa. E vamos pra frente. E outra coisa, 22 vai ganhar. Amém.
0: Graças a Deus, né? Bênção de Deus. Querendo registrar aqui ainda a participação da nossa amiga Diaconisa Cleonita, passou por aqui, deixou a sua mensagem bonita. Hoje nós estamos com o tempo um pouco avançado, nós vamos ler, mas Deus abençoe a sua vida, Deus abençoe a sua casa. O irmão Domingos Dores de... deixa eu ver aqui, Dores Porto Nacional, né? O irmão Domingos Dores de Porto Nacional deixou aqui o seu áudio. O nosso abraço também a esse servo de Deus, que Deus possa estar o abençoando. Passou por aqui também a nossa amiga, né, a missionária Beniz, Conceição Beniz, que nós a chamamos de líder primaz, né? Passou por aqui, mandou um oi, ela está mexendo ali nas questões ali das roupas, das doações para o departamento de missões, que é uma bênção. Fica aqui o nosso abraço para nossa amiga em nome de Jesus, amém? Vamos orar. Deus Pai, Deus Filho, Deus Espírito Santo, nós queremos, ó Deus, interceder, meu Pai, por todos os nossos ouvintes. Essa pessoa que está nos ouvindo, meu Deus, aí, acamada. Essa pessoa que está, meu Deus, talvez sem esperança. Meu Deus, nessa noite, vem estar visitando. Vem estar trazendo, meu Deus, o bálsamo, meu Pai. Vem estar ungindo, meu Senhor, essa pessoa. E que aonde, meu Deus, estiver esta enfermidade, meu Deus, que possa desaparecer a dor. Meu Deus, que todo mal, Senhor, seja neutralizado. Toda palavra, meu Deus, de maldição, não tenha, meu Deus, as vias de fato. Mas, meu Deus, que o teu doce e poderoso nome venha remir, meu Deus, esta pessoa agora. Nós usamos, ó Deus, a autoridade que o Senhor nos deu. Meu Deus, e nós usamos esse nome que tem poder, essa chave que abre a porta e que ninguém mais pode fechar, que fecha e ninguém mais pode abrir. Nós usamos o nome daquele que tem todo o poder nos céus e na terra, o nome do Senhor Jesus. Meu Deus, quebra agora, meu Pai, toda maldição, e que essa pessoa possa sair para fora com vida. Meu Deus, hoje o Senhor chama ela pelo nome, e a partir desse momento ela vai ser uma vencedora, porque o Senhor já pagou o preço, porque o Senhor morreu na cruz do Calvário para que ela tenha vida e a tenha abundância e a tenha na tua presença. Resgata essa pessoa do vício, resgata, meu Deus, essa pessoa desta vida desregrada. Meu Deus, agora traz de novo, meu Deus, para a tua presença. Meu Deus, tira agora todo o mal, Jesus. Quebra, meu Deus, agora toda palavra de maldição, e que essa pessoa possa retornar para o seu repouso, retornar para a sua casa, retornar para a sua congregação, retornar para o convívio de seus irmãos. Meu Deus, em nome de Jesus, meu Pai, nós oramos e clamamos ao Senhor, que pode arrancar toda raiz de amargura, toda ferida, meu Deus, agora pode ser cicatrizada. Meu Deus, em nome do Senhor Jesus, meu Pai, nós oramos agora e pedimos ao doce Espírito Santo que convence o homem do pecado, da justiça e do juízo, possa alcançar este homem, esta mulher, este jovem, esse adolescente. Ó Espírito Santo, traz ele para a tua presença, apaga, meu Deus, o seu passado e reescreve a sua história, e principalmente coloca o nome dele no livro da vida, para a glória do teu nome. Amém. Deus te abençoe.

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1: Queridos irmãos e amigos, nós estamos mais uma vez retornando ao estudo da Palavra de Deus. Desta vez, continuamos ainda com o estudo da Palavra, quando o Senhor Jesus chama os seus discípulos de forma separada ao sermão à montanha. E lá no Sermão do Monte, ele está novamente dando instruções da nova ordem que o Senhor

cidade edificada sobre. Nem se acende a candeia e coloca debaixo do alqueire, mas no velador, e dá luz a todos que estão na casa. Assim resplandeça a vossa luz diante dos homens, para que vejam as vossas boas obras e glorifiquem a vosso Pai que está nos céus. Meus queridos irmãos, nós vimos em primeiro lugar o Senhor Jesus chamando os seus discípulos para que fossem pescadores de homens. Desde o início do seu ministério lá na Galileia, ele chama os seus discípulos, em primeiro lugar, para ser pescadores de homens. Aqui já no Sermão do Monte, ele já com os seus discípulos, dando a eles a instrução, ele agora está colocando para eles uma nova maneira de viver. E nós vamos estudar sobre isso. Ele coloca aqui nessa primeira palavra aqui: vós sois o sal da terra. E se o sal for insípido, com que se há de salgar? Para nada mais presta, senão para se lançar fora e ser pisado pelos homens. Ora, nós vimos aqui que ele chama primeiramente os discípulos para serem pescadores de homens. Agora, ele chama os seus discípulos para serem o sal da terra e também para ser a luz do mundo. Eu quero lembrar você que o capítulo 5 de São Mateus, embora a multidão aflorasse para ouvir a palavra do Senhor Jesus, ele chama agora os seus discípulos de forma particular. Isso está no capítulo 5, versículo 1. Jesus diz assim: e Jesus, vendo a multidão, subiu ao monte e, assentando-se, aproximaram-se dele os seus discípulos. Jesus estava dando instrução aqui a um grupo seleto que ele estava profissionalizando, dando instruções para que este grupo pudesse sair pelo mundo para serem o sal da terra e também a luz do mundo. Esse grupo que o Senhor Jesus chama aqui, ele está profissionalizando cada um deles. Jesus queria realmente fazer com que este grupo, eles pudessem formar novos grupos, discípulos que fizessem discípulos. O estado onde as pessoas estão vivendo a seu modo, independente de conhecer ou respeitar a vontade de Deus. Jesus estava dizendo aos discípulos: vocês são o sal da terra. Ou seja, vocês é o que farão com que a terra seja suportável para se viver. Porque vai chegar um tempo que ninguém vai suportar a viver aqui nesta terra. A Bíblia diz: homens dos quais o mundo não era digno. Esses homens viveu em uma época difícil. A Bíblia disse que o justo Ló vivia no meio de uma sociedade corrompida, perversa, mas que ele precisava mudar aquelas situações que estavam acontecendo naquela cidade. Pois bem, é da mesma forma. O Senhor Jesus está dizendo para mim, para você, meu querido irmão, que eu e você precisamos ser o sal da terra para fazer com que a terra ainda se torne suportável para se viver por mais alguns dias, antes de chegar ou soar a última trombeta, quando eu, você, nós e aqueles que piamente quiserem viver em Cristo Jesus, eles serão arrebatados desse mundo. E aí, esse mundo vai tomar um outro curso. Não é que o mundo vai acabar, mas ele vai tomar um curso diferente. E em uma outra oportunidade falaremos a respeito disso. Pois bem, no Antigo Testamento, os profetas, eles faziam o papel do sal da terra. Você está se lembrando de Elias? Elias chegou ao ponto de proclamar que não haveria mais chuva. O rei Acabe ficou tão com raiva dele que mandou que o procurassem todos os cantos de Israel. Ele chegou ao ponto de dizer que era para eles procurarem em todos os buracos e cavernas, em todos os lugares. Mas ele estava mostrando
que a terra estava insuportável.

0: você viver. O Senhor Jesus está lhe convidando hoje, não agora, para ser pescador de homens, como ele fez conosco alguns dias atrás, como ele fez com os discípulos alguns dias atrás, mas convidando você para, a partir de agora, ser o sal da terra. Pois bem, são os crentes nesse mundo, diz a Bíblia, que o Espírito Santo hoje usa para ainda dar um pouco de sabor a esta terra. A Bíblia diz que os crentes são o sal da terra. Sabe por quê? Porque eles a conservam. Os crentes ainda estão aqui, o Espírito Santo ainda está aqui, e ele está em algum lugar. O Espírito Santo está em algum lugar, e o lugar que ele está é no teu coração, é na tua casa, e através de você, através da sua vida, do seu modo de viver diário, é que ainda está conservando essa terra, que anda numa situação de forma delinquente. A Bíblia diz que a terra está bêbada de um lado para outro. Ela está nas mãos de Deus. E eu quero dizer para você, claramente, que Deus está contando com você. Deus está contando com você, irmão, para você ser o sal da terra. O ambiente que você vive, você está temperando aquele ambiente? Ou está se deixando levar por aquele ambiente que você está vivendo? Lá no seu trabalho, lá na sua escola, aonde você está andando na rua, enfim, você realmente está conservando esse ambiente ainda de respeito, não a você, não a propriamente a sua pessoa, mas eu estou falando em respeito à presença de Deus aqui na terra, através de você, o Espírito Santo na sua vida, no seu coração. Pois bem, segundo, é que os crentes são o sal da terra porque eles dão gosto ainda àquele que é insípido, aquilo que ainda não tem nenhum gosto, que as pessoas não estão mais tendo nenhum gosto para se viver, para trabalhar, não tem nenhuma perspectiva de vida, a sua autoestima está lá embaixo, o seu trabalho é exatamente dar gosto àquilo que é insípido. Você está cumprindo o teu ministério? Você está fazendo isso por onde você está andando? Eu deixo aqui esta admoestação a você, meu querido irmão. Terceiro, os crentes são o sal da terra porque eles refrescam e purificam aquilo que está dando mau cheiro espiritual. Eu vou repetir, os crentes são o sal da terra para refrescar e purificar aquele ar, aquele ambiente que está dando mau cheiro espiritual. Você é capaz de mudar o ambiente que você está? Mesmo que esteja nessa situação de estado de putrefação, um mau cheiro espiritual, eu quero dizer para você que, vez por outra, às vezes você tem ouvido a seguinte expressão: alguém chega para você, um amigo, ou o seu patrão, ou o seu empregado, ou o seu colega de aula, enfim, qualquer uma pessoa chega perto de você e diz: engraçado, eu sinto paz quando você está perto de mim. Alguma coisa estranha acontece. Alguém está recebendo esse negócio que você está passando para ele. Outra pessoa chega para você e diz assim: olha, é interessante, mas a sua presença me traz tranquilidade. Outra pessoa diz assim: tem alguma coisa diferente com você, eu não sei o que é, mas quando você está perto de mim, eu me sinto aliviado, a minha alma está calma, tranquila. O que é isso, meu irmão? Eu quero dizer para você, é porque você é o sal da terra, você está temperando isso, né, esse mundo que você está vivendo. Você é o sal da terra, você está eliminando esse mau cheiro espiritual. Você é o sal da terra, você está dando gosto ao que era insípido nessa situação. Você é o sal da terra, você está conservando as pessoas aqui, mesmo vivendo no mundo de corrupção, mesmo vivendo no mundo de pecado. A Bíblia disse que nós deveríamos viver como astros do mundo, vivendo no meio de uma geração corrompida, perversa, mas deveríamos brilhar, dar gosto É isso que eu estou dizendo para você. É isso que o Senhor Jesus queria dizer a você. Olha, vocês são o sal da terra, porque é através de vocês que a terra vai se tornar suportável ainda de se viver. É isto que o Senhor Jesus está transmitindo para nós através desse versículo 13 do capítulo 5 aqui do Evangelho de São Mateus, dando instruções aqui aos seus discípulos para que eles possam viver desta forma, para que eles possam passar isso para a sociedade onde eles estão vivendo. Pois bem, eu quero dizer para você uma coisa interessante: é que não se aplica o sal em nenhum animal vivo. O sal é aplicado em carne de animais que já morreram, que está morto. Eu quero dizer para você que a sociedade humana, ela está desta forma. Ora, o Senhor Jesus sabia que a sociedade está desta forma, caída. Olha, o próprio Paulo chegou ao ponto de dizer um dia que vós estáis mortos em suas ofensas e pecados. A sociedade está morta. Jesus apareceu para desfazer essas obras, para ressuscitar essas pessoas. E é missão sua, é missão minha, é missão nossa sermos o sal da terra. Não se aplica o sal em animal vivo, se aplica o sal em carne que já está morta, de um animal morto. Senão, ele não faz nenhuma diferença. Ora, o que que Jesus quer que seus discípulos tenham o contato com o mundo? Por que que ele quer isto? É simples. As pessoas às vezes estão vivendo num mundo completamente deteriorado, ao invés deles começar a exercer influência, colocar o sal aqui, o sal ali e colocar o sal em algum lugar, ele resolve simplesmente fugir da sua missão. Ele sai de onde ele está, ele vai para um convento, ele vai para um mosteiro, porque ele está cansado de viver no meio de uma sociedade corrupta e perversa. Ele foge. Não foi para isso que o Senhor Jesus te chamou. Ele me chamou, ele chamou você para que nós pudéssemos viver no meio dessa sociedade e dar sabor a ela. Se você não cumprir o seu ministério desta forma, você não será apto para estar no reino ou sendo súdito do reino. Porque o Senhor Jesus, quando nos chamou, ele nos chamou foi para servir. Há um hino que diz: há trabalho pronto para ti, cristão, que demanda toda a sua devoção. Ora, o que que eu quero dizer com isso? Quando o Senhor Jesus te chama, ele chama você e coloca você num local estratégico. Basta você perceber, basta você atentar para isso. Ele te coloca num local estratégico para que você seja o sal. Você precisa só compreender isso e saber que ele vai ajudar você na sua missão que ele tanto espera de você. Amém? Eu quero dizer para você que para o sal produzir os seus efeitos, ele deve ser misturado, ele deve ser destinado a conservar. Se você não for fazer o que o sal precisa, não adianta. Que tipo de vida cristã você quer levar? Você quer levar uma vida cristã apenas aí no anonimato? Ninguém sabe que você é crente, ninguém sabe que você serve ao Senhor, ninguém sabe no seu trabalho, lá na sua comunidade, onde você vive? Ou você, vez por outra, pega um pouquinho de sal e espalha ali aonde você está? O sal, só existe razão para o sal se ele for colocado no local que ele precisa ser colocado. Se ele não for colocado no local, não tem razão, de forma alguma. Eu quero dizer para você que no mesmo versículo 13, a parte B, diz assim: a parte A, vós sois o sal da terra. Agora a parte B: se o sal for insípido, se o sal perder o gosto, com que se há de salgar? É a parte B desse versículo. Vamos estudar ela aqui agora. Muito bem. Se o sal vier a ser insípido, perder o sabor, perder a sua essência, com que se há de salgar? Você sabe o que o Senhor queria dizer aqui neste versículo? Se eu pudesse colocar esta palavra na linguagem de hoje, era a mesma coisa que o Senhor Jesus queria dizer o seguinte: se perderem, se vocês, crentes, perderem o seu sabor, o que vai acontecer com o mundo? Jesus está querendo dizer isto: se você não fazer aquilo para o qual, o ministério para o qual você foi chamado, o que vai acontecer com o mundo? O Senhor Jesus está preocupado com você em primeiro lugar, meu querido irmão. Esta palavra, esse programa, o título dele diz assim: Instruindo o Sábio. Eu estou falando com você, meu irmão, com você, meu amigo, que quer exercer influência nesse mundo pecaminoso, nesse mundo tenebroso, nesse mundo que aos olhos humanos não tem solução para ele. Se você tivesse visto o programa da retrospectiva do ano de 2011, você vai ver que até mesmo a natureza, ela está dando resposta aos feitos, ou seja, aos maus feitos que a sociedade anda fazendo. Você tem visto as encostas caindo, as águas aumentando, carregando carros, tsunamis, vulcões, terremotos, maremotos, quantas coisas, a própria sociedade falando, sabe por quê? Porque às vezes você não quer falar, porque às vezes você está deixando de ser o sal. Aí a natureza começa a ser o sal da terra. Você está se lembrado de quando o Senhor Jesus disse aos seus discípulos: olha, se vocês se calarem, as pedras clamarão? Jesus estava dizendo o quê? Se vocês não exercerem a sua influência de sal da terra, se vocês perderem o seu sabor, se vocês perderem a sua essência e deixarem de falar a palavra de Deus tal qual ela é, sabe o que vai acontecer? As pedras vão clamar. Eu vou falar de alguma forma. Hoje ele está usando a natureza para pregar o evangelho. Ou você imagina que a natureza não está anunciando um grande momento, o momento do arrebatamento da igreja que tanto se aproxima? Se você pegar a sua Bíblia, no capítulo 21 de São Lucas, a partir do versículo 16, salvo engano, aliás, a partir do versículo 25, diz assim: e haverá sinais no sol e na lua e nas estrelas, e na terra angústia das nações, em perplexidade pelo bramido do mar e das ondas, homens desmaiando de terror, na expectação das coisas que sobrevirão ao mundo, porquanto as virtudes do céu serão abaladas. Sabe o que é isso? Se você ver, a terra está nas mãos de Deus, e vez por outra, Deus mexe com a sua mão, e há um terremoto na escala Richter, de 5, de 6, de 7, de 8, de 9 graus, e aí o caos está feito. Mas sabe por que isso? Não é apenas porque isto está predito pela palavra de Deus, mas sabe o que é? É porque eu e você temos deixado de ser o sal da terra. Nós temos perdido o sabor, deixado de falar, deixado de viver, deixado de agir. E é por isso que o Senhor Jesus está dizendo nesta palavra: se vocês perderem o sabor, o que vai acontecer com o mundo? Se vocês deixarem de anunciar a palavra de Deus, porque a mim e a vocês for dado, a mim e a vocês fora dado os oráculos de Deus, for dado a nós a verdade dos céus. O que é a palavra? A palavra é o firme fundamento. O que é a Bíblia? É a palavra de Deus. O que é a igreja? A igreja é a coluna e a firmeza da verdade. Quem é o Senhor Jesus? Jesus diz: eu sou o caminho, a verdade e a vida. O Espírito Santo, quando Jesus estava sendo ascenso ao céu, Jesus disse: olha, eu vou para o céu e de lá vou enviar o Espírito Santo da verdade, que o mundo não pode conhecer e nem pode receber, mas vós o conheceis e vós o receberão. Eu quero dizer para você desta forma: Jesus está contando com você, meu irmão. Você não pode se tornar um sal insípido, perder o sabor. Você precisa exercer influência nesse mundo tenebroso. Você precisa agir conforme a palavra de Deus está nos orientando a cada dia. Pois bem, se o sal perder o sabor, o que vai acontecer com o mundo? Você tem visto aí. Você tem visto todos os dias carros rodando pelas enxurradas, pessoas sendo levadas, terremotos, maremotos, encostas caindo. Deus precisa falar mais ainda com você? Ou você está pensando que isso está acontecendo lá e eu não tenho nada com isso? Engano seu. Você tem sim, eu tenho sim, porque Deus entregou a mim essa responsabilidade de ser o sal da terra. E eu não posso perder o sabor, eu preciso exercer essa influência. Mas Cristo nos deu a sua natureza divina. O Senhor Jesus transmitiu aqui aos seus discípulos a sua natureza divina, sabe para quê? Primeiro, para que nós comunicássemos a natureza dele aos mortos espirituais. É a missão, é a sua missão, é a minha missão. Nós precisamos exercer essa influência. Nosso sal não pode perder esse sabor. Pois bem, segundo lugar, por que nós temos que ser o sal da terra? Para que nós pudéssemos confortar os aflitos. Ah, mas eu não conheço nenhum aflito. Ora, eu quero dizer para você, fale com a sua esposa, fale com seu filho, fale com seus amigos, fale com alguma pessoa perto da sua casa. E se você não tiver ninguém dentro da sua casa, fale com seu vizinho da direita, fale com seu vizinho da esquerda, e você vai ver perfeitamente que esta pessoa está aflita, ela não tem paz na alma, ela não tem alegria de viver, ela não existe nada que ela tem uma perspectiva de vida. Nós estamos entrando hoje no ano novo, nós estamos começando agora, nesses dois dias agora, é ano novo. Por que que você não faz um compromisso com Deus de assumir a sua posição de ser o sal da terra, de fazer com que esse sal jamais perca o seu sabor e você tenha a sua responsabilidade aqui de não deixar que o mundo acabe da forma que está acabando? Terceiro, nós temos que ser o sal da terra para que nós pudéssemos restaurar os irmãos caídos. Há muitos irmãos, há muitos soldados feridos, há muitos daqueles que pararam na batalha, que estão cansados do caminho, às vezes não estão conseguindo mais andar, às vezes não estão conseguindo mais nem se colocar de pé. Mas se você for o sal, se você tiver a palavra, você vai mudar a situação dele. A palavra de Deus, Salomão, lá em Provérbios, ele diz: a palavra dita ao seu tempo é como maçãs de ouro em salva de prata. Você sabe o que é isso? A palavra dita ao seu tempo, ela vai produzir um efeito maravilhoso. A palavra é que é vida. A Bíblia diz isto: a palavra é que é vida. Sabe como é o nome de Jesus lá no céu? Pega a sua Bíblia, Apocalipse 19, 13. Lá está dizendo o seguinte, que o nome pelo qual se chama é a palavra de Deus. Você sabia disso? Por que que Jesus lá no céu chamava a palavra? Se você pegar o evangelho de João, você vai ver logo no início, João, aquele homem que foi para mim um dos mais inspirados apóstolos e escritores e evangelistas da Bíblia. Ele diz assim: apenas a ele foi dado esta inspiração. Ele disse assim: no princípio era o verbo. Você sabe o que é verbo? É a palavra. No princípio era o verbo, e o verbo estava com Deus, e o verbo era Deus. É a palavra. Eu quero dizer para você que você precisa restaurar os irmãos, os amigos que estão caídos. Você precisa de ser esse sal para dar sabor a essas pessoas que não têm mais condição de viver, não têm mais alegria, a sua autoestima está baixa. Mas dê a ele uma palavra, leve a ele uma palavra amiga, porque algum dia alguém deu a você esta palavra. Alguém, pare um pouco para imaginar. Algum dia, uma pessoa chegou para você e lhe deu esta palavra, e esta palavra produziu vida em você e vida abundante. Agora que você tem vida abundante, você precisa compartilhar também esta vida que você tem com seus amigos, com seus parentes, enfim, com todas as pessoas que lhe cercam. Pois bem, porém, se nos tornarmos insípidos com o mundo, como nós vamos fazer? Nós vamos perder a nossa influência. Nós não vamos influenciar mais, mas nós seremos influenciados. As pessoas trarão alguma comida estragada, alguma comida ruim, e nós, se não tivermos exercendo essa influência, nós acabaremos por apreciá-la. Mas no versículo 13, a parte C do versículo diz assim: para nada mais presta senão para se lançar fora e ser pisado pelos homens. Se você não exercer a sua influência, se você não colocar um pouco de sal aonde está precisando, alguém vai colocar sal em você. Sabe o que vai acontecer? Você perdeu o sabor. Você se tornou insípido. E o texto diz: para nada mais você vai prestar, senão para ser lançado fora e ser pisado pelos homens. É isso que você quer viver? Você quer viver uma vida em que você está sendo influenciado por qualquer coisa ou por qualquer pessoa? Ou você quer viver uma vida influenciando as pessoas? Você quer precisar de procurar alguém e dizer: olha, eu estar perto de você é tão bom, tão maravilhoso, eu sinto paz, sinto alegria? Ou você quer que as pessoas cheguem perto de você e diga: a sua presença me traz tranquilidade, alivia minha alma, eu sinto bem perto de você? Você que escolhe. Está aí Deuteronômio 30:19, as bênçãos e as maldições. Qual lado você quer seguir? Pois bem, para nada mais presta senão para ser lançado fora e ser pisado pelos homens. Eu quero dizer para você que eu estive lendo alguns dias atrás a respeito de uma cidade na América, nos Estados Unidos da América. Naquela cidade, foi interessante, lá havia uma montanha de sal lá e ela perdeu o sabor. O prefeito daquela cidade resolveu pegar aquele sal todo e calçar as ruas daquela cidade. E ele pegou aquele sal e calçou todas as ruas da cidade, ficou um serviço bonito e maravilhoso. Só que dias depois veio a chuva, e aí eu não preciso dizer para você o que aconteceu. Acabou. Aquilo que realmente era bonito, aquilo que realmente parecia belo, tornou-se completamente triste. Aquelas árvores que ali estavam na beira da rua onde ele calçou, árvores bonitas, frondosas, cheias de vida, elas começaram a se secar, a murchar, se secar, e daqui a pouco desapareceu. Isto é o sal sem sabor. Para nada mais presta, para coisa alguma. Mas eu quero dizer para você que os crentes, depois que eles perdem o seu sabor, ao invés deles influenciar as pessoas, eles são influenciados. E eu queria dizer para você, não é esta a vontade de Deus. Jesus chamou seus discípulos e pediu ajuda para eles. E eu estou aqui nesta hora pedindo a você também: ajude, ajude alguém, ajude sua família, os seus vizinhos, ajude o povo aqui de Palmas a ser influenciado, a ser as pessoas que eles precisam encontrar-se com Deus. Você é o canal, você é o caminho, você é a pessoa que Deus está contando com você. Eu quero dizer para você: ajude esta sociedade, ajude as pessoas, ajude os irmãos, ajude os amigos que tanto precisam de uma palavra. A palavra dita ao seu tempo é como maçãs de ouro em salva de prata. Vamos orar. Nosso Deus e Pai, É no nome do Senhor Jesus que eu quero te agradecer por esse momento. Eu quero pedir ao Senhor que as pessoas que estão perto estão me ouvindo ou vendo, ó Deus, nesta hora. Eu quero pedir ao Senhor, em nome do Senhor Jesus, em nome do Senhor Jesus, eu quero te pedir, Pai, faz deles sal, ajude eles a ter muito sabor, eles influenciar as pessoas e não serem influenciados. Nos ajude, ó Deus, a viver no meio dessa geração corrompida e perversa, mas nos ajude, ó Deus, a salgá-la, a temperá-la, porque para isto nós viemos a esse mundo. Em nome do Senhor Jesus, eu te agradeço. Que Deus te abençoe, no nome do Senhor Jesus, e até o nosso próximo programa. Amém.
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0: Versículo-chave, 2 Samuel, capítulo 9, versículo 1. Certa ocasião, Davi perguntou: resta ainda alguém da família de Saul a quem eu possa mostrar bondade por causa da minha amizade com Jonatas? Mefibosete era neto do rei Saul. Ainda pequeno, ficou aleijado dos pés porque sua babá o deixou cair durante uma fuga após a morte de seu pai e avô em batalha. Na leitura bíblica, mesmo tendo sido traído por seu servo, demonstrou-lhe misericórdia. Apesar de ser neto de Saul, adversário de Davi, era filho de Jonatas, o melhor amigo do rei. O monarca não hesitou em amparar Mefibosete, demonstrando generosidade e solidariedade ao lhe conceder moradia, proteção e um lugar à mesa. Tal postura merece aplausos, pois Davi não se aproveitou para se vingar do que havia sofrido por causa de Saul. Antes, guardou seus direitos e os entregou a Deus. O relato de Mefibosete ilustra como compaixão e benevolência podem transformar destinos, mesmo diante de graves adversidades. Davi restituiu ao neto de Saul as terras de seu avô. Outra atitude louvável, pois temia o Senhor e confiava em seu amor e misericórdia. A palavra de Deus ensina que lealdade não é apenas um discurso, mas uma postura essencial que se reflete em nossos atos e relações cotidianas. Muitos dizem que são bons e leais, mas sabemos que hoje é difícil encontrar pessoas assim. Por isso, a lealdade é uma qualidade que nos aproxima do Senhor e das pessoas, contribuindo para uma sociedade mais justa e igualitária. A lealdade é um atributo divino. O amor do Senhor é autêntico e constante. Ele age com fidelidade em todo o tempo. Por isso, os filhos de Deus devem buscar refletir valores fundamentais como integridade e sinceridade, qualidades pertencentes ao próprio Deus. O Altíssimo se alegra com quem é fiel em todas as situações. Ser leal é manter-se firme na fé, nas palavras empenhadas, nos sentimentos, compromissos e promessas. Que sejamos a cada dia exemplos de lealdade, assim como Mefibosete e Davi. A lealdade e a compaixão podem transformar vidas.
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1: Pai de infinita bondade e compaixão, separamos esse momento para pedir pelas mulheres no Camboja, no Sudeste Asiático. Muitas delas carregam marcas profundas em suas almas. Por essa razão, rogamos por aquelas que vivenciam a dolorosa realidade da violência doméstica e cujos corações estão cheios de angústia, medo e incerteza. Clamamos para que o Senhor estenda a tua mão curadora e sare essas feridas emocionais. Derrame sobre a vida delas a tua paz, aquela que o mundo não pode dar, para que não se turbem, nem se atemorizem. Que o teu amor lance para fora todo o medo e traga renovada esperança. Eterno, dê proteção, força e libertação para suas famílias, restaurando o respeito e a segurança em seus lares. Oramos em nome de Jesus. Eu, Cacá Rodrigues, sou grato a Deus por dividir esse momento de oração com você.
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0: Voltamos aqui com um amigo na madrugada. Bom dia pra você, uma excelente quinta-feira. Como é bom saber que você sintoniza a gente, faz companhia nesta madrugada. Fique à vontade para mandar um recado. Ah, eu espero a sua mensagem nesta madrugada. Tem o nosso WhatsApp para você participar. O DDD é o 11. O telefone é o 974-181-456. 974-181-456. Vou aproveitar para mandar um abração aqui para Merilene. A Merilene mandou bom dia, Cláudio Ronque. Abençoada quinta-feira a você e todos os ouvintes da RTM. Muitas bênçãos de Deus aos amigos. Grande abraço. Ô moça, seja sempre bem-vinda. Obrigado pelo carinho, uma excelente madrugada para você também. Você sabe que a Regiane nos acompanha, senador Canedo Goiás, né? Mandou aqui, ó, Cláudio Ronk, boa madrugada de quinta. Tô aqui, ó, ligadinho, ouvindo essa programação abençoada por Deus, nesta chuvinha maravilhosa. Senador Canedo, então, pelo jeito, hoje, na madrugada de quinta-feira, tá bom demais, não? Tá bom demais. O Antônio José nos acompanha ontem, nos acompanha no Amazonas, em Altazes, mandou aqui Cláudio Ronque. Grande abraço a todos que ouvem RTM. Ô moço, vamos juntos. É um aproveita para fazer a companhia pro outro. Bom dia, Cláudio Ronque. Não sei se escrevi certo, fique à vontade, não se preocupa não. Que Deus abençoe a quinta-feira de todos. Estou aqui, deixa eu ver, estou aqui em Trindade, Goiás, tendo uma programação abençoada e caindo uma chuva maravilhosa para aliviar o calorão que ainda que anda fazendo por aqui. Deus abençoe, Deus é bom o tempo todo. Veroaldo Souza, diretamente de Trindade, que também tá caindo aquela chuvinha maravilhosa. Seja bem-vindo, moço. Você sabe que a pastora Josi também tá com a gente, né? A pastora Josi nos acompanha em Goiânia. Faz companhia nas madrugadas? Faz. Chegou de mansinho, devagarinho? Chegou. Seja sempre bem-vinda. O Robson Botem Twitch também tá por aqui, viu? Tá conosco, mandou aquele abração pra Arely Trindade, pro Izinho, e aproveitou para dizer que nos acompanha pela FM Esperança. O Robson Botem Twitch, que faz parte dos Vitaminados. Olha, para você que vem junto conosco nesta madrugada e também faz parte dos Vitaminados, uma excelente quinta-feira! O Johnny mandou mensagem, nos acompanha no Rio Grande do Norte, tá pedindo uma com o Fernandinho. É, o Fernandinho. Faz tempo que ele não canta assim, uma música inteira, né? A gente tá sempre interrompendo o Fernandinho, né, Fernandinho? Fernandinho é nosso amigo. Mas ele vai cantar, vai soltar a voz aqui. Grande abraço pro Johnny, vamos juntos nas madrugadas da RT. Lembrando que o nosso WhatsApp, o DDD é o 11, hein? O telefone é o 974-181-456. Fernandinho vai cantar o Galileu, né? Galileu, Jesus, tá chegando. Então nosso WhatsApp, o DDD é o 11, o telefone é o 974-181-456. Mandar um abraço aqui também pro José Rodrigues. Bom dia, Igreja Batista Alto da Moca. Paz e graça, também ligado na RTM. Aqui em São Paulo, então. Vem com a gente nas madrugadas, ô moço. Uma excelente quinta-feira. Conhece o Galileu com Fernandinho?
1: Galileu, Jesus.
0: Aguenta aí pra gente cantar. quem vem com a gente também? A Dinael, a sumidíssima da Dinael. Moça! Sumida, hein? Aproveitou também pra dizer que em Aparecida de Goiânia tá caindo aquela chuvinha de madrugada. É uma maravilha, né, moça? É bom demais. Dá uma preguicinha, ô Dinael, não dá uma preguicinha? Dá uma preguicinha que eu vou te falar, viu? Mandar também aquele abraço para o sumidíssimo do Amarildo. Amarildo que nos acompanha diretamente da cidade gaúcha. Lógico, a Juliana Lima, de Goiânia, provavelmente ela tá no plantão hoje, tá? Hoje tá com a gente, deve estar no trabalho, tá ligadinha com a gente. Ô, Ju!

Olha, mandou um abraço também pra Dorinha, hein? A Dorinha que nos acompanha nas madrugadas, diretamente de Nova Mamoré. Exatamente, diretamente de Nova Mamoré, em Rondônia. Ou seja, Dorinha ainda nos acompanha ontem, mas chegou para fazer companhia pra gente, pras bandas de cá, e já chegou a quinta-feira. Pras bandas de lá, o finalzinho da quarta. Olha a Arelia aqui, ó. A Arelia mandou mensagem, mandou um abraço pra uma galera aqui, hein?

0: Muito bem, a Arelia aproveitou para mandar um abraço aqui. Vamos lá, vamos ver se a gente consegue fazer numa toada só. Wilson Paz, Niceia Gomes, cadê? Pastores da área 138, o Natinho Gomes, o Edu Neto, o Luiz Rios, o Arlindo Câmara, o Roberval Cutrim. Deixa eu ver aqui, a Filomena Pinheiro, Almeida, irmão Almeida, todos da congregação Embratel 04, Embratel 4, todos da área 5, todos da congregação 2, Vilma, Semes Vieira, César Augusto, Maria José, José Mendes, Cecília Leite, Josiel Ferreira, Miguel Matos, deixa eu ver aqui, Arizete Teixeira, Robson Botentuit, Nazilde, Joana Câmara, Denizoete, gente, mas a área, ele conhece um cara de gente, hein? O irmão Jackson Costa, o Joel Mendes, é, a turma é grande, hein? Ô moça, vamos juntos, então tá aí, um abraço pra turma todinha nesta quinta-feira. Mandar também um abraço pra Albanita. A Albanita mandou recadinho. A Albanita que nos acompanha pela Nordeste Evangélica. Ô moça, ela aproveitou pra mandar um abraço pras irmãs dela, a Aurileide e a Ângela. As meninas estão conosco nesta madrugada de quinta-feira. Vou mandar aquele abração, pode? É aquele abração. Sejam bem-vindas. Bom demais receber o recadinho das três. O Chaguinha, diretamente de Ipaporanga, no Ceará, aproveitou para dizer que está nos acompanhando pela Rádio Ceará, diretamente de Nova Rússia e Ceará. Vamos juntos então? Tá sumido, hein, moço? Bom dia. Comercindo de Penápolis, olha outro sumidíssimo aqui, ó. Comercindo chegou, mansinho devagarinho. Penápolis, aqui em São Paulo, chegou pra fazer companhia pra gente nas madrugadas da RTM. Vamos juntos? Vamos! Zélia mandou mensagem de áudio pra gente. Será que tem cantoria hoje? Será que tem cantoria hoje com a Zélia? Será? Vamos ouvir.
1: Boa madrugada, Cláudio Ronde.
0: Oi, moça.
1: Que Deus te abençoe, te guarde e te proteja.
0: Amém.
1: A você e toda a sua família. Amém. Desejo a todos uma ótima e abençoada semana, cheia de ricas bênçãos vindas do céu. Amém. É a irmã Zélia Gomes, Natal, Rio Grande do Norte.
0: Canta um trechinho, moça.
1: Um dia tudo irá findar.
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1: Um dia Jesus.

Nossa, vou te falar. Essa é a Zélia Gomes, diretamente do Rio Grande do Norte, fazendo companhia pra gente, soltando a voz nesta quinta-feira. Ô, moça! É bom? Bom demais, bom demais. Vou mandar um abração, pote. Abração. Lembrando que você pode fazer companhia pra gente também, viu? Pode mandar sua mensagem, fica à vontade. O nosso WhatsApp, o DDD é o 11. O telefone é o 974-181-456. E o Fernandinho, hein? Isso é boa, hein? Francisca tá com a gente? Ô, moça! Seja bem-vinda.

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1: Olá, aqui é a Dorothy. Eu estou muito animada hoje para voltar a Gênesis 22. Como vimos ontem, Abraão deveria levar seu único filho Isaac, que era a esperança de tudo o que haveria de acontecer, por meio dele, através das gerações. Isaac havia se submetido, como o nosso Senhor Jesus fez na cruz, para que aquela ira caísse sobre ele. Mas Deus impediu Abraão quando ele declarou: Deus mesmo proverá o cordeiro para o holocausto. E assim, Deus fez no Monte do Calvário, Monte Moriá, porque a Escritura diz: no Monte do Senhor se proverá. Veja, Abraão, nesta sessão, está simplesmente representando o que Deus faria. Jeová Jiré, no Monte do Senhor se proverá. Isso é olhar para a cruz. Ele estava contemplando 2000 anos à frente. Mal sabia ele o tempo. Mas tudo sobre ele é mostrado no livro de Hebreus, quando ali fala sobre Abraão. Tudo mostra que ele olhava para a cruz em antecipação ao que Deus iria fazer. Não foi à toa que ele tenha sido chamado de amigo de Deus. Deus providenciou seu filho unigênito para morrer em seu lugar e no meu lugar. Se Isaac realmente tivesse morrido, Abraão cria que Deus o levantaria, pois ele havia dito que ele e Isaac, voltariam. Então, nesse incrível período de 3 dias, Abraão sabia que a semente prometida, Yeshua, Jesus, viria. Sabia que Cristo morreria por nossos pecados, de acordo com as Escrituras, e sabia que ele seria sepultado e que ressuscitaria ao terceiro dia, segundo as Escrituras. Abraão viu que em Cristo Jesus exatamente isso aconteceria. Lemos aqui no versículo 9: tendo ele chegado ao lugar que Deus havia mostrado a Abraão, este edificou o altar e arrumou a lenha. Depois amarrou seu filho Isaac e o colocou. Esse é Isaac. Em cima do altar, sobre a lenha. E estendendo a mão, pegou a faca para imolar o filho. Mas o anjo do Senhor bradou desde o céu: Abraão, Abraão! Ele respondeu: eu estou aqui. Então o anjo disse: não estendas a mão contra o moço, não lhe faças nada, pois agora sei que temes a Deus, visto que não me negaste teu filho, o teu único filho. Então Abraão, esse é o substituto que Deus tinha, levantou os olhos e viu atrás de si um carneiro preso no mato pelos chifres. Abraão foi, pegou o carneiro e o ofereceu em holocausto no lugar de seu filho. Por isso Abraão chamou aquele lugar Jeová Jiré, pelo que se diz até o dia de hoje: no Monte do Senhor se proverá. Então o anjo do Senhor bradou a Abraão pela segunda vez desde o céu: por mim mesmo jurei, diz o Senhor, porque fizeste isto e não me negaste teu filho, teu único filho, que com certeza te abençoarei e multiplicarei grandemente a tua descendência, como as estrelas do céu e como a areia na praia do mar, e a tua descendência dominará a cidade dos teus inimigos. Ah, as bênçãos de Deus para a vida obediente, para a vida que diz: custe o que custar, não apenas a minha vida, mas a de meus entes queridos, eu deliberadamente coloco no altar do sacrifício. Que eu veja, além daquela ordem de Deus para ir em seu nome, que eu não me acomode no que sinto ser meu serviço para o Senhor e o que é conveniente, e me pergunte como vai ser minha aposentadoria ou quem vai cuidar dessa situação, ou eu espero que as pessoas se lembrem do meu nome e observem o que eu fiz e esteja mantendo um pequeno registro disso. Que possamos, em vez disso, entrar na fé e compreensão de Abraão como alguém chamado de sua própria terra e de sua própria parentela. Como alguém que, sim, tentou por si mesmo encontrar um caminho da carne para atender aos requisitos de Deus. Ao fazer algo totalmente contra a vontade do Senhor, quando ele tentou gerar um filho de uma maneira diferente do que através de Sara. Mas como alguém que realmente se apegou a um sobrinho, Ló, que representava todas as coisas que este mundo desejaria. Ló escolheu a melhor terra, a melhor situação, apenas para se encontrar em pecado e perigo. E teve de ser resgatado até mesmo por Abraão e pelo Senhor naquela situação em que ele vivia. Que você hoje diga: Senhor, eu coloco minha vida e tudo o que sou e tudo o que tenho sobre aquele altar. Pela fé eu agradeço ao Senhor e é o seu plano que eu quero. Confio no Senhor pela fé. O Senhor o executará para a sua glória. Em nome de Jesus, amém.
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1: Olá, seja muito bem-vindo e bem-vinda ao Entendendo a Bíblia, o programa que é feito para você e com você, que nos ajuda a produzir o conteúdo a partir da sua pergunta. Eu sou Renata Burjato e ao meu lado...
2: André Castilho, é uma alegria poder conversar com você e junto com você entender a Bíblia também com ele.
3: Itamir Neves, nós queremos entender a Bíblia a partir da sua pergunta. Vamos procurar responder a partir da palavra de Deus.
1: Vamos com a pergunta da Cristina Feijó, também de novo no Rio de Janeiro. Ela quer saber, um casal de amigos mora junto há mais de 20 anos, mas não se casou no civil nem no religioso para que ela não perca uma pensão alta que recebe do ex-marido na Europa. Biblicamente, como é que fica a situação desse casal?
4: Bom, a orientação bíblica é simples, né? Também, de novo, a gente poderia dar a resposta muito rápido. A orientação bíblica é, bom, a gente precisa casar, entendeu? Esse é o ponto X. Mas existem muitas nuances no processo todo e a gente não sabe aqui, eu não sei todos os elementos, nem anteriores, nem posteriores, nem o movimento todo que causou esse processo. Mas a priori, a gente dá muita vazão para cumprir os estatutos civis e menos os religiosos, né? Que a gente já falou sobre isso. A principal coisa é o casamento religioso. Eu conheço gente que casou no civil e nunca casou no religioso. Aí você fala, é casado ou não é? Se a gente for pensar que a gente vive num reino teocêntrico, ainda não é casado. Você entendeu? Então a gente ajeitaria o primeiro um lado para fazer as coisas com muita parcimônia, com muita inteligência, levando as pessoas a entender que a gente precisa cumprir os estatutos civis. E no estatuto civil precisa ir lá no cartório e casar. Puxa, mas tem uma consequência. Tem. Entendeu? Todas as nossas ações têm consequência. Agora, eu preciso agora fazer uma coisa que pode colocar em risco, ou eu posso estabelecer um projeto, um processo e um plano para que isso não coloque em risco a existência de quem está dependendo desse dinheiro.
1: Sim.
4: Entendeu? É errado? É errado, porque está usando a pensão para uma coisa. É ilícito o processo. Agora, eu caso no religioso, estabeleço um processo para eliminar também e consertar a minha vida no civil para poder cumprir esses estatutos todos.
2: Isso é muito importante, né? A gente tem uns textos que vão deixar claro que nós temos obrigações em relação à vida civil. Existem rituais e processos que precisam ser cumpridos antes de determinadas coisas acontecerem. Então, um livro muito legal, que eu sei que o João Paulo gosta bastante, é o livro de Ruth. O livro de Ruth, ele é muito interessante. É uma mulher, Noemi, uma família, na verdade, né? Você tinha a Noemi e o marido. Eles...
4: Elimeleque,
2: que tem que sair por causa da fome. Eles decidem sair de Judá, da casa do pão, que era Belém, vão para Moab. Lá eles vivem a vida deles, os dois filhos que eles têm se casam, só que aí morrem todos os homens da família. Elimeleque e os dois filhos, Malon e Quilion.
4: Aí... E é engraçado essa parte, nem querendo te interromper tanto, né? Beijo do gordo. Né? Já te interrompendo, né? A questão pra gente, ela tá ligada a Noemi. O nome do marido é o meu rei.
2: Isso.
4: Né? Ela tem toda a esperança dela depositada no que é frágil. Porque qualquer momento você perde o cara. Eles mudam de lugar. É normal apagar a TV? Eles mudam de lugar e o filho é o fragilidade e o doença para a morte. Aí você falou, nossa, é tudo

0: zoado, né, o negócio. E realmente a fragilidade fica completamente exposta no texto de Ruth. Tanto que depois ela muda o nome para Mará, né, que é a amarga.
1: Exato.
0: Entendeu? O Senhor está pesando a mão sobre mim. Deus controla todas as coisas, né?
1: É,
0: todos os processos. Esse livro é impressionante.
1: E aí, só para dar um resumo muito rápido aqui, a Noemi está com as suas duas noras e ela manda as duas noras embora. Uma vai, só que Ruth decide ficar. E aí as duas voltam para ajudar. E aí Ruth conhece um homem, Boaz, e Noemi descobre, eles veem que esse homem poderia se casar com Ruth.
0: Poderia ser o resgatador.
1: Para ser o resgatador, para manter a herança da família de Noemi. Mas como que ela faz? Ela cumpre todos os ritos e processos, e Boaz, ele mesmo, vai cumprir todos os ritos e processos, porque tinha alguém que poderia pegar a fila antes dele.
0: Ele foi malandro, né?
1: Sim, mas ele cumpriu tudo.
0: Tudo.
1: Ele chega e vai na porta da cidade onde eram julgadas as coisas, onde as questões civis eram resolvidas, e lá, na presença de testemunhas, e aí tem o texto de Ruth 4:11, que a gente vê que ele faz a coisa da maneira correta. Lê pra gente.
2: O povo da cidade e os líderes concordaram: sim, somos testemunhas, que o Eterno torne essa mulher que entra em sua família como Raquel e Lia, as mulheres que constituíram a família de Israel. Que o Eterno torne uma coluna em Efrata e famoso em Belém, que os filhos concedidos a você pelo Eterno por meio dessa jovem constituam uma família tão forte quanto a de Pérez, filho que Tamar deu a Judá.
1: tem muitas nuances aqui, mas e aí até a gente pode falar, né?
0: Não, é que tem um negócio da fidelidade que você está chamando agora, né, atenção, porque ela é reconhecida pela fidelidade dela.
1: Exato.
0: Todo mundo entende que a fidelidade dela é para com Noemi. Mas o que chama a atenção de Boaz, porque ele diz assim: peraí, eu sou muito mais velho que você. Você podia casar com alguém muito mais novo, você entendeu? Mas você quer casar comigo porque eu posso honrar o nome do seu ex-marido. A fidelidade de Noemi, de Ruth,
1: é com o ex-marido ainda.
0: É com o ex-marido. É, você entendeu? O que chama, meu, essa mulher vai honrar o meu nome. Porque ela está honrando o nome do marido. Ela quer manter o processo do ex-marido. Porque ela podia realmente casar com qualquer um, falar: valeu, Noemi. Podia até ajudar a Noemi depois.
1: Exato.
0: Você entendeu? Mas não. Ela quer casar com o resgatador porque vai manter o nome do marido. É fantástico isso. E ela está falando assim: mas eu estou abrindo mão de coisas que poderiam ser um problema para mim.
1: E o próprio Boaz, e é isso que é impressionante, porque Boaz, quando fala com o cara que é o primeiro resgatador, que ele diz? Eu não posso resgatar porque eu ia colocar a minha propriedade em risco.
0: É que ele fala isso pro cara: não, você vai pegar isso aqui, mas vai pegar também a dívida lá.
1: Exatamente.
0: É porque na lei, lei do...
1: Do Nazireato, é isso?
0: Não, Nazireu é outro. É bom, mas na lei, a gente vai lembrar o nome daqui a pouco. O que ele está chamando atenção é: você vai ter que abrir mão da sua herança para assumir a herança do ex-marido.
1: Certo.
0: E ele fala assim: peraí, não, porque lá eu ganho muito mais.
1: Isso.
0: É isso que o cara
1: fala. Só que Boaz teve que fazer isso.
0: Boaz vira para ele e fala assim: então, presta atenção, ela também tem uma propriedade, e você vai ter que assumir a propriedade dela também, certo. A Noemi vai ter que assumir todo mundo.
1: Isso.
0: Aí o cara fala: não, peraí, aí não vale a pena, não é no, lucro, né? Não vale a pena.
1: Certo, entendeu? Levirato.
0: Levirato, exatamente. Na lei do levirato, o cara vai precisar abrir mão de parte da herança que ele vai receber dos pais para ficar com essa herança. Só que é muito menor. E o cara fala: não, aí eu vou perder, vou botar tudo em risco. Aí ele fala assim: ah, então, tem que decidir. Aí o cara fala: não, eu não quero. Não quer mesmo? Tem certeza? Vou te dar mais uma chance. Não, tá aqui, ó, pessoal, ó. Chama todo mundo, faz negócio com a sandália,
1: isso,
0: né?
1: Isso.
0: E tal, não sei o que lá. Ó, vocês estão? Viram? Ele foi muito inteligente. Mas a Ruth, ela teve que abrir mão de coisas que ela também.
1: Mas aí ele
0: entendia.
1: Também teve que abrir, né?
0: Ele também.
1: Ele
0: tudo.
1: Também. Então, qual que é a. O que a gente aprende aqui com esse texto? Existem processos. Existem ritos necessários, existem coisas que marcam e demonstram a fidelidade que já está dentro do seu coração.
0: Isso aí.

0: Só que essa fidelidade, ela começa lá atrás, ela começa numa decisão que a pessoa tomou do seu coração, ou o encontro que ela teve com o Senhor Jesus. Sim. Então, a primeira coisa para esse casal, e a gente não sabe disso, né? É, esse casal recebeu Jesus como seu Senhor e Salvador? Essa é a primeira coisa. Se ele recebeu Jesus como seu Senhor e Salvador, eu vou dizer que é muito provável que, de alguma maneira, eles queiram arrumar a vida deles. Porque, realmente, biblicamente, é o que a gente colocou. A vida, esse morar junto, esse jeitinho que é muito comum de ser dado no Brasil, ele não condiz, ele não está correto, e a própria lei tem hoje mecanismos para resolver esse tipo de situação e até complicar a vida de quem,
1: inclusive lá na frente, vamos dizer, hipoteticamente, morre o marido agora, né? Ela não vai ter parte na herança dele. Por quê? Porque ela não abriu mão ainda dessa. Você entendeu? E ela vai entrar com a lei do concubinato, né? Porque sim, 6 anos, 6 meses com intenção de casar é casado pro governo. Agora, a questão é, se ela não abre mão da anterior, ela não pode assumir a posterior. Então ela tá abrindo mão do futuro.
0: É isso aí.
1: Por causa de um elemento aí que é complicado também.
0: Então você é importante assim, primeira coisa de tudo, esse casal quer ter um relacionamento com Jesus? Esse casal entendeu a importância de ter um relacionamento com Deus? Se esse casal entende a importância de ter um relacionamento com Deus, então aí eles vão entrar nesse processo, e eu vou dizer que quem decide, quem tem um encontro com Jesus, está disposto a pagar o preço das coisas para fazer aquilo que é certo. Como a gente viu aqui na história de Ruth, para fazer aquilo que é certo, eu vou ter que abrir mão, sempre vou ter que abrir mão de coisas, né? Para eu casar da maneira correta, eu tive que abrir mão de coisas na minha vida.
1: Para ter um relacionamento que agrade o Senhor,
0: exato,
1: talvez tenha que abrir mão aí de alguma coisa.
0: Ah, todo mundo aqui, quando a gente entra num relacionamento com Jesus, existem coisas que a gente vai ter que renunciar. Existem coisas mais leves que algumas pessoas vão ter que anunciar, existem coisas que vão ser mais complicadas, mas quem entra num relacionamento com o Senhor sempre está disposto a abrir mão de tudo pelo Senhor, porque a gente lembra da pérola de grande valor. Sim. Né? Uma parábola que Jesus contou, porque ele acha uma pérola de grande valor e ele vende tudo que ele tem, porque ele entendeu o que é mais importante. E o reino de Deus é o mais importante.
2: Se eles não tivessem aberto mão, né, no caso de Ruth, não viria Obed, que não viria Jessé, que não viria Davi. Então olha um futuro
1: que
2: aí garantido.
1: É.
0: Exato.
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Bom dia para você, vamos juntos nesta madrugada de quinta-feira, que tem Aline Barros, você ficou com Entendendo a Bíblia, daqui a pouco tem seu recado aqui no nosso WhatsApp, vamos juntos.

pra você então melhor da música, Aline Barros. Manda um abraço aqui pra Virgínia. Virgínia tá conosco, hein? Mandou um recado, ela nos acompanha em Recife, Pernambuco. Graça e paz do Senhor Jesus, irmãos. Bom dia, bom dia. Seja bem-vinda. Um abraço pro Rodrigo Lima. O Rodrigo nos acompanha nas madrugadas, diretamente de São Luís, Maranhão. Ednael de Picos.

0: Piauí. Mandou graça e paz. Bom dia, Cláudio Ronk. Bom dia. Rosário, tá com a gente? Faz companhia nas madrugadas? Sim! Bom demais receber seu recadinho, vamos juntos. Um aproveita para fazer companhia pro outro. Cadê o recado?
1: Bom dia, Padre Jesus. Aqui é a irmã Maria do Rosário, do estado do Maranhão, cidade de Imperatriz. Uhum. Nós estamos aqui na chácara.
0: Olha aí, ó.
1: Fazendo farinha e ouvindo o seu programa.
0: Mas que coisa!
1: Deus abençoe a todos.
0: Amém! Um aproveita para fazer companhia pro outro. Sim! Aquele abração. Massami mandou recado? Ah, deixa eu ver recado do Massami.
2: Bom dia, Cláudio Ronk, graça e paz. Hoje é 15 de outubro, dia dos professores.
0: É.
2: Parabéns a todos os professores.
0: Uhum.
2: Essa é uma profissão que eu acho muito bonita, essa profissão que é uma profissão que ajuda as outras, né, que todo caminhoneiro, todo advogado, médico, radialista, passa por um professor, né?
0: É.
2: E eu tenho orgulho de ter uma professora em casa, tá? Thalitinha também é professora.
0: Para, rapaz!
2: Exatamente há 2 anos, no dia 15 de outubro de 2024, foi o dia que nós ficamos sabendo que ela estava grávida do Ianzinho. Olha só que presentão.
0: Uhum.
2: Que ela já tinha parado de trabalhar naquele ano, né?
0: Uhum.
2: Aí ela até comentou assim: esse ano aqui foi o primeiro ano que eu não ganhei nenhum presentinho. Mas nós ganhamos um presente muito mais especial.
0: É.
2: Ianzinho. Tá ok, meu amigo? Massami Roxo, família aqui de Hamamatsu, Japão. Um abraço.
0: Ah, Massami. Ah, ele mandou foto aqui, pequeno Ianzinho. Rapaz, Ian já tá desse tamanho. Gente, Ianzinho nasceu outro dia, já tá grande. Família bonita, família muito bonita, Massami. Ah, manda um abraço pra Tarita, manda um abraço pra Massami, manda um abraço pra pequeno Ian. Família Roshi.
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Pastor Paulo Biasi já tá por aqui, né? Tá por aqui. Antes do pastor Paulo Biasi, deixa eu só registrar aqui o recadinho do Anísio. O Anísio nos acompanha. Deixa eu ver aqui aonde o Anísio está nos acompanhando. Tocantins, né? Nos acompanha no Tocantins. Aproveitou para mandar mensagem pra gente. Uma excelente quinta-feira. Você sabe que a Ana Carolina, a Ana tá, também tá sumidíssima, hein? Ana Carolina mandou aqui: bom dia, Cláudio. Sei que estou extremamente sumida. É verdade. Mas sempre apareço quando posso, né? É verdade também. Tudo bem com você? Tudo ótimo. Sua quinta seja repleta de bênçãos, que não faltem graças concedidas e motivos para agradecer a Deus. Aqui você poderia colocar a música Projeto Sola. Podemos. Por enquanto não estamos devendo nada, né? Projeto Sola, então é o próximo. Ficaria muito grata. Aí é uma pequena atualização. Agora, diretamente de Ananindeu, a Cláudio Ronk. Mudei de Belém. Então tá aqui Ana Carolina, agora é moradora de Ananindeu. Chegou pra fazer companhia pra gente, sumidíssima. Seja bem-vinda. Espero que esteja tudo a mil maravilhas aí em Ananindeu. Seja sempre bem-vinda nas madrugadas.

0: me mandou mensagem pra gente foi a Miriam Martins. Miriam nos acompanha, Aparecida de Goiânia, faz companhia pra gente, chegou aqui pra mandar recadinhos nas madrugadas da RT. Ele abração, assim, ó. O Abel, nos acompanha nas madrugadas, Abel Rodrigues nos acompanha no Maranhão. Seja sempre bem-vindo, moço. Você sabe quem tá por aqui também, Abel? Pastor Paulo Biasi. Vem conosco e traz o Correndo para Vencer.
1: Corramos com perseverança a corrida marcada para nós, com os olhos fixos em Jesus, o líder e aperfeiçoador de nossa fé. Na sociedade em que vivemos, não existe um rei, mas na Europa, muitos palácios têm salas de trono impressionantes para sua realeza. O capítulo 4 de Apocalipse nos oferece um vislumbre da sala do trono de Deus. E que sala é essa? A linguagem simbólica usada na Bíblia só consegue nos dar uma ideia da majestade desse lugar tão sagrado. Nesta mensagem,

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1: Quando o texto fala das sete tochas como sete espíritos de Deus, não pense que se trate de sete espíritos santos. Aqui vemos o Espírito Santo presente também diante do trono. Mas o que é que está acontecendo neste trecho? João quer que compreendamos a centralidade absoluta de Deus no centro do seu universo e no centro do seu céu. A centralidade de Deus. A majestade indescritível de Deus. A beleza de Deus, se me permite dizer assim. E tudo isso está bem no centro do céu. É ali que Deus habita. Imagine só, a primeira coisa que notamos é esse trono único, mas existem outros tronos também, tronos menores. Você pode notar que é João que está falando aqui e ele diz no versículo 4 deste capítulo 4, ao redor do trono havia também 24 tronos e neles estavam sentados 24 anciãos vestidos de branco e com coroas de ouro na cabeça. Quem são eles? É claro que existe muita discussão entre os estudiosos sobre quem esses 24 anciãos seriam. Alguns dizem que se trata apenas de um nível mais elevado de anjos. Mas eu não penso assim e vou lhe dizer os meus motivos. Primeiro, porque sempre que vemos alguém vestido de branco, pensamos nos salvos redimidos. Na verdade, quando Deus falou às sete igrejas, no versículo 5 do capítulo 3, ele disse: "O vencedor será assim vestido de branco." Mas tem algo ainda mais revelador. Eles têm coroas na cabeça. E em nenhum lugar do livro de Apocalipse, nem em qualquer outra parte da Bíblia, vemos anjos reinando com Jesus Cristo. E esses 24 anciãos reinam com Cristo. Pode ser que representem a igreja arrebatada? Se você crê no arrebatamento antes da tribulação, então acredita que a igreja já foi levada ao céu e que esses anciãos representam essa plenitude? Os sacerdotes serviam em turnos de 24 grupos. Pode ser isso. Talvez também, e aqui estamos apenas especulando, mas como são 24, pode ser uma referência às 12 tribos de Israel, os 12 filhos de Jacó e aos 12 apóstolos. E assim, os salvos do Antigo Testamento e salvos do Novo Testamento estão nesses 24 anciãos, representando todo o espectro da história redentora de Deus. Mas então, vemos esses 24 anciãos ali. E como ainda veremos nesta mensagem, eles adoram a Deus. Mas ao longo de todo o livro de Apocalipse, vemos que eles também participam ativamente. Por exemplo, nos versículos 16 a 18 do capítulo 11, lemos: "E os 24 anciãos que estavam sentados no seu trono diante de Deus, prostraram-se sobre o seu rosto e adoraram a Deus, dizendo: Graças te damos, Senhor Deus Todo-Poderoso, que és e que eras, porque assumiste o teu grande trono e passaste a reinar. Na verdade, as nações se enfureceram. Chegou também a tua ira e o tempo determinado para serem julgados os mortos, para se dar o galardão aos teus servos, os profetas, aos santos e aos que temem o teu nome, tanto aos pequenos como aos grandes, e para destruíres os que destroem a terra." Você já conheceu um destruidor? os destruidores serão destruídos. E assim vemos os anciãos continuando a adorar ao longo de todo o livro de Apocalipse. Vamos agora observar outro tipo de seres que aparecem aqui diante do trono. Uma ordem de seres que está ainda mais próxima do trono do que os anciãos. Observe o que o versículo 6 diz. No meio do trono e à volta do trono, havia também quatro seres viventes cheios de olhos por diante e por detrás. Mas então, diz que essas criaturas estão cobertas de olhos na frente e atrás. E mais à frente, o versículo 8 diz que cada uma delas tem seis asas e estão cheias de olhos por toda a sua volta e até por dentro. Veja o que diz o versículo 7. O primeiro ser vivente era semelhante a um leão. O segundo era semelhante a um novilho. O terceiro tinha o rosto semelhante ao de ser humano. E o quarto ser vivente era semelhante à águia quando está voando. Mas não pense que havia um leão no céu, ou que havia um boi ou uma águia voando. Não é isso. Lembra-se do que mencionei na primeira parte desta mensagem. João estava tentando encontrar alguma coisa conhecida neste mundo para poder descrever o que está vendo, porque ele não tinha nem vocabulário, nem categorias para descrever o que estava diante dos seus olhos. Já foi apontado que esses seres são, na verdade, querubins. Vemos isso também no livro de Ezequiel e em Isaías. São querubins. E já foi dito que o leão representa a realeza, o boi representa a força, o homem representa a inteligência e a águia representa a velocidade. Essa é a melhor explicação que conseguimos dar. Mas o ponto principal é que tudo isso é indescritível. Esses seres têm seis asas. E aprendemos com Isaías que com duas asas eles cobrem o rosto, porque nem mesmo os anjos podem olhar diretamente para Deus e para a santidade indescritível dele. Com duas asas eles cobrem os pés, porque sabem que estão na presença da santidade, da grandeza e da majestade. E com duas asas eles voam, e voam como sinal de obediência. E dia e noite, sem jamais se cansarem, porque vivem em outra dimensão, eles oferecem louvor, honra e gratidão a Deus. Esses seres também aparecem em outras partes do livro do Apocalipse. Por exemplo, nos versículos 1 e 2 do capítulo 6, quando os sete selos começam a ser abertos, o texto diz: ouvi um dos quatro seres viventes dizendo, como se fosse som de trovão: venha! Vi também, e eis um cavalo branco. Portanto, eles participam das condenações sobre a terra. E eles também aparecem repetidamente ao longo de todo o livro de Apocalipse. Assim, olhamos muito rapidamente, na verdade brevemente demais, para essas personalidades que ficam ao redor do trono. Você tem, é claro, o grande trono de Deus, tem os anciãos, os 24 que estão mais distantes, e depois os seres vivos que estão bem próximos do trono. Mas mesmo ali, tem alguém que fica ainda mais perto, como veremos desta mensagem. E qual é a atividade do céu? O que é que está acontecendo lá? Qual é a atividade? Será que o céu é um lugar de descanso e tranquilidade? Existe muita gente que acha que o céu será um lugar em que vamos cantar o hinário inteiro, começando desde o número 1 até o fim. E então, depois de cantarmos todos os hinos dele, voltaremos para começar de novo com o hino número 1. Tem gente que acha que o céu será entediante assim. Mas será que posso lhe dizer uma coisa? No céu, você será mais ativo do que jamais foi aqui na terra. Você receberá tarefas diretamente de Deus para glorificá-lo, para a realização perfeita, alegria plena e liberdade total. Então, o que está acontecendo ali? Adoração. Adoração sem cessar. E quero que você repare na ordem dos seres. Vamos lá. Os mais próximos do trono são os quatro seres vivos. Eles estão num nível mais elevado de anjos, os querubins, que também encontramos descritos nos livros de Ezequiel e Isaías. E quem é que vem a seguir nessa proximidade ao redor do trono? Um pouco mais afastados ficam os 24 anciãos. E então vêm os seres vivos, ou bestas, como alguns traduzem, que o texto diz estão cheios de olhos. Eles também estão ao redor do trono. Veja o versículo 8. E os quatro seres viventes, tendo cada um deles respectivamente 6 asas, estavam cheios de olhos ao redor e por dentro. Não tinham descanso nem de dia nem de noite, proclamando: Santo, Santo, Santo é o Senhor Deus, o Todo-Poderoso, aquele que era, que é e que há de vir. Às vezes, nós definimos esta palavra santo como tendo sentido de separado. Como é que isso ficaria? Separado, separado é o Senhor Deus, o Todo-Poderoso? Sim, é claro que ele é separado, mas ele é muito mais do que isso. Essa palavra tem uma qualidade moral. É algo parecido com a palavra pureza. No caso de Deus, se refere à pureza absoluta, a santidade total, sem uma mínima sombra de escuridão ou pecado. É a isso que eles se referem quando proclamam, como Isaías registrou no versículo 3 do capítulo 6: Santo, Santo, Santo é o Senhor dos Exércitos. Será que você consegue imaginar Deus que, como mencionei, é luz sem um único traço de escuridão? Hoje sabemos que a luz tem partículas e, como os cientistas explicam, ela também é uma onda. Eu descobri que esse estudo da luz é extremamente complexo. E se a luz que foi criada é assim, imagine a luz que Deus é, que nunca foi criada. A luz que enxergamos foi criada por Deus. Deus disse que haja luz e houve luz. Mas Deus é luz absolutamente pura. E um dia, quando chegarmos ao céu, veremos Deus exatamente assim. Imagine poder ver Deus em pura luz, sem que o pecado jamais se coloque entre nós e Ele novamente. Quero que a eternidade lhe deixe motivado por reconhecer a beleza da glória do céu. Nos vemos aqui na próxima edição.
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2: Tá então para você o Correndo para Vencer aqui no Amigo na Madrugada. Bom dia. Vamos com os chamados à vitória?
3: João comemorou o 35º aniversário de casamento de seus pais com familiares e amigos. 6 meses depois, seu telefone tocou. Ele viu mãe na tela. Largou o que estava trabalhando e respondeu: Oi, mãe, isso é uma surpresa. Eu acho que não conversaríamos até o próximo fim de semana. E aí? João ouve: Oi, João. Depois uma longa pausa: Mãe, você está bem? Por fim, a mãe diz: Acabou. João está confuso. O que acabou, mãe? Do que você está falando? João, lamento dizer, mas você é o mais velho. Então, achei que deveria saber primeiro. Seu pai e eu

0: estamos nos divorciando. Há mais conversa, mas João não se lembra de nada disso. Tudo o que ele sabe é que seu mundo mudou radicalmente. Bem-vindo ao Chamados à Vitória. Sou Edson Tawil e estou com o Douglas Peck aqui comigo. Hoje nós continuamos esta série sobre os problemas enfrentados por adultos com pais divorciados. Hoje falaremos sobre uma área de divórcios que tem crescido bastante, o chamado divórcio grisalho. Divórcio grisalho é o termo para divórcios que ocorrem após 20, 30 ou mesmo 40 anos de casamento. Mas falaremos mais a respeito disso quando retornarmos com o Chamados à Vitória. Douglas, nós sabemos que pessoas também se divorciaram mais tarde na vida, mas não sabia que isso acontecia tanto. É a área de divórcios que está crescendo, não é?
1: Pois é, nos países ocidentais, sim. Eu não tenho visto dados suficientes em países não ocidentais.
0: Interessante, mas fica aqui a pergunta, Douglas. Por que alguém se divorciaria depois de 35 anos? Imagina-se que o casal teria resolvido os pontos difíceis do casamento depois de tantos anos, não é?
1: Isso não parece ser verdade em vários casamentos. Os motivos variam, mas a maioria se enquadra na categoria: ah, estou infeliz, não vejo mudanças, não quero passar os últimos 30 anos da minha vida me sentindo assim, infeliz.
0: É, parece muito lamentável mesmo. Eu penso em João, sobre quem falamos no início desse programa. Não consigo imaginar, Douglas, receber uma ligação assim. Você disse que muitos desses cônjuges são infelizes. Se isso é verdade, por que eles esperam tanto tempo para se divorciar?
1: Olha, eu vou mencionar algumas razões que giram em torno do nosso tópico de hoje: o impacto sobre os adultos filhos de pais divorciados. A primeira é que os pais se sentem mais livres para deixar o casamento depois que os filhos já estão fora de casa, o que geralmente acontece depois dos 35 anos de casamento. A outra razão é que eles acreditam que, já que os filhos já são adultos, o divórcio talvez não vá afetá-los, não é?
0: Mas isso não é verdade, né?
1: Não, não, não. Isso os afeta e principalmente de maneiras negativas. O único tipo de maneira positiva é que um adulto pode lidar com as emoções e turbulências que o divórcio geralmente cria da perspectiva de um adulto.
0: Mas como isso ajuda?
1: Olha, por exemplo, uma pessoa de 32 anos tem muito menos probabilidade de se culpar pelo divórcio dos pais do que uma de 12 anos, não é?
0: É, isso faz sentido.
1: Então, a idade também ajuda o filho adulto a lidar com a raiva, a depressão, a falta de perdão e outros problemas que surgem de maneira mais construtiva.
0: Eles ainda têm esses problemas, né?
1: Ah, sim, sim. Esses e mais outros ainda, não é?
0: Mais problemas ainda? Mas, Douglas, vamos falar mais sobre isso daqui a pouquinho, tá bom? Querido ouvinte, fique com a gente aqui no Chamados à Vitória. Você está ouvindo Chamados à Vitória. Continuamos falando sobre o impacto do divórcio na vida de adultos, filhos de pais divorciados, e estamos falando hoje sobre a tendência crescente de os pais se divorciarem depois que os filhos saem de casa, o que é chamado de divórcio grisalho. Douglas, você disse que quando os pais se divorciam mais tarde na vida, isso pode criar vários desafios para os filhos adultos. Cite alguns exemplos.
1: Olha, o pastor Kent Darcy, que escreveu o material que estamos usando para esses programas, sugere 5 áreas de desafio que os adultos enfrentam quando seus pais se divorciam mais tarde na vida. O primeiro é que eles experimentam um evento de vida muito traumático, mas perdem muitos dos seus mecanismos de apoio. Quando o divórcio ocorre, 3 áreas principais de apoio, os pais, irmãos e amigos, podem ser perdidas. E se você não é casado, isso é ainda mais problemático.
0: Eu meio que entendo perder pais, mas por que irmãos e amigos?
1: Irmãos e irmãs tendem a escolher lados, e nem sempre são os meninos com o pai e as meninas com a mãe. Às vezes a divisão é baseada no relacionamento que tiveram com os pais antes do divórcio. Os sentimentos podem ser muito fortes a favor ou contra os pais. Com os amigos o problema é diferente. Provérbios 27, versículo 10 nos diz o seguinte: melhor é o vizinho próximo do que o irmão distante. Já Provérbios 18, no versículo 24, diz o seguinte: existe amigo mais apegado que um irmão. Mas os amigos não entendem a dor, a confusão, a angústia e às vezes

0: A raiva que os filhos adultos sentem. Como resultado, eles dirão algumas coisas assim do tipo: bom, ainda bem que aconteceu agora, que você é adulto, assim isso não vai te afetar tanto, não é?
1: Sério?
0: Ah, é sério sim. E na boa intenção, eles podem até dizer coisas assim: ah, seus pais já têm idade suficiente para tomar suas próprias decisões. O que pode até ser verdade, né?
1: Mas não muito útil ou compreensivo como palavras de conforto, não é mesmo?
0: Não. Eu já ouvi até pessoas dizendo: eu não entendo porque você está tão chateado. Seus pais merecem ser felizes, não é?
1: Eu acho, Douglas, que as pessoas têm boas intenções, mas parecem estar perdendo o foco, o objetivo.
0: Exatamente. A questão é que todo feriado, aniversário, funeral, casamento, qualquer evento social, tudo vai ser diferente. E muitas vezes não vai ser diferente para melhor, porque você vai ter duas pessoas que não querem que a outra esteja lá, não é?
1: Há muito o que falar sobre esse assunto, mas precisamos seguir. Qual é o segundo desafio que o divórcio grisalho cria com os filhos adultos?
0: Sim, ele cria culpa porque os filhos adultos são forçados a escolher lados.
1: Como assim? Forçados?
0: É assim, se a mãe tem um advogado que está pleiteando um acordo e o pai tem outro advogado que está reivindicando o oposto, de que lado que você vai ficar, né?
1: Poxa, eu nunca pensei nisso.
0: Então, a maioria das pessoas, incluindo os pais, também não pensam nisso. Eles também não pensam no terceiro desafio que divórcio nessa idade traz para os seus filhos adultos, que é a preocupação constante que os filhos têm, porque agora a mãe ou o pai já não tem mais o apoio financeiro ou o plano de saúde que eles tinham quando estavam juntos. Mas me diga, quais motivos levam os homens ao médico?
1: Ou porque eles estão realmente doentes, ou porque a esposa exigiu, não é?
0: É, isso mesmo, né? E pode até parecer engraçado, mas muitas pesquisas mostram que os homens casados vivem mais. E esse é um dos motivos, né? Portanto, o filho adulto se preocupa com isso. Em alguns casos, assume a responsabilidade de lidar com isso de maneiras que não seriam necessárias se os seus pais ainda estivessem casados.
1: Isso deve ser um fardo pesado, não é?
0: Sim, é um fardo bem pesado mesmo. E ele nos leva ao quarto desafio que divórcio grisalho causa aos seus filhos adultos, né? O problema com os limites. Se o divórcio acontece quando os filhos estão na escola, os pais tendem a protegê-los do lado feio do divórcio, né? Dos motivos, dos desdobramentos legais, dessas coisas. Mas os pais que se divorciam mais tarde costumam tratar os filhos como se fossem amigos e não só como filhos. Como resultado, eles começam a compartilhar com seus filhos coisas sobre o outro cônjuge que são informações privilegiadas e privadas que não deveriam ser compartilhadas. Mas o filho adulto sente que precisa dar esse apoio nesse momento e acaba ouvindo coisas que não deveria ser para os seus ouvidos, né? Que não deveria ser para eles.
1: Eles devem se sentir que saem perdendo, seja qual for a reação deles.
0: Sim, especialmente porque amam tanto o pai como a mãe, não é?
1: Ô Douglas, eu creio que não se fala muito sobre esses impactos do divórcio depois de tantos anos de casamento. Não é verdade?
0: Não se fala mesmo. Não é um assunto muito popular. Um dos motivos é o quarto desafio que o divórcio grisalho nos traz, que é aquele dos filhos adultos que agora reexaminam a sua própria história familiar. Será que tudo que a minha família passou até esse momento era verdade? Foi tudo encenação dos meus pais? E isso fica mais difícil ainda quando os pais dizem que eles só ficaram juntos por causa dos filhos. Por serem adultos, deveria até ser mais fácil entender e lidar com isso, mas não é. Muitas vezes os filhos não têm nem com quem falar sobre isso, não têm com quem conversar.
1: Bom, falar sobre isso, pois, abre bem nossos horizontes sobre como lidar com amigos que talvez passem por essa experiência.
0: E é por isso que nós estamos falando sobre esse assunto hoje, Edson. Isso afeta muitas pessoas e elas precisam do amor de Cristo demonstrado a elas. Cristo é compassivo e dá amor incondicional. E é isso que você e os seus amigos precisam saber quando o divórcio está acontecendo.
1: Bom, até agora vimos como o divórcio grisalho, aquele que acontece quando os filhos já são adultos, cria desafios, limitando a disponibilidade de apoio, fazendo com que eles escolham entre os pais, tornando os limites dos pais pouco claros e fazendo com que eles reexaminem a história familiar que viveram na sua infância. Douglas, qual é o último desafio que veremos hoje?
0: Eu pessoalmente acho que o último desafio é o pior de todos, pois ele cria dúvidas sobre o seu próprio casamento.
1: Como o divórcio grisalho faz isso?
0: Olha, é o seguinte, se os seus pais já estão casados há 35 anos ou mais e você está tendo problemas no seu próprio casamento, há uma boa chance que você olhe para os seus pais e para o exemplo deles e vai dizer, ah, se os meus pais conseguiram superar esses desafios, eu acho que a gente também consegue. Mas se eles se divorciam depois desses 35 anos, de repente você começa a pensar, nossa, se eles não conseguiram sobreviver depois de todo esse tempo, como é que o meu casamento vai sobreviver, né?
1: Um questionamento até lógico.
0: É, e não esqueça que nós estamos falando de uma guerra espiritual. Satanás não quer que os nossos casamentos sejam bem-sucedidos. Em 1 Pedro 5, no versículo 8, nós lemos, estejam alertas e vigiem. O diabo, o inimigo de vocês, anda ao redor como um leão, rugindo e procurando a quem possa devorar. Por isso, é importante manter o foco no Senhor em oração, ler a nossa Bíblia regularmente e ter comunhão com aqueles que estão seguindo a Cristo de verdade.
1: Isso é tão importante para todos nós, mas particularmente aqueles afetados pelo divórcio grisalho. O que mais um ouvinte dos Chamados à Vitória pode esperar se estiver enfrentando isso, passando exatamente por essa experiência?
0: A primeira coisa que eu encorajaria o ouvinte a saber é que eles não estão sozinhos e que os seus sentimentos provavelmente são normais. A raiva, frustração, mágoa, desespero, confusão, vontade de chorar, tristeza, tudo isso é normal. A minha sugestão é que ouçam o primeiro grupo de programas que fizemos sobre questões que os adultos com os pais divorciados passam. Praticamente tudo o que discutimos na série anterior e estamos vendo nesta série se aplica ao que você está passando agora. Mas também saiba que Deus está com você. A Bíblia diz que Ele é o Pai para todos os órfãos, lá no Salmo 68, versículo 5. Em Hebreus 13, versículo 5, Deus nos diz, nunca o deixarei, nunca o abandonarei. Em tempos difíceis como esses, lembre-se, Deus sempre está conosco.
1: Pois é, querido ouvinte, trazer palavras de verdade ao coração sempre ajuda. Obrigado, Douglas, por essa conversa sobre o divórcio grisalho. Espero que nossos ouvintes tenham aproveitado esse tempo que passamos juntos e para aqueles que estão passando pelo divórcio de seus pais mais tarde na vida, que Deus seja sua força e seu escudo. Obrigado por sintonizar Chamados à Vitória, onde os homens são equipados e fortalecidos para alcançar seu potencial dado por Deus. Hoje continuamos nossa série sobre como os adultos são afetados pelo divórcio de seus pais, analisando a questão do chamado divórcio grisalho. O material que usamos foi baseado no trabalho de Kent Darcy e do Ministério ACDM e usado com permissão. Querido ouvinte, caso queira ouvir outros programas desta série, visite www.transmundial.org.br. Até o nosso próximo programa. Este programa foi apresentado por mim, Edson Tawil e Douglas Peck. Na mesa de som, Thiago Lisa.

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1: 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Voltamos com um Amigo na Madrugada.

Muito bem, voltamos com o Amigo na Madrugada. Ah, essa daqui, se você conhece, é pra cantar junto, sim. Barnabé. Daqui a pouco tem um espaço do Capelão aqui no Amigo na Madrugada. Uma excelente quinta-feira.

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1: Muito boa tarde a você que nos ouve e também a você, Nilceia Paris, e um prazer estar aqui sentado contigo no nosso Espaço do Capelão. E me fala, quem mais está aqui com a gente?
2: Aê, pastor Bruno Fortes, capelão nesse espaço, que privilégio ter a sua companhia nesta virada aqui, comecinho de tarde, e eu tô aqui, confesso que um tanto quanto assim, ai, ai, ai, vou fazer tudo direitinho, vou acertar como a Renata Burjato acerta na sua companhia. Estamos nós dois aqui neste comecinho de tarde e a gente vai acompanhando a participação do nosso ouvinte. Seja muito bem-vindo, pastor capelão Bruno Fortes.
1: Muitíssimo obrigado, Nilceia. E quem tá aí com a gente? Quem tá aí na internet, já passou, já deu um alô aí? Tem mais gente por aí ou só tá nós dois hoje?
2: Olha, tem muita gente aqui, já tá, deixe-me ver, eu tenho aqui a Neidma Vega, é de Recife, tá aqui acompanhando a gente. Quem mais tá conosco? A Josi e o Ivanilson, é da padaria, olha, panificadora Pão da Vida. Pastor, eu não aguento esse povo que fala de pão, de coisa gostosa. Essa hora, presta atenção, a gente fica aqui.
1: Criatividade, né?
2: Não é? A gente fica imaginando aquele cheirinho de pão e de outras coisas deliciosas. Porque, aliás, padaria hoje já não é mais aquela coisa de... Quando eu era pequenininha, como dizia o outro em Barbacena, eu ia na padaria, era pão e leite. Agora, você sabe que até tem pão e leite, viu, pastor?
1: É verdade. Não é, não?
2: Porque a padaria virou um espaço de almoço, de jantar, de lanches no final da tarde. Enfim, ficou um ambiente gostoso, mas para nós, ou para mim, não a sua idade, mas a minha, eu me lembro da padaria como um espaço que a gente ia buscar bengala. Era um pão.
1: Bengala, pão.
2: Eu ia buscar a unha debaixo do braço e chegava em casa com a ponta do pão que já não tinha mais, eu ia comendo no caminho.
1: É verdade.
2: Enfim, não é,
1: também,
2: pastor?
1: Também peguei muito pão assim, chamado bengala. Ficava um pedaço do pão para fora do pacote, a gente ia comendo o bico até chegar em casa. É isso mesmo.
2: A gente ia ajudando desse jeito, não é, pastor?
1: Exatamente.
2: Para dizer que esse casal querido estão aqui conosco. Quem mais tá? A Laura de Atibaia, São Paulo, tá aqui com a gente. Ela diz assim: boa tarde, Nilceia e Bruno. Oi, querida Laura de Atibaia. Gildete Rebouças é uma querida de Jussara, Goiás, também tá com a gente. Olha, tem uma turminha boa, pode começar aí a sua conversa que sempre edifica, acrescenta, e depois, se a gente tiver um tempinho, a gente volta para essa turma, pastor.
1: É isso aí, muito bom ter essa galera aí com a gente, fico muito contente, agradeço a todos aí pela participação. Vou falar um pouquinho para você, falar um pouquinho para você, Nilceia. Na semana passada, eu lembrei aos nossos ouvintes, a gente falou aqui sobre a data que nós vamos comemorar nessa semana e que eu considero de suma importância, que é o Dia dos Professores, não é? Não sei se todos vocês lembravam, vocês que estão nos ouvindo, você que está aí, não sei se você lembrava, mas eu considero essa data importante no nosso calendário justamente pelo tamanho da responsabilidade e também a importância de um educador, de um professor na vida da sociedade. E ontem eu tive o privilégio de estar com a equipe da capelania escolar, homenageando uma escola e os professores de lá, e olha só, é tão gostoso a gente ver o olhar deles, sabe? A alegria do reconhecimento, a alegria da homenagem que a gente oferece. Então, quero convidar você que está em casa aí, que está nos ouvindo, faça uma homenagem a esse profissional. Talvez ele possa ser seu professor, pode ser professor do seu filho, do seu sobrinho, do seu neto. Não se esqueça dele, não. Com certeza ele vai ficar muito contente pela sua lembrança. Então, fica aí a dica, a nossa lembrança da semana passada. Esse Dia dos Professores é comemorado no dia 15 de outubro. 15 de outubro, ainda dá tempo de você lembrar e homenagear esse profissional que é muito importante para a nossa sociedade. No programa de hoje, eu quero ler com vocês uma conversa que Jesus teve com os seus discípulos. Foi relatada lá no livro de João, capítulo 4, do versículo 35 ao 38. E eu vou ler com vocês todos esses versículos, que diz assim, versículo 35: eis que vos digo, levantai os olhos e vede as terras, que já estão brancas para a ceifa, e o que ceifa recebe galardão e ajunta fruto para a vida eterna, para que assim o que semeia como o que ceifa, ambos se regozijem, porque nisto é verdadeiro ditado, que um é o que semeia e outro é o que ceifa. E eu vos enviei a ceifar onde vós não trabalhastes, outros trabalharam e vós entrastes no seu trabalho. E o Céia, minha amiga, encerrando esse texto, nós temos que entender que ele nos leva diretamente à capelania, à evangelização de grupos de pessoas e o cuidado ao próximo em diversos setores da nossa sociedade. Eu tenho falado aqui e vou repetir, capelania é toda aquela nossa ação de relacionamento, de cuidado, de olhar ao próximo, de estender a mão. E como sempre falo, o resultado desse trabalho é o combustível da nossa alma. Olhando para esse texto, existe aí um resultado abençoado da colheita. E muito interessante é que tanto o semeador quanto o ceifeiro serão recompensados. Não tem um fruto mais importante, nem na última operação, nem na primeira. Claro que não pode haver colheita sem semeadura prévia. Então, aqueles servos de Cristo, a quem é atribuída a agradável tarefa de semear, tanto como a tarefa de colher, a colheita espiritual, também receberão a vida eterna para si e para a vida dos que os receberam, daqueles que foram semeados, daqueles que receberam a Cristo. Ontem, como acabei de falar, na escola, nós fizemos essa parte da semeadura. Nós semeamos na vida dos professores. Assim como a parábola do semeador, alguns não darão ouvidos, mas outros darão ouvidos. Alguns não produzirão nada, outros serão como terra fértil. Essa mensagem, ao cair em seus corações, nós vamos ver geração de frutos, mesmo que não agora, mas o nosso dever é semear. E pensando em salário, em recompensa, como diz o texto, aqui não pode ser outro senão a alegria de ter tal colheita, para colher na alegria de colher frutos para a vida eterna, porque onde você passar, você deve levar as boas novas do evangelho. Eu quero lembrar a vocês alguns dos setores da capelania que falamos nos últimos programas e também já participaram, já passaram por aqui no nosso espaço e nos trouxeram clareza sobre essas áreas. Nós temos então a capelania social. Essa é a capelania que talvez possa ser considerada a mais comum na nossa sociedade, que é quando a gente atende o aflito, quando a gente atende o necessitado com alimentos, com roupas, etc. Muitas igrejas já realizam isso. A capelania escolar, eu que vos falo, sou líder aí aqui na minha região, então amo esse ministério, compartilhei com você aqui um pouquinho da nossa atuação. Tem a capelania hospitalar, que não é só realizar uma visita, mas sim oferecer também o cuidado. Capelania militar, capelania prisional, capelania com palhaçaria, empresarial ou com idosos, enfim, existem vários setores e várias possibilidades para a gente levar as boas mensagens, a boa mensagem do evangelho. Lembrando que todas as vezes que fazemos isso, nós estamos semeando, e aí tem a colheita, não é? Tem aí o momento em que, se não nós, os nossos queridos irmãos podem colher isso. E se nós formos colher, pode ser que alguém tenha semeado. Enfim, os setores são tantos, parece fácil a nossa atuação, mas eu não quero que você se esqueça. Você precisa estar preparado para isso, tá bom? Para não fechar as portas do Evangelho e escolher aí qual é melhor para desenvolver o seu talento. Como convite do nosso Senhor, olha, levantai os olhos e vedes as terras que já estão brancas para a ceifa. Os campos estão aí e nós precisamos ir até eles para também ceifar, também ao levar a boa mensagem do Senhor, ver a transformação na vida dessas pessoas. Fica aqui o nosso convite, não deixe de levar, de anunciar as boas novas e atuar como um capelão. Você pode e deve anunciar o evangelho a toda criatura. Fechou?
2: Ah, pastor Bruno Fortes, eu te ouvindo aqui e pensando, né? Quando você falou de capelania, né? Lembrando exatamente o que é, né? A capelania. E como é bom pensar na capelania escolar, hospitalar, presídios, não é, pastor?
1: Uhum.
2: Quantos lugares há necessidade de ter homens e mulheres de Deus falando da graça do Senhor, expressando esse cuidado para com aquele grupo específico. Então eu entendo aí a sua função linda. Bruno Fortes, que trabalho bonito Deus tem confiado às suas mãos. Para mim é um privilégio. Tô aqui, né, meio que insegura nessa participação e ao mesmo tempo muito tranquila por ter você falando destas coisas da parte do nosso Senhor para com o nosso ouvinte. E você abriu falando sobre o dia do professor. Também confesso, há quanto tempo? Hoje aos meus 66 anos, eu me lembro quando eu tinha meus 6, 7 anos, a minha professora de português, que foi me ensinando a ler e a escrever. Ai, como eu tenho ela na minha memória, como eu tenho ela no meu coração. Professora Terezinha, dona Terezinha, me ensinou as primeiras letras, aquela coisa do caderno de caligrafia, sabe como
1: de caligrafia?
2: É?
1: Caligrafia? Isso mesmo, tá vendo como são pessoas importantes para nossa sociedade, na nossa vida? Eles precisam ser homenageados.
2: Eles precisam ser homenageados e eu, olha, acabei tendo uma letra redondinha. Agora a gente já vai negligenciando um pouquinho, né, querido? Porque a gente nessa rapidez de tudo que faz, mas eu sempre tive a letra redondinha, sempre gostei de ler, de prestar atenção no nosso idioma, né? Então, os nossos professores devem ser marcantes mesmo no nosso coração, devem ser celebrados sempre. Então, parabéns a cada um dos nossos professores, desses profissionais. Temos ouvintes aqui já aposentadas e que deram aula por muitos anos. Então a gente tem que valorizar.
1: Então,
2: não é? Vamos ver se a gente ainda tem aqui ouvinte nesse tempinho nosso. Eu mencionei a Gildete, que está em Jussara, querida. A Gildete também é professora, também trabalha com as crianças em Goiás. A Laura de Atibaia, eu falei. A Neide Mavega de Recife. A Josi e o Ivanil

0: Olha quanta gente bonita, especial, que valoriza cada profissional que o Senhor tem colocado no seu caminho. Que pena que o tempo aqui é curto, não é, pastor?
1: Que pena que acaba, mas a gente tem um próximo encontro marcado, então eu aguardo vocês aqui na semana que vem.
0: Que prazer, que Deus continue a usá-lo, abençoá-lo, quem sabe... Creio que na próxima semana, continua aqui, porque a Renata Burjato, aquela menina querida, tá de férias e eu tô no privilégio de substituí-la e ter esses momentos ao vivo, como esse aqui no Espaço do Capelão com o pastor Bruno Fortes. E até o próximo.
1: Tchau, tchau.
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3: Voltamos aqui com Um Amigo na Madrugada. É muito bom saber que você vem junto com a gente. Espero que você esteja gostando da programação. Pastor e professor Itamir Neves também está por aqui e vai trazer de forma detalhada o capítulo 29 de Gênesis com o programa Através da Bíblia, que você acompanha agora.

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1: Querido amigo, você que nos acompanha continuamente, sabe que estamos estudando a vida dos patriarcas que deram origem ao povo de Israel. Gênesis 29, 1 a 30. Jacó e suas esposas. Vimos a vida de Abraão, vimos a vida de Isaac e agora estamos estudando sobre a vida de Jacó, o filho mais novo de Isaac, aquele que Deus escolhera desde o ventre de sua mãe. Você se lembra que ao terminarmos o nosso último estudo,

constatamos que Jacó, apesar da experiência que teve com Deus, quando viu uma escada até os céus e os anjos subindo e descendo por ela, não tinha mudado o seu coração ainda. Jacó não tinha ainda recebido, não tinha ainda experimentado uma transformação completa. Você se lembra disso? Muito bem, você também deve se lembrar que essa transformação não foi evidenciada porque percebemos uma maneira duvidosa com que ele se dirigiu a Deus. Você se lembra das palavras de Jacó? Eu vou repetir para você: se Deus for comigo e me guardar nessa jornada que empreendo e me der pão para comer e roupa para vestir, etc, etc, então o Senhor será o meu Deus e eu lhe darei o dízimo. Recorde-se disso? Então, veja só, apesar de obter as mesmas promessas que Deus tinha dado a Abraão e Isaac, Jacó tentou fazer uma negociação com Deus. Você se recorda disso? Mas não é assim que se trata com Deus. Enquanto Jacó ia para Padan Aram, percebendo Deus que o coração de Jacó ainda não tinha mudado completamente e desejando Deus que o seu caráter fosse exemplar, então ele permitiu que esse terceiro patriarca fosse experimentando uma situação bem delicada na sua vida para trazer lições, para desenvolver o caráter que Deus queria. E ele então colocou Jacó numa escola, na escola do engano. Ele que era enganador, conforme o significado do seu próprio nome, agora enfrentaria essa escola, a escola do engano, e seria enganado de modo inquestionável por Labão, seu tio, irmão da sua mãe Rebeca. Querido amigo, antes de começarmos a analisar o capítulo 29, vale a pena lermos Gálatas, capítulo 6, versículos 7 e 8. Nos diz assim a palavra de Deus: não vos enganeis, de Deus não se zomba, pois aquilo que o homem semear, isso também ceifará. Esse capítulo vai nos mostrar que ninguém escapa dessa lei. Aqui nesse capítulo, Jacó começa a colher, começa a ceifar aquilo que ele mesmo havia plantado. Todo mal que se semeia aqui, colhe-se aqui, a não ser que haja um arrependimento profundo e verdadeiro. Colher o que se semeia é uma lei universal, da qual o único meio de escaparmos é um arrependimento profundo e sincero. Essa é uma verdade que a Bíblia ensina com muita clareza. Isso é verdade em todos os campos da vida. Lendo a Bíblia, encontramos alguns exemplos. Faraó mandou matar todos os filhos do sexo masculino pertencente aos judeus. E o que foi que aconteceu depois? Vemos que depois de várias pragas, o anjo do Senhor mandou matar, matou na verdade o próprio filho de Faraó e todos os filhos primogênitos dos egípcios. Lemos também que o rei Acabe mandou matar Nabote para satisfazer as suas ambições. E o que vemos depois? O profeta Elias lhe apareceu dizendo que o que ele fez iriam fazer com ele também. E tudo se cumpriu literalmente como havia dito o profeta. Olha, até mesmo o apóstolo Paulo sentiu o peso dessa lei. Ele deu consentimento para que Estevão fosse apedrejado e morto antes, logicamente, dele ser convertido. Paulo não era convertido ainda. Mas o que aconteceu com o apóstolo Paulo depois? O apóstolo Paulo mais tarde foi levado para fora da cidade de Listra e foi ali apedrejado a tal ponto que pensaram que ele estivesse morto. Mas o exemplo clássico dessa lei, da aplicação dessa lei, nós vamos encontrar exatamente aqui na pessoa de Jacó. Jacó se orgulhava da sua capacidade de enganar. Conseguia tudo com grande facilidade. Ele era um suplantador, um enganador. Portanto, Jacó tinha que aprender exatamente essa lição. E Deus o matriculou na escola do engano.
Em Labão, Jacó encontrou um competidor à altura. Na verdade, em Labão, Jacó encontrou um duro professor. Em Labão, Jacó encontrou sua escola de disciplina. Quando vemos no capítulo 31, versículo 41, que Jacó foi enganado por Labão depois dos primeiros 7 anos e que teve que trabalhar 14 anos por suas esposas, percebemos que todo engano que tinha feito em sua vida contra o seu irmão Esaú, contra o seu pai Isaac, agora estava recaindo sobre ele. Mas ao mesmo tempo, é possível percebermos também que Jacó demonstrou sempre muita objetividade naquilo que ele queria. Veja só, desde o seu nascimento, ao segurar o pé do irmão, pois queria nascer em primeiro lugar, e posteriormente trabalhou para conseguir o direito, na verdade não trabalhou, na verdade enganou o irmão para conseguir o direito da primogenitura, passando pela experiência de Peniel, quando então não parou de lutar com o mensageiro divino até que ele fosse abençoado. Toda essa demora de 14 anos para conquistar aquilo que ele mais queria, isto é, casar com Raquel, demonstram a sua objetividade, a sua tenacidade, a sua grande determinação. Embora esse homem fosse enganador, ele também tinha características bem firmes, e ele estava sendo forjado por Deus para se tornar o terceiro patriarca nessa linha de sucessão, o terceiro patriarca que daria origem à nação de Israel. Querido amigo, então vemos no texto do versículo 1 a 12, encontramos ali Jacó caminhando para o Oriente à procura da família da sua mãe, da família de Labão. Provavelmente cansado pela noite mal dormida, diante da especial visão que tivera por volta já do entardecer, vemos Jacó chegando a um poço, um bom poço que estava tampado com uma grande pedra, que só era aberto depois que todos os rebanhos ali chegassem para serem dessedentados. Logo ao chegar, ele travou uma conversa com os pastores que ali estavam para identificá-los, identificar também o local onde estava. Confirmando que era o local certo, ele perguntou por seu tio Labão: vocês conhecem Labão? E descobrindo que ele estava próximo do final da sua viagem, então ele ficou muito contente, muito animado. Depois de algum tempo, quando Raquel chegou com seu rebanho, num ato de firmeza e até de uma demonstração de força, ele tirou a grande pedra que tampava o poço e deu água ao rebanho que ela conduzia. Jacó então identificou-se para com Raquel, e ao confirmar que estava diante de uma prima sua, ele a beijou, chorou e contou-lhe toda a aventura pela qual passara até chegar ali. Raquel então imediatamente foi a seu pai Labão dizer o que estava acontecendo e como surpreendentemente encontrara Jacó. Querido amigo, dois destaques devem ser feitos até esse ponto. Em primeiro lugar, a remoção da grande pedra que tampava o poço foi um feito incomum. Isso demonstra que Jacó deveria ser um jovem muito forte para realizar tal façanha. Assim, aquela ideia que talvez tivéssemos de que Jacó fosse mais frágil, mais débil, porque era um rapaz mais caseiro, é desfeita com essa atitude. Em segundo lugar, também destaca-se o choro de Jacó ao encontrar Raquel. Percebemos nele, então, um homem aliviado por chegar num lugar de segurança. Por estar passando a primeira noite fora de casa, por estar fugindo do seu irmão que queria matá-lo, por estar viajando por lugares desconhecidos, certamente o seu coração estava muito ansioso, estava temeroso. Então, ao encontrar Raquel, identificá-la como sua prima, sentiu-se profundamente aliviado e protegido pelo Senhor. O Senhor, mais uma vez, dava prova da sua fidelidade. Tinha prometido e agora cumpria sua palavra. Querido amigo, a bênção do Senhor em nos fortalecer de modo sobrenatural nas diversas ocasiões e circunstâncias pelas quais nós passamos, e a alegria
que temos ao nos encontrarmos com familiares, queridos, são lições que podem nos ajudar a olhar para as nossas próprias vidas, pedindo essas mesmas experiências ao Senhor, a sua companhia e a alegria de convivermos em família. Mas o texto prossegue, e nos versos 13 a 20, encontramos o relato do encontro de Jacó com Labão. Tão logo Labão soube da história de Jacó através de Raquel, foi encontrar o seu sobrinho e o trouxe para sua casa. Jacó contou toda a sua experiência para Labão, mas certamente não relatou somente as aventuras da sua viagem. Provavelmente relatou também toda a sua vida e o porquê que estava chegando à casa de Labão lá em Padã Arã. Podemos admitir que enquanto ouvia o relato, o longo relato de Jacó durante o jantar, Labão, ainda impressionado com a força que Jacó demonstrara no poço, ficou imaginando então de que maneira Jacó poderia ser mais um braço forte no trabalho das suas propriedades. Querido amigo, o texto nos diz que Jacó ficou hospedado com Labão durante um mês. Ficou na casa do seu tio durante um mês. Mas diz também que depois desse tempo, sutilmente Labão, aproximando-se de Jacó, lhe fez ver que aquela situação não era melhor. E diz o verso 15: depois disse Labão a Jacó: acaso por seres meu parente irás servir-me de graça? Dize-me qual será o teu salário. Amigo, você consegue perceber o tom sutil de Labão mostrando a Jacó que depois de um mês de folga, agora era a hora dos dois conversarem, resolverem como ficariam as coisas? Labão via que Jacó estava muito interessado na sua filha mais nova, a bela Raquel. Labão percebeu então que era aquela uma boa hora de aproveitar o sentimento de Jacó por Raquel e enredar Jacó numa situação em que ele ficasse trabalhando produtivamente. E o texto então descreve brevemente as duas filhas de Labão: Lia, que significa vaca selvagem, a mais velha, ela tinha seus olhos baços, que quer dizer ternos ou tenros, e significando que eram olhos fracos, tanto na visão como na cor. E Raquel, que significava ovelha, era mais nova, era formosa de porte e era linda de semblante. Raquel era uma bonita moça, disposta ao trabalho duro pelo fato de ser uma pastora. Raquel conquistara o coração de Jacó e, por seu amor para tê-la como esposa, ele se dispôs a trabalhar durante 7 anos para Labão. O costume daqueles dias era que o noivo deveria pagar um dote pela jovem com quem queria se casar. E assim, Jacó, sem ter o que oferecer, ofereceu o seu trabalho como pagamento para se casar com Raquel. E Labão, que pretendia o seu trabalho, rapidamente aceitou. Essa porção termina então com o versículo 20, que nos relata, em resumo, o efeito do amor. Assim, por amor a Raquel, serviu Jacó 7 anos. E esses lhe pareceram como poucos dias pelo muito que a amava. Temos aqui alguns destaques a fazer. Primeiro, a sutileza de Labão em dizer a Jacó que ele deveria tornar-se produtivo e que suas férias, seu descanso, depois de um mês, já havia terminado. Segundo, a descrição das duas moças, uma mais bonita e mais disposta do que a outra, lembrando-nos a responsabilidade de todos nós para com o trabalho. E, em terceiro lugar, o efeito do amor é constatado de modo inequívoco, mostrando que, por amar Raquel, 7 anos de serviço pastoril não afugentaram Jacó. Até aquele momento, ele era um rapaz mais caseiro, mas quando comparado com seu irmão, que era um homem do campo, ele era uma pessoa mais tímida, mais delicada. Mas vejam só que, pelo amor a Raquel, ele estava disposto a 7 anos de um trabalho muito sério, de um trabalho pastoril.
Querido amigo, encaminhando-nos agora para o final do programa, nos deparamos com os versículos 21 a 30. E nesses versos, creio, temos as mais contundentes situações experimentadas por Jacó. Encontramos aqui, em primeiro lugar, no versículo 21, Jacó, depois de 7 anos de trabalho, pedindo a Labão que fosse concretizado aquele acerto anterior. Jacó queria casar. Número 2, encontramos a festa que Labão preparou, convidando todos os seus amigos, tudo preparado e devidamente planejado. 3, encontramos a atitude enganadora e mentirosa de Labão, entregando Lia e não Raquel a Jacó. Número 4, vemos que depois de relacionar-se sexualmente, na manhã seguinte, tendo percebido que estava casado com Lia e não com Raquel, Jacó foi reclamar duramente com Labão que tinha sido enganado. 5, encontramos Labão, o enganador, enganando a Jacó. O enganador dando-lhe uma boa desculpa para o seu ato de esperteza. Olha, o costume do local me levou a fazer isso. Número 6, vemos Labão propor um novo trato com Jacó. Daria a Raquel, depois de uma semana, para ser sua esposa, para ser esposa de Jacó, quando acabassem as festividades do casamento. Mas o preço seria por mais 7 anos de trabalho nas suas terras. E número 7, encontramos, conforme os versículos 28 e 30, a afirmação de que Jacó amava mais a Raquel do que a Lia. E mais uma vez, Jacó demonstrou seu amor por Raquel, submetendo-se a mais uma jornada de 7 anos de trabalho para tê-la como esposa. O texto ainda diz que Labão deu às suas filhas as suas servas, isto é, Zilpa como serva de Lia e Bila como serva de Raquel. Essas seriam moças não só ajudantes de Lia e de Raquel, mas também, como veremos posteriormente, elas também seriam mães de alguns dos filhos de Jacó. Querido amigo, você percebe que situações delicadas Jacó teve que enfrentar? São situações complicadíssimas, não é mesmo? O verso 22 menciona o banquete que Labão deu aos seus convidados. Além do banquete celebrar o casamento de uma de suas filhas, certamente celebrava a astúcia e a esperteza do próprio Labão e a humilhação de Jacó. Durante uma semana, como de costume, foram realizadas as comemorações. E o que deveria ser para Jacó uma ocasião de alegria e de conquista de um alvo tão almejado, pelo qual ele tinha trabalhado durante 7 anos, se tornava aquela situação um motivo de gozação, de escárnio, enfim, uma piada de mau gosto. Jacó deve ter se lembrado de suas atitudes passadas. Mas o irônico em tudo isso é que a explicação que Labão deu a Jacó mostrava a ele claramente o seu passado. Jacó tinha roubado de Esaú a bênção costumeiramente reservada ao irmão mais velho, conforme nós vimos quando estudamos o capítulo 27. E agora Labão engana Jacó ao defender exatamente um costume semelhante. Alguns têm dito que se Jacó fosse explícito pedindo Raquel a Labão, esse não teria desculpas para lhe entregar Lia. Eu não creio que tenha sido essa a razão de Labão ter enganado a Jacó. A razão do engano residia, sim, no coração avarento e cobiçoso de Labão. E era, na verdade, uma lição que Deus queria que Jacó experimentasse, que Jacó aprendesse. Jacó estava pagando o preço, estava colhendo aquilo que ele mesmo tinha plantado. Estava pagando o preço das suas condutas anteriores. Aquela primeira manhã após o casamento certamente foi uma manhã terrível para Jacó.
Certamente ele voltou a pensar no seu passado quando enganou seu irmão e seu pai com mentiras, com truques. Foi porque enganou seu pai e seu irmão que ele foi obrigado a deixar o lar. Ele havia obtido o direito de primogenitura e a bênção por meios escusos, por meios mentirosos. Mas Deus não aceita tal prática, Deus não aceita esses métodos para que consigamos as suas bênçãos ou consigamos os nossos objetivos. Deus havia prometido a ele a bênção, o direito de primogenitura, mas Jacó procurou obter tudo isso usando meios errados. Para ele, os fins justificavam os meios, mas Deus não aceitou e não aceita essa prática. Jacó estava agora colhendo aquilo que ele tinha semeado. Jacó estava matriculado numa boa escola, colhendo tudo aquilo que ele havia semeado. A sua experiência estava sendo muito dura, muito difícil, mas era somente assim que ele poderia aprender essa importante lição. Às vezes, se demora um pouco para se colher o que se semeou, mas como diz a lei divina, a lei universal, tudo que o homem semear, isso também se fará. Querido amigo, que Deus nos proteja de usarmos meios ilícitos para conquistarmos os nossos alvos, para conquistarmos as suas bênçãos. Que não tenhamos que passar por essa escola de engano, por essa escola de Labão, para sermos enganados, como foi Jacó. Que essa lição possa ser aprendida e praticada de tal maneira que nossas vidas sejam sempre agradáveis a Deus. Um grande abraço a você e que Deus te abençoe.

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nesta última hora aqui de um amigo na madrugada. Vamos juntos, vamos aprender mais da palavra de Deus. Espero que você esteja gostando da programação. Você ficou aí com o pastor e professor Itamir Neves, trazendo pra gente o estudo detalhado de Gênesis capítulo 29.

Muito bem, dá tempo de você participar? Dá. Fique à vontade, tem o nosso WhatsApp para você também mandar uma mensagem pra gente no comecinho desta quinta-feira, na última hora aqui de um amigo na madrugada, dá tempo ainda, fique à vontade. A gente aproveita para trazer o melhor da música e daqui a pouco tem a palavra do pastor.

0: para ser um homem de
1: amor. 15 de outubro, metade do mês, e o tema da nossa oração hoje é Nossa Grande Salvação. Ó Senhor, quão grandioso é seu nome em toda a terra. Seu nome representa quem o Senhor é e tudo o que fez. O Senhor é o Deus Todo-Poderoso que conquistou nossa salvação por meio da cruz. Obrigado, Senhor, por conceder uma salvação tão grande. Atos capítulo 4, versículo 12. Eu sou Mateus Pires e é uma honra orar com você.
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1: Olá, ouvinte da Rádio Transmundial, aqui é o pastor Mário Zago da comunidade cristã de Jundiaí. Quero agradecer você aí pela sua audiência, você que vai depositar aqui tempo para ouvir mais um pouco da palavra de Deus aí na nossa programação. Quero já deixar um texto aqui da palavra do Senhor lá de Atos, capítulo 13, verso de número 36, que diz assim: tendo, pois, Davi servido ao propósito de Deus em sua geração, adormeceu, foi sepultado com seus antepassados e o seu corpo se decompôs. Esse é um versículo que fala aqui algumas palavras que são marcantes para a nossa vida. Ele fala a respeito de propósito, fala a respeito de Deus e a respeito também de geração. E essa é a grande pergunta para esse dia: como nós temos marcado a nossa geração? Eu creio que o nosso Deus, o Deus a quem nós servimos, o Deus que supre todas as nossas necessidades, tem propósito na nossa vida e na sua vida também. Você não está nesse mundo por acaso, você não veio por um acidente de percurso, você não veio apenas para viver um dia após o outro, não. Certamente o Senhor quer te usar, assim como usou Davi, e ele pôde, ao longo da sua história, ao longo dos seus dias, cumprir completamente aos propósitos de Deus para a vida dele. Esse é o desejo do Senhor também para a sua vida, eu tenho certeza disso. Nós temos também aí passado dias, e como os dias estão rápidos, o tempo tem voado com uma rapidez incrível. Nós já estamos aí quase que vivendo a metade do ano, que vai se chegando tão rápido, e nós precisamos rapidamente buscar o caráter de Cristo, pois só assim é que nós iremos marcar a nossa geração. Nós temos um tempo determinado aqui nesse mundo, e para cada um o Senhor determina um tempo. Certamente nós temos esperado o arrebatamento da igreja, aliás, temos orado por isso também. Mas uma coisa é certa: nada foge da vontade de Deus, do tempo que Deus determinou para a nossa vida. E conta-se aí uma história, e ela é interessante porque diz que haviam três homens ali em volta de um caixão, num velório, e saiu o assunto perguntando o que eles gostariam de ouvir na hora que estivessem ali deitado, tomando o lugar daquele que havia morrido. E um deles disse: olha, eu gostaria de ouvir que eu fui um pai muito bom, que eu fui um pai exemplar, que eu fui um pai que supriu as necessidades dos meus filhos. Enfim, era isso que eu gostaria de ter ouvido. Aí então se voltaram para o segundo e perguntaram: e você, o que você gostaria de ouvir? Olha, eu gostaria de ouvir que eu fui um excelente marido, que deixei saudades na vida da minha esposa, enfim, que eu fui um excelente profissional, que eu cumpri toda a minha tarefa, enfim, deixei um exemplo a ser seguido. Então os dois se voltam para o terceiro e perguntam: e você, o que você gostaria de ouvir quando estivesse aí deitado, enfim? E ele disse: olha, eu gostaria de ouvir o seguinte, alguém dizendo: olha lá, ele está se mexendo, ele está vivo. Enfim, essa é a minha pergunta: o que você gostaria de ouvir quando tivesse também partido desse mundo? Nós temos um Deus que deseja marcar a nossa vida. Nós temos um Deus que deseja, no nome de Jesus, transformar a nossa vida, transformar o nosso caráter e fazer de nós, fazer de você aí um cristão cada vez melhor. O Senhor Jesus, enquanto esteve aqui na terra, ele conhecia muito bem a sua geração. Lá no Evangelho de Lucas, capítulo de número 7, nós encontramos alguns versículos que falam a respeito disso.

0: E eu gostaria de ler aqui para você, verso 31 diz assim: a que posso, pois, comparar os homens dessa geração? Prosseguiu Jesus: com que se parecem? E aí o Senhor vem determinando como ele via a sua geração. Ele diz assim: são como crianças que ficam sentadas na praça e gritam umas às outras: nós lhes tocamos flauta, mas vocês não dançam. Cantamos um lamento, mas vocês não choram. Pois veio João Batista, que jejua e não bebe vinho, e vocês dizem: ele tem demônio. Veio o Filho do Homem, comendo e bebendo, e vocês dizem: aí está um comilão e beberrão, amigo de publicanos e pecadores. E acredite que de lá até agora o ser humano só piorou. Mas mesmo assim, temos que lutar contra essas falhas de caráter. E esses versículos aqui vão dizer para nós pelo menos três falhas de caráter, porque Deus espera que eu e você sejamos referência para a nossa geração. E esse texto fala a respeito aqui de uma falha muito grande que tem afetado a muitos: é a indiferença. Diz o verso 32 que aquela geração era como criança que ficava sentada na praça gritando uma para com a outra, e quando se tocava uma flauta ninguém dançava, quando se cantava algo para chorar, um cântico de tristeza, ninguém chorava também. Eles estavam indiferentes aos acontecimentos. E se há algo que é fácil de nós notarmos hoje em dia, é essa falha de caráter, a indiferença. Como temos nos comportado? Como você tem reagido com as coisas que o Senhor tem feito na tua vida, com as coisas que Deus certamente já acrescentou na sua vida? Por exemplo, você poder estar ouvindo aqui a rádio, ouvindo uma programação abençoada, já é bênção de Deus, já é o Senhor te ensinando, te instruindo. E o que você tem feito, de que forma você tem reagido a tudo isso? A palavra de Deus, a graça do Senhor que tem sido derramada na sua vida. Se nós queremos marcar a nossa geração, essa é uma falha que não podemos ter na nossa vida: a indiferença. Quantos pais são indiferentes aos filhos? Quantos maridos são indiferentes às suas esposas e vice-versa? Quantos membros de igreja são indiferentes à sua liderança? E essa é uma falha que o mundo coloca, mas que Deus pode tirar. Outra falha que nós vemos aqui é a insatisfação. E aí então Jesus fala a respeito de João Batista, que jejuava, não bebia vinho, e as pessoas diziam: olha, ele tem demônio. Então vem Jesus comendo e bebendo, então aí o povo começa a criticar, dizendo: ele é um comilão, é beberrão. Isso é fácil de nós notarmos, uma falha tremenda, que é a insatisfação. Nós vivemos numa geração de insatisfeitos, ninguém está mais contente com nada. O apóstolo Paulo diz que ele aprendeu sim a viver contente, satisfeito em toda e qualquer situação. Mas e nós? E você? Nesse dia, você já rendeu honra e glória ao Senhor por tudo que ele tem te dado, por tudo que ele já fez na sua vida? Hoje vivemos dias assim de insatisfação. Cada vez o ser humano, e infelizmente a igreja do Senhor caminha também por essa jornada aí de insatisfação, cada vez querendo mais, cada vez querendo adquirir mais coisas. O materialismo tem afetado a mente de tantos, o coração contaminado de tantos. Mas eu quero chamar a sua atenção: como está a sua satisfação? A sua satisfação vem do Senhor? Ou você é aquele que está satisfeito só quando recebe o seu pagamento? Você é aquele que está satisfeito só quando vão de acordo com a tua vontade? Ou você é aquele que só está satisfeito quando recebe tapinhas em seus ombros e elogios? Sabemos da necessidade do elogio e como é bom receber elogio, como é bom ter uma vida próspera, mas Deus tem mais do que isso. A satisfação nossa tem que vir do Senhor, porque aí não importa o momento, não importa a condição que você estiver vivendo, o Senhor tem satisfação para a sua vida. E eu espero que você creia nisso, porque é a palavra de Deus. Vemos aqui mais uma falha, além da indiferença, além da insatisfação que Jesus via na sua geração, o Senhor via também a irreverência. Já não havia mais reverência ao Deus Todo-Poderoso, já não havia mais reverência, temor a um Deus santo, a um Deus grande e eterno. E olha, não é muito diferente do que nós vemos hoje em dia. Quantas pessoas têm sido irreverentes com o que Deus tem feito? Quantas pessoas, mesmo dentro da igreja, estão numa falha imensa de temor a Deus e fazem das coisas de Deus, da casa de Deus, da palavra de Deus, algo que parece ser descartável, algo que parece não ter mais tanta relevância. Então eu quero que, em nome de Jesus, você junto comigo reflita sobre isso, que nós possamos buscar sim transformação para marcarmos a nossa geração. Que essas falhas, e poderíamos enumerar tantas outras aqui, mas eu acredito que se nós mudarmos pelo menos essas três, rejeitarmos da nossa vida a indiferença, estarmos atentos ao que Deus tem falado, ao que Deus tem feito, rejeitarmos da nossa vida a insatisfação, darmos honra e glória a Deus por tudo que Ele tem feito, inclusive pelas lutas, inclusive pelas batalhas, porque nada foge ao controle, ao comando de Deus. E se nós também rejeitarmos a irreverência, se nós buscarmos cada dia mais termos uma vida consagrada, uma vida diante do Senhor, em temor a Ele, usar e ousar das coisas de Deus, daquilo que Ele tem confiado para você, e fazer isso com muito temor, certamente nós iremos marcar a nossa geração. Romanos 6, lá no verso de número 4, diz que nós fomos sepultados com o Senhor na morte. Isso veio através do batismo. E tudo isso aconteceu para que, assim como Cristo foi ressuscitado dos mortos, mediante a glória do Pai, diz lá o texto, nós possamos também viver uma vida nova. É isso que Deus tem para você, é essa palavra que eu gostaria de deixar para você aqui nesse programa. O Senhor Jesus tem para você uma vida nova, uma vida cheia de graça, cheia de paz, uma vida que seja referência na sua geração, referência para nossa nação, e como a nossa nação precisa hoje ter referência. E isso só vai acontecer quando nós, que somos a igreja de um Deus vivo, a igreja de um Deus poderoso, tomarmos tenência, tomarmos atitude e rejeitarmos falhas aí de caráter e marcarmos a nossa vida com as marcas de Cristo. Aí então, certamente teremos uma vida marcante e vamos deixar um legado muito bonito para aqueles que vêm atrás de nós, um legado de esperança, de fé, e é isso que eu espero que esteja acontecendo já na sua vida. Mas caso não estiver, ore, clame a Deus e certamente Ele vai responder e vai te abençoar. Fique com Deus, que Deus continue te abençoando, que Deus continue te alegrando, te dando paz, e até o próximo programa, no nome de Jesus.
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Muito bem, chegamos nesta última meia hora, hein? Vamos aproveitar o tempo que a gente tem para ouvir boa música. Daqui a pouco tem para você o pastor Janos com mensagem para hoje. E quem também chega para fazer companhia pra gente nesta madrugada é o Alex Gonzaga.

0: Olá, é uma alegria muito grande encontrar com você mais uma vez aqui no programa Família Hoje. Seja bem-vindo, seja bem-vinda. E como você sabe, toda semana o Pastor Kleber responde a pergunta do ouvinte RTM Brasil. Será que hoje não é o dia da sua dúvida, não é o dia da sua pergunta? Olá, Pastor Kleber, tá tudo bem?
1: Graças a Deus, Cacá, tudo bem, e com você?
0: Comigo também, pastor, tá tudo bem, graças ao nosso bom Deus. E vamos à dúvida do ouvinte. Estou no segundo casamento e tenho uma filha do primeiro relacionamento. Terminei com o pai da minha filha porque ele estava acomodado e não queria saber de trabalho. Meu atual marido é trabalhador, mas está viciado em apostas esportivas e não tem contribuído nas despesas de casa. Não aguento mais. E agora, Pastor Kleber, o que ela deve fazer?
1: Começo recomendando que evite somar o peso dos dois casamentos. Isso apenas vai multiplicar a sua frustração, sem lhe trazer qualquer tipo de benefício. Então pensar, poxa, meu primeiro casamento foi um fracasso, o segundo também tá tão difícil, e aí junta um com o outro, e o peso desta decepção conjugal multiplicado por dois torna mais difícil a solução desta questão, que hoje é relativa ao seu casamento. Então vamos lá, algumas recomendações mais objetivas. Primeira delas, proponha-se a ter um período de oração e consagração. Caso tenha também mais uma ou duas pessoas que possam se juntar à sua luta, ótimo. Não precisa ser um tempo longo. Eu às vezes recomendo que seja aí 10 dias, 15 dias, 20 dias, enfim, um tempo em que você pode orar dentro daquele tempo estabelecido, sei lá, todo dia às 9 da noite, todos os dias às 6 da manhã ou às 7, enfim, crie uma rotina de oração, se for possível faça um jejum, busque a Deus, dizendo, Deus, eu preciso de solução. Como eu disse, se tiver mais alguém, às vezes tem alguém que está muito ligada a família, a você, enfim, pode chamá-la também, que seja uma pessoa de oração, pode chamá-la para se juntar também a este momento de intercessão. Pelo menos vocês devem orar até o momento em que será necessário confrontar seu marido com amor e firmeza. Então vamos lá. Eu sempre recomendo aqui no nosso programa a ter um momento para situações específicas em que é possível dizer, olha, vamos sentar aqui, vamos conversar de uma maneira bem clara a respeito de tal assunto, porque às vezes pequenas queixas no corredor da casa, aqueles momentos de novo, você está gastando dinheiro, isso aí tem pouquíssimo efeito, às vezes até efeito contrário. Então, ore a Deus, marque um dia no seu coração e diga, amor, eu acho que é importante a gente conversar. Conversar sobre o quê? Eu quero conversar sobre o que está acontecendo com a questão, com uma questão com você que é importante, que afeta todos nós. E aí, então, é preciso

0: confrontá-lo. A dependência, seja ela qual for, é muito destrutiva. Então, antes de tudo, é importante que ele saiba, nesta conversa, nesta confrontação, não precisa ser uma confrontação conflituosa, aquela que vai gerar briga, mas uma coisa em amor, mas firme. É preciso saber se ele tem esta compreensão, qual o grau de reconhecimento dele, porque há dois cenários possíveis. Às vezes a pessoa diz, não, eu realmente reconheço aqui que estou fora do que seria razoável, eu não estou conseguindo sair disso. Essa seria a melhor das respostas, no sentido de dizer, tá bom, então vamos procurar ajuda, vamos sair disso juntos. Mas quase sempre o dependente diz o contrário, diz, não, imagine, isso é bobagem, a hora que eu quiser eu saio, pronto. Estes são os casos mais perigosos, mais difíceis, podemos dizer mais complexos. Então, se ele concordar, estabeleçam juntos estratégias firmes. Por exemplo, vou dar um exemplo que pode ajudar. Então, a partir de agora, você pode cuidar das finanças da casa e não mais ele, para que ele não seja tentado a usar o recurso de uma maneira, o recurso da casa, de uma maneira inadequada. E no caso dele não concordar, busque por auxílio de uma pessoa madura e firme a quem ele ouça. Às vezes, pode até ser o pastor da igreja, mas pode ser uma outra pessoa. Ele tem um tio que, quando esse tio fala com ele, ele realmente para ouvir. Então, às vezes, se ele falar, ah, não, imagine, isso é bobagem, vai ser a hora de ir atrás do tio, explicar o que está acontecendo e, às vezes, chamar esta pessoa, é a mãe dele, enfim, uma pessoa que seja firme, assertiva e amorosa para ajudar. Pois bem, caso ele também não ouça e não haja mudanças significativas, recomendo que seja procurada por uma orientação de um advogado para que haja diretrizes claras para proteger o patrimônio da família. Porque esse é um tipo, eu tenho recebido aqui no programa, inclusive, vários pedidos de ajuda nesse sentido, de orientação, porque muitos estão com o patrimônio da família comprometido. Então vai o carro, depois vai a casa e outras coisas, fora as dívidas que crescem de uma maneira assustadora.
1: E se você tem alguma dúvida relacionada à família, escreva pra gente. O nosso e-mail é ouvinte@rtmbrasil.org.br. O nosso WhatsApp 11 974 181 456. Pastor Kleber, mais uma vez o nosso muito obrigado e até o próximo programa.
0: Eu que agradeço, Cacá. Um grande abraço para você e para os nossos ouvintes.
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0: É isso. Seja feliz e até o nosso próximo encontro.
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1: Qual é a verdadeira força capaz de moldar o futuro de uma geração? Antigamente celebrávamos a figura da normalista, símbolo da dedicação ao ensino. O tempo passou, a pedagogia moderna trouxe novas técnicas e ideias, mas uma verdade permanece: ensinar nunca é neutro. Todo ensino transmite uma visão de mundo. Para nós cristãos, essa responsabilidade aponta para uma verdade maior. Cristo é o centro daquilo que ensinamos e vivemos. Nossa fé não existe para transmitir apenas valores ou informações. Ela anuncia uma pessoa: Jesus Cristo, Filho de Deus, nosso Salvador e Senhor. Por isso, sua ordem continua sendo fundamental. Vão fazendo discípulos de todas as nações, ensinando-os a obedecer a tudo o que eu tenho ordenado. Fazer discípulos não significa simplesmente aumentar o número de pessoas dentro de um templo ou vencer debates. Significa levar pessoas a conhecerem Cristo, amá-lo, seguirem os seus ensinamentos e viverem debaixo do seu senhorio. É participar da vida de quem Deus coloca ao nosso alcance. É dedicar tempo, ouvir dores, compartilhar a palavra e apontar para Jesus como o caminho da reconciliação com Deus Pai. Olhe para sua caminhada diária. Como você tem usado a influência que Deus lhe deu? Ser sal e luz significa apresentar Cristo não apenas com palavras, mas também com atitudes. Nossa vida deve conduzir pessoas para Ele. Se o mundo ensina diferentes caminhos e valores, nós, cristãos, temos uma mensagem eterna. Jesus Cristo transforma o coração e oferece verdadeira esperança divina. Por isso, aceite hoje essa responsabilidade. Peça a Deus Pai que lhe dê a fé de Cristo Jesus. Então, você conhecerá o amor, o temor, a alegria divinos ao seu redor e perceber quem precisa ouvir sobre Cristo Jesus. Ensine com amor, sirva com humildade e viva de maneira que a sua vida aponte para Jesus. Vivendo e fazendo discípulos, porque Cristo nos chamou para ensinar tudo o que Ele ordenou. Você quer uma cópia escrita dessa mensagem? Então, acesse o site ruajanos.com.br. Eu vou soletrar: ruahjanus.com.br. Até já.

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bom dia para você, muito bom dia. Eu sou Fábio Zamana, chegando aqui na RTM, mais um dia, mais uma madrugada, madrugada de quinta-feira, quintou, hein? Hoje, 15 de outubro de 2026. E nós vamos juntos até as 9 horas da manhã, no horário de Brasília. Então, ótimo dia, excelente madrugada para você. Daqui a pouquinho tem hinos que tocam, tem música da terra e muito mais aqui na RTM. Ótimo dia, ótima quinta. Vamos juntos, chegando o Hebron Intimidade.

0: mande o seu recado através do nosso WhatsApp. 11 97 418 1456.
1: A partir de agora você ouve Hinos que Tocam, os mais belos hinos de todos os tempos, aqui na RTM Brasil. E está no ar mais um Hinos que Tocam e hoje conheceremos mais sobre o hino Vitória e o seu autor. No contexto da família Nascimento, o hino Vitória é um clássico absoluto. A canção foi composta pelo próprio patriarca do Ministério Musical da Família, o cantor e instrumentista Matos Nascimento. Assim como os grandes hinos do passado, as músicas escritas por Matos Nascimento carregam uma forte bagagem de testemunho pessoal, superação e libertação. Antes de se dedicar exclusivamente ao ministério evangélico, Matos Nascimento teve uma carreira de sucesso na música secular durante os anos 1980, atuando como trombonista e músico de apoio em estúdios e na famosa banda de pop rock Paralamas do Sucesso. Apesar do sucesso financeiro e profissional, Matos enfrentava profundas crises pessoais, vazios emocionais e problemas que quase destruíram sua vida. Em 1989, ele passou por uma conversão espiritual radical, abandonando a carreira secular para cantar nas igrejas. Como ele começou do zero no meio cristão, enfrentou no início muitas desconfianças, provações financeiras e noites de choro. O hino Vitória nasceu exatamente como um desabafo desse período de transição. A letra reflete a jornada de quem passou pelo vale, chorou nas madrugadas, mas ouviu a voz divina prometendo uma nova história. Embora a composição da letra e da melodia seja assinada individualmente por Matos Nascimento, a música se tornou um hino oficial de toda a família. Ela ganhou um brilho ainda maior ao ser regravada em grandes reuniões familiares no projeto audiovisual Família Nascimento ao Vivo. Vamos então ouvir Família Nascimento cantando Vitória.

Ouvimos Família Nascimento cantando Vitória. Agora seguimos para a segunda parte do programa, na qual viremos músicas selecionadas para você. Vem chegando Flávia Lopes, Céu Lindo Céu.

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1: E agora vem chegando Mensagem da Cruz, Aline Barros.

0: Ouvimos Aline Barros, Mensagem da Cruz. Agora, e com essa canção, chegamos ao fim a mais um programa Hinos que Tocam, um programa que teve a produção de Raquel Campelo, revisão Marcos Olivares, apresentação Fábio Zamana.
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0: Muito bom dia para você, muito bom dia. Eu sou Fábio Zamana, aqui na sua RTM Brasil. Agora 4:30. Quinta-feira, 15 de outubro de 2026. Vamos juntos até as 9 da manhã. Eu quero já mandar um abraço, mandar um bom dia para você acompanhando a gente em qualquer lugar do planeta. Muito obrigado por sua audiência, muito obrigado por sua companhia. Para você participar é muito fácil. DDD 11 974 181 456. Já quero mandar um abraço para Elisângela de Interlândia. Tudo bem, Elisângela? Abraço para você, obrigado pela companhia. Jaqueline Mossoró, Rio Grande do Norte, bom dia. Também com a gente, Alda Paula, Ponto do Café. Como é que você tá? Alda Paula, bom dia.
1: Bom dia, Zamana. Passando aqui só para desejar uma ótima quinta-feira para todos os ouvintes. Para você, caminhoneiro Jessé, uma ótima quinta-feira. Um abraço de leão para todos os ouvintes.
0: Valeu,
1: Alda.
0: Para
1: você, Edna.
0: Abraço pra você também, obrigado pela companhia. Poliana tá com a gente lá em Londres, falou bom dia Fábio, já estou ligadinha na RTM, feliz quinta-feira pra todos, abraço de A a Z. Deus abençoe a todos, valeu Poliana, ótima quinta pra você. Graça Imperial tá chegando lá em Natal, Rio Grande do Norte, tudo bem Graça?
2: A paz do Senhor, Pastor Fábio, tudo bem?
0: Tudo bem, você?
2: Aqui pra pouco, né, Pastor Fábio? É, mando um abraço meu para todos que estão ouvindo a RTM, meu pastor Fábio, para o irmão, eu deixo para o seu amigo que completou o ano, o Salmo 46, e o dia abençoado do irmão da sua família, e continue me ajudando em oração. Eu sou bem melhor, graças a Deus.
0: Ô, maravilha, abraço pra você aí, aquele abraço de leão, minha amiga. Obrigado, obrigado por estar aqui com a gente na RTM, viu? Ótimo dia, ótima quinta. E o Sinete Coutinho tá passando por aqui também. Um abraço. Tamo juntos aí, em oração, tá bom, Sinete? José de Ribamar tá chegando com a gente, já tá tomando seu cafezinho, mandou foto aí de sempre. Hoje tem pãozinho, tem café, tem bolo, maravilha, hein, José? Bom dia.
3: Bom dia, e a paz do Senhor, meu querido irmão Fábio Zamana, meu pastor, estou passando para desejar uma feliz quinta-feira, uma quinta-feira abençoada a você e toda a sua família. E todos que estão assistindo este programa nesta madrugada. Também quero avisar que eu estou viajando, estou indo de São Luís para o Pará. Vou prestar vossas orações em nome de Jesus.
0: Ótimo dia para você, meu amigo, e boa viagem, viu, José? Boa viagem para você aí, leve a RTM. Miriam Martins, Aparecida de Goiânia, bom dia. José também de Araguaína, Tocantins. Lupicínio e Bacaraí. Luiz Carlos está em Goiás ouvindo a gente. Thales, meu amigo bugueiro, como é que você tá, Thales? Bom dia.
4: De paz para todos. Bom dia, Fábio Zamana, bom dia toda a equipe da Transmundial. Aqui é Thales, bugueiro de Cristo, Natal, Rio Grande do Norte. Glorificando o nome do Senhor Jesus por mais um privilégio do novo dia. Aleluia. A paz do Senhor a todos os ouvintes, a paz do Senhor, irmão Selma, do Alto da Torre, dos Garins, Zona Norte, Natal, e a todos os irmãos ouvintes. Ô, glória!
0: Abraço, meu amigo, aquele abraço de leão para você, Thales, obrigado pela companhia. Quem também já está conosco, Gilbertão lá de Goiânia, no Real Conquista, como é que você tá, Gilbertão?
5: Alô, Fábio Zamana, seu amigão Gilbertão do Real Conquista, antenado da melhor do Brasil.
0: Valeu, Gilbertão. Edna de Imperatriz, bom dia.
6: Bom dia, bom dia, bom dia, bom dia, Fábio Zamana, aqui é feriado, não sei aí, mas aqui é feriado, é tanto feriado que, meu Deus do céu, chega a dói a alma.
0: Pra quem empreendedor não é bom, né, Edninha?
6: Pra Jessé, pro pastor Israel e pra todos prontos de Azê, pra não esquecer de você, né?
0: É isso aí, é isso aí.
6: Um abraço pra você e vamos trabalhar.
0: Bora, Edninha, abraço de leão pra você também, obrigado aí pela participação e bom feriado aí pra vocês, viu? Vamos com Música da Terra, chegando Cláudio Ronque e Zedequias.
7: Zedequias. Zedequias, acorda, rapaz.
8: Ora, acordar pra quê?
7: Ué, nós queremos ouvir música.
8: Então vamos, ué.

uma música nova, uma música raiz, uma música da terra pra você escutar aqui nessa programação maravilhosa, senhor. Os peregrinos, pode quebrar, pode amassar.

0: se eu vi os peregrinos, pode quebrar, pode, má sorte, mas a Gisele, eu creio que até inglês também.
1: Tem cinza daqui, alma e lua, bye bye.

0: ouviu Alma e Lua, bye bye aqui no Música da Terra.
1: Ô, seu Grado, como é que nós explica o sofrimento do povo?

de Deus que é fiel. Bom, Jesus jamais prometeu que nós cristãos nunca iríamos ter problema, não é mesmo, Zé Grande? E ele até chegou a afirmar que seus seguidores haviam de passar por tribulações. Mas nós temos que entender que esses problemas que acontecem não são a nossa derrota. O apóstolo Paulo, por exemplo, nos ensina que tudo que acontece conosco coopera para o nosso bem, ó. Vou dizer uma coisa fundamental para você, preste bastante atenção, arminha seus ouvidos aí. Ó, é uma experiência difícil, pode até parecer incompreensível para você agora, mas depois, que beleza, nós vamos ser capazes de entender e até mesmo de aprender com ela, só. Isso dá uma tranquilidade, agora que eu vou te contar, viu? Refresca o coração, senhor.

0: essa música, seu Zé Dequias?
1: Pois eu creio, me chame de seu Zé Dequias, não, que eu não sou seu tio, nem seu pai, nem seu avô, nem seu tataravô, mas me chame de Zé Dequias, porque eu sei que você me respeita e eu respeito você também, por isso que eu chamo o senhor de seu Crowd, não é verdade, seu Crowd? É verdade.

0: você que tá nos ouvindo, preste bastante atenção, abre seu ouvido que vai começar o boletim rural. Acompanhe as informações do campo. Daqui a pouco nós voltamos, senhor Zé Grande.
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2: Comece em seu rádio Boletim Rural. Hoje na apresentação de Cláudio Ronchi. E nesta edição você fica sabendo. Preços do etanol e do açúcar sobem, mas queda do dólar limita altas. Esta e outras notícias agora no Boletim Rural.
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2: Os preços do etanol hidratado e do açúcar cristal voltaram a subir no mercado paulista. De acordo com o CPE, a alta do combustível foi puxada pela demanda aquecida após o feriado prolongado de 12 de outubro, que forçou as distribuidoras a repor os estoques, pagando mais caro. Para completar, as recentes chuvas no campo atrapalharam o ritmo de produção nas usinas e o transporte do biocombustível. No entanto, especialistas destacam que a queda recente do dólar acabou segurando maiores altas no setor. A valorização do real frente ao dólar pesou sobre o mercado da soja no Brasil. O preço do grão abriu em queda no meio desta semana, após o feriado, com a saca cotada a R$ 154,15 no Porto de Paranaguá, registrando recuo de 0,39%. Segundo analistas do CPE, o dólar mais baixo reduz a competitividade da soja brasileira em relação ao produto norte-americano, desaquecendo os preços no mercado interno. As cotações do algodão seguem em queda neste início de outubro. O indicador CPE para a fibra em pluma fechou cotado a R$ 4,08 por libra peso, acumulando recuo de mais de 2% no mês. Segundo pesquisadores do CPE, a baixa é impulsionada pela queda nos preços internacionais e pelo menor ritmo de novos negócios, já que as indústrias vêm priorizando os estoques e o cumprimento de contratos antigos. Apesar do cenário de queda, os preços do algodão no mercado interno continuam acima da paridade de exportação. Com fonte de Globo Rural, produção de Karina Joubert, coordenação de Marcelo Fávero, direção de André Castilho, com realização da sua RTM Brasil, na apresentação de Cláudio Ronchi, esta foi mais uma edição do seu Boletim Rural.
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0: Mas que maravilha, Zio Cro, nós voltamos aqui com música latina, sempre trazendo melhor pra você e sempre aquela música que fala o nosso coração, né, meu Zio Cro?
4: É verdade, Zé Dequias. Vamos começar já com uma bonita aqui pra música da terra ficar animada?
0: Claro, Zio Cro. Mas claro, Zio Cro. Vamos com a Laura e o Lucas, Cris e Espera.

0: Você ouviu Laura e Lucas, Christians, Pierre aqui no Música da Terra, senhor. Ô, senhor Claudio, anuncia a próxima música aqui, pode ser?
1: Claro, Zé Dequias, Wesley, Marlene, Pedro.

0: Você ouviu Wesley, Marlene, Fé do Sertanejo aqui no Música da Terra. As Eriquias tem mais aqui na programação?
1: Olha o programa.
2: É claro que tem mais.
0: Por hoje é só, as Eriquias.
1: Aí não tá bom. Logo, logo a gente volta e com muito mais música. Eva, peraí. Esta foi mais uma produção da Transmundial.

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1: Em Palmas são 5 horas em ponto, horário de Brasília.
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Érica Messias com você a partir de agora. O seu primeiro programa ao vivo aqui na sua Rádio Paz FM, a Rádio da Família. Vamos juntos com o melhor da música sertaneja. É o seu primeiro programa ao vivo com palavra, oração, participação aqui no 63984206868. Para você zap zapiar, mandar o seu olá, o seu bom dia, tô na escuta. Eita, pode mandar o seu alô também, claro, gente amiga. Estamos começando. É quinta-feira, hein, gente? Quinta-feira, meu povo, dia 15, maravilha, hein? 15 de outubro 2026. Vamos juntos. A partir de agora já está no ar o Amanhecer com Cristo. Você que vinha ouvindo aí a Transmundial, Cláudio Roque, os Eriquias. Agora vem pra paz, vem pra paz, que é bom demais. Edgar Messias com você, vamos juntos. Mande o seu pedido de oração, mande sim. Pode mandar o seu alô, pode oferecer as nossas sequências, né, gente? Temos aqui uma sequência musical que você vai conferir a partir de agora. Com as canções top demais, moda de viola, coisa linda, hein? Coisa boa. 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Ah, temos também aquelas músicas no quadro Você Decide. Eu chamo duas canções e você escolhe uma delas aqui comigo mesmo no 63984206868. Você vai opinar, música de número 1 ou a de número 2. Quais serão as músicas para hoje, para esta quinta-feira? Vou chamar aqui a primeira para você ouvir um pouquinho, hein? Essa aqui é a primeira. É com o Daniel Dial, Lavado no Sangue. Essa linda canção, vale a pena você conhecer melhor, vale a pena você

0: opção no deserto. É a segunda opção para hoje, duas, como eu disse, e você escolhe uma delas. Deixa ele cantar um pouquinho aí, para você comparar com a primeira. Vamos lá, vamos ouvir.
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0: pista também, não? Boa, muito boa. Anderson Barone no deserto. É a segunda opção, gente. E aí, agora é você. Sou eu, somos nós. Eu também dou a minha opinião, viu? Quando está empatado, aí eu preciso desempatar. Mas eu prefiro que você decida durante toda a nossa programação. A você que está aí sintonizado aqui na Paz FM, a rádio da família, em todo o estado do Tocantins. A você que nos ouve em outros estados pela internet. A você que nos ouve em 89,9 e 91,3. Tamo junto. Bom dia a você no campo, no sítio, na chácara, nos peiás, nos assentamentos. Deus abençoe. Ontem à noite deu aquela chuvarada boa aqui na nossa capital, hein? E agora tá marcando aí na casa dos 20, 24 graus nesse momento. Tá agradável o clima. Vamos aproveitar bem esta quinta-feira ao som da Rádio Paz FM.
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0: O Amanhecer com Cristo. 5:06, 5:06. Não perca o compromisso. Já está no ar o Amanhecer com Cristo para esta quinta-feira. E eu vou chamar canções. A nossa sequência tá desse jeito aqui, ó. João Vitor e Diego, final feliz é o nome dessa, vamos ouvir.

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Ângela cantou Sou Caminhoneiro. Legal, hein? Gostou? Muito bem, muito bem. Simbora, vamos nós, 5h23, tá chegando o momento de bate-papo, de alô, mas antes eu quero falar pra você, minha gente, do Instituto Icong, a sua clínica de oftalmologia, parceiras aqui da Paz FM, gente, olha o Instituto Icong, a sua clínica de oftalmologia, indica pra você que me ouve agora que os seus olhos merecem cuidados de qualidade, tá, gente? 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O Ivan Ivanildo.

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0: Rádio Paz FM, a nossa melhor companhia. E quem tá desse jeito aí, produção? Como é que a gente faz, hein? Vamos resolver isso agora. Bora lá, gente.
1: Vamos embora. Vamos trabalhar. Levanta. Vocês estão crescendo e precisa trabalhar mais.
0: 5h32.
1: Ganhar mais dinheiro pra comprar mais feijão pra tu, você.
0: Olha o negócio.
1: Então, lá vai água, viu?
0: Manda água nela aí, minha gente. Manda água nela. Manda água nessa pessoa que tá roncando até uma hora dessa. Olha o compromisso. São 5h33. Ô, meus amigos e as amigas, você que está nos ouvindo aí, olha, nosso bom dia. Seja bem-vindo aqui no Amanhecer com Cristo, hein? A você que participa, que interage, o seu nomezinho aparece aqui pra mim, aí é no nosso WhatsApp. Vou dar uma olhadinha, inclusive, agora eu vou mandar alô. Vou mandar alô pra quem está comigo. Sinalizou? Pronto, chegou o momento do alô. Você que está aí, não fala nada, não fala nada. Tá calado aí, só ouvindo a programação, na correria, né? Preparando esse café maravilhoso. Deus te abençoe. É bom mesmo também ter você sintonizado, viu? Melhor mesmo é quando você participa, que aí aparece aqui pra mim a sua participação. E você que participar a primeira vez, não esqueça de mandar o seu nome. Você que faz muito tempo que não fala nada, mudou o número de telefone, que é isso, hein? Nos atualize, mudou de cidade. Tem gente que muda de região, né? E aqui tá pra gente que ele está em uma região, mas já mudou. Então, me atualize no 639-8420-6868. Meu amigo Domingos Doris, é Porto Nacional ou não é, meu amigo? É Porto Nacional, meu amigo Domingos Doris, até a última informação, sim. Tá por lá ligado na Paz FM com toda a família, vai orar comigo, ele confirmou aqui sua participação para o momento da oração. Então fica assim combinado. Meu amigo João Batista é Divinópolis, né, João? Como é legal saber que é em Divinópolis mesmo, né? João Batista sugerindo canção também aqui na Paz FM, meu muito obrigado, João. Seja bem-vindo, varão de Deus. Vamos orar, hein? A irmã Sara é Monte do Carmo, ela mandou aqui, sugerindo canção também pra gente tocar. Deixa com nós, fica assim combinado. E ela tá oferecendo pra todos os nossos caminhoneiros, porque ela pediu uma com Raiz Ravel, canção do caminhoneiro, né? Tá certo. Pra Danilo, pra Natalino, Dilson Batista, pra toda a sua família. Ah, muito bem, obrigado, irmã Sara. Ah, mandou aqui ainda, que também oferece pro Edgar. Obrigado, querida. Para todos os padeiros, todos os pastores, salgadeiros, madrugadores, a turma que tá ligado, estão ligados aqui no Amanhecer com Cristo. Minha irmã Sara, valeu, brigadão mesmo. O meu amigo Ney é Taquari e sugere uma com o Toninho de Alipibu, mandando o seu abraço para toda a nossa audiência. Vamos mais, são 5h35, produção. Amadeu Farias mandou pra gente o texto de primeiro Samuel, capítulo 2, verso 18. Porém, Samuel ministrava perante o Senhor, sendo ainda jovem, vestido com um efode de linho. Que bonito esse detalhe que o escritor destaca aqui pra gente. Primeiro Samuel 2, 18, meu amigo Amadeu Farias. É o Homem Bíblia. O Homem Bíblia aqui no Amanhecer com Cristo. O Antônio Daniel.

recado aos salgadeiros, a todos os ouvintes, minha amiga, caminhoneiros também, a muita gente, para toda a nossa audiência, ela vai orar também comigo, daqui a pouco, Jaculisa Vidalina, o Jadson, dona Socorrinha, Sara, Joel, família toda reunida aí, meu amigo, evangelista Jadson, ele manda bom dia na paz do Senhor, desejo uma boa quinta-feira para todos e escolhe aqui, mandou seu voto nas músicas do quadro Você Decide e também oferece, mandando seu alô para o irmão Rodrigues, a família da AD Nação Madureira, toda a família, né? Toda a família AD Nação Madureira, evangelista Jadson mandando o seu alô, seu bom dia. Obrigado, querido. Mais uma, só mais uma aqui. Deixa eu ver. Bom dia, pastora de Garcias, paz do Senhor. Desejo a todos um dia de paz. Tamo junto no, na meditação da palavra e na oração. É o Edson Martins, né? Edson Martins, gente amiga. Obrigado, meu amigo Edson. Obrigado mesmo. Seja bem-vindo. Olha, daqui a pouco eu continuo com mais participação. Deixa eu correr aqui, liberar a canção. Mas tem o casal Raiz aqui comigo. Que legal. Quantos dias, hein, casal? Bem-vindo, meu amigo Josué, irmã Suleni, irmã Suleni, a irmã Maria de Santana, tem o Júnior Damasceno, o Iseu, lá no Paraná, tem o Mázio, Mázio Reis, assim está escrito, é com Z, Mázio Reis, tem a Manuza Jovem chegando ali também, uma turma legal, eu vou pausar aqui um alô, mas daqui a pouco eu prossigo com mais participação, rapidamente, agora tem Goiânia e Paranaense. Vai cantar a palavra do Criador, hein? A sequência tem Daniel e Samuel pro João Batista. Bora, vamos.

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8: bem, aí você vai decidir. Deixa eu cantar essa primeira aí, só um pouquinho. Vai,

0: pra você escolher. E a segunda é com o Anderson Baroni, gente, amiga bonita demais. Duas boas, no capricho, gente, pra você escolher. As duas merecem a sua atenção e você vai decidir no 63984206868. Essa é a segunda opção. Canta aí, Anderson Baroni no deserto.
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0: essa é a segunda opção, e aí? Vai decidir ou não? Decida comigo, 5h49, vamos mandar alô, Edgar Messias. Só pra quem participa, aparece aqui o seu nomezinho, né? Mandou uma coisa, gente, não esquece, você que participar a primeira vez, apresente-se, fale aí, diz pra mim quem é você, né? Deixa eu dar uma olhadinha aqui, ó, casal raiz, rapaz, quantos dias, casal? Nosso irmão Josué, irmã Suleni, é irmã Dulce ainda, irmãos? Ah, irmã Dulce, todo mundo aí sintonizado, obrigado, família. Sejam bem-vindos aqui ao Amanhecer com Cristo, mandando a paz do Senhor. Casal Raiz mandou aqui dizendo, estamos no setor irmã Dulce, a irmã Sulamir e o irmão Josué, ok? Ligadinhos na programação, que bom, sejam bem-vindos, sejam todos bem-vindos à nossa programação, o Amanhecer com Cristo. Gente, eu admito, participar do Amanhecer com Cristo... Tem que ser valente mesmo.
1: Aqui tem coragem.
0: Tem que ter coragem, né? Porque é na correria, a pessoa já acorda e já vai organizar as coisas e já tem que sair, senão perde o horário e ainda arruma o tempo pra participar aqui. Eu tenho que admitir, né? Se eu usasse o chapéu, eu tiraria o chapéu pra você. Mas eu não uso o chapéu, né? Mas eu admiro... E parabenizo você, irmã Maria de Santana, paz do Senhor de Cabecias. Vamos orar juntos, gostaria de ouvir a canção Cabeça Seca. Essa cabeça seca aí, irmã, o nome dessa música, quem canta é o Lorival Freitas. Diz aí, confira se é isso mesmo, tá bom? Irmã Maria de Santana, é que ela mandou o nome de outro cantor aqui. Aí a gente não tem na voz do outro cantor. Tá certo? O Júnior Damasceno, rapaz, mandando o seu bom dia na paz do Senhor, que legal! Deus abençoe, Júnior! Seja bem-vindo, irmão! Fazia dias também que você não aparecia aqui, varão. Some não, fica com... De vez em quando é bom dar o ar da graça aqui, né? É bom aparecer, rapaz. Tá bom? Eu apareço todo dia por aí, sim ou não? Sim ou não? De segunda a sexta-feira... Eu tô por aqui, tá bom, minha gente? É nóis. E no sábado, tô lá às 9h, nos clássicos, viu? Os clássicos da paz. Edgar Messias e o meu amigo, o pastor Juraci, quero mandar até um bom dia pro meu pastor Juraci. Já tá por aí, pastor Juraci? Hã?
2: O quê? Não acredito.
0: Então tá, bora. O Iseu, meu Deus do céu, dá tempo de mandar aqui o recado do Iseu, mandando o seu bom dia. Ele diz aqui, ó, temos uma grande maratona para correr. Mas nesta maratona, o objetivo é que todos possam chegar ao final. Sim, verdade. E para isso, ele diz ainda, para isso acontecer, devemos nos ajudar. É fato, irmão. É que todos nós nos ajudemos uns aos outros, né? Para que possamos chegar no final dessa grande maratona, que o segredo não é nem chegar primeiro, o segredo é completar. Amém? Boa, Iseu, valeu, um abraço. Ah, meu irmão Manuel, pediram a canção com Falcão e Josué, produção. Daqui a pouco ele vai sair pro trabalho e nós vamos correr pra tocar Falcão e Josué antes do meu amigo sair pro trabalho, tá bom, meu irmão Manuel? Um abraço pra você, vamos orar. Irmã Vanusa Jovem, gente, tá ligada na paz, tá falando aqui também, gente, uma campanha de doação de sangue, né? Pra nossa irmã, adeus. Opa, deixa eu ver, deixa eu voltar aqui. Vai dar tempo? Será que vai? Daqui a pouco, tá, irmã Vanusa, eu vou trazer essa informação, tá bom? Da doação de sangue, os nossos ouvintes. Aguardem que eu volto daqui a pouco então. Então, vamos pausar aqui o alô, produção. Vamos pausar o alô. Tá chegando canções. Foi pedida, a nossa irmã Sara pediu com Raiz e Ravel, canção do caminhoneiro, né? Nós vamos deixar tocando e na sequência vem aí o momento da palavra e a oração. Eu quero orar com você. Pronto. Segura Raiz e Ravel. Alô, irmã Sara.
3: Ser com Cristo.
0: São 5h54 agora, minha gente. Daqui a pouco tem palavra, tem oração. Vem pra cá.

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3: À medida em que o ensino médico exige que mudanças climáticas entrem para os currículos, estudantes de medicina e professores criam fóruns de debate e ferramentas para compartilhar informações e disseminar a reforma curricular em faculdades de todo o mundo. O relatório de saúde planetária foi desenvolvido em 2019 por estudantes dos Estados Unidos. A ferramenta ajuda a criar métricas para avaliação do ensino, bem como facilitar as mudanças nos currículos. Outro projeto colaborativo é o Recursos Climáticos para a Educação em Saúde. Trata-se de um repositório de planos de aula e materiais sobre temas de meio ambiente e saúde, todos revisados por especialistas. Ele é público e gratuito.
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10: Em Palmas são 6:01.
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10: Bom dia para você, 6:01 aqui na sua Rádio Paz FM, a Rádio da Família. Você está ouvindo o Amanhecer com Cristo, com seu amigo pastor Edgar Messias. E estamos no momento da palavra de Deus. Uma palavra breve, uma meditação objetiva e já estaremos orando. É a sua primeira oração ao vivo aqui na Rádio Paz FM. Você confere sempre de segunda a sexta-feira a partir das 6:00 da manhã. O texto bíblico que me veio à memória para esta manhã está em Filipenses, carta que Paulo, o apóstolo Paulo, escreve aos Filipenses no capítulo 3, versículo 13 e o 14. Está escrito: irmãos, quanto a mim, não julgo que o haja alcançado, mas uma coisa faço, E é que, esquecendo-me das coisas que atrás ficam e avançando para as que estão diante de mim, prossigo para o alvo, pelo prêmio da soberana vocação de Deus em Cristo Jesus. Esquecendo-me das coisas que atrás ficam, prossigo para o alvo. Eu quero destacar três comportamentos, né? Três comportamentos para esta quinta-feira, para hoje, que você deve analisar. O primeiro é: não fique preso ao passado. O segundo é: continue avançando mesmo diante das dificuldades. E o terceiro e último: mantenha os olhos no alvo. Não fique preso ao passado. O apóstolo Paulo, ele reconhecia que ainda não havia alcançado a perfeição. Mesmo assim, ele não permitia que as experiências frustradas, as decepções, as experiências passadas impedisse, dificultasse, o prendesse de maneira que o dificultasse a alcançar. Existe erro, sim, né? Que na verdade precisam ser corrigidos, né? Eu e você, nós erramos, mas não significa dizer que vamos permanecer no erro. Não podemos mudar o que passou, mas podemos mudar a maneira como nos comportaremos daqui para frente. Não deixe que as derrotas de ontem, as frustrações, as decepções do passado venham roubar a esperança do seu hoje, do seu amanhã. Você pode recomeçar, você consegue. O Senhor é quem te dá esta oportunidade, está te dando mais um dia. Ele renovou mais 24 horas para mim e para você. Há um provérbio que diz que se você quer viver algo novo, algo diferente, faça algo novo. Então mude, melhore. Eu quero destacar que devemos continuar avançando mesmo diante das dificuldades. Paulo, o apóstolo, deixa claro, avançando, ele diz, né? Avançando para as que estão diante de mim. Isso demonstra atitude, perseverança, determinação. A caminhada cristã tem luta, sim, mas eu vou dizer que não só a caminhada cristã, a caminhada não cristã também tem lutas, tem desafios. Então isso se aplica a todas as pessoas. São os desertos, né? Os momentos de fraqueza, os obstáculos que nós, enquanto no mundo estivermos, vamos encarar. Porém, nem sempre teremos vontade, na verdade, de continuar. Nem sempre. Há momento que dá vontade de parar mesmo, de desistir. Não é só comigo, não é só com você. Isso acontece com todo o ser humano. É todo dia que você acorda animado, yes. Não. Há dias que nós estamos desanimados. Contudo, não se deve ser alimentado esse desânimo. Desanimado hoje, desanimado amanhã, toda conversa, não estou muito afim, estou inseguro. Isso aí é preocupante, né? Nem sempre teremos vontade de continuar, mas precisamos permanecer firme na fé. Quem para diante da queda, da decepção, da dificuldade, corre o risco de nunca chegar ao destino final. Nunca concluir nada. E eu quero concluir essa palavra dizendo que Paulo, ele passa pra gente a ideia de prosseguir, né? Mantendo os seus olhos no alvo. O apóstolo Paulo, ele diz o seguinte: prossigo para o alvo, buscando o prêmio da soberana vocação de Deus. O nosso alvo não é apenas vencer nesta vida as dificuldades, não, né? Os desafios, não, mas é permanecer fiel a Cristo Jesus. O nosso prêmio maior é estar com Ele na eternidade. As circunstâncias mudam, mas a nossa esperança no Senhor precisa permanecer. Não permita, não permita que as lutas do caminho façam você esquecer o propósito do seu chamado, da sua vocação, né? Não esqueça disso. A sua caminhada com Deus deve continuar. Quem olha somente para trás, escute, quem olha somente para trás corre o risco de parar, de desanimar. Mas quem olha para Cristo, nosso alvo principal, encontra motivos para continuar. O apóstolo Paulo, precisamos entender que, assim como ele, que aprendeu, né, reconheceu, nós também devemos levantar depois das quedas, das frustrações, e prosseguir com fé, porque a caminhada ainda não terminou. A minha caminhada, a sua caminhada ainda não acabou. O passado, escute, é uma história vivida. O passado é uma história vivida. O presente é uma oportunidade. O presente, hoje, o agora, Deus está nos dando mais uma oportunidade. E o futuro, escute, é um caminho que nós vamos percorrer, devemos percorrer. Mas de que maneira devemos percorrer? Com Cristo Jesus. Tendo Cristo Jesus nesse barco, tendo Cristo Jesus no centro das nossas vidas, aí é garantido. Por isso a palavra nesta manhã, com base em Filipenses 3, versos 13 e 14, é o apóstolo dizendo: a mim, olha, quanto a mim, não julgo que eu haja alcançado, mas uma coisa eu faço, e é que, esquecendo-me das coisas que estão atrás, ou que atrás ficam, avançando e avançando para as que estão diante de mim, prossigo para o alvo, pelo prêmio da soberana vocação de Deus em Cristo Jesus. Pense nisso, receba essa palavra em nome de Jesus.
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10: Eu quero orar com todos os nossos irmãos, a todos os que participam, a todos os que interagem, que mandam aqui os seus pedidos de oração. Nossa irmã Nivaldina, nosso irmão João Batista, irmão Adriano, nosso irmão Másio Reis, que está aí nas estradas, vai descarregar o caminhão, está acompanhando a gente. Vamos orar, querido. Diaconisa Cleonita, o Júnior, a irmã Sara, o João Dias, em Taquaralto, também a nossa irmã Alzenira Lima, nos ouvindo muito bem, a nossa irmã Leonete, a Domingas, aí na Chácara Pedra Preta, a Eliana Ribeiro, e o Jaston Pereira. São aqui vários nomes dos que participam, e eu quero orar com você agora, e daqui a pouco eu vou abrir as suas mensagens, os seus recados. Você que está chegando agora, seja bem-vindo, chegou na hora da oração. Senhor Jesus, nós te bendizemos por mais uma manhã, por mais um dia que o Senhor nos permite estarmos de pé. Agradecemos a ti por tua bondade, pelos bens do Senhor, pelo recurso, pelo ar que respiramos, pela vida, pelo ânimo, pelo vigor, pela coragem, a disposição de poder estar de pé para mais um dia, Senhor. Obrigado por esse recomeço. Obrigado por esta oportunidade tão preciosa. Oportunidade de avançar, de permanecer. Senhor, eu quero te louvar e te pedir a misericórdia do Senhor. A tua bondade, a qual é infinita, seja manifesta mais uma vez sobre mim, sobre a minha casa, sobre esses que oram comigo agora, nas suas mais diversas situações. Senhor, em nome de Jesus, que nós não estejamos apegados às frustrações, ah, meu Deus, às derrotas do passado, àquilo que foi ruim, que foi negativo, que muitas das vezes, Senhor, quer nos abater, quer nos entristecer, mas que possamos aproveitar esse hoje que o Senhor está nos dando para recomeçarmos e avançarmos ao prêmio, meu Deus, aquilo que o Senhor já tem designado para cada um dos teus filhos. Senhor, quem está enfermo agora, eu estendo as minhas mãos e que essas pessoas recebam a cura, recebam saúde agora. Deus, eu profetizo paz e prosperidade sobre a vida desta pessoa que ora comigo agora. Um dia muito especial, muito abençoado. Senhor, em nome de Jesus, nos faça prosperar nesse dia. Livra-nos de acidentes, de perigos diversos. Guarda o teu filho na sua viagem, Senhor. A tua filha, meu Pai, aquela pessoa que vai passar por esta cirurgia hoje. Senhor, eu coloco em tuas mãos. Controle todas as coisas. A ti pertence a vida, Senhor. A ti pertence a cura. A ti pertence todas as coisas. O Senhor está no controle de todas as coisas. E eu creio no poder que há no nome de Jesus, que a vitória é nossa. Em nome de Jesus, a vitória é nossa. E nós tomamos posse de todas essas bênçãos. Em nome de Jesus.
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10: Estamos de volta com o programa Amanhecer com Cristo. Bom dia, minha gente.
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10: É nóis.
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10: Edgar Messias com você, a nossa melhor companhia. Vamos junto, meu povo, vamos que vamos aqui na Paz FM. Muito bem, muito bem, muito bem. Eu quero falar pra você, gente, a nossa irmã Vanusa Jovem está anunciando aí a necessidade, né, gente, de doação de sangue pra nossa irmã Adelcina da Silva Matos. Aí você que está nos ouvindo, faça essa boa ação, tá? Precisa... com uma certa urgência, viu, gente? Então é só procurar aí os centros de coleta, HGP, né, no Hemocentro, e você vai doar sangue para dona Adelcina da Silva Matos. Adelcina da Silva Matos. Faça isso, com certeza vai ser de grande importância. A nossa irmã está aí solicitando. Ela mandou aqui o seu bom dia antes do momento da oração, pediu para compartilhar aí essa atitude, a sua tia, né? A tia Adelina, ok? E nós oramos, viu? Para que tudo se resolva bem. Ela vai passar por uma cirurgia, né? Ela está no hospital regional aqui de Porto Nacional, né? Em Porto Nacional. Então você aí da região, procure se informar, tá bom, gente? Já deu muito certo, irmã Vanusa. Deus abençoe sempre a sua vida e também que tudo se resolva aí para sua tia e os demais familiares. 6:20, minha gente. 6:20, eu quero falar para você que está nos ouvindo agora, sabe aquele biscoito frito quentinho na hora, gente? 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Vamos juntos, 6h21 na Paz FM. Tá chegando mais canção, mas olha, daqui a pouco eu vou trazer pra você participação. Vou ler seu recadinho, vou mencionar o seu nomezinho. Calma, muita calma nessa hora. Acabamos de orar aqui na Paz FM. Vai dando muito certo, vai dando muito certo. Chega o Toninho de Aripibu, meu amigo Ney.

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5: 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Em uma cortada, ela pode ultrapassar 490 km por hora, mais rápida que um carro de Fórmula 1. Impressionante, não é? 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

vocês, hein? Pra gente definir de vez. Essa é a primeira opção. Daniel de Al, lavado no sangue. Será que vai ser essa campeã de hoje? Não sei. Não dá pra dizer ainda. 6:31. Canta pra gente aí, menino, um pouquinho mais pra essa turma decidir comigo. Quem sabe?

0: E a segunda que eu chamo agora é com Anderson Baroni, a segunda opção, que é boa demais também. No deserto é o nome dessa segunda. E você vai decidir no 639-8420-6868. Mande a sua escolha. Canta porque aí, Anderson Baroni, no deserto.
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Parati, Edgar Messias. Vamos dar uma espiadinha lá no nosso mural de recados? Vamos lá então, produção. A minha amiga Manivaldina Souza tá ligada na gente, mandou aqui o seu recado. Oi, Manivaldina, bom dia pra senhora. Toda a família, bom dia na paz do Senhor de Galicias, vamos juntos na oração. Quero parabenizar a minha irmã Joelma, que está aniversariando hoje, incluindo aí a toda a família na oração. E uma quinta-feira muito abençoada para todos nós. Minha irmã Joelma completando mais um ano de vida, hoje nós vamos parabenizar.

Deus abençoe, irmã Joelma. Muitas felicidades para a irmã. Deus abençoe sempre toda a produção aqui da Rádio Paz. Parabenizando aí a nossa irmã, que completa mais um ano de vida. O João Batista mandou seu voto nas músicas no quadro Você Decide. Valeu, João. Valeu, João. Ao Adriano, minha irmã Rosângela, está em Jiparaná, em Rondônia. Mandou aqui o seu bom dia na paz do Senhor. Vamos junto na oração e mandou seu voto aqui na provável campeã de hoje, hein? Ô, Adriano, abraço para você, irmão. A nossa irmã Rosângela, toda a nossa audiência em Jiparaná, em Rondônia. Deus abençoe. A minha amiga, o meu amigo Mázio, Mázio Reis, mandou aqui o seu bom dia, sintonizado na rádio, que é uma bênção. Tava passando em Caxias, indo para Paraíso descarregar o caminhão. Certíssimo, meu amigo, e nós oramos, hein, por você, sua família, sua viagem. Ele, como é que é? Quero ouvir o hino. Aí não concluiu lá, né? Folha de... Não deu pra entender. Bom, mas eu vou mandar a próxima pra você, tá bom, amigo Mázio? É o Mázio Reis, sintonizado aqui na Paz FM. A nossa diaconisa Videlina participou mais cedo, né? Participou também aqui. Seja bem-vinda, irmã Videlina. O meu amigo Júnior mandou aqui também a paz do Senhor, esteve junto na oração. Leonete de Castro, paz do Senhor, que Deus abençoe muitíssimo a todos os ouvintes. E sobre tudo que se deve guardar, guarda o teu coração, pois dele procedem as saídas da vida. É Provérbios 4:23, né, amiga? Forte abraço, irmã Leonete. É Paraíso Tocantins. Alô, Paraíso. Alô, meu povo aí na Grande Paraíso. Bom dia, irmã Leonete. Deus abençoe, querida. Nossa irmã Alzenira Lima. Ah, mandou alô. Não tô ligando, mas estou ligada sempre. Manda pra nós aquela canção. Eu vou tentar. Eu vou tentar encaixar aqui, tá bom, amiga? Irmã como é que é? Alzirene, não é Alzenira, liga. Alzenira é lá de Roraima, né? Essa aqui é Alzirene Lima. Opa, é, pareceu, né? Mas não é. Minha irmã Alzirene, Deus abençoe, querida. Não participa, não liga, mas tá ligada, né? Entendi perfeitamente. Forte abraço, Deus abençoe. A irmã Domingas, Chácara Pedra Preta, ligada na gente, mandando abraço pra irmã Videlina, para toda a sua família, para todo o povo, todos os seus contatos. Minha irmã Domingas, Deus abençoe aí na Chácara Pedra Preta. Ah, muito bem. A Eliana Ribeiro mandou aqui da minha parte do Senhor, esteve orando aqui com a gente. Mais uma, o Jaston Pereira, ligado na gente, mandou aqui a parte do Senhor e ele pede para passar aquela canção Me Ajuda Deus. Então tá, deixa com nós, vamos correr aqui, tá bom, amigo? Abraço pra você, meu irmão Ibamã, dona Juvecina, toda a família, Paraíso Tocantins. É, bom dia, diga Messias, tô na chácara, como é que é? Tô na Chapada de Areia, mas tô ouvindo. Muito bem, isso ali, tá na Chapada de Areia, minha gente. Abraço pra você aí, querido, e toda a nossa audiência na grande Chapada de Areia. Meu irmão Ibamã, dona Juvecina, toda a família aí no Vila Regina, em Paraíso.

0: Lorival Freitas, cabeça seca, foi pedido mais cedo, meu Deus, hein? Cabeça seca, produção, é o nome da música.
1: O quê? Não acredito.
0: Deixa eu cantar pra gente entender, vamos ouvir então?
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0: Vamos lá, 137, bom dia.

hein? Foi dado recado e você ouviu? Então, ó, esse negócio aí tá fora, né? Você é um cabeça seca, irmão? Misericórdia, hein? Para com isso. Não sai de problema, como é que é o negócio lá? Ô, gente, atenção, hein? 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Olha, atendendo mais um, agora essa vai pro meu amigo Manuel. Ainda tá por aí, Manuel? É o Falcão Josué? Eu desço a taboca?

0: Porra, meu irmão.
1: Tem coragem.
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É nóis, Rede Cabecinhas com você todas as manhãs, hein, gente? De segunda a sexta-feira, eu comando por aqui o Amanhecer com Cristo. Quem sabe disso? Quem já tá sabendo? E você que não sabe, fique sabendo agora, né, gente? Claro, você que chegou por aí agora, tá me dando carona, nos achou, rapaz. Que coisa boa, seja bem-vindo, hein? A você que me ouve, seja ao som do seu carro, seja em casa, no trabalho, pela internet, em qualquer outra parte do Brasil ou fora do Brasil, o nosso bom dia pra você é Rádio Paz FM, a gente. Olha, Rádio Paz FM, aqui em Palmas, a Rádio da Família é 89,9 e 91,3 em Araguaína e região, em todo o estado do Tocantins, Rádio Paz a mais ouvida. Vamos juntos, eu quero mandar o meu alô pra quem aparece aqui na minha lista de participantes, porque eu sou desses, tá, gente? É! Gosto muito de mencionar você. Olha, você que participa a primeira vez, não esquece de mandar o seu nome pra eu saber quem é você, hein? A Diaconisa Cleonita, essa já é ouvinte de longas datas, mandando o seu abraço, o seu bom dia pra todo mundo, o seu voto nas músicas do quadro Você Decide, já vai desejando um bom final de semana, né, Diaconisa? É, já tá adiantando, hoje é quinta-feira, final de semana já vai sinalizando, então tá bom, e ela tá sugerindo canção também, é, já adianto, não vai dar tempo tocar, mas olha, a próxima eu vou mandar pra senhora, tá bom, amiga? Muito bem, tem mais gente aqui comigo, meu irmão divino, nossa irmã Maria, mandou o seu voto na canção provável campeã de hoje, a nossa diaconisa Cleonita também mandou o seu voto, né? Então tá, meu irmão Genivaldo, tá ligado na paz, bom dia de Camisinhas, paz do Senhor, estou na escuta, é, meu amigo Genivaldo, na grande Pug em Mil, como é que vão as coisas por aí? Tá chovendo por aí, por aqui choveu ontem à noite e hoje tem mais de 90% de probabilidade de chuva, minha gente. Oi, amor. Obrigado, meu irmão Genivaldo, mandou o seu voto aqui na canção provável campeã também, viu? Ah, a minha irmã Sara também reforça aqui o seu voto. Disparou essa daí, minha gente. Então tá bom. Obrigado, irmã Sara, pela participação. Minha irmã Elisete está em Brejinho de Nazaré. São 6:50. Meu Deus do céu, eu tenho pouco tempo, mas vai dar tempo, bora. A paz do Senhor Edgar Messias, ótima quinta-feira. E mandou seu voto também, reforçando a campeã. O Mazio Reis reforça aqui o pedido musical. Ah, ele renovou aqui. Ok, me atualizou. Deixa com nós. Forte abraço, meu amigo Mazio Reis. Vamos lá, Rose Silva, é Taquari, né? É nós, então tá, é nós. Ah, meu irmão Newton, saiu, não saiu nada aí na sua participação, o seu áudio ficou mudo. Mas olha, vai o meu bom dia pro meu irmão Newton. Ah, minha irmã Maria Iris, mandou joinha pra gente, obrigado, missionária Denise Maria. Bom dia, minha amiga. Meu alô pra você também. Vou chamar aqui rapidamente atender o meu amigo Mázio. Ele pediu cedo, é folha seca, né, irmão? Vai na voz de Jonas Vilar, então. E na sequência eu trago a campeã de hoje. O tempo.

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1: Meu amigo Jaston Pereira, Silva Santos, me ajuda. Vai ficar rochado aqui, mas vamos tocar pelo menos um pouquinho aí. Vamos lá, vamos lá.

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Minha gente, nós vamos pausar aqui o Amanhecer com Cristo, deixando aqui nossa gratidão a Deus pela sua participação, carinho, toda a nossa audiência, nossa irmã, nossa irmã missionária Esmeraldina. Mandou aqui o seu bom dia, oramos juntos e mandou o seu voto também aqui nas músicas. Deus abençoe. Gente, a campeã disparou aqui nos últimos momentos aqui do

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13: 7:30.
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13: Quinta-feira, 15 de outubro de 2026, muito bom dia para você. Mais uma edição do Jornal da Manhã começando agora e já vamos para a previsão do tempo, que para esta quinta-feira deve ser de sol com muitas nuvens e podem ocorrer pancadas de chuva à tarde e também à noite. A temperatura deve variar entre mínima de 24 e máxima de 39 graus em Palmas, Tocantins.
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13: Vamos às notícias desta edição do Jornal da Manhã, começando falando sobre o Senado que aprovou o fim da escala 6x1 e redução da jornada de trabalho. Quem tem as informações direto de Brasília é o repórter Yuri Hudson.
5: Há 11 dias do segundo turno das eleições presidenciais, o Senado Federal aprovou a proposta que acaba com a escala de trabalho 6x1 no Brasil. A mudança, defendida pelo governo Lula como uma das principais bandeiras da campanha à reeleição, recebeu apoio até mesmo do PL, partido do adversário Flávio Bolsonaro. Em primeiro turno foram 75 votos favoráveis e apenas um contrário, do senador Hamilton Mourão. Um calendário especial permitiu acelerar a tramitação e realizar as duas votações no mesmo dia. O presidente do Senado, Davi Alcolumbre, classificou o fim da escala 6x1 como uma mudança gigantesca para os trabalhadores.
14: À primeira vista, pode parecer uma mudança sutil, mas para quem acorda cedo, pega ônibus lotado, cumpre sua jornada e volta para casa no fim do dia, esta mudança é gigantesca. Um dia a mais de descanso é mais tempo para a família.
5: A proposta reduz a jornada semanal de 44 para 40 horas semanais, garante 2 dias de descanso remunerado e proíbe a redução de salários. A implantação será de forma gradual, com uma primeira redução de 44 para 42 horas semanais. O avanço representa uma vitória política para Lula, que tenta ampliar o apoio e conquistar votos nesta reta final da eleição. Flávio Bolsonaro, que vinha criticando a proposta, mudou de posição e votou favoravelmente à PEC. Isso à distância. Flávio não participou presencialmente da votação, estava em campanha no Rio Grande do Sul. Já o líder do PL, senador Carlos Portinho, criticou a rapidez da tramitação e afirmou que faltam estudos sobre os impactos econômicos da mudança.
15: Essa discussão não houve aonde deveria ter tido ali na CCJ, envolvendo os setores. As empresas aéreas trouxeram impacto. Elas vão ter que reduzir voos. Porque é óbvio, o piloto não pode saltar no meio do Atlântico para entrar outro piloto. A gente olhou para um lado da mesa, para um lado que merece, para o trabalhador. Mas a gente não olhou para o outro lado da mesa. E a gente vai ter que olhar.
5: O partido também defende discutir, depois das eleições, uma proposta alternativa de pagamento por hora trabalhada que permitiria remuneração proporcional à jornada. O relator da PEC em plenário, senador Omar Aziz, reconheceu que algumas categorias exigem tratamento específico, mas defendeu urgência na análise da mudança pelo Congresso.
16: Que a gente tenha rapidez para aprovar outras PECs nesses 2 meses, antes da gente reduzir de 44 para 42 horas. Porque senão vai ficar uma coisa que mal compreendida em alguns casos. E realmente eu não sei como é que o cara que está numa plataforma de petróleo pode voltar para casa todo final, toda semana, passar 2 dias em casa e voltar para a plataforma.
5: Com a aprovação, a proposta poderá ser promulgada pelo Congresso sem necessidade de sanção presidencial. Agência Rádio Web de Brasília, Yuri Hudson.
13: 7h35. Nós continuamos com o repórter Yuri Hudson, agora falando sobre a PEC da segurança que avança e segue para o plenário do Senado.
5: A chamada PEC da segurança, proposta pelo governo Lula, avançou no Senado em plena disputa pelo segundo turno das eleições presidenciais. A Comissão de Constituição e Justiça aprovou em menos de 4 minutos a PEC, que propõe reforçar o combate ao crime organizado no país. A proposta amplia a integração das forças policiais e endurece medidas contra organizações criminosas. O texto agora está pronto para ser analisado no plenário do Senado, onde precisa passar por 2 votações e receber no mínimo 49 votos em cada uma delas. O relator da matéria, senador Rogério Carvalho, do PT, destacou a importância da mudança para aprimorar a segurança pública no país.
17: A gente garante a integridade da PEC, o papel central dela, que é a integração das polícias civis, militares, Polícia Federal, a participação do governo federal na segurança pública, a abertura da possibilidade de criação do Ministério da Segurança Pública após a aprovação.
5: O presidente da CCJ, senador Otto Alencar, afirmou que é possível concluir a votação da proposta antes do segundo turno das eleições.
18: Eu conversei ontem com o presidente Davi Alcolumbre e ele está com toda boa vontade para que nós possamos, logo depois que aprovarmos o fim da escala 6-1, começarmos a apreciar a PEC da segurança pública, antes do segundo turno das eleições. O projeto é esse, vamos trabalhar por isso.
5: A tramitação ganhou peso eleitoral. A oposição apresentou uma emenda para reduzir a maioridade penal de 18 para 16 anos e permitir a responsabilização a partir dos 14 anos em determinados crimes graves. A iniciativa é defendida pelo candidato à presidência Flávio Bolsonaro do PL e amplia a disputa política em torno da segurança pública. O senador Espiridião Amin do PP defendeu que a proposta aprovada na comissão fortalece os órgãos de segurança e deve receber prioridade no Congresso.
19: Que eu creio que deverá merecer de nós, ainda nesta legislatura, a urgência e o aperfeiçoamento necessário se transformarem em arrimos verdadeiros da segurança que todos nós queremos ver cada vez mais bem guarnecidas no Brasil.
5: Entre as medidas previstas na PEC estão a inclusão do Sistema Único de Segurança Pública na Constituição, a ampliação da atuação da Polícia Rodoviária Federal para ferrovias e hidrovias e regras mais rígidas para chefes de facções criminosas. Agência

0: Civil, conforme determinação do Conselho Nacional de Justiça. Com a mudança, o sistema poderá encaminhar diretamente aos cartórios as ordens judiciais para cancelamento da certidão anterior e emissão ou averbação da nova certidão de nascimento com os dados da família adotiva. O procedimento também contribui para evitar inconsistências na regularização do CPF, como a manutenção indevida do número anterior ou a duplicidade de registros. Antes, essas etapas eram realizadas manualmente, dificultando o acompanhamento das solicitações. Agora, a integração permite maior agilidade, padronização e transparência, fortalecendo a garantia dos direitos das crianças e dos adolescentes. Para orientar os profissionais envolvidos, o CNJ também disponibilizou o curso autoinstrucional SNA Interoperabilidade, com duração de 1 hora. Agência Rádio Web de Belém, Edir Gaia.
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2: 7:40 e olha, um programa oferece quase 40 vagas de estágio e bolsa de R$ 2.850. Nós vamos saber os detalhes com o repórter Diego Brião.
3: Quase 40 vagas de estágio estão abertas para estudantes que querem dar os primeiros passos na carreira. Elas são para o programa de estágio da Serasa Experian, empresa de soluções de inteligência para análise de riscos e oportunidades, com foco nas jornadas de crédito, autenticação e prevenção à fraude. As oportunidades estão situadas no estado de São Paulo, na capital, e na cidade de São Carlos. Também há vagas 100% remotas. Todo o processo seletivo será realizado pela internet. Letícia Sanches, gerente executiva de recursos humanos da Serasa Experian, explica que para quem está começando a carreira, além da formação, outras habilidades podem fazer a diferença na hora da seleção.
4: A gente busca estudantes que tenham curiosidade, capacidade de aprender, interesse em se desenvolver, competências como comunicação, colaboração, adaptabilidade, iniciativa são muito importantes, porque o estágio também é um espaço de formação. E como estamos em uma empresa muito conectada à tecnologia e dados, o interesse por inovação e a disposição para aprender novas ferramentas também faz parte. Então, não esperamos que os estudantes cheguem prontos. A gente quer identificar potencial e ajudar em toda essa jornada de desenvolvimento deles, dessas novas competências ao longo do programa.
3: Letícia Sanches também detalha informações sobre as vagas que serão preenchidas.
4: Para quem está começando em tecnologia, tem espaço para estudantes de cursos como ciência da computação, análise, desenvolvimento de sistemas, tecnologia da informação, além de formações, né, relacionadas aí com esse tema. Mas é importante destacar que o programa não se restringe à tecnologia. A gente também busca estudantes de administração, engenharia, economia, estatística, marketing, comunicação.
3: A jornada é de 6 horas por dia. Estão incluídos benefícios como vale-refeição, seguro de vida e assistência médica e odontológica. Há bolsas auxílios que podem chegar a até R$ 2.850. O valor inicial é de R$ 2.150. As inscrições podem ser feitas até o dia 4 de novembro. Para participar, basta acessar o site e preencher as respectivas informações na vaga desejada. serasaexperian.com.br/carreiras/estágio-serasa-experian. Agência Rádio Web, produção e reportagem, com colaboração de Karina Chagas, Diego Brião.
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2: 7:42 no horário de Brasília e agora tem as notícias do Tocantins. A estiagem prolongada e a redução da vazão do rio Coco estão provocando problemas no abastecimento de água em Paraíso do Tocantins. A situação afeta moradores de pelo menos 19 bairros e setores e já comprometeu as atividades em 7 das 18 escolas municipais que tiveram aulas suspensas ou reduzidas. Para tentar amenizar o problema, estão previstas medidas como reforço no abastecimento por caminhões-pipa e ativação de poços adicionais. O Procon Tocantins também notificou a concessionária BRK Ambiental para que apresente explicações e um plano de ação para normalizar o fornecimento. até a divulgação das informações, não havia previsão para regularização completa do abastecimento.

0: 7h44. Empreendedores de Palmas ganharam uma nova ferramenta para divulgar seus negócios pela internet. A prefeitura lançou nesta quarta-feira a Rede Palmas, uma plataforma digital gratuita que reúne empresas, produtos e serviços da capital. A iniciativa já conta com mais de 140 empresas cadastradas e busca aproximar comerciantes e prestadores de serviços dos consumidores, ampliando as oportunidades de negócios. A plataforma também pretende ajudar pequenos empreendedores que ainda têm pouca presença digital e nem sempre conseguem investir em publicidade. Quem tem uma empresa ou presta serviços em Palmas pode procurar a plataforma Rede Palmas para realizar o cadastro gratuito e divulgar o próprio negócio. E quem está procurando emprego no Tocantins deve ficar atento às oportunidades disponibilizadas pelo Sistema Nacional de Emprego, o SINE. Foram anunciadas 566 vagas em diferentes municípios do estado, incluindo Palmas, Araguaína, Gurupi, Porto Nacional, Paraíso do Tocantins, Dianópolis e outras cidades. Na capital, são 163 oportunidades com vagas para auxiliar administrativo, auxiliar de cozinha, de limpeza, operador de caixa, repositor, atendente de lojas, pedreiro, motorista, entregador e outras funções. Também foram anunciadas oportunidades para pessoas com deficiência, incluindo 10 vagas em Palmas e 3 em Porto Nacional. Para concorrer, o trabalhador deve procurar a unidade do SINE responsável pela sua região, apresentar os documentos necessários e consultar os requisitos de cada função. E olha, atenção, artistas, produtores culturais e representantes de espaços culturais de Palmas, termina nesta quinta-feira o prazo para envio da documentação exigida em 2 editais da Fundação Cultural de Palmas. A etapa é destinada aos proponentes que aparecem nas listas finais de selecionados dos editais subsídio a espaços e culturas e linguagens vinculados ao sistema ciclo da Política Nacional Aldir Blanc. Ao todo, 49 propostas foram selecionadas com previsão de distribuição de R$1.530.000 em recursos para iniciativas artísticas e culturais. Os selecionados precisam encaminhar os documentos exigidos por meio dos formulários específicos de cada edital. Quem tiver dúvidas pode entrar em contato com o setor de editais da Fundação Cultural pelo telefone WhatsApp, o DDD 63-9295-6655. Repetindo, DDD 63-9295-6655. 7h47. E olha, moradores de 5 municípios do Tocantins poderão participar de uma iniciativa de troca gratuita de lâmpadas antigas por modelos de LED. A ação faz parte do projeto Nossa Energia, desenvolvido pela Energisa Tocantins, e está prevista para ocorrer entre os dias 14 e 30 de outubro nos municípios de Talismã, Araguaçu, Filadélfia, Carmolândia e Araguanã. Além da substituição das lâmpadas, a iniciativa prevê atividades educativas e orientações sobre o uso consciente da energia elétrica. A proposta é incentivar hábitos que ajudem a reduzir o consumo de energia e o desperdício dentro de casa. Quem mora em um desses municípios deve consultar os canais oficiais da Energisa para confirmar os locais de atendimento e os documentos exigidos, os critérios também para a troca das lâmpadas e as condições de participação nos sorteios que também vão acontecer nessas cidades. 7h48 agora. E os candidatos ao governo do Tocantins, professora Dorinha Seabre e Vicentinho Júnior, têm participação prevista em um debate nesta quinta-feira, às 19h. O encontro faz parte da programação do segundo turno das eleições estaduais e é organizado pela Associação dos Veículos de Comunicação do Estado do Tocantins, em parceria com veículos de comunicação e entidades do setor. A proposta é oferecer aos eleitores a oportunidade de acompanhar as posições dos candidatos sobre temas de interesse público e conhecer as propostas apresentadas para a administração estadual. O debate tem previsão de transmissão pela televisão, rádio e também através de plataformas digitais. E olha, a Polícia Civil do Tocantins deflagrou ontem uma operação contra o com o cumprimento de 70 mandados judiciais em uma investigação sobre suspeitas de corrupção no estado. A operação foi noticiada por veículos de comunicação e integra as ações de investigação e combate a possíveis irregularidades. O cumprimento de mandados faz parte dos procedimentos de apuração e coleta de elementos para esclarecer os fatos investigados. Como se trata de uma investigação em andamento, a existência de uma investigação ou cumprimento de um mandado não significa por si só condenação dos envolvidos. E olha, 7 horas 49 minutos e nós estamos chegando ao final de mais uma edição do Jornal da Manhã. Obrigada pelo carinho da audiência, ótima e abençoadíssima quinta-feira para você. A gente se encontra amanhã. Grande abraço, ótimo dia e até lá.
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1: Em Palmas, 8:01.
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1: Olá, turma, beleza? Muito bom dia na paz do Senhor.
3: Bom dia!
1: Estamos no ar a partir de agora, iniciando mais uma edição do meu, do seu, do nosso programaço Paz e Amor. Hoje é quinta-feira, turma. Quintou, gordinho. Você percebeu que o clima está super agradável nesta linda manhã de quinta-feira? E já são 15, hein, macho? Estamos no meio do mês, 15 de outubro, ano é 2026. Uma excelente manhã de quinta-feira para vocês que se ligam.
4: Mas tá bom, tá refrescando.
1: Não tá, tia? O clima tá sensacional. Tá bom demais. 26 graus agora. Olha que clima sensacional. Aqui no estúdio, né? Não sei aí fora como é que tá já, mas. Ah, gente, super bom dia pra vocês, uma excelente manhã de quinta-feira pra quem está me ouvindo em casa, no trabalho, no trânsito, muita gente boa nos levando de carona no som do veículo, tem uma turma legal curtindo a gente lá na zona rural, meu compadre, minha comadre, bom dia pra vocês do campo aí, turma, as donas de casa também, os meninos do comércio atacadista, varejistas, aos servidores públicos, aos meus amigos pastores, meus amigos padres, a galerinha da construção civil, literalmente com a mão na massa ali, né, curtindo a gente. Trabalhando nas obras e com o radinho sempre ligado. E quem está nos ouvindo também são meus amigos corretores de imóveis autônomos, né? Imobiliárias, construtores, construtoras, todo o timaço ali de vendas da House Imóveis. Bração apertado pra vocês. A gente tá iniciando a programação 10. O meu, o seu, o nosso.
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1: Programaço que vai até as 10 te fazendo companhia, levando alegria, descontração, brincadeiras, interatividade, canções lindíssimas, cada uma melhor que a outra, né? Nós selecionamos aqui, né? Pensando justamente em vocês. E olha, hoje teremos Hora do Riso, hein, tira? Hora do Riso hoje. Estamos preparando já aqui o momento da palavra.
5: Glória a Deus.
1: Teremos momento Kids. E é claro que teremos a sua participação. Olha, o nosso WhatsApp tá liberado. 639-8420-6868. E agora, eu já vou chamar ele, o homem da palavra refinada, pastor Diogo Vieira. Queridos, Deus tem uma palavra aos nossos corações essa manhã. A partir de agora aqui no Paz e Amor, momento da palavra.
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7: Olá, amados ouvintes da Rádio Paz, a Rádio da Família. Nós estamos aqui no Momento da Palavra. Estamos estudando a Bíblia Sagrada e buscando ter na Bíblia o nosso amparo de vida, a nossa bússola, a nossa sobrevivência, a nossa respiração espiritual. Precisa ser de verdades da Escritura Sagrada. Estamos estudando o Salmo de número 23, o Salmo do Bom Pastor, vendo características do caráter de Deus para o apacentamento dos seus filhos. Versículo 2 diz: deitar-me fazem verdes pastos, guia-me mansamente a águas tranquilas. Nós estamos tentando repousar o nosso coração nesse texto. Vivemos dias de ansiedade, e justamente o que esse texto, os pecados que ele vai combater, é justamente essa questão de querer tomar direção da sua própria vida, né? Nós sabemos que nós somos tendenciosos a esse tipo de comportamento, mas nós não temos essa autonomia. Um texto que expressa para nós que ele te faz deitar em pastos verdejantes, que ele te guia mansamente a águas tranquilas, ele está de forma evidente e clara mostrando que Deus, ele quer assumir as rédeas da sua vida. Ele quer te guiar a lugares de provisão. O texto, veja bem, o texto está dizendo isso. Deus vai te guiar a lugares de provisão. Se você for ovelha, você vai ter sensibilidade nos ouvidos. Essa é uma marca de ovelha. É capacidade de ouvir a voz do seu pastor. Sensibilidade na audição. Essa é a maior arma de uma ovelha, é saber discernir a voz do seu pastor. A ovelha que perdeu a percepção na audição, que se ensurdeceu devido à sua desobediência, devido à sua dureza de coração, devido à sua mistura ou contaminação com outras coisas, é que vai fazendo com que os seus ouvidos percam a sensibilidade de ouvir a voz do seu pastor. Ela vai deixando de provar as provisões de Deus para a sua vida. Por quê? Porque ele te guia, querido. A Bíblia diz que ele me guia mansamente a águas tranquilas. Ele me faz deitar em pastos verdejantes. E é justamente essa expressão de texto que eu estou querendo inculcar na tua cabeça, no teu coração, pela palavra, de que há um direcionamento de Deus para a tua vida, a lugares de provisão, a lugares de provisão para a tua alma. Ah, se você soubesse o que Deus tem reservado para a tua vida, só que você está querendo tomar caminhos diferentes. Só que às vezes o teu coração está se inclinando para uma outra perspectiva que não é a perspectiva de Deus, que não é o direcionamento de Deus, que não é o horizonte que Deus tem para você. Mas Deus está dizendo para você: ei, ovelha, ovelhinha comprada com o sangue de Cristo, eu te guio a lugares de provisão. Eu sei aonde está a provisão da tua vida. Eu sei aonde está o melhor para o teu viver. Eu sei aonde está o melhor para a tua alma, o melhor para o teu coração, para a tua mente, o melhor para o teu futuro. Deus sabe, Deus quer se envolver com isso. Por exemplo, quando o texto diz: guia-me mansamente. Veja que ele não guia de forma brusca, ele guia de forma mansa. Veja que não há uma descrição, um detalhamento desta natureza mansa e soberana desse Criador que se disponibiliza diante de tantas demandas eternas a andar de forma mansa com a ovelha, sabendo que a ovelha, ela precisa dessa mansidão, porque senão ela não consegue caminhar. E o pastor precisa ser manso, e assim ele se faz manso. E assim ele diz: vinde a mim, vós que estáis cansados e sobrecarregados, e eu vos aliviarei. Então em Cristo você encontra essa mansidão. A tua alma precisa de alguém que te apacente, e esse alguém é o Senhor Jesus. É aquele que conhece as tuas fragilidades, necessidades, e alguém que caminha com você. Eu quero dizer para você, encerrando essa palavra: Deus quer te guiar a lugares de provisão profundas, de provisões eternas. Ele sabe aonde está os lugares que você precisa estar. Esteja onde o pastor quer que você esteja. É lá que é o melhor lugar para a tua vida. Que Deus abençoe você e sua família. Eu sou o irmão Diogo Vieira, e esse é o Momento da Palavra.
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1: Vamos de canções então, vamos trazer aquela sequência legal. Daqui a pouco eu volto, sai daí não.

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1: Muito bem, de volta por aqui, seu amigo Chicão na área com você, nesta linda manhã. Nessa linda e abençoada manhã de quinta-feira, gordinho. Quintou, macho.
2: É bom demais, Júnior.
1: Quintou, meu amigo, minha amiga. 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
1: Vamos então de louvores, chegando mais canções lindas no seu rádio. Olha só, Israel Salazar vai abrir a sequência e depois vem Maria Massal e muito mais canções lindas pra você aí no seu rádio. Daqui a pouco eu volto.
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viver em paz. A gente aqui complica. É só obedecer ao Espírito Santo, meu irmão. Então vem, vamos viver.

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1: Muito bem, de volta, 8:52, 8:52. 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
1: Intervalo comercial é Laika, sai daí não que eu já volto.
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1: Em Palmas, 9:01.
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1: Muito bem, de volta por aqui, 9:01. 9:01. Meus amigos, minhas amigas, quinta-feira linda e super agradável. Quero mandar um forte abraço pro meu nobre amigo Pedrinho da Farinha, lá em Luz e Vegas, Luz e Mangues. Aquele abraço, Pedrinho, pra você, pra toda a sua família. Meu amigo Maroed, lá da loja Espaço 10, Taquaralto. Abração apertado pra você. Luquinhas da Holanda também, sempre na sintonia. Lucilene, lá de Cristalândia. Abração apertado pra você, minha amiga, que Deus te abençoe. Zezinho das Raras, lá de Taquaruçu, né, Zé? José das Virgens, né? Aquele abraço pro senhor, pra toda a família. Arnaldo Sampaio, na Chácara Pais e Filhos. Ele, a Márcia, os meninos. Aquele abraço, queridão. Que Deus abençoe vocês aí, viu? 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
1: E canção linda chegando no seu rádio. Na sequência vem a Hora do Riso, hein? Hora do Riso aqui na sua Paz FM. Logo após Elias e Eliseu, pendrive de louvor. Tá na paz, tá bom demais.
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1: A partir de agora, aqui na sua Paz FM, a alegria está no ar. Vamos dar muitas risadas, muitas gargalhadas. Deixe a tristeza de lado e vamos sorrir. Vamos nos divertir com o nosso amigo Chicão. No quadro Hora do Riso.
2: Muito bem, Hora do Riso no ar. A partir de agora, meus amigos, minhas amigas, nada de cara feia ou tristeza, né? Vamos sorrir, vamos nos divertir. Afinal de contas, nós temos um Deus que cuida de nós. Nós temos motivos, sim, para sorrir, né? Comigo aqui nos estúdios da Paz FM, o Wilton Andrade, mais ligeiro do que um gato morto. O homem tá agoniado. Tá ligeiro hoje, né?
3: Pode crer.
2: É, preparamos aqui aquele momento super, super agradável, né? Descontraído, pra gente soltar aquela gargalhada legal, esquecer dos probleminhas, né? Eita, a gente tem um bocado aí, né? Esquecer um pouquinho, deixar pra lá, não adianta se estressar, né? Estava dando uma olhada aqui, o Wilton Andrade, eu li, né, numa revista essa semana que de 70 a 80% do corpo humano é composto por água, sabia disso?
4: O quê? Não acredito.
2: Significa que eu tô alagado, né? Não é gordo, não. Se é mais água, né?
5: Eu gostei, isso aqui é uma coisa que é emocionante.
2: Eita, moçada! Outra coisa que eu descobri estudando é que é o seguinte, minhas amigas, isso vai para as mulheres, né? Vocês sabiam por que seus esposos roncam tanto? Segundo um estudo da Universidade de Harvard, nos Estados Unidos, os homens roncam para espantar os maus espíritos e proteger as suas esposas durante a noite. Não brinque com seu marido. Quando ele estiver roncando, não briga com ele, não, tá? Outra coisa que eu queria compartilhar com os meus ouvintes, com os meus amigos e minhas amigas, cava a poço ninguém quer, né? Mas quando a água começa a jorrar, aparece gente de tudo quanto é lado, né? Matar a sede. E olha lá que eu não tô falando nem de poço, não. Deixa eu ver aqui. Vou falar mudando de assunto aqui, vou falar em coisas que engordam, né? Depois que eu comecei a fazer o uso daquela agulhinha lá, eu tô evitando bastante coisas que engordam, né? Evito bastante, tipo balança, fotografias, espelhos, essas coisas. Tudo me deixa gordo. Evitando ao máximo, né? Não é, gordinho? Fala pra nós aí, macho. Dica pra você que gosta de fazer aquela malhação, aquela corrida, né? Matinal. Dica pra manter a barriga sequinha, né? Eu tava dando uma olhada aqui com o meu personal trainer. Disse pra mim, olha, dica pra manter a barriga sequinha é sempre enxugar bem depois do banho, viu? Serve pros gordinhos também. Eita, moçada! Vamos sorrir, vamos nos divertir. Mas bora trabalhar também, porque as contas não se pagam sozinha, não, tá? Uma outra coisa aqui. Um conselho que um amigo meu, né? Que é menos favorecido financeiramente falando. Ele falou pra mim, Chicão, olha, quando você entrar numa loja, não se diz que tá caro, né? Isso é coisa de pobre. Você olha pro vendedor, dá aquele sorriso e fala assim, ó, daqui a pouco eu volto.
4: Ai, coitado.
2: O vendedor já sabe, você não vai voltar, viu? Mas pelo menos você foi gentil e educado, né? Viu, gente?
4: Vai não! Ele não vai não!
2: Ele não vai não. Quero mandar um forte abraço pro Arthur e pra Vânia, meus sobrinhos queridos lá do interior de Goiás, né? Né, Turvânia? Lá em Turvânia que colocaram. Lá tem o mercadinho Dois Irmãos, né? Acho que toda cidade do interior tem algum estabelecimento chamado Dois Irmãos. É a panificadora, ou o mercadinho, né? Ou a distribuidora é Dois Irmãos. Lá tem o mercado, o maior mercado lá chama Dois Irmãos, lá de Turvânia. Aí colocaram um banco, aqueles caixas 24 horas dentro do mercado lá. Só que o mercado só funciona até 8 horas da noite. É só inteligente, né? Coloca um banco 24 horas no mercado.
4: Ai, coitado.
2: Isso é Turvânia, né? Tá valendo.
6: Rapaz, tu sai de problema.
2: É brincadeira.
4: Ai, coitado.
2: Isso aqui eu não ia falar não, viu, gente? Mas vou aproveitar e falar agora, viu? Depois já mudo de assunto rapidão pra evitar dor de cabeça, né? Eu só queria ver a cara do teu pastor, viu, meninas? Quando ele descobrir que vocês estão mandando foto sem lã no WhatsApp.
3: Meu Deus.
2: Essas ovelhinhas aí, né? As ovelhas mandando foto sem lã.
4: Pelo bem que você quer,
2: a
4: sua mãe bota isso no ar, né?
2: Tá bom, tá bom.
4: Ai, coitado.
2: Oh, gente. Agora deixa eu trazer uma informação que é valiosa pra mim e pra você, o segredo da paz. Eu acabei de tanto estudar descobrindo o segredo da paz, né? O segredo da paz é o seguinte, meus amigos, minhas amigas, anotem. Pegue caneta e papel e anote. Hoje você vai descobrir o segredo para ter paz, né? Para não ter problema com as outras pessoas, você sempre ser uma pessoa pacificadora e levar a paz por onde você andar. O segredo da paz é o seguinte, descobri essa semana. É cada um cuidar da sua vida, só isso.
4: Ai, coitado.
2: Pegou a visão, hein? É brincadeira, tá, gente? Olha só, eu conheci um rapaz, né? Essa semana chamado Ariel. Aí eu fiquei pensando na dúvida, rapaz, Ariel é difícil se eu não conhecesse ele, né? Porque Ariel pode ser homem, mulher ou até mesmo sabão em pó, né?
3: Pode crer.
2: É um nome assim que dá pra encaixar em outras coisas, né? Ariel. Pensa a marca de sabão Ariel, né? E olha só, não adianta se irritar comigo não, viu? Não adianta se estressar não, porque se você ficar estressado, eu vou pegar o seu contato de WhatsApp e no Natal vou passar pra todas as crianças que eu conheço e dizer que você é o Papai Noel. Você vai ver. Pobre não vai arrumar.
3: Zebra total.
2: Agora deixa eu dar um conselho pra você, é o seguinte. Não importa o quanto a história seja triste, né? Nunca, jamais, em hipótese alguma, empreste seu cartão de crédito pra ninguém. Conselho, tá? Pra você evitar dor de cabeça futura. Esses dias me perguntaram se dinheiro me faz feliz. Eu falei, claro que não. Dinheiro.
4: O quê? Não acredito.
2: Feliz. Dinheiro não me faz feliz, me faz é falta mesmo.
4: Ai, coitado.
3: Onde é que é esse daí?
2: É aqui mesmo. Engolir chiclete, gruda nas tripas, né? Olha os fake news. Hoje os fake news é bem pesado. Antigamente era diferente, né? Fake news era o seguinte, engolir chiclete e grudar nas tripas. É, manga com leite, matava na hora. Comer na panela, não casava. Eita, é os três. E nós, menino com 10 anos antigamente, era diferente, acreditava em tudo, né? Hoje você toma creme de manga, né, com leite, não faz mal. Antigamente você comia e morria na hora.
4: Ai, coitado.
2: Por exemplo, uma criança de 6 anos de idade hoje já consegue navegar na internet, fazer pesquisa no tablet, no iPad, tudo. E nós com 6 anos de idade, o máximo que a gente fazia era comer barro. Só comia barro mesmo. Barro em cheiroso, quando chovia, nada, aquele cheirinho bom. Você sabe que aquilo era, como dizia minha avó, aquilo ali era só lombriga. Lombriga não, é verme, né?
3: Vocês não viram um trator passando por aí, não?
2: Eita, moça!
4: Ai,
2: aí você diz um rapaz conversando com uma moça ali, um amigo meu. E ele, oi, tudo bem? Ela, tudo. Quem é? Aí a menina parece que escrevia meio errado um pouquinho. Aí ele falou assim, faz o seguinte. Meu nome é Carlos e o céu. Ela falou, o céu é azul. Escrevia meio errado.
7: Você tá mentindo,
2: então, aí, ó. Ó a filha da tia do machista, hein?
3: Pode crer.
2: Essa criancinha meio desorientada. Ei, tem que conversar com essa menininha, viu, tia? Pessoal, eu tô querendo ajudar uma família esses 2 dias aí. Se você puder fazer uma doação, é, alguém que esteja doando é, filhote de boi ou de porco, pode me falar. Eu vou recolher.
4: Ai, coitado.
2: Vai parar pra uma família no final do ano aí, precisando um filhote de porco. E o colega nosso ali da matriz, o Wilton, aqui, conversando com a menina, né? E aí ele solteirão, né? 17 anos sem namorar. E ela também solteira, e ele olhou pra ela e falou assim, ó. Olha que hilário, olha que engraçado, interessante. Eu e você solteiros, né? Você sabe o que isso significa, né? Ele falando pra ela, ela falou, sei. Significa que ninguém quer nós dois, né?
4: Ai, coitado.
2: Deu certo. Pensou que eu tirei dar certo, né? Eita, moçada! Um forte abraço pro meu amigo Patrick. Patrick é lá de, do interior de Goiás, onde mora os sobrinhos queridos, Arthur e a Vânia, né, Torvânia? Patrick foi levar o bebezinho dele no pediatra, o Wilton, 6 dias pra trás. E aí levou e falou, doutor, eu tô com uma preocupação aqui, meu filho já tem 6 meses e até hoje não abriu os olhos. O pediatra olhou pra ele, olhou pra criança, falou assim, rapaz, é o seguinte, eu acho que quem tem que abrir os olhos é você, esse menino aqui é japonês, moço.
4: Ai, coitado.
2: Isso aqui.
4: O quê? Não acredito.
2: Isso vai demorar.
6: Rapaz, tu sai de problema.
2: Isso aqui.
4: Ai, que
2: esse aqui você tem que abrir o olho, é você mesmo. Vai demorar a abrir o olho. Ai, Jesus. Esse dia eu fiquei indignado, Wilton, com a situação. O cara me falando que, rapaz, eu falei, como assim, gente? Não é possível um trem desse, não. O camarada tem que pagar a academia, ainda tem que ir todo dia.
6: É zebra total, mas zebra não, total, mãe. Zebra.
2: Não vou pagar mais trem, não, não tá resolvendo, não. Tem que ir lá também, Wilton. Então um vizinho meu lá no condomínio, que eu acho que ele é perturbado, Wilton.
4: O quê? Não acredito.
2: Falei isso pra você, mas volto a reiterar, né? Falo de novo aqui. Esse dia, sábado, moço, eu peguei ele conversando com o carro dele. Ele tava lavando o carro dele, conversando com o carro. Batendo o maior papo com o carro dele. Eu falei, misericórdia. Eu fiquei olhando pra ele. Falei, rapaz, esse camarada aí acho que é meio perturbado da cabeça. Não é possível, né? Conversar com o carro. Aí eu corri lá pra casa e contei tudinho pra minha bicicleta. E nós começamos a rir.
4: Ontem
2: tinha bicicleta, nós começamos a rir.
4: O quê? Não acredito.
2: Camarada, parece que é meio 9 horas. Ai, ai. Essa daqui, eu lembrei do. Eu vi essa daqui, eu lembrei do amigo meu. Não vou dizer quem é, não, viu? Mas eu acho que a tampa da panela desse amigo meu foi vendida pro Ferro Velho. Só pode, né? As tampas que ele arrumou lá no céu.
6: Aqui tem coragem.
2: E ontem, rapaz, que quase, ainda bem que eu lembrei, né? Ontem eu quase tomei banho achando que era sábado. Eu lembrei que era. Eita, moçada.
7: Sai do WhatsApp, não vai trabalhar com a sua empresa.
2: Deixa o povo ser feliz. Forte abraço. Esse colega meu que tá aí 17 anos sem namorar, eu vou falar o nome dele, ele é meio sem paciência, né?
4: Ai,
2: às vezes eu falo pra ele, ó, pra você casar, a primeira coisa que você tem que exercer é a paciência, senão não vai dar certo, não.
6: Pode crer.
2: E ele é meio, né? Você diz, ele chamou a menina pra. Aí chamou a menina pra assistir um filme, né? O filme tava passando no cinema, Romeu e Julieta. Ela falou, fala de que esse filme? Um tubarão que quer ser cantor. Pode, Romeu e Julieta.
5: Eu já gostei, porque agora fiquei até emocionado.
2: Aí eu falei, rapaz, com essa paciência aí. O Chicão, mas tava na cara, moço, Romeu e Julieta. Fala do quê? Eu falei, não, moço, mas a menina só queria puxar assunto, né?
4: Ai, coitado.
2: Aí esses dias ele pediu uma pizza, Wilton. Ele foi lá e ligou na pizzaria e falou assim, boa noite, eu quero uma pizza de calabresa, né? É, rua, é Alameda 2, aqui da quadra 1006 Sul. Aí o entregador falou assim, é pra entregar? Ele falou, não, esse endereço aí é pra você me visitar quando você estiver de folga, tá? Esse endereço aí que eu passei é pra você me visitar, a gente estiver tranquilo. Eu falei, como é que casa o homem desse? Zebra total. Olha só, as pessoas que gostam das minhas piadas, das minhas brincadeiras, são as mais bonitas, né? Inteligente, segundo o estudo que eu mesmo inventei.
8: Meu Deus.
2: Quem não gostar já sabe. Outra coisa, eu queria até já de antemão pedir desculpa pra vocês, né? Se alguém se incomoda às vezes com as minhas brincadeiras, mas eu prometo a vocês que eu vou continuar, tá?
4: Ai, coitado.
2: E olha, tem gente que tá... ano passado eu fiquei só olhando. Tem gente que... Olha, Deus vê quando você não deseja um feliz ano novo, né? Um ano novo, porque não sabe escrever Réveillon, Réveillon, Réveillon, Réveillon. Ah, esse negócio aí. Tu sabe que você não sabe escrever. Ano novo é mais fácil, né?
3: Pode crer.
4: Alguém quer comprar machista?
2: Só meu amigo Orlando Cordeiro tá vendendo também lá nos Estados Unidos, tô sabendo.
4: É, não acredito.
2: Machixim lá. Eita, valeu Orlando Cordeiro.
4: Tá
2: na Geórgia, nos Estados Unidos da América. Wilton, deve ser chato a pessoa não gostar de mim, das minhas brincadeiras, né? E essa pessoa, pra entrar no céu, vai ter que me amar. Se não me amar, todo jeito é ruim. Pensou? Mas olha, brincadeiras à parte, gente, se eu ofendi vocês com alguma brincadeira aí, eu peço que peço a vocês do fundo do meu coração, se eu seguir ofender vocês, se você não gostou, eu só peço assim, por gentileza, tá? Por favor, melhore, pra mim não precisar ofender mais.
4: Ai,
2: cresça
4: coitado.
2: Um pouquinho, né? Eita, Wilton Andrade, um homem pode ter tudo na vida, mas se ele não tiver uma mulher baixinha e brava pra mandar nele, ele não tem nada. Arruma a sua já.
4: Ai, coitada.
2: Uma amiga minha falou: rapaz, ela foi conhecer a moça foi conhecer ele. A moça falou assim: oh, nossa, mas você é diferente, né? Diferente das fotos. Falou pra ele. E ele falou: ah, pronto, agora tem que ser feio também. Até,
4: ai, coitada.
2: Né? Até na vida real. Agora tem que ser feito até nas fotos agora. Já sofri pessoalmente, tem que fazer uma ediçãozinha, né? Pra ficar bonito.
7: Bonada! Bonada!
2: Esses dias eu tava, né, conversando com a minha esposa, acabei pegando no sono, Wilton Andrade. Olha as coisas que acontecem no dia. Eu sei que acontece com você que está me ouvindo também, né? Aí ela falou assim: meu bem, tá dormindo? Eu falei: não, meu bem. Dando aquela, no meio da conversa, eu conversando, dando aquela cochilada, cansado demais. Ela: meu bem, você já dormiu conversando? Tá dormindo? Eu falei: não, meu bem, só fechei os olhos pra viajar pra longe, né? Aí ela falou assim: mas você roncou. Eu falei: não, é porque eu viajei de trator, sabe? Tem que enfrentar.
4: Ai, coitado.
2: Daquela viajadinha rápida, foi de trator. Conselho pra você, Wilton Andrade: se relacione, namore com alguém que lute por você, igual seus tios aí estão lutando pelo terreno da sua avó. Consegui, vai dar certo, viu? Vai ser amor demais.
4: Ai, coitado.
2: Quem nunca se apaixonou por alguém no ônibus não sabe o que é um amor passageiro, né? Bora que eu tenho que trabalhar pra comprar combustível pra continuar trabalhando. Já pensou, Wilton Andrade, se um dia, e você que está me ouvindo aí, já pensou se um dia, né, o Google ficar chateado com você e resolve divulgar tudo que você tem pesquisado?
4: Ai, coitado.
2: É brincadeira mesmo. É brincadeira, pode não, né?
6: Zebra total.
2: Fica doendo o coração, né?
6: Rapaz, tu sai de problema.
2: Tem um site aí que eu tô ligado, né? Começa com a penúltima letra do alfabeto. Feliz.
6: Zebra total.
2: Feliz é aquele. Cuidado com esse negócio de pesquisa no site aí. Olha, o pessoal tá ficando sem graça. Agora é brincadeira, gente. É brincadeira, calma. Feliz é aquele que tem Wi-Fi em casa e a tomada do lado da cama. Isso é feliz de verdade. Eita. Você sabe a grande dificuldade de perder gordura localizada? No meu caso, é muito difícil. Eu já tentei ao máximo. Eu tenho que inventar outras coisas, porque no meu caso, a gordura localizada no meu corpo é no corpo inteirinho, entendeu?
4: O quê? Não acredito.
2: Não é, né? Aí é mais difícil um pouquinho. Se fosse localizado em algum lugar só, assim. Igual o nosso diretor. Nosso diretor parece comer uma melancia de 40 quilos. Aí a localizada dele é só na frente, né?
6: Rapaz, tu sai
2: do problema. Foi mal, mano. Ele disse que vai tomar mojada. Ele vai tomar pet de 2 litros. Ninguém tem coragem de falar, mas eu falo, hein, gente? Roupa usada de criança não se vende, se doa, viu, Forgado? Pronto. Estamos chegando ao final de mais uma edição da Hora do Riso. Bom demais ter você e nossa companhia por aqui.
8: É bom demais, Júnior.
2: É, que Deus abençoe seu dia. Ô, Wilton. Vou falar isso aí, filho. Eu esqueci, você acredita que hoje eu esqueci de novo de ir pra academia cedinho?
4: O quê? Não acredito.
2: Esqueci, já faz 3 anos que eu esqueço, todo dia. É... Ora... Eita, moçada. Hora do Riso ficando por aqui. Papai do céu nos permitindo, a gente volta com tudo agora na próxima semana. Próxima terça-feira.
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0: Muito bem, de volta por aqui, seu irmão Chicão. Finalizamos aí a hora do riso, né? E agora vamos chamar as lindezas do Titi, os príncipes e as princesas. As crianças mais lindas, fofas e abençoadas estão aí. Cadê a criançada linda do Titi Chicão? Oh, mas é

0: moda. E é na Fazendinha da Yasmin. Eli Guimarães, aquele abraço pra você, pra toda a sua família, a pastora Diel, a irmã Elisete de Brejinho de Nazaré, o evangelista Jackson, a Rose Silva, Domingos, um forte abraço pra minha amiga Domingas, o Maroédio, o Francisco Alves, Zé Dojó, todo mundo sintonizados aqui na Paz FM, abração apertado pra vocês, uma excelente quinta-feira, pastor Paulo Rodrigues está chegando aí pra comandar a festa, né? Manhã na Paz, que vai te fazer companhia até o meio-dia, com aquela comunicação boa, boa de ouvir, aquela comunicação suave do grande homem de Deus, pastor Paulo Rodrigo. E olha, amanhã eu volto pra gente encerrar juntos a semana, tá? Um beijo no coração, uma excelente quinta-feira, que Deus abençoe a sua vida, sua família, seus negócios e até amanhã, Brasil!
1: Brasil!

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1: Opa, já tô aqui, ó. Bom dia, bom dia. Uma ótima manhã para você que tá ligado aqui na melhor da Paz FM, a Rádio da Família. Meu bom dia. Ótima manhã para você, meu amigo, minha amiga, aonde você estiver. Ótimo dia para você que tá ligadão, para você que tá ligadona aqui na melhor, na Paz FM, a Rádio da Família. Uma linda manhã. Hoje é quinta-feira, dia 15 de outubro. Mais um programão por aqui, aqui na sua, na nossa rádio preferida. A nossa rádio preferida, essa rádio que é tudo de bom. Uma ótima manhã para você. Obrigado pelo carinho da sua audiência. Ótimo dia para você. Peraí, deixa eu aumentar um pouquinho aqui. Peraí, quero mandar abraço para você que tá me ouvindo aqui na capital, mais jovem do Brasil. Alô, você que tá me ouvindo aí através do rádio, você que tá sintonizado através da internet, você que tá em casa, tá com a sua família. Um ótimo dia para você, uma ótima manhã, uma ótima quinta-feira. Para você que me ouve através da frequência 89,9 FM, aqui para Palmas e a região central do estado, você na região norte do Tocantins, 91,3, uma ótima quinta-feira. Começa mais um programão a partir de agora. Vamos juntos, eu de cá, você daí, até o horário do almoço, até o meio-dia. Manhã linda, programão que vai ao ar de segunda a sexta-feira, sempre a partir das 10 da manhã. Como sempre, o nosso WhatsApp tá liberado para você mandar sua mensagem, tá? Pode mandar alô, pode mandar abraço, fica à vontade para mandar sua mensagem. Manda lá o seu pedido de oração a partir das 11:40 da manhã, no finalzinho do programa. A gente ora juntos aqui no Manhã na Paz. Então começa mais um programão agora, mais um campeão de audiência aqui na nossa rádio. Essa rádio que é tudo de bom, uma rádio que tem uma programação curadora, abençoadora. Esse é o compromisso da Paz FM, levar essa programação alegre, essa programação que leva paz, né, para a vida das pessoas. Esse é o nosso compromisso. Então, uma ótima quinta-feira, curta o programa. Eu estou aqui a partir de agora, Pastor Paulo, para te fazer companhia e prometo que eu vou fazer o máximo que eu puder para fazer com que a sua manhã seja abençoadíssima, tá? Bora lá, chega para cantar pra gente, Bia e Brenda. Seu projetor, seu protetor. Daqui a pouco eu volto, até já.
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10:06, você tá ouvindo Bia e Brenda, seu protetor. Ótimo dia pra você que tá ligadão aqui na Paz FM. Ótima manhã pra você, obrigado pelo carinho da sua audiência. Que bom saber que você tá por aí, conectado aqui com a gente. Ótima quinta-feira pra você, tá? O programa tá começando agora, Manhã na Paz. Mais um campeão de audiência aqui na nossa rádio preferida. Essa emissora aqui só tem bênção, hein? Programação boa. Ótimo dia, gente, para você que está chegando agora, bem-vindo, bem-vinda. Sejam todos muito bem-vindos a essa programação maravilhosa aqui na Paz FM. Abraço para você que está curtindo a programação na sua casa. Quero mandar alô para a galera que está em casa aí, a dona de casa, as minhas irmãs aí, todos os dias estão ouvindo a programação da Paz. Bora de André e Felipe, como eu te amo, Deus. Daqui a pouco eu volto, até já.

0: bom dia, bom dia. O programa já tá no ar para você que chegou agora, bem-vindo, bem-vinda. 10:15, hoje quinta-feira, 15 de outubro. Ótima manhã para você, uma ótima quinta-feira. Vamos ouvir mais uma canção, belíssima canção, Cleiton Queiroz, Josué Freitas, Eu Só Quero Adorar. Daqui a pouco eu volto, até já.
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0: Daniel e Samuel, tá aí, ó, 10 horas mais 24 minutos. Uma ótima manhã para você, obrigado pelo carinho. Pessoal, ótimo dia para você. 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Bora lá! Continuando aqui, ótimo dia para você, ótima quinta-feira, ótimo dia para você que tá ligado aqui na Paz FM, a Rádio da Família. Quero mandar abraço, quero mandar alô lá pro pastor Dilson e para a pastora Marlene, Aurine 3, a paz do senhor pastor Paulo. Estou aqui arrumando a casa e ouvindo essa maravilhosa, esse maravilhoso programa. A Marlene tá por aí, obrigado, querida. Um ótimo dia para você, obrigado, valeu, obrigado pela preferência, tá? Ó, quem passou aqui foi a Madalena, paz do senhor pastor Paulo. Hoje, dia 15, comemora o dia do professor, verdade. Hoje comemora o dia do professor, quero parabenizar a todos, em especial meu irmão professor Orenaldo, não sei, deve ser isso, em Porto Nacional, minha filha Carla, irmã Dulce e todos os meus colegas professores lá da escola Henrique Talone. E se possível, eu quero oferecer aí a canção Raridade a todos eles. E quem tiver na escuta do programa é a Madalena, que também é professora, pelo que eu entendi aqui, né? Então quero mandar um abraço para Madalena, para o Orenaldo, para a Carla, para todo mundo aí, ó, para todo mundo, todos os professores. Hoje comemora-se o dia do professor, né? Parabéns, hein, para esses guerreiros e guerreiras, né? Parabéns para esses guerreiros e guerreiras, porque é desafiador, né? Como é desafiador ser professor nesse país, né? Ser professora nesse país, nessa sociedade tão desafiadora que nós estamos aí inseridos, né? Então, parabéns a todos os professores que todos os dias vão para a sala de aula 40 horas, né? Já pensou? 40 horas, sala de aula, né, tendo que lecionar todos os dias, enfrentando vários ambientes diferentes, alunos diferentes, desafios todos os dias. Então, um abraço. Se tem aí um segmento aí, se tem aí uma classe trabalhadora que merece o nosso aplauso, é os professores do Brasil. Os professores do Brasil, né, que tem, inclusive, mandar um abraço para todos, orar, inclusive, hoje eu vou orar pelos professores, né? Nós estamos hoje aí com uma quantidade grande de professores enfrentando alguns problemas emocionais em razão dos desafios da profissão. Problemas emocionais, estresse, ansiedade, né? Professores até que estão afastados da sala de aula em razão de problemas emocionais. E vamos orar por essa classe trabalhadora, que a educação é que move o país, né? A educação é o que move a sociedade. A sociedade sem educação é uma sociedade perdida, né? Uma sociedade anulada. Não há sucesso para nenhuma sociedade se não houver a educação. E a educação sem professor não tem como existir. Então, para tudo tem que ter um professor. Então, parabéns. Parabéns a todos os professores nesse dia 15 de outubro, dia do professor. Quero mandar abraço. Inclusive, a Madalena falou do Henrique Talone. Quando eu cheguei em Palmas, ainda adolescente, ainda menino, né? Quando eu cheguei à escola Henrique Talone, acho que em 99, se eu não estiver enganado, em 99, a escola Henrique Talone foi a primeira escola que eu estudei aqui em Palmas. Então, um abraço para todo mundo lá do Henrique Talone. Bora, quero mandar abraço pra Magnólia, que passou aqui, pediu oração, vamos orar, tá, Magnólia? Daqui a pouco, às 11:40 da manhã, a oração, você não pode perder, fique aí que daqui a pouco a gente ora. Pessoal, agora eu vou para o intervalo comercial, mas é rapidão, eu volto, não sai daí, até já.
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Opa, 10 horas e 49. Bom dia, bom dia. Uma ótima manhã para você que tá ligado aqui na Paz FM, a Rádio da Família. Uma ótima quinta-feira para você. Um ótimo dia para você. Quero mandar abraço para você que tá me ouvindo aí através do rádio. Tem muita gente sintonizado aí através do rádio 89,9 FM, a Rádio da Família, aqui em Palmas, região aqui central do Tocantins. Você que está na região norte do estado, 91,3 FM. Alô, Araguaína! Alô, Araguaína! Alô, região norte do Tocantins, meu bom dia! Meu bom dia para todo mundo aí, tá? Bora lá, 10 horas mais 50 minutinhos. Eu quero falar para você, atenção, ó, recado bacana. 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Mandar um abraço para toda a galera lá da Campeiro, para todo mundo que tá me ouvindo, lá pro meu amigo Éber Campeiro, lá no Aurini. Ótimo dia, galera! Muito bem, 10 horas e 51, quinta-feira, quintou com alegria, aqui na melhor, na Rádio Paz FM, a Rádio da Família. Tô por aqui, ó, pastor Paulo, te fazendo companhia nessa lindona quinta-feira, né? Ótimo dia para você, nesse dia 15 de outubro, dia do professor. Ótima manhã para você. Nosso WhatsApp tá liberado. Quero mandar abraço para Rose Silva. Alô, Rose. A Rose passou aqui. Bom dia, pastor Paulo. Estou por aqui, sintonizada na melhor. Um ótimo dia, abraço e nós estamos juntos. Obrigado, Rose. Quem passou por aqui também? A Madalena mandou outra mensagem aqui, pastor Paulo. Mandou outra mensagem aqui. É, me manda. Deixa eu ver aqui. Peraí. Deixa eu ver aqui. Me manda sua fala sobre Henrique Talone. Parabenizando os professores. Não sei se eu já falei, né? Agora não dá mais, né? Agora não foi. Agora já foi. Meu amigo, deixa eu ver aqui, quero mandar abraço lá pro meu amigo lá de Monte do Carmo, meu amigo Danilo, que tá sempre ouvindo a Paz FM, lá de Monte do Carmo, toda a galera de Monte do Carmo sintonizada aqui na melhor. Gente, quero mandar um abraço lá para Silvanópolis, lá pro pastor José Luiz, Silvanópolis. Alô, pastor José Luiz, meu amigo, tá lá em Silvanópolis, sempre ouvindo a Paz FM, muitíssimo obrigado. Eu encontrei com ele no último finalzão de semana, lá na nossa convenção em Gurupi. Quero mandar abraço para ele, para a esposa, para toda a igreja Nação Madureira, lá em Silvanópolis. O nosso bom dia, ótima quinta-feira para todo mundo aí, tá? Muito bem. Deixa eu ver quem mais passou aqui. Deixa eu ver. Urajamá, né? Eu sempre tenho problema pra falar o nome do meu amigo, né? Lá de Porto Nacional. Eita, rapaz. Esse W, o Urajamá, agora já foi, né? queridão, muito bom dia pra você. Muito bom dia. Tá em Porto Nacional. Tá ouvindo a Rádio Paz FM, tá sintonizado por aqui. Obrigado pelo carinho da tua audiência. Ótimo dia para você, tá? Deus abençoe sua vida. Obrigado sempre pela sua audiência. Não só ele, mas tantos que estão em Porto Nacional ouvindo a rádio. Obrigado, valeu. Quem passou aqui também foi meu amigo pastor Marcos Gonçalves. Estava sumido. Pastorzão, só sumiu, hein? Agora o homem virou internacional. Pastor Marcos Gonçalves, de volta ao Brasil. Ele colocou aqui, de volta ao Brasil e matando a saudade desse programa abençoado. O homem tá internacional, dias fora do Brasil aí, ó. Quem pode, pode, né, amigo? Quem pode, pode, né? O homem tava só viajando, só passeando, né?
nem falou comigo esses dias, só viajando, só curtindo. Um abraço, amigo. Gente boa, tô com saudade do senhor, pastor Marcos Gonçalves. Um ótimo dia, obrigado pelo carinho. Seja bem-vindo de volta ao Brasil, né? Bem-vindo de volta ao Brasil. Ok, 10 horas mais 54 agora aqui na Melhor, na Paz FM. Tá chegando para cantar pra gente o cantor Paulo Neto, com muito louvor. Daqui a pouco eu volto, até já, não sai daí.

0: Giro, Minuto News.
1: A geração de renda passiva é uma alternativa para ampliar patrimônio, porém a organização e o planejamento, além do equilíbrio financeiro, precisam fazer parte da preparação dos investidores, de acordo com o que sugerem especialistas. A renda passiva, vale lembrar, é aquela que não exige a aplicação de tempo ou trabalho de forma direta. Ela pode ocorrer a partir, por exemplo, do aluguel de um imóvel ou do investimento em ações. O líder em recomendação de investimentos no Itaú Unibanco, Martim Iglesias, explica que o passo inicial é definir o montante que pode ser direcionado para investimentos.
2: Não é objetivo, né, a pessoa restringir totalmente seus gastos, é uma questão de equilíbrio. De alguma forma, ter compensações no presente, mas ter algo de planejamento para o futuro. Eu gosto de pensar de que, para, em termos de resultado de investimentos, investir sempre é mais importante do que investir muito. Então, se você consegue criar uma dinâmica de sobra mensal, mesmo que seja pequena, isso no longo prazo acaba se transformando, ou pode acabar se transformando, numa reserva importante.
1: O especialista do Itaú Unibanco também aponta uma das alternativas.
2: Podemos falar de fundos de investimento imobiliário, né? Os FIIs, fundos imobiliários, geram renda que é isenta de renda, né? Então isso é bastante bom, é muito positivo. É melhor, por exemplo, do que a renda do aluguel, né? Que era a que boa, pagando hoje renda 27,5%, dependendo da renda da pessoa. O objetivo de investimento imobiliário, o fundo imobiliário, ele tem isenção na geração de renda, então acaba sendo bom.
1: Ainda de acordo com o que aconselha o analista Martim Iglesias, também é uma opção a aplicação em ações. São pequenas partes do capital social de uma empresa. As ações podem oferecer retornos mais altos quando comparados a outros tipos de investimento, mas os riscos também são maiores. Outro caminho é o chamado reinvestimento. Este mecanismo é importante, destaca Iglesias, para quem quer formar o patrimônio. Ao reinvestir, a rentabilidade basicamente aumenta o volume de investimentos e, por consequência, existe a possibilidade de gerar novos investimentos a partir de uma sobreposição dos juros. Agência Rádio Web, com colaboração de Valquíria Rios, produção e reportagem, Diego Brião.

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0: Muito bom dia, tá aí Odalete Hungria, Minha História. Agora são 11:09, bom dia para você que tá ligadão aqui na Paz FM. Ótima manhã para você que tá ligado aqui na Paz. 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Muito bem, 11:11 aqui na Melhor na Paz FM, a Rádio da Família. Meu bom dia para você, uma ótima quinta-feira. Quero mandar abraço para a Meire, lá do Santa Bárbara. Oi, Meire, um ótimo dia para você. Ela mandou mensagem aqui, pastor Paulo, bom dia, paz do Senhor. Estamos aqui na escuta. Obrigado, querida. Quero mandar abraço também para Ana Lúcia, lá da Fazenda Eterna, em Nova Rosalândia. Tá sintonizada, mandou até vídeo do rádio ligado lá em Nova Rosalândia. Meu abraço para todo mundo aí em Nova Rosalândia. Meu bom dia, uma ótima quinta-feira. Papai do céu te abençoe. Obrigado pelo carinho da sua audiência. Quero mandar abraço para todo mundo aí no Estadão, hein? Tem várias cidades, tanta gente nos ouvindo. Obrigado para você que tá me ouvindo aí nas cidades, no interior do estado do Tocantins. Um ótimo dia para você. Obrigado, tá, gente? Obrigado pelo carinho sempre. Uma ótima manhã para você. Ótimo dia para você. Uma ótima quinta-feira, quase finalzão de semana, né? Amanhã sextou. Amanhã, sexta-feira, finalzão de semana. Hoje, dia 15 de outubro, como já falado aqui, dia do professor. Já parabenizamos, já mandamos aquele abraço para todos os professores. E mais uma vez aí, reforçando, parabéns a todos os professores. Um ótimo dia. Você que está ouvindo a Rádio Paz FM, obrigado pelo carinho. Para você que está me ouvindo pela internet, quero mandar abraço para toda a galera que me ouve pela internet através do aplicativo da Paz FM. É você que está aí através do nosso app. Inclusive, você que ainda não tem, vai lá na loja virtual do seu smartphone, instala lá o aplicativo Rádio Paz Palmas. 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
0: Bora seguir. 11 horas mais 14 minutos aqui na Paz FM. Quem tá chegando para cantar pra gente é o Anderson Baroni. Recomeçar. Aleluia. É o nome da canção.
2: Adoro o nome do Senhor.
0: Daqui a pouco eu volto. Não sai daí, até já.
2: Essa canção é uma oração. Você adora o Deus.

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Olá pessoal, 11:39, virou agora 11:40, Júlia Vitória, João Vil e além do Rio Azul, um ótimo dia para você, obrigado pelo

0: 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Ok, quero mandar abraço lá para minha amiga Elisete, lá de Brejinho, de Nazaré. Bom dia, pastor Paulo, a paz do Senhor. Clima aqui está bom, caindo uma chuvinha. Ô, coisa boa, é chuva. Coisa boa, hein? Peço oração aí, ofereço o próximo louvor para todos os pastores e para o pastor Ezequias. Hoje é o aniversário. Oh, rapaz, não sabia. Hoje é o aniversário do meu amigo pastor Ezequias, é o nosso pastor da Assembleia de Deus Madureira, lá em Brejinho de Nazaré. Claro que eu vou cantar aqui, ó. Pera aí, deixa eu colocar a musiquinha aqui pro pastor Ezequias, sobrinho, fazendo mais um aniversário hoje, pastor lá de Brejinho.
1: Parabéns, parabéns, parabéns pra você.
0: Parabéns, companheiro. Parabéns, meu amigo pastor Ezequias. Não sei se está ouvindo, mas se alguém estiver ouvindo aí, depois fala para ele. Abraço, pastor Ezequias, sobrinho, completando mais um aninho de vida. Parabéns, papai do céu te abençoe. Muitas bênçãos. Papai do céu continue fortalecendo a sua vida, prosperando a sua vida, prosperando o seu ministério, a igreja que está debaixo da vossa liderança, toda a sua casa. Um abraço do pastor Paulo, seu amigo, e de todos aqui da Paz FM, pastor Ezequias, que um dia já passou por aqui, né? É, lá atrás já passou por aqui, já fez programa lá atrás, né? Lá no início da rádio, pastor Ezequias também esteve aqui nessa mesa, esteve aqui nesse estúdio e fez por um período, ele fez aqui o programa Som do Céu. Então, um abraço ao pastor Ezequias, sobrinho. Bora lá, tá chegando para cantar Alisson Santos, Estela Laura, Bastidores. E na sequência, eu convido você pra gente orar. Então não sai daí, eu volto já.

bom dia, 11 horas mais 46. Eu quero convidar você nesse momento para nós orarmos juntos. Você está ouvindo Alisson Santos, Estela Laura, Bastidores, é o nome da canção. Convido você para mais um momento de oração aqui no rádio, mais um momento de reflexão. A oração que nós fazemos aqui de segunda a sexta-feira, ao meio-dia, hoje um pouquinho mais cedo, em razão do horário eleitoral obrigatório. Convido você para esse momento. O salmista, nos Salmos de número 37, verso 39, do Senhor vem a salvação dos justos, Ele é a sua fortaleza na hora da adversidade. Ele é a sua fortaleza na hora da adversidade. O Senhor é quem te fortalece no dia da adversidade. Eu não sei o que você está vivendo hoje. Não sei o que você está tendo que enfrentar nessa quinta-feira. Eu não sei o que você está tendo que enfrentar nos últimos dias. Eu não sei o que você tem enfrentado, na verdade, nos últimos dias. Mas uma coisa eu sei, e a palavra nos confirma isso. A palavra revela isso. O Senhor é a sua fortaleza na hora da adversidade. O Senhor é a sua força no dia mau. Desde a segunda-feira, eu estou falando aqui sobre, trazendo uma palavra aqui de uma palavra sobre ânimo, convidando você a levantar sua cabeça, por fé, continuar caminhando, porque grande é o Senhor e é Ele quem garante a nossa vitória. Quem está em Cristo, quem está no Senhor, já tem nele vitória garantida. Então, desde segunda-feira, nós estamos aqui trazendo uma palavra nessa direção, porque tem muitas pessoas desesperadas, há muitas pessoas aflitas, porque não está dando certo, porque o deserto não acaba, porque a porta não se abre, tantas outras coisas. Muitas pessoas pensando até mesmo em desistir, em parar, muitas pessoas desanimadas em razão dos percalços da vida, em razão dos ventos fortes, muitas pessoas que perderam a força, perderam a alegria e vivem, mas de uma maneira bastante fechadas, isoladas, deprimidas, depressivas. Mas hoje eu vim aqui mais uma vez para liberar uma palavra profética para a tua vida. Mais uma vez, eu falo isso aqui sempre. Eu sempre gosto de liberar essa mensagem aqui, esta palavra, que você não é um fracassado. Você não é um derrotado. Por mais que as coisas possam estar difíceis, mas isso, de maneira alguma, sentencia a sua vida a uma vida de fracasso. Por mais que você esteja vivendo um deserto, mas esse deserto não é uma sentença de derrota. Saiba que os desertos, na verdade, eles fazem parte das nossas vidas e é apenas um processo. E eu nunca vi alguém que alcance a vitória sem antes ter passado por um deserto. Então você está no lugar certo. Depois daí, terá a vitória. Então eu quero dizer a você, meu amigo e minha amiga, ouvintes aqui da nossa emissora, do programa, você que ora comigo todos os dias, mais uma vez, levanta a sua cabeça, olhe para cima. A Bíblia diz que do alto vem o nosso socorro. O nosso socorro é o Senhor, que fez os céus e a terra. Ele tem o controle de tudo nas suas mãos. Ele tem promessa de vida eterna. Nós lemos aqui na segunda-feira que Ele começou uma boa obra na sua vida e Ele é fiel para terminá-la. Então Deus está no controle de tudo, não acabou, não terminou. Ei, não vai terminar desse jeito. Há uma promessa e ela vai se cumprir, porque o nosso Deus é fiel para cumprir.
O nosso Deus é fiel para cumprir as promessas. Hoje eu quero liberar uma mensagem profética de vida para você. Uma mensagem profética de vida para a tua casa, para a tua família. E eu quero convidar você para orar comigo mais uma vez. Eterno Deus e soberano Pai. Senhor, nós estamos mais uma vez na tua presença com todo temor e tremor. Há muitas pessoas nesse momento que estão orando comigo. Pessoas que até mesmo fazem aqui a campanha todos os dias, diariamente. Essa pessoa que está em casa, essa pessoa que está com a sua família, essa pessoa que está no trabalho, talvez está no carro agora me ouvindo, aonde houver alguém sintonizado aqui com a gente, ouvindo a emissora, ouvindo o programa, orando comigo, eu quero orar em favor da vida dessa pessoa agora. Eu quero apresentar a vida dessa pessoa agora. Eu não sei o particular dessa pessoa, eu não sei quais os problemas que ela está vivendo. Eu não sei, meu Pai, quais são as situações que essa pessoa tem passado, as dores que ela tem sentido, as aflições que ela tem vivido, eu não tenho conhecimento. Mas o Senhor tem. Tu és o Deus que sonda os nossos corações. Tu és o Senhor que sonda as nossas almas. Tu és o Senhor que esquadrinha a nossa alma, de maneira que nada que há em nós passa desapercebido diante dos olhos do Senhor. Não há nada em mim que o Senhor não conheça. Não há nada na vida dessa pessoa que o Senhor não saiba. Eu peço ao Senhor agora por misericórdia. Por misericórdia. De acordo com a particularidade. Senhor, eu sei que o Senhor trabalha no individual. Eu sei que o Senhor trabalha no particular. Então, de acordo com a particularidade, a necessidade dessa pessoa, eu peço ao Senhor, eu uno a minha fé com a fé dessa pessoa. Eu não sei se o problema dessa pessoa é uma doença física. Talvez seja. Talvez seja uma doença. Talvez seja alguma enfermidade. Talvez essa pessoa está cansada demais em razão dos problemas familiares ou do problema conjugal. Eu não sei se o problema dessa pessoa talvez é na empresa, na vida profissional, talvez é em casa. Eu não sei se é uma depressão ou outro problema, Senhor, de cunho emocional. Senhor, eu não sei eu não sei, meu Pai, que área da vida dessa pessoa está deficiente. Mas eu sei que o Senhor sabe. Eu quero pedir ao Senhor agora, entra com providência na vida dessa pessoa agora. Entra com providência. Eu peço ao Senhor, Pai, eu peço ao Senhor, libera uma unção de cura, libera uma unção de milagres sobre essa cidade, sobre esse estado, sobre esta nação, sobre a casa desta pessoa. Senhor, por fé, uma unção de cura, uma unção de provisão divina, aonde estiver faltando, Senhor, aonde estiver, Senhor, a escassez, eu estou ministrando agora o sobrenatural, a intervenção divina, a provisão do Senhor, a providência. Senhor, abre portas, abre aquela porta que está fechada há tanto tempo. Entra, meu Pai, com cura na alma dessa pessoa agora. Liberta a alma dessa pessoa da prisão. Liberta a alma dessa pessoa da angústia. Liberta a alma dessa pessoa das aflições, do medo, do pânico, das crises, da insônia, da ansiedade. Liberta, Pai, eu peço ao Senhor hoje, por bondade, eu levanto um clamor profético aqui nesta hora. Liberta a alma dessa pessoa agora. Aleluia. Cura a enfermidade que há no corpo dela agora. Cura essa enfermidade que há no corpo dessa pessoa agora. Senhor, entra com providência no casamento agora. Restaura esse casamento que todo mundo está dizendo que não vai dar certo. Essa família que as pessoas têm falado que é uma família derrotada. Senhor, para a glória do Senhor, restaura esse casamento, restaura essa família, restaura esta casa agora. Nós oramos, meu Pai, nós fazemos aqui uma corrente de oração agora.
Eu sei que a presença do Senhor aqui, ela é real. E há muitas pessoas em casa também sentindo a presença gloriosa do Senhor. Fica conosco, ó Pai, que o milagre, a cura, a bênção da cura, do milagre, a bênção da saúde, a bênção, meu Pai, da alegria, possa alcançar a vida dessas pessoas, em nome do Senhor Jesus. Um forte abraço a você, uma tarde abençoada de quinta-feira. Nós temos um encontro marcado amanhã, a partir das 10 horas. Eu te aguardo. Até lá.

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por absoluto, resolve tudo sozinho. Enfim, ele constituiu para ele uma igreja aonde ele é o Senhor no céu e na terra. Aqui começa as coisas tomando um vulto muito próximo daquilo que o Senhor Jesus aqui está ensinando para nós. Ele começa dizendo: acautelai-vos, porém, dos falsos profetas, que vêm até vós vestidos como ovelhas, mas interiormente são lobo devoradores. Qual é a diferença do pastor e do lobo? O pastor cuida do bem da ovelha. O lobo, ele não cuida do bem da ovelha, ele quer a ovelha para si. É essa a diferença. Porém, a Bíblia, ela nos orienta a respeito desse assunto, e por várias e várias vezes o Senhor Jesus mostra a sua igreja para cautelar dessas pessoas. No capítulo 24, versículo 11 de São Mateus, o próprio Senhor Jesus, já no último sermão que ele pregou, lá no sermão do Monte das Oliveiras, ele mostra aqui que surgirão muitos falsos profetas e enganarão a muitos. Ele chegou ao ponto de dizer assim, que eles fariam até mesmo descer fogo do céu e enganariam, tentariam enganar até mesmo os escolhidos. Preste atenção aqui, é uma coisa muito profunda, é muito sério o que o Senhor Jesus quis falar para nós a esse respeito. Porém, no capítulo 7, versículo 15, aqui que nós estamos lendo, diz: acautelai-vos dos falsos profetas. É bom eu e você atentarmos sempre dos dois lados, tanto do lado da doutrina que ele sustenta, quanto do fruto que ele produz. Agora, neste caso aqui, nós vamos observar uma situação bem diferente. Qual é a doutrina que você está produzindo? Qual é o ensinamento que você está passando? Ou qual é o ensinamento que algumas pessoas que se auto-intitulam pastores, chamados por Deus, vocacionados por Deus, eles estão passando a você? Qual é a doutrina? Qual é o conhecimento que ele tem para passar a você? A Bíblia, ela começa a mostrar para nós alguns detalhes. Como é que eu vou saber se a doutrina daquela pessoa que está no púlpito da igreja, se ela é falsa ou se é verdadeira? Ninguém tem estrela na testa. Como é que você sabe que eu estou falando a verdadeira palavra de Deus a você? Como é que você tem a consciência de que eu estou falando a verdade ou não? A Bíblia, ela tem uma receita. Ela tem um jeito de você saber se eu estou falando a verdade ou não. A Bíblia está aqui à minha frente. Tudo que eu falar a você, eu aconselho você a pegar a sua Bíblia na sua casa e conferir tudo aquilo que eu estou falando com você. A Bíblia diz que os crentes de Bereia, eles eram muito prudentes, porque tudo que Paulo pregava lá em Atenas e outros lugares, eles pegavam a sua Bíblia, pegavam os pergaminhos, iria conferir se realmente era o que Paulo pregava. Agora, como é que você sabe se é falso ou verdadeiro o profeta, se você não conhece a palavra de Deus? Como é que você sabe se essa palavra provém de Deus, se você não conhece a palavra? A Bíblia diz aqui que Deus ficou muito chateado, mas muito chateado com Israel, em uma situação que o próprio Deus chegou ao ponto, daqui no capítulo 1 de Isaías, versículo 3, diz assim: o boi conhece o seu possuidor,
O jumento conhece a manjedoura do seu dono, mas Israel não me conhece. Israel não tem conhecimento de mim. O meu povo não me conhece, o meu povo não me entende. Você já imaginou o próprio Isaías dizendo isso? Que Deus estava reclamando, dizendo que o boi conhece o seu possuidor, o seu dono. O jumento conhece a manjedoura do seu dono. Mas você não conhece a Deus, não conhece a sua palavra, não conhece a carta escrita que foi mandada para você. O profeta diz assim: conheçamos e prossigamos em conhecer o Senhor. O Senhor Jesus, uma vez, chateado, muito chateado, ele fala aqui no capítulo 5, verso 39 de São João, ele diz assim: examinai as escrituras. Ele diz aqui: examinai as escrituras, porque vós cuidais ter nelas a vida eterna, e que são elas que de mim testificam. Como é que você vai conhecer um falso profeta? Pela sua doutrina, pelo que ele está lhe ensinando. Agora, você é um papagaio que abre o seu bico e só fica quer, abre da boca recebendo tudo que lhe é colocado à boca? Ou você está buscando o entendimento da palavra de Deus? Você quer saber quem são verdadeiramente os falsos profetas? Você precisa atentar para a palavra. Jesus foi claro: acautelai-vos, porém, dos falsos profetas, que vêm a vós trazendo a palavra, ensinando a palavra a você, mas interiormente são lobos devoradores. Isto é um lado que eu gostaria muito de deixar bem claro com você. A sua responsabilidade não é apenas no último dia você vai poder culpar aquela pessoa que lhe ensinou errado e que você praticou as coisas erradas, porque Deus deixou a Bíblia para você. Deus deixou a Bíblia para você aprender, para você ler, para você estudar, para você meditar, para você orar e buscar a revelação de Deus do que aqui está escrito. Não adianta você pensar: ah, se acontecer qualquer coisa, você vai poder colocar a culpa naquele falso mestre, naquele falso profeta, nesses iricristo que tem por aí. Não adianta você querer colocar a culpa apenas nele. Você sim tem também a sua culpa, porque você não está tendo tempo para buscar o entendimento de Deus na sua palavra. Examinai as escrituras, porque vós cuidais ter nela a vida eterna, e que são elas que de mim testificam. Ou seja, o falso profeta pode falar, ele pode dizer, espumar o canto da boca, dizer o que ele quiser, mas se não tiver aqui dentro da palavra, cai fora, cai fora. Senão, um abismo chama outro abismo. E quando um cego guia outro cego, diz a palavra, ambos cairão no buraco, na cova. Eu quero dizer para você, acautelai-vos disso. Agora, para você se acautelar, você precisa conhecer, ler a Bíblia, buscar o entendimento de Deus, porque a Bíblia, ela, além de mostrar esse lado, ela agora passa a mostrar para nós uma outra situação que eu quero falar com você. Muitas pessoas hoje, eles não são falsos profetas apenas quando eles estão na direção de um povo, na direção de uma igreja constituída juridicamente ou não. Às vezes não existe nenhuma constituição jurídica dentro do Código Civil brasileiro, mas ele,
aluga 4 paredes, escreve ali o nome qualquer que lhe venha à mente e diz: aqui é uma igreja. E começa ali falando palavras boas para produzir um som muito bom ao seu ouvido. Palavra boa para te enaltecer, para te bajular. E aí você acha que aquela igreja é maravilhosa, porque ela fala apenas o que você gostaria de ouvir. Só que Jesus já falava isso através de Paulo. Ele diz: nos últimos dias virão tempos trabalhosos, homens amantes de si mesmo, avarentos, profanos, irreconciliáveis,

para falar para eles aquilo que eles gostariam de ouvir. Eles estão assalariando um falso profeta para ficar de dia e de noite anunciando para eles aquilo que eles gostariam de ouvir. Eles não estão preocupados a maneira que eles estão subindo. A Bíblia disse que Jesus foi levado a um monte muito alto, ao pináculo do templo, foi levado pelo diabo lá para ser tentado. Há muitas pessoas que não estão preocupados com a forma de subir. Ele quer mesmo é subir, ele não está interessado se a forma que ele conseguiu adquirir as coisas foi através de trapaças, maus negócios, foi através de algumas questões ilícitas. Ele não está preocupado. Mas o que eu quero dizer para você aqui, que estas pessoas, mais cedo ou mais tarde, serão julgados. Cada um deles serão julgados, tanto os que estão ouvindo, quanto também aqueles que estão ensinando. Lá na frente, no versículo 21, diz assim, do capítulo 7 que nós estamos estudando: nem todo que me diz Senhor, Senhor entrará no reino dos céus, mas aquele que faz a vontade de meu Pai que está nos céus. 22, muitos me dirão naquele dia: Senhor, Senhor, não profetizamos nós em teu nome? E em teu nome não expulsamos demônios? E em teu nome não fizemos muitas maravilhas? Eu lhes direi abertamente: nunca vos conheci. Apartai-vos de mim, vós que praticais a iniquidade. Vou voltar, vou lhe explicar isto aqui. Eu disse que esta árvore que sustenta uma falsa doutrina tanto pode ser a pessoa que está à frente, o dirigente da igreja, o dirigente da palavra, o dirigente da congregação, o dirigente do povo, como também o povo. Como também o povo. Ele poderá perfeitamente estar enquadrado aqui, e Jesus conclui a sua palavra dizendo isso: muitos me dirão naquele dia. Quando Jesus disse muitos, é porque são muitos. Aí você diz agora para mim: então como é que eu sei que esta pessoa é falsa ou verdadeira? Porque os mesmos sinais que os verdadeiros fazem, os falsos também fazem. Está escrito aqui. Eu quero dizer para você que é fácil. A Bíblia diz que pelo fruto se conhece a árvore. Ora, é muito simples você saber disto aqui. As pessoas, eles podem estar até fazendo o que está escrito aqui. Chegar para Jesus e vai dizer para ele: olha, não profetizamos nós em teu nome? Quantas pessoas hoje, meus queridos irmãos, meus queridos amigos, estão profetizando aí do arco da velha? É um dito popular. Do arco da velha, de todos os cantos, por todos os lados, por todos os poros. Eu quero dizer para você, se esta profecia que esse rapaz está profetizando, ela é de Deus, ela tem fundamento na palavra, ele está profetizando e dizendo que Jesus está voltando, ora, isso não precisa profetizar. A Bíblia já diz, ela já mostrou que tem sinais aí. Ora, profetizar, só bênção, só bênção. Ora, Deus quer as bênçãos para nós. Meu irmão, procure amadurecer, procure pagar o preço, pare de ficar procurando esses profetas que não tem nada de Deus para você, eles têm apenas profetada, eles só têm coisas da sua própria mente. Mas como você foi procurá-lo, para você não voltar desapontado, sem nenhuma palavra, ele inventa uma coisa qualquer para falar com você. A Bíblia diz

que um profeta tem que profetizar na igreja. Se você pegar a Bíblia, por isso que eu chamo você para atentar para a Bíblia. A Bíblia diz assim: e a uns pôs Deus na igreja, em primeiro lugar profeta, apóstolo. Eu quero dizer para você que a Bíblia diz que essas pessoas têm que profetizar na igreja. Sabe por quê? Porque a profecia, segundo a Bíblia, ela tem que ser provada, analisada por todas aquelas pessoas que estão ali. Por que que as pessoas não gostam de profetizar na igreja? Porque a profecia tem que ser pesada. Saber se aquela profecia está dentro da palavra de Deus ou não. E alguém que está ali na igreja, que tenha conhecimento da palavra de Gênesis a Apocalipse, ele vai pesar essa palavra. É por isso que as pessoas não gostam de profetizar na igreja. Ele profetiza lá na casa dele, ele profetiza lá no monte, ele profetiza de casa em casa, ele sai rodando aí para enganar os incautos. Eu aconselho você, meu irmão, a sair fora disso, porque eles vão amanhã, mais cedo ou mais tarde, dizer: Senhor, não profetizamos no teu nome? E Jesus vai lhes dizer abertamente: nunca vos conheci. E se essa pessoa é você? Eu quero chamar você para vir para a palavra, para vir para a igreja, para se enquadrar dentro da vontade de Deus, para que você não possa ouvir do Senhor Jesus mais cedo ou mais tarde: nunca vos conheci. Mas tem outra classe aqui que diz assim: e em teu nome não expulsamos demônios? E agora, como é que eu vou saber se essa pessoa está expulsando o demônio, se ele é falso profeta ou é um profeta verdadeiro? Jesus está dizendo para nos acautelarmos dele, desde que expulsa demônio, que profetiza e que expulsa demônio. Eu quero dizer para você, meu irmão, é um ledo engano as pessoas pensar que é a pessoa que expulsa o demônio. Não sou eu que expulsa, não sou eu. A Bíblia diz que em meu nome expulsarão os demônios. Quando a pessoa, independente da vida particular que ele tem, mas ele usa o nome do Senhor Jesus para expulsar o demônio, sabe o que vai acontecer? O demônio vai sair. Porque Deus tem responsabilidade com o nome do Senhor Jesus. Jesus tem responsabilidade com seu nome. Aí você agora está estarrecido. Ah, mas então, se eu usar o nome de Jesus, pode usar. Você pode usar o nome de Jesus e pode expulsar demônio, sim. Você pode usar o nome de Jesus e fazer, conforme diz o texto aqui, fazer até maravilha. Está escrito isso aqui. E, no entanto, não ser salvo. Não, no entanto, você está produzindo fruto mau na sua vida. Eu quero ser claro com você, meu irmão. Pelo fruto se conhece a árvore. Quantas pessoas hoje estão expulsando um demônio? Estão orando pelos enfermos. Os enfermos estão sendo curados. As pessoas estão indo, se encontrando com Jesus, mesmo através de uma pessoa errada. Ora, pelo fruto se conhece a árvore. Qual é a doutrina que esta pessoa está ensinando? Qual é a palavra que ele está ensinando? Ele tem Bíblia para entregar a sua mensagem ao povo? Ou ele está falando apenas daquilo que está no seu coração? Busque a Deus, busque orientação na sua palavra, busque orientação do Espírito Santo para conhecer a palavra de Deus. A partir do momento que você conhecer a palavra de Deus, você não vai ser mais um crente levado em toda roda de doutrina, mas você vai saber perfeitamente em quem você tem crido. Que Deus nos abençoe e que Deus nos guarde. Vamos orar.
Pai, em nome do Senhor Jesus, eu quero te agradecer, meu Deus, por esse momento que nós estamos passando aqui estudando a tua palavra. Meu Deus, o falso e o verdadeiro estão muito próximo. Às vezes nós não temos tempo, Senhor, de analisar e avaliar e saber qual que é o verdadeiro e qual é o falso. Mas, Senhor, através do teu Espírito Santo, eu quero te pedir, nos ilumine, nos mostre, para que nós não possamos ser enganados. Eu quero te pedir que o Senhor nos guarde, em o nome do Senhor Jesus.

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1: Ter uma boa ideia não é suficiente para conseguir financiamento. Para chegar ao crédito, pequenos negócios precisam saber quanto dinheiro realmente necessitam e demonstrar que o projeto tem condições de se sustentar. Valdir Oliveira, gerente de capitalização e serviços financeiros do Sebrae, compara o crédito a um remédio. A quantidade precisa ser adequada à necessidade de cada negócio.
2: É como um remédio. Se ele for dado na podologia certa, ele salva o paciente. Se ele for dado na podologia errada, ele põe em risco a vida do paciente. Quando você tem uma ideia que pode gerar um negócio, se você não sabe de quanto de crédito você vai precisar para gerar um negócio, já é o primeiro passo.
1: Na Amazônia, o acesso a financiamento tem outro desafio: as características da região. Distâncias, logística, tempo de produção e dificuldades de acesso ao mercado podem alterar o risco de um projeto. O superintendente regional do Banco do Brasil, Jamilson Farias, defende que as instituições financeiras conheçam melhor essa realidade.
3: As instituições financeiras, elas têm que conhecer melhor o território da Amazônia, como funciona, como funciona a produção e toda essa cadeia de comércio eletrônico em relação ao mercado. Na verdade, nem sempre o risco está no produtor. O produtor atua, mas às vezes não existe uma garantia de venda recorrente da produção. Não existe uma cadeia que agregue valor à produção. É que garanta para a instituição financeira que ele vai ter condição de pagar.
1: A orientação é que o empreendedor identifique em que fase o negócio está antes de buscar financiamento. Empresas que ainda não têm receita podem precisar de outras formas de apoio antes do crédito bancário, como incubação, assistência técnica ou recursos para desenvolver o projeto. Ampliar o financiamento na Amazônia depende tanto da preparação dos negócios, quanto de modelos capazes de considerar as particularidades da região. Agência Rádio Web, produção e reportagem, Virginia Alves.

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0: Na sua Rádio Paz, 1h14.
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0: Olá, ótima tarde para você. Estamos iniciando mais uma edição do seu programa Som do Céu aqui na Paz FM, a Rádio da Família. Ótima tarde para você. Hoje, quinta-feira chuvosa já, né? Chuvosa já em alguns pontos aí da nossa capital. Ela não tá chegando tímida, né? Tá chegando daquele jeito aí na nossa capital. Coisa boa! Eu sou Alex Nascimento e já vou pedindo licença para fazer companhia para você em sua casa, no seu trabalho, no trânsito, indo de carona com você no som do seu carro, fazendo companhia para você aí em sua casa, no seu trabalho, nas fazendas, nos assentamentos, nos sítios, nas chácaras, na zona rural, né? A galera tá acompanhando o nosso programa. Que Deus abençoe a vida de vocês. Já convido todo mundo a participar conosco através do nosso WhatsApp no 63984206868. 63984206868 é o telefone, é o número mais conhecido aqui da nossa capital, do nosso estado, né? Pois estamos presentes aqui através do 89,9 em Palmas, através da 91,3 em Araguaína. Meu muito obrigado pra galera aí de Araguaína, meu abraço pra todos em Araguaína, nas cidades vizinhas, nossos amigos no Bico, lá no extremo. No extremo norte aí do nosso estado, acompanhando o nosso programa. Muito obrigado pela companhia de todos. Sejam muito bem-vindos ao seu programa Som do Céu, a sua Rede Paz FM. Essa aqui é a rádio para todo mundo ouvir, a rádio da família. Desde o pequenininho até o mais velhinho, até o nossos amigos mais antigos, né? Nossos anciões estão aí sempre acompanhando, pioneiros no rádio, né? Obrigado pela companhia. Deus abençoe a todos. Já convido, né? Já convido todo mundo também a participar. Inclusive, a criançada hoje está em casa, está descansando, está aproveitando o dia dos professores. Mas quem está aproveitando é a criançada, né? Parabéns a todos os profissionais aí da área da educação, todos os professores. Que Deus continue abençoando a vida de vocês, viu? Nessa jornada que não é fácil. Não é fácil. Vários desafios, desafios diários, desafios ali o tempo inteiro, né? Não somente diários, né? Se fosse apenas um desafio diário, seria fácil, né? Mas um tempo inteiro enfrentando desafios, o tempo todo enfrentando adversidades, mas levando o conhecimento, levando sabedoria desde aquele mais pequenininho também, né? Desde ali o primário, os primeiros anos ali na escola, nas creches, até as pós-graduações, até os doutorados e pós-doutorados, né? Os PhDs. Então, Deus abençoe todos os professores em nome de Jesus. Essa profissão maravilhosa, essa profissão que é um dom, né? É um dom, não é para qualquer um, não. Nós sabemos que todos nós ensinamos alguma coisa, mas o dom de ser professor, não, isso aí é dom, não adianta a pessoa querer entrar, falar, não, quero entrar porque é uma profissão, é até piada, né? Mas a profissão que remunera bem, é, meus amigos, infelizmente não é assim, né? É uma profissão que infelizmente não é bem remunerada, né? Não é bem remunerada da forma que precisaria ser, da forma que era necessário ser vista, né? Necessitaria ser vista pelos nossos órgãos governamentais aí. Então, que Deus abençoe e que Deus continue fortalecendo a sua luta diária, nossos queridos professores, viu? Tenho muitos amigos professores, quero já deixar Meu abraço a todos eles. Não vou citar nomes aqui porque vou pecar, porque são vários. Mas a você, meu amigo, professor, vai meu abraço em maneira geral. 1h20, vamos seguindo com o seu programa Som do Céu até às 4 horas.

0: Ana Braga, com essa linda regravação, cantando Fidelidade. 1:29, uma excelente tarde pra você, ó. Nós vamos para um breve intervalo, mas não sai daí, pois daqui a pouquinho estamos de volta com você aqui na sua Paz FM, a Rádio da Família. Uma boa tarde pra você.
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2: Estou de volta aqui com você na sua Rádio Paz, a rádio da família. Uma hora mais 35 minutos, estamos aqui de volta com você na sua Rádio Paz. Uma boa tarde, nós vamos juntos até as 4, hein? Eu sou Alex Nascimento, sempre um prazer enorme fazer companhia pra você. Depois desse horarinho de almoço, nessa chuvinha, e bateu aquele sono, né? Eu imagino, tô pensando aí, aquela coragem daquele jeito, né? Pra você voltar aí para o seu trabalho. Mas vamos, hein? Vamos aí com aquela labuta diária, ir atrás do pão de cada dia. Esse climinha que tá legal aí na nossa capital, 33 graus na nossa capital. Já aí com esse alerta laranja para tempestades, então temos que tomar bastante cuidado, viu? O vento tá forte aí na nossa capital hoje, viu? O vento tá muito forte, já baixou aqui, viu? Já atualizei aqui, já baixou a temperatura para 30 graus, viu? Então o clima tá muito bom. Palmeirense já pensa em tirar aquele agasalho, mas calma, ainda não, viu? Muito bem, vamos trazer então o nosso devocional de hoje para meditar na palavra de Deus. E hoje o nosso devocional é baseado em uma passagem conhecida por muitos. A galera conhece muito bem essa história, mas mesmo aqueles que a conhecem muito bem, eu faço o convite para você abrir a sua Bíblia e conhecer e reler essa história que está lá em 2 Samuel. A história de Mefibosete. Muitos conhecem sobre essa história, aí do neto do rei Saul, né? Mas como eu falei, eu faço esse convite para você ler novamente, saber um pouco mais sobre a história, e nós vamos trazer um resumo aqui. Nós vamos para basear aqui o nosso devocional, que foi escrito pelo pastor Arthur Queiroz. Nós vamos estar lendo 2 Samuel, capítulo 19, do verso 24 ao verso 30, onde diz assim, traz um pequeno resumo sobre essa história. Mefibosete, neto de Saul, também foi ao encontro do rei. Ele não havia lavado os pés, nem aparado a barba, nem lavado as roupas, desde o dia que o rei partira até o dia que ele voltou em segurança. Quando chegou de Jerusalém e se encontrou com o rei, este lhe perguntou: por que você não foi comigo, Mefibosete? Ele respondeu: ó rei, meu senhor, eu, teu servo, sendo aleijado, mandei selar o meu jumento para montá-lo e acompanhar o rei, mas o meu servo me enganou. Ele falou mal de mim ao rei, meu senhor. Tu és como um anjo de Deus, faze o que achares melhor. Já estava pronto para uma condenação aqui, né? Todos os descendentes do meu avô nada mereciam do Senhor, meu rei, senão a morte. Entretanto, deste a este teu servo um lugar aos que comem à tua mesa. Que direito tenho eu, pois, de te pedir qualquer outro favor? Disse então o rei: você já disse o suficiente. Minha decisão é que você e Ziba dividam a propriedade. Mas Mefibosete disse ao rei: deixe que ele fique com tudo, agora que o rei, meu senhor, chegou em segurança ao seu lar. Mefibosete, ele era neto do rei Saul. Ainda pequeno, ficou aleijado dos pés porque sua babá o deixou cair durante uma fuga após a morte do seu pai e do seu avô em batalha. Está lá em 2 Samuel 4:4. E na leitura bíblica, mesmo tendo sido traído por seu servo, demonstrou-lhe misericórdia. Apesar do neto de Saul, adversário de Davi, era filho de Jonatas, o melhor amigo do rei. E o monarca não hesitou em amparar Mefibosete, demonstrando generosidade e solidariedade ao lhe conceder moradia, proteção e um lugar à mesa. Tal postura merece aplausos, pois Davi não se aproveitou para se vingar do que havia sofrido por causa de Saul. Antes, guardou os seus direitos e os entregou a Deus. O relato de Mefibosete ilustra como compaixão e benevolência podem transformar destinos, mesmo diante de graves adversidades. Davi resistiu ao neto, restituiu, ao neto de Saul as terras de seu avô,

pois a lealdade é uma qualidade que nos aproxima do Senhor e também das pessoas, contribuindo para uma sociedade mais justa e igualitária. A lealdade é um atributo divino. O amor do Senhor é autêntico e constante, e Ele age com fidelidade em todo o tempo. Por isso, os filhos de Deus devem buscar refletir valores fundamentais, como integridade e sinceridade, qualidades que pertencem ao próprio Deus. O Altíssimo se alegra com quem é fiel em todas as situações, pois ser leal é manter-se firme na fé, nas palavras empenhadas, nos sentimentos, compromissos e promessas. Nós possamos ser, a cada dia, exemplos de lealdade, assim como Mefibosete e Davi. Pois a lealdade e a compaixão podem transformar vidas. Lá em 2 Samuel mostra, né, quando Davi se lembra do seu amigo, né, seu amigo Jonatas. E ele diz assim, ó, certa ocasião, Davi perguntou: resta ainda alguém da família de Saul a quem eu possa mostrar a bondade por causa da minha amizade com Jonatas? Então, que nós possamos cada vez mais demonstrar essa lealdade, né? Que é como o devocional trouxe aqui, está cada vez mais extinta, infelizmente. E disso eu não digo lealdade em extremos, como para uma empresa ou até mesmo a líderes. Eu não tô falando só disso, né? Isso também. Mas vamos para o mais próximo, né? Que é uma lealdade entre amigos, entre irmãos, entre família. Apesar que quando nós chamamos Deus de Pai, todos da nossa comunidade se tornam irmãos, então devemos ter lealdade ali também, e que isso se torna um atributo divino, um atributo de Deus, essa lealdade. E você tem sido leal aos seus irmãos? Você tem agido de má fé? Tem aproveitado oportunidades para se sair por cima? Tem aproveitado, achado brechas para se vangloriar e encontrar ali algo para que você possa ser o beneficiado enquanto o outro não? Enquanto o outro está saindo em desvantagem, nós devemos tomar cuidado e ser leais aos nossos amigos, famílias, nossos irmãos. Você possa refletir na história de Mefibosete e de Davi, que Davi demonstra que a amizade dele com o Jonatas foi além da sua morte, né? Ultrapassou gerações. 1:45, esse é seu programa Som do Céu.

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12: 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Feche os teus olhos e adoremos juntos ao Senhor.

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1: Na sua Rádio Paz, 1:59. Uma ótima tarde pra você. Esse é seu programa Som do Céu. E agora você ouve Israel Salazar cantando Graça.

0: somente pela graça. Olha, nós vamos para um rápido intervalo, daqui a pouco tô de volta aqui com você no nosso programação do céu, então não sai daí.
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13: Estamos de volta com o seu programa Som do Céu aqui na Paz FM, a Rádio da Família.
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13: 2 horas e 11 minutos, esse é seu programa Som do Céu, que vai ao ar de segunda a sexta-feira, sempre a partir de 1 hora da tarde, aqui na sua Paz FM, a Rádio da Família, através de 89,9 em Palmas, 91,3 em Araguaína e também na palma da sua mão, no seu smartphone. Basta você ter internet, você vai ouvir a nossa programação ao vivo, em tempo real, através do nosso aplicativo e também do nosso site, radiopazpalmas.com.br. E o assunto que está em alta, né? Não se fala em outra coisa aí no nosso Brasil, na nossa capital, que são as políticas. E pensando nisso, vamos estar trazendo vez ou outra aqui no nosso programa Som do Céu algumas relações sobre pesquisas, essas que você pode estar acessando também através do nosso portal da Rádio Paz Palmas, lá no nosso site, e também ficar por dentro, viu? Nós vamos estar trazendo também aqui no nosso programa Som do Céu, este que é a sua revista eletrônica do universo cristão e também do Brasil e no mundo. E vamos falar sobre então a pesquisa divulgada pela Quest, divulgada nessa quarta-feira, mostra Flávio Bolsonaro do PL com 46% das intenções de voto contra 44% de Lula do PT. No segundo turno aí para presidente nas eleições de 2026, a Quest entrevistou 2.154 pessoas de 16 anos ou mais entre os dias 10 e 13 de outubro. A margem de erro é de 2 pontos percentuais para mais ou para menos e o nível de confiança é de 95%. E a pesquisa está registrada na Justiça Eleitoral sob o número BR08729/2026. Então, a pesquisa Quest, entrevistando aí 2.154 pessoas a partir de 16 anos, mostra Flávio Bolsonaro com 46% das intenções de voto contra 44% de Lula no segundo turno. Já no cenário estadual, vamos falar sobre o cenário estadual, onde teremos também segundo turno, viu? Aqui no nosso estado, a pesquisa Quest, divulgada também nessa quarta-feira, dia 14, mostra como está então essa disputa aí no nosso estado no segundo turno. Essa é a primeira rodada das pesquisas dessa definição dos candidatos que avançam para o segundo turno no dia 4. A votação será no dia 25 de outubro, na data os eleitores em todo o país e no exterior também decidirão segundo turno nas eleições presidenciais. E mostra então Vicentinho Júnior do PSDB com 49% contra a 42% da professora Dorinha do União. Os indecisos são 5%, em branco, nulo ou nenhum, são 4%. Então está aí, essa foi a pesquisa divulgada nessa última quarta-feira para o cenário estadual. 2:15, vamos seguindo com o seu programa Som do Céu aqui na Paz FM, ouvindo a linda canção com Get Worship cantando Passando pela Prova.

grita bem alto assim comigo: eu não vou parar de orar. Deus está dizendo para alguém aqui: volte a orar pela tua família.

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2: Opa, estamos de volta com você aqui na sua Paz FM, a rádio da família. Boa tarde pra você, agora são 2h41.
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2: Uma excelente quinta-feira pra você, quinta-feira chuvosa aqui na nossa capital e por aí, na sua cidade. Tá chovendo também? Compartilha aqui conosco no 63984-206868. Mas antes de mandar aqui um abraço pros meus amigos, pra galera que tá participando aqui conosco, quero falar sobre o Lar do Churrasqueiro, especialista em tudo para o seu churrasco, para você fazer bonito aí na brasa.

você fazer bonito e na brasa, viu? Pra não passar vergonha na hora que você for cortar aquela carne com aquela faca cega aí e não tá cortando nada e você ainda põe culpa na carne, né? Então, não passe esse perrengue, conte com o Lar do Churrasqueiro. 2:43, deixa eu mandar aqui um abraço pros meus amigos, pra galera que tá participando aqui conosco, deixando o seu alô, deixando a sua mensagem de texto, e você pode fazer igual essa galera, participar aqui conosco, viu? Tô te esperando. 63 984 2068 68. Evangelista Jadson está deixando aqui o seu abraço, deixando o seu alô para todos os ouvintes. Obrigado pela companhia, meu irmão. Deus abençoe a sua vida. Um abraço também para a nossa irmã Rosimeire Alves, está deixando o seu alô. Obrigado, Rosimeire, pela companhia. Um forte abraço para toda a sua família. O Luiz Carlos também fazendo aqui o seu abraço, falando: estou por aqui, ligado na Paz FM, fazendo seu pedido de oração por sua família. Vamos colocar aqui o nome da sua família na oração da hora nona. Pastor Seba Ribeiro já está por aqui se preparando para esse momento especial. Mandando o seu alô, mandando um abraço aqui a nossa irmã Iranildes, minha amiga, ótima tarde para você. Mandando um alô também para o seu esposo, nosso irmão Clebson. Um abraço para esse casal lá em Porto Nacional, acompanhando a nossa programação. Quanta honra ter vocês por aqui ligados na Paz FM. São 2:44 e agora você ouve uma linda canção com Felipe Rodrigues, Além do Impossível.

Mídia Lima cantou essa linda canção, Não Pare. Agora são 2h53 aqui na sua Rádio Paz. Boa tarde para você, excelente quinta-feira.

0: Eu estou de volta aqui com você no seu programa Som do Céu, trazendo oportunidade. Olha só, talvez você, seu pedido de oração aí para a oração da hora nona era uma vaga de emprego. Olha Deus falando aqui com você então, ó. Vagas disponíveis para auxiliar de depósito e também para vendedor. Os requisitos para ser auxiliar de depósito é ter o ensino médio completo, habilidades para trabalhar em equipe, atenção aos detalhes, dinamismo e proatividade. Já para vendedor, também esses mesmos requisitos, atenção a detalhes, agilidade e organização. Então, está interessado? Você pode estar entrando em contato com o Armazém Paraíba ali de Taquaralto, na região de Taquaralto, ou enviando o seu currículo no e-mail da loja. É csataqpessoal@armazemparaiba.com.br. Ou melhor, você entra em contato conosco aqui na Paz FM, eu encaminho para você um e-mail para você mandar o seu currículo, tá bom? É vaga para auxiliar de depósito e também para vendedores. Não é necessário ter experiência na área, mas se tiver é um diferencial, né? Então, não tendo experiência prévia para a área de auxiliar de depósito ou para vendedor, você também pode estar enviando o seu currículo para a filial ali de Taquaralto do Armazém Paraíba. Está interessado? Manda aí o seu alô aqui no nosso WhatsApp ou encaminhar um e-mail para você estar enviando o seu currículo, tá bom? 2:55, nós vamos para um rápido intervalo, daqui a pouco voltamos com meu amigo Pastor Seba Ribeiro na oração da hora nona dessa quinta-feira.
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3: O Brasil tem a terceira maior população de animais de estimação do mundo e movimentou R$ 75,4 bilhões no mercado pet em 2024. Agora, empresas brasileiras do setor buscam ampliar também a presença dos produtos nacionais no exterior. Cerca de 60 empresas vão participar de rodadas de negócios com 18 compradores internacionais durante uma edição do Exporta Mais Brasil, dedicada ao mercado pet em São Paulo. A iniciativa é da Agência Brasileira de Promoção de Exportações e Investimentos, a Apex Brasil. E além das negociações, compradores estrangeiros vão visitar empresas e distribuidoras para conhecer de perto a produção e o mercado brasileiro. Atualmente, Estados Unidos, Colômbia e Argentina estão entre os principais destinos das exportações do setor. A alimentação responde por mais da metade do faturamento do mercado pet no Brasil. E no cenário internacional, outra mudança chama a atenção. O comércio eletrônico já concentra 32% das vendas do setor e ganha espaço como canal para empresas que buscam chegar a novos consumidores. Agência Rádio Web, produção e reportagem, Décio Caramigo.
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19: 3:04, a paz do Senhor Jesus, mais uma vez juntos aqui na sua Rádio Paz, na nossa Hora Nona. Eu sou Seba Ribeiro, feliz porque você está aí do outro lado e porque Deus nos concedeu mais um dia de vitória na presença dele. Alex, hoje eu quero mandar um alô aqui, se você me dá licença, um cara muito especial, Ulisses Aguiar, lá em Paraíso. Por acaso, esse cara é meu filho mais velho e hoje ele está fazendo aniversário. Vou mandar aqui um abraço para ele, que Deus continue te abençoando, viu, filhão? Você sabe o tanto que eu amo você. Deus abençoe sua vida e sua casa. Vamos ler a palavra de Deus no Evangelho, no livro de Atos, capítulo 28, versículo 7, a seguir. E ali próximo, àquele mesmo lugar, havia umas herdades que pertenciam ao principal da ilha, por nome Públio. o qual nos recebeu e nos hospedou benignamente por 3 dias. E aconteceu estar em cama, enfermo e de febre, e desenteria o pai de Públio. Paulo foi ver, havendo orado, pôs as mãos sobre ele e o curou. Feito isso, vieram também com ele todos os demais que tinham na ilha e estavam enfermos, quais nos designaram também com muitas honras, nos distinguiram também com muitas honras, e havendo de navegar, nos proveram das coisas necessárias. Essa história aqui é bem longa, né? Paulo, na ilha de Malta, após o naufrágio, passa por 2 momentos importantes aqui. Um deles é o momento em que ele vai juntar os gravetos para fazer a sua fogueira, né? E uma serpente ataca Paulo, e todos na ilha começaram a falar o seguinte: olha, esse aí deve ter uma dívida grande, pois escapou do naufrágio, mas Deus o puniu. Ele deve ter feito algo muito grave, e com isso Deus fez justiça e ele vai ter que pagar. Paulo não se incomoda com isso, e eles começam a observar, e depois de algum tempo eles descobrem quem realmente é Paulo, alguém escolhido de Deus, a quem a serpente não fez nenhuma diferença ter pegado a mão dele ou não. E eles começaram a dizer então assim: olha, não é isso que pensamos. Pelo contrário, esse homem deve ser um Deus, porque não é possível que uma serpente venenosa, o atacando, não aconteça nada com ele. E assim foram cuidar de hospedá-lo em um lugar de honra. E em tudo isso eu vejo Deus trabalhando. E trabalhando nos dois lados, trabalhando na vida de Paulo, do grupo que estava com ele, e trabalhando a favor do povo daquela ilha, pois havia ali muitos enfermos. E Deus criou uma oportunidade através de algo aparentemente muito ruim, que é a serpente atacando Paulo. Por isso é que nós não devemos murmurar, falarmos as coisas antes de vermos o agir de Deus. A princípio, algo ruim tinha acontecido. A princípio, Paulo estaria correndo risco de vida. Poderia, na visão deles, perder a própria vida. Já estavam eles pensando que ele iria perder a sua vida. A princípio, eles estavam pensando que Paulo era uma pessoa muito tão má, tão ruim, que apesar da tempestade, do naufrágio não ter matado, mas ele iria ser punido. Só que o tempo passa e as coisas vão sendo reveladas. E Paulo agora passa a ser admirado, bem tratado, hospedado num lugar de honra, para aí Deus revelar o seu principal propósito, que era curar aquele senhor e os demais enfermos da ilha. Aí a gente pode pensar: mas precisava mesmo acontecer um naufrágio de tamanha significância? Precisaria aquele povo correr tanto perigo, passar tanta fome, ficar sem esperanças de viver no meio do mar, completamente à deriva? Olha, os propósitos de Deus não são como um relâmpago, como um raio, muito dificilmente. As coisas de Deus acontecem com o trabalhar de Deus. No meio da tempestade, Deus estava trabalhando a fé de Paulo, com certeza a fé de muitos daqueles que estavam ali no mesmo navio, e através do desfecho da história, Deus leva ele daquela ilha para cumprir o seu propósito de cura, na vida de um povo que estava isolado. Onde o senhor quer chegar com tudo isso? Quero que a gente faça uma reflexão. Que às vezes coisas ruins ou difíceis acontecem na nossa vida e bem antes do desfecho, bem antes do agir de Deus, nós já damos tudo por perdido. Já dizemos, acabou, não há mais esperança, Deus esqueceu de mim e Ele não vai mais agir. Mas fique tranquilo, você está passando num processo para chegar ao propósito. E quem vive de acordo com o propósito de Deus, quem está disposto a colaborar com o propósito de Deus na sua vida, vai passar em momentos difíceis. Porque as pessoas que não têm propósito, às vezes passam momentos piores do que aqueles. Só que ainda, no final, são destruídos. Você e eu somos servos de Deus como Paulo. Não com obra semelhante, não com fé, talvez, do tamanho da fé dele, não com um propósito tão gigantesco como foi o de Deus na vida de Paulo, mas com um propósito. E para Deus o que importa é isso, ter um propósito. Se há um propósito na minha e na sua vida, Deus irá cumprir. O que irá acontecer no decorrer pode ser até, às vezes até pior do que aconteceu com Paulo. Mas a fidelidade de Deus não muda. E se Ele permitiu que acontecesse o que tem acontecido ou o que está acontecendo, Ele vai dar graça. A Bíblia não diz que Paulo reagiu quando disseram que ele iria morrer de qualquer jeito, que ele era ruim. Apenas deixou que observassem. Faça o que é necessário, apenas. Não murmure de Deus, não murmure de pessoas. Deixe acontecer. Apenas tenha uma vida de comunhão com Deus, que no momento certo Ele vai se revelar e vai acontecer exatamente aquilo que Ele projetou. Seja um instrumento, seja maleável nas mãos de Deus. Não endureça a serviço, não dificulte. Às vezes nós tornamos o caminho mais longo, tomamos decisões precipitadas, decidimos erroneamente, colocamos coisas fáceis para se tornar difíceis, somos egocêntricos, egoístas, apressados. Por causa disso tudo, Deus não vai mudar o propósito. Vai acontecer no tempo que Ele decidir. Vai acontecer da maneira que Ele, que é soberano, já projetou. Apenas deixemos que outros falem, que outros pensem, que outros digam o que quiserem, mas você e Deus têm uma comunhão. A sua esperança não está em pessoas, está em Deus. Quem vai fazer cumprir os propósitos não são pessoas. Pessoas podem ser usadas por Deus para que você chegue no lugar do propósito. Mas é Ele. E Ele não falha. Ele é poderoso. E aqui Ele demonstrou o seu poder para curar. E nós estamos aqui todos os dias orando para que pessoas sejam curadas. Eu não sei quantas pessoas já foram curadas através da Hora Nona, não só através da nossa oração, mas de outros pastores. Eu não sei, mas eu não preciso saber. O que eu preciso saber e ter a convicção é de que vale a pena orar, pois nós estamos orando a um Deus vivo. Vale a pena orar para que as pessoas sejam curadas, porque não depende de mim a cura, depende de Deus. Vale a pena orar porque você está aí do outro lado esperando, e isso talvez aumente a sua fé,
16: te ajude a orar com mais dedicação. Quem sabe o que estamos falando, abre o seu entendimento para que no momento certo Deus irá infalivelmente fazer o que lhe apraz e o que é o seu propósito. Há pessoas que ficam anos enfermos com a mesma enfermidade. Há outros que pegam enfermidades e em poucos dias já estão nos braços do Pai. Nós não sabemos o verdadeiro projeto e propósito de Deus. Como não sabemos, clamamos a Ele e sempre pedimos para que Ele faça a sua boa, perfeita e agradável vontade. Você está enfermo hoje? Você crê que Jesus pode curar? Você crê que o Deus que nós servimos é o mesmo Deus que Paulo orou e que curou o pai de Públio e toda a população doente de uma ilha? Você crê que o Deus que você vai falar com ele agora é o mesmo Deus que você já ouviu tantos testemunhos de milagres, mesmo nos dias atuais, onde nós somos secularizados? Se você crê assim, nós vamos orar. E Deus é o suficiente para fazer tudo o que lhe apraz. Senhor nosso Deus, Pai querido, Pai Santo, Todo-Poderoso, mais uma vez estamos aqui na hora nona, clamando a Ti no nome de Jesus. Sabemos que o Senhor não faz nada por mérito humano, mas o Senhor faz por causa da grandeza da Tua misericórdia, do Teu amor e da Tua bondade. O Teu poder é infinito. O Teu nome é maior do que todo nome. E no nome de Jesus, o Teu Filho, ó Deus, é que nós clamamos nessa tarde, para que o Senhor se compadeça dessa pessoa que está enferma e visite ela através do Teu Espírito neste momento e opere o milagre da cura, assim como fizeste na vida do pai de Públio, na vida do povo daquela ilha, Senhor, de todos aqueles que estavam enfermos. O Senhor usou as mãos de Paulo, a voz de Paulo, para curar. O Senhor usou, Senhor, em outros momentos, até mesmo o lenço de Paulo para curar pessoas. O que dependemos, ó Deus, é de Ti. E por isso não duvidamos de que o Teu poder é o suficiente para curar toda sorte de enfermidade. E por isso levamos a nossa voz aonde estiver chegando o som da Rádio Paz. Nós estamos dando agora a ordem a essas enfermidades, que no Teu nome batam em retirada. Seja ela de que origem for, seja ela que tamanho for, toda sorte de males, de enfermidades, nós repreendemos neste momento, no nome todo-poderoso de Jesus, a quem não pode ser resistido. É o nome que está acima de todo nome, é o médico dos médicos, é o Deus da cura, e por isso nós cremos que o Senhor é poderoso para curar, e no Teu nome ministramos cura nessa tarde. Liberamos nesse momento, ó Deus, uma palavra de cura, também da alma. Ah, Senhor, vivemos um tempo em que nós convivemos com tantas pessoas, ó Deus, com ansiedades e com vários tipos de transtornos. Mas o Teu nome é poderoso, e é no Teu nome que nós também pedimos cura da alma. Que o Senhor venha trazer paz, que o Senhor venha trazer harmonia entre as famílias, que o Senhor venha trazer, ó Deus, a comunhão perfeita de volta. Que o Senhor traga, Senhor Jesus, a restauração das coisas perdidas no meio das famílias. Tu és um Deus de restituição. Restitui, renova espiritualmente, renova a esperança daqueles que estão, ó Deus amados, sem esperança. Traz alegria ao coração dos tristes, ó Deus, e traz paz nos lares onde há aflição. Pedimos ao Senhor, Pai, que tudo faça no nome de Jesus. Pedimos também que o Senhor, que é o que constitui as nossas autoridades, esteja abençoando as nossas autoridades, as que já estão lá, as que o Senhor já constituiu, as que o Senhor irá constituir. A eles dê entendimento, Senhor Jesus, e compaixão, para que exerçam esse ministério que o Senhor colocou nas mãos deles. Dá graça, dá entendimento, dá proteção às nossas autoridades. Dá inteligência e entendimento das coisas santas, dos propósitos do Senhor, e abençoa nossas crianças, em nome de Jesus. Muito obrigado pelo carinho da sua audiência, fiquem todos com Deus, você está na melhor companhia, a Rádio Paz FM, e com ele, Alex Nascimento e o Som do Céu. Fiquem com Deus e até amanhã, a paz do Senhor.

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2: Já estou aqui de volta com você no seu programa Som do Céu. Agora são 3:32.
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2: Sempre a sua melhor companhia, Paz FM, a rádio da família. 3:32 nessa quinta-feira nublada, chuvosa, né? Que é aquele clima gostoso aqui na nossa capital, provavelmente nas cidades vizinhas também, né? Está dessa mesma forma, porque segundo informações aqui do nosso amigo que foi ali, analisou o tempo, meu irmão Wender Parente, falou, ó, provavelmente tem chuva, chance 100% de chuva aí, vindo aí na nossa capital e nas cidades vizinhas também. Mas vamos verificar aqui, vamos ver, ó, 27 graus aí na nossa capital, a chance de 56%, chance tá boa, viu, de chuva aí na nossa capital, mas tá aí com esse alerta amarelo de chuva intensa, então, você principalmente aqui da nossa capital, vamos ter aí atenção, porque você já sabe, né, choveu aí na nossa capital, as ruas alagam, então, tem que ter bastante de atenção, estamos aí, ainda, né, naquele período daquela frutinha roxa, conhecida por alguns como jamelão, outros conhecem como azeitona roxa. Então, a pista fica muito escorregadia, viu? Você, meu amigo motoqueiro, tá aí já se preparando para pegar a pista, vai devagar, vai com cuidado, com muita atenção, porque não fica brinquedo, não. Já é com muita atenção que nós temos que dirigir aí, pilotar nas ruas da nossa capital, né? Então, com chuva, atenção redobrada, viu? 27 graus a nossa capital, com essa chuvinha em alguns pontos, vai a chance de chuva geral em 56%. Seguimos com o seu programa Som do Céu e na Semana da Criança tá finalizando já, né? Hoje é dia dos professores, mas quem tá ganhando presente é as crianças, porque estão em casa, estão aproveitando, tirando esse dia de folga, né? Vamos tá aí. Minha amiga pastora Elismar, criançada tá por aí? Compartilha aqui comigo. Um abraço aqui pra nossa irmã Eliana Ferreira, tá ligada conosco, deixando o seu abraço. Abraço pra toda a sua família, nossa irmã Eliana Ferreira. Deixa o áudio aqui, daqui a pouquinho eu vou ouvir e trazer esse feedback pra você aqui também, tá bom? A nossa irmã pastora Sandra, lá no Lago Norte, também acompanhando. Ótima tarde pra você, minha amiga. Deus abençoe a sua vida, Deus abençoe todos aí na região do Lago Norte, acompanhando o nosso programa. Também a irmã Zefinha, nosso irmão Dourado, lá na fazenda Olho d'Água, lá em Lagoa do Tocantins. Abraço, nossa bens em Lagoa, dizendo, manda os parabéns para o meu digníssimo esposo. Fala que eu amo muito ele, eu ofereço o próximo louvor para ele. Um abraço, minha irmã Zefinha. Irmão Dourado, ó, parabéns pro senhor, muitos anos de vida e a todos que estão completando aniversário hoje, fazendo mais um ano de vida. Meus parabéns, feliz aniversário!
4: Parabéns, parabéns, parabéns pra você!
2: Um excelente quinta-feira para você que está fazendo aniversário hoje. Saiba que esse foi o dia que Deus desenhou para que você pudesse nascer. Então, feliz aniversário e muitos anos de vida. 3:35, Semana da Criança, dia então de trazermos aqui momento, né? De trazermos a nossa sequência musical infantil aí, já pedi licença pro Chicão, falei, ó, durante essa semana tem momento kids também aqui no programa Som do Céu, então vamos lá, com essa aqui, além de fazer parte do nosso arquivo musical, essa aqui, as crianças 30 mais vai cantar junto, viu? Vai cantar junto porque conhecem, vamos ouvir Crianças Diante do Trono cantando Autor da Criação.

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0: Opa, já estou de volta aqui com você com seu programa Som do Céu. Boa tarde pra você. Vamos juntos na sua Paz FM.
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0: 3:47. Uma ótima tarde pra você. Que Deus abençoe a sua vida. Deus abençoe a sua casa. Deus vem abençoando teu trabalho, você que tá aí acompanhando o nosso programa no seu trabalho, muito obrigado pela companhia, nossos amigos aí nas fazendas, né? Sintonizados conosco aí no campo, eu muito obrigado, forte abraço para você. Muito bem, são 3:47, vamos trazer aqui algumas canções para trazer o nosso arquivo musical, fazer aqui a nossa viagem no tempo, né? Teremos um tempinho aqui, o Eric falou, Alex, vai dar tempo? Não, vai dar tempo, isso aqui o senhor gosta, essas músicas aqui o senhor aprecia também, ó, o senhor gosta de fazer essa viagem no tempo, então bora lá. Vamos ouvir novo som, trazendo essa linda canção, Bandido ou Herói, música de 1999, que

essa foi a nossa viagem no tempo de hoje para 1999, ouvindo um novo som, cantando Bandido, o Herói. 3h53 e nosso programa Som do Céu vai chegando ao final. A todos que acompanharam, meu muito obrigado pela companhia. E nosso encontro fica marcado para amanhã, a partir de 1h aqui na sua rede Paz FM, a Rádio da Família. Um abração para nossa amiga pastora Elismar, tá lá acompanhando, mandou aqui o seu alô, né? Deixando aqui o seu abraço para todos que estão ligados. Valeu, minha irmã, Deus abençoe a sua vida, obrigado pela companhia, tá bom? Então, nosso encontro marcado para amanhã, 1h, espero por você, forte abraço, fiquem todos com Deus. Daqui a pouquinho, meu amigo Hélio Parente chegando com o programa Modão da Paz, alegrando e abençoando a sua tarde. Até mais!

0: preço do café arábica abre esta quinta-feira, dia 15, em alta de 1,55%, com a saca de 60 quilos negociada a R$ 1.571,19 em São Paulo. O café robusta também registra alta de 0,15%, com a saca cotada a R$ 972,74. No mercado do açúcar cristal, o preço sobe 0,13% na capital paulista. A saca de 50 quilos é negociada a R$ 123,94. Em Santos, o açúcar registra queda de 0,79%, com a saca cotada a R$ 137,42, na média de preço sem impostos. Já o milho apresenta baixa de 0,24%, com a saca de 60 quilos negociada a R$ 75,43. Reportagem Sofia Muniz.
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2: Agora em Palmas, 4:05. Muito boa tarde para você.
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0: Meu muito boa tarde na santa e gloriosa paz do nosso Senhor e Salvador Jesus Cristo. Que paz maravilhosa, hein? É a paz do nosso Senhor. Muito boa tarde na paz do Senhor Jesus Cristo para você que está nos ouvindo, para você que está sintonizado aí na Paz FM, Rádio da Família. Eu sou o irmão Éder Parente, o Éder com W, hein? A partir de agora, a partir desse instante, estaremos por aqui. Eu daqui, claro, você daí, claro, te fazendo companhia daqui, você nos fazendo companhia daí. E nós vamos juntos, você sabe, até lá, até no ponto final, até às 7 da noite. O trem bala já tá por aqui fazendo barulho e aquecendo os motores. E você, vai ficar de fora? Claro que não, claro que não. Nosso meio de comunicação já está liberado aqui para sua participação, que é o nosso WhatsApp. É o WhatsApp mais movimentado do Estadão do Tocantins. Participe conosco aqui no 639-8420-6868. 639-8420-6868. Para você que está conectado, quem sabe aí, desde a madruga, é o dia todo, é 24 horas ligado conosco. Seja muito bem-vindo. Para você que está ligando o rádio agora, também seja muito bem-vindo. Para você de perto, para você de longe, você que nos ouve aí através da frequência rede aberta de rádio 89,9 para mais de 60 municípios, também pela 91,3 em Araguaína. Juntas essas frequências aí, 91,3 e 89,9, formam uma única rede, Rede Paz FM. É a rádio da família, você de Araguaína e região e até outras cidades aí também próximos aí no Estadão do Pará, que sintonizam a Paz FM aí pela 91,3. Que Deus vos abençoe, sejam muito bem-vindos. Hoje é quinta-feira, Juju.
1: O quê? Não acredito.
0: Pois pode acreditar, minha filha. Quinta-feira, tarde chuvosa aqui na nossa capital. Aí na sua região, já choveu? Então conta pra gente aqui, tem previsão para mais tarde, tá na expectativa? Você das cidades vizinhas também, meus amigos de outros estados da federação e até outros países aí que nos ouvem também pelo site www.radiopaispalmas.com.br ou também através do nosso aplicativo. Que Deus abençoe em Cristo Jesus e vamos juntos, você sabe. Até lá, gente. Até no ponto final, às 7 da noite. Olha só o clima aqui na capital, segundo a nossa meteorologia, o clima de momento faz 26 graus, ó, com chuva, chuva fraca e trovoadas aí, ó. Chuva fraca e trovoada. Isso mesmo. Isso mesmo. Nesse momento, nesse instante, hein? A temperatura 26 graus, a sensação térmica de 29. É isso mesmo, 29 graus. E a umidade relativa do ar de ontem, gente, ontem estava 47, hoje, aí depois esse pouco período aí chuvoso, né, aumenta rapidamente, né, foi para 87%, que coisa boa, que maravilha, hein? Ar-condicionado natural aqui na capital, diferente dos outros dias, né? Que bênção, que maravilha, obrigado pela sintonia. 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Aliança Auto Center. 4:11, então bora lá, temos a Bíblia capítulo por capítulo hoje. Hoje temos a Bíblia capítulo por capítulo hoje aqui, com o capítulo de número, deixa eu dar uma olhadinha por aqui. Vou dar uma olhada aqui. Capítulo de número 7, exatamente, capítulo de número 7, aqui do livro do profeta Amós. Livro do profeta Amós, capítulo de número 7, aqui na Bíblia capítulo por capítulo. E lá, às 6:30 da tarde também, Chega por aqui meu amigo pastor João Paulo Arantes, trazendo o momento da palavra, o momento de reflexão, o momento de oração, tudo isso para abençoar as nossas vidas em nome do Senhor Jesus. Então, meu filho, ó. Trilhos liberados, inaugurando o Modão da Paz essa quinta-feira, meu amigo Genésio, se tiver nas entregas dele aí, ele vai gostar, viu? Ei! Prata da Casa chegando por aqui com Tocantins e Paraense, servo do Senhor, sobe o som, meu filho.

0: Tocantins e paraense, servo do Senhor, abrindo o modão da paz dessa quinta-feira.
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0: É. Paz FM, simplesmente a minha, sua, nossa rádio é a rádio da família. 4:15, povo abençoado, 4:15. Tá por aí fazendo o quê? Quem ainda não chegou por aqui? 639-8420-6868 é o zap zap mais movimentado aqui do Estadão do Tocantins. Muita gente já chegando por aqui, falando, irmão, é de a placa do trem-bala é 89,9. Claro, meu filho, claro, afinal de contas você está na estação certa. Chega mais, chega mais. 639-8420-6868. Ah, tô falando pra você, tô falando pra você. Já chegou por aqui, já chegou meu amigo Pastor Wellington, rapaz. Pastor Wellington, pastor presidente do Campo de Paraíso do Tocantins. Ade Madureira, Paraíso do Tocantins, ligados na Rádio Paz. Ô, oh, Pastor Wellington, que privilégio o senhor por aqui, ouvindo a nossa programação, que maravilha. Obrigado pela sintonia, Pastor Wellington, a pastora Fabiane também, sintonizado sempre conosco. Todo o povão de Paraíso do Tocantins se liga por aqui na Paz FM.
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0: O Modão da Paz. Chega mais um prata da casa por aqui, viu, Pastor Wellington? Ananias Nascimento é o nome da emoção, como diz meu amigo Chicão. Deixa rolar é o nome da canção que você ouve aqui na Paz FM, a Rádio da Família. Sobe o som e adore o Senhor juntamente conosco. Até às 7 da noite, te fazendo companhia por aqui.

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13: 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É, já estamos de volta por aqui, 4h23. Muito boa tarde. Simplesmente junto com você, mais uma vez, você que tá sintonizando por aí agora, quem sabe, né, gente? É, tá ligando o radinho agora, nesse instante, já rodamos canções aqui, lindíssimas aqui no início da nossa programação, já cantou por aqui Tocantins e Paraense, já cantou ainda há pouco por aqui, antes do intervalo comercial, Ananias Nascimento, e por aí vai, daqui a pouco tem muito mais e você não pode perder, tá sintonizando conosco, meu amigo Maurício Borges, tá ligado conosco, agora há pouco mandou um videozinho, um pequeno vídeo pra nós aqui, né, Maurício? Será que ele já saiu de novo? Olha aqui, ó. Estava aqui próximo ao Parque César Mar, né? Subindo em direção ali à avenida que leva lá para a feira da 304, mas ele estacionou por aqui, ó. É, entrou por ali, de frente à firma ali, ó. Ah, entrou no estacionamento da firma. Ah, deve ter ido carregar alguma mercadoria, né, meu amigo Maurício Borges? Deus abençoe. Abração, meu amigo. Sintonizado aí conosco. Obrigado sempre. Quem mais chegou por aqui? Deixa eu dar uma olhada por aqui, meu amigo Roberto Valadares, tá por aí, meu amigo Roberto? Roberto Valadares tá nos ouvindo também por aí, ó, no seu veículo, ali no painel, estava escrito por ali, ó, Paz FM, com certeza tá sintonizado conosco. Obrigado, meu amigo Roberto Valadares, sintonizado aqui na Paz FM, Rádio da Família, seja bem-vindo mais uma vez, querido. Papai do céu te abençoe. Minha amiga Maria das Dores, lá do Taquarizão de Açúcar. Oi, irmã Mariona. Tá falando aí, ó, Mariazinha. Boa tarde pra você. Boa tarde pra todos que estiverem sintonizados aqui na Paz FM, a Rádio da Família. É, tá perguntando se você já fez o café, se já fez alguma coisa hoje à tarde, Mariazinha. Não, ela vai vir aqui trabalhar no seu lugar, viu, minha filha?
14: Boa tarde.
13: Boa tarde pra ela. Ei, mamari, abraço pra senhora, pra toda a sua família, sim, o nome da senhora tá por aqui, nas nossas orações, sim, minha amiga, Deus continue te abençoando, viu? E meu amigo Marco Aurélio de Paraíso do Tocantins, ô Marco Aurélio, tudo bem, meu amigo? A paz do senhor, boa tarde, manda uma moda abençoada pra nós aí, e 1000 joias ele deixou, a gente deixa 5000 joias de volta por aí, irmão Marco Aurélio, Deus abençoe sempre, meu amigo, bem-vindo aqui à nossa programação. Meu amigo Moacir Nildo Alencar também deve estar ligado aí, né, irmão Moacir? Levando a gente de carona, É isso aí? Dois joião ali pra cima, 10. 10 joião desse de volta aí, viu, querido? Papai do céu te abençoe sempre. Obrigado pela companhia. Também ligada conosco a irmã Rosilene. Olha a irmã Rosilene por aqui, lá de Pugmil. Você falou que ela não vinha, Juju?
7: Não vai, não.
13: Ela foi.
7: Não vai, não.
13: Ela vem sim, ela chegou, minha filha. Ei, irmã Rosilene, a irmã Maria Filomena também deve estar nos ouvindo, irmão João Batista, lá no PA Pau D'Arco em Porto Nacional, sempre participa por aqui, sempre deixa aquele alôzinho pra irmã Rosilene. Diz que a irmã Rosilene quer colocar o galinho na panela. É, vai não, meu filho.
7: Não vai não.
13: Não vai mesmo não, não deixar não. 4h26, tá chegando os meninos por aqui, ó, Denian e Dianine. É, os gauchinhos de Deus. Nada me separará do amor de Deus, é o nome dessa canção. 4h27, sobe o som, meu filho.

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6: É, já estamos de volta por aqui, 4:36 agora. Muito boa tarde pra você.
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6: Onde Deus tem muito mais para minha vida, para sua vida, para as nossas vidas, em nome do Senhor Jesus. Como é que tá o clima aí na sua região? Você que tá nos ouvindo aí de outras cidades, de perto, de longe, conta para mim aqui no 639-8420-6868. Esse é o contato do WhatsApp mais movimentado aqui do Estadão do Tocantins e que você participa diretamente aqui nos nossos estúdios aqui da nossa programação. Minha amiga Isaurina, mais conhecida como irmã Isaura, lá do Recanto das Araras 2, já passou por aqui. Irmão, tô por aqui ouvindo, tô por aqui com meu radinho ligado, ouvindo aí o programa Modão da Paz. Obrigado, irmã Isaurina, minha amiga irmã Isaura. Vou chamar de irmã Isaura mesmo, né, irmão? Abraço aí pro Cristiano Ronaldo, pro Palmeirense, pra Clélia, pra família inteira, minha irmã. Como é que estão as coisas por aí? A irmã Marinês, irmão Domingos, que Deus abençoe aí, Recanto das Araras 1, Recanto das Araras 2, onde tá minha amiga Isaura. É muita gente aí ouvindo a Paz FM, Jardim Vitória 1, Jardim Vitória 2, que Deus abençoe grandemente. Meu amigo Roberto Bastos, um abraço pro senhor, obrigado pela audiência, paz do senhor, meu irmão, tudo na paz por aí? Eu estou aqui na paz, curtindo esse final de tarde, gostaria de ouvir um louvor aí. Deus abençoe meu amigo Roberto Bastos, um abraço pro senhor, pra esposa, irmã Misaleia, sintonizado sempre por aqui na Paz FM, Rádio da Família. E também, meu amigo irmão Coqueiro. Alô, irmão Coqueiro! Ele falou: a paz do Senhor Jesus, a paz do Senhor, meu irmão! Como é que estão as coisas por aí, irmão Coqueiro? Tudo em paz? Graças a Deus, né, meu irmão? Obrigado pela audiência. E irmão Rony, presbítero Rony de Goiânia. Tá chovendo por aí hoje, irmão Rony, também? Igual ontem, nessa foto que o senhor mandou pra gente de ontem. Como é que tá o clima por aí? No nosso Goiásão de Açúcar, meu irmão. Deus abençoe sempre, viu? Diretamente de Pindorama também tá ele, meu amigo irmão Carlito. Irmão Carlito passou por aqui, deixou 5 joias, 25 joias de volta, irmão Carlito. Pro senhor, pra irmã Vânia, pros nossos amigos aí, o Abílio, o Jessé, também pro evangelista Adeandres, a irmã Elcia, toda essa turma boa aí de Pindorama do Tocantins, ouvindo a Paz FM, Rádio da Família. Diretamente lá do Estadão, no Maranhão, também tá ele, meu amigo Joel Filho, a irmã Antônia Valda, É, olá, meu nobre, a paz do Senhor, passando aqui para dizer que estamos ligados nesse maravilhoso programa através da internet. E por aqui, ó, tudo na Santa Paz, eu ofereço esse programa inteiro pro meu amigo Anderson. Alô, Anderson, ele falou que o Anderson está. Ele falou, o Anderson está por aqui, ó, com a gente. Um abraço, fica na paz. Valeu, meu amigo Joel. Um abração aí no Anderson. Toda a família do senhor, sejam bem-vindos por aqui. Que Deus continue abençoando, meu amigo. Tamo juntos, viu? Eita, e seu irmão Joel, tava sumido esses dias, rapaz, mas já apareceu novamente diretamente lá de Riachão, no Maranhão. E eu mando um alôzão também pros nossos amigos lá de Governador Luiz Rocha, no Maranhão, que é meu amigo Valdir, o Valdivino, é, o Valdimiro e o Valdir. Estão sintonizados sempre conosco por lá também, curtindo a nossa programação. Nossos amigos aí também de São Luís, no Maranhão, ouvintes aí através da internet, que Deus abençoe, viu? Obrigado pela sintonia, clima maravilhoso aqui na nossa capital, clima de montanha. Ar-condicionado natural, né, gente? Mas o negócio é o seguinte, quando cai, cai de quase 40 para 26, aí o povo já vai buscar uma camisa no armário, né, Gaguinho?
4: Onde é que é esse daí, menino?
6: Por aqui, meu filho, por aqui, rapaz. É, o povo é assim, ó, choveu, uma tarde dessa aqui, igual tarde chuvosa, maravilhosa, o povo já corre lá pro armário, pega uma jaqueta, aquela jaqueta só, quem tem rinite não pode usar muito não, senão começa daquele jeito, né, meu filho? É, tô te falando aqui, rapaz. Quem pega aquela jaqueta que guardou muitos anos aí, é, sem sentir frio, depois pega a jaqueta num friozinho aí, ó. É, mano. É mais ou menos aí, viu, Gaguinho? Não fica não, meu filho.
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6: Tá vendo mais uma moda por aqui? Quem tá chegando pra cantar aqui, ó? Silvan Santos, o nome dessa canção é Hoje. Quero oferecer também pro meu amigo Jovem Brito. Tá lá na Vila Grotins, ele de um lado, o outro Brito do outro. E todos da Vila Grotins, meu amigo Roberto Bastos também, ó. Sobe o som aí, meu filho. Daqui a pouco eu volto trazendo muito mais pra você aqui no Modão da Paz. 4 mais 41, informa a hora certa pra você aqui na Paz FM. Quando a...

0: sempre, sempre, sempre junto com você. 6398420-6868 é o zap zap mais movimentado do Estadão do Tocantins. Para você que está conectando a Paz FM, para você que já estava conectado, sejam muito bem-vindos. Tarde abençoada. Mandar um alôzão pro seu Antônio Luiz lá em Porto Nacional, que tá ligadaço, né, seu Antônio Luiz? Já passou por aqui, falou, estamos ligados por aqui. Ele, a dona Valdina, mais conhecido como meus pais, né? Tia Fátima também tá por lá, Juju.
1: O quê? Não acredito.
0: Tá por lá, tia Fátima. Ela tá mexendo lá nos piquinhos, alguma coisa por lá. Tem uns tamarindos por lá, tá cumprindo a missão, né? Falando em Porto Nacional, mandar um alôzão também para nossa amiga a Leila Lopes, que passou por aqui, tá deixando seu alô, tá por lá. Ela, o Agenor, comendo aquele bolinho de milho, com um cafezinho, essa hora, conectada na Paz FM, quem tá por lá é ela, a Leila, o Agenor, a Lília e a Maria também, a Maria tá por lá também.
2: Moço, toca aquele hino.
0: É já, Maria. É já, Maria. É já que vai, minha filha. Deus abençoe, Leila. Obrigado, Agenor. Obrigado pela sintonia. Fala pro Agenor guardar um pedacinho desse bolo de milho aí, menino. Tá vendo aí, Gaguinho? Bolinho de milho essa hora com cafezinho, meu filho.
3: Onde é que é esse daí, meu?
0: Lá na nossa grande Porto Nacional, filho. Na Porto Nacional é nossa mesmo. 4h48, tá chegando mais participações por aqui, já vou mandar mais alô, você que tá sintonizando agora, tô te esperando por aqui, 639-8420-6868, meu amigo James Caminhoneiro,

deixou um vídeo aqui, certamente tá falando alguma coisa por aqui, né, James? É, irmão James por cá, já vou ouvir por aqui, mas antecipadamente meu alô pra ele, obrigado pela carona, obrigado pela sintonia, tá bom? Que é a PQRV, é, que tem H de origem, que SJ já saiu. Vamos mais uma moda por aqui então, ó, com Marcos Nunes, Eu Preciso Entender. Aumente o som, daqui a pouco eu volto, não saia daí, tem muito mais aqui no Modão da Paz.

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0: Estamos de volta por aqui, 4h55. Muito boa tarde para você. Sempre junto com você, 4h55, você que está sintonizando aí conosco, aí na Paz FM aqui, você está sintonizado no programa Modão da Paz, você sabe que vai ao ar de segunda a sexta-feira, sempre a partir das 4 da tarde. Tá conectado agora? Ah, agora sim, né? Obrigado pela carona de sempre. Falando em conectado, levando a gente de carona por aí, meu amigo, irmão Jovesi. Oi, irmão Jovesi, obrigado pela sintonia, estou aqui na escuta, ele disse. Obrigado, meu querido. Ó, quanto tempo, hein? Deus abençoe o senhor. Pastor José Henrique também deve estar ligado conosco, irmão divino. Deus abençoe grandemente. Olha, meu amigo James, caminhoneiro, estava em direção ali a Paraíso do Tocantins, né, irmão James? É, mostrando ali no para-brisa frontal do veículo, né? Em direção a Paraíso, já estava chovendo por lá. Mas já deu tudo certo, em nome do Senhor Jesus. Obrigado sempre, irmão James, pela carona, viu? Ele mandou um alôzão pro pastor Wellington Mota e a pastora Fabiane, pastores presidentes ali do campo de Paraíso do Tocantins, que estão sempre conectados. Até já passou por aqui mais cedo, viu, irmão James? Pastor Wellington passou por aqui, ó, estamos na escuta, Paraíso do Tocantins, Nação Madureira, na escuta aí da Rádio Paz. Obrigado, irmão James. Um abraço para toda essa turma boa aí de Paraíso do Tocantins. Alô, irmã Dejanira Reis, também de Paraíso do Tocantins. Meu amigo Ney de Oliveira já passou por aqui, né, Ney? Boa tarde, irmão Hélio Parente, com W. Estou ligadão aqui em vocês, na beira do lago e com muita chuva, olha que maravilha. Um abraço aí a todos os irmãos e amigos ouvintes, que Deus salve, salve o Brasil, com certeza, meu amigo.
1: Brasil!
0: Chegando mais uma moda por aqui, ó. Nada mais, nada menos que os Maranatas. Os Maranatas vão cantar por aqui, ó. Participação de Silvano e Adoni. Será que vale a pena? Daqui a pouco eu volto, não sai daí.

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1: Agora em Palmas, 5:01. Muito boa tarde para você.
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9: Países que avançaram na transição energética já colhem ganhos concretos em saúde e economia. É o que aponta o relatório Lancet Countdown 2025. Ele foi elaborado por mais de 120 especialistas de todo o mundo. Um exemplo é a transição energética e a redução do uso de carvão como combustível. A troca por outras fontes evitou cerca de 160 mil mortes prematuras por ano entre 2010 e 2022, graças à melhora na qualidade do ar. A China puxa a fila e o impacto também aparece na economia. Entre 2015 e 2022, o emprego no setor de energias renováveis cresceu 34%. Ele atinge hoje mais de 7 milhões de trabalhadores. As energias renováveis já respondem por 12% da eletricidade mundial. Isso gera 16 milhões de empregos no mundo inteiro.
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5: Estamos de volta por aqui, são 5:06, hora certa aqui da Paz FM, a rádio da família. Vamos juntos até às 7 da noite.
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5: Sempre, sempre, sempre, juntos, juntos, eu daqui, claro, você daí. Trazer um recadinho aqui pra você que tá com problemas aí na sua visão, gente, tá embaçado, irmão Eli. O negócio aqui tá difícil, não consigo ler, tô conseguindo ler nem de longe, nem de perto. É, ó, não deixe passar da hora. 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Muita gente chegando e o nosso programa, você sabe que é assim, né? Aquela interação, você manda recado daí, a gente manda recado daqui. Minha gente chegando por aqui, meu amigo Valdir Caminhoneiro. Oi, irmão Valdir! Eita, rapaz, que coisa boa, mandou aqui pra gente aqui uma foto ali do painel para-brisa dianteiro, parece que tem bastante água por ali, ó, descendo a serra de Aparecida do Rio Negro. Ah, meu filho, não, não é chuva não, né? É pouquinha, né, o meu amigo irmão Valdir? Deixa eu dar uma olhada por aqui, parece que a pista tá um pouco molhada, tem uns pinguinhos ali no para-brisa frontal. Como é que tá a situação por aí, meu amigo Valdir? Deus abençoe, obrigado pela sintonia, obrigado pela carona também. Seja bem-vindo aqui, tá, querido? Abraço, meu amigo. Olha o meu amigo Ibamã, lá da Vila Regina, em Paraíso do Tocantins. Boa tarde, irmão Éder Parente. Tô por aqui ouvindo o Modão da Paz. 4 joias, 20 joias de volta aí pro senhor, pra irmã Jovecina, pro Pacotinho de Amor, Aisha Sofia. E meus amigos também aí, meu amigo Ibamã, da Vila Regina, tem meu amigo Lucimar, Creuza, o Breno, muita gente aí sintonizado conosco, viu? É, deixa eu ver por aqui quem mais. Ah, já, ó. Meu amigo Presbítero Alan Medeiros, rapaz, ali da Automax, proteção veicular também passando por aqui, ó. Disse o seguinte, ó, sintonizado, ó, o painel do carro do menino ali, ó, 89,9. Painelzão bacana, hein, Alan? Quando eu chegar por aí num painel desse, o negócio tá bom, rapaz. 5:10, 5:10, gente. Você que ainda não participou, chega mais pra cá, rapaz. 639-8420-6868. Mandar um recado aqui pra ele também. Lá no Taquarizão de Açúcar, Presbítero Raimundo Nonato. É, tá por aqui. Boa tarde na paz do Senhor Jesus, companheiro. Tamo juntos por aqui, ó. profeta, presbítero Raimundo Nonato, profeta quando fala, Deus ouve e faz acontecer milagres. É Deus na vida, é isso aí, o meu amigo presbítero Raimundo. E aí ele falou assim, ó, Raimundo, é Taquari, Palmas, Tocantins, roda pra nós uma moda aí. Deus está cuidando de tudo. É verdade, irmão Raimundo. Cadê o Esdras, o João Neto? Um abração pra eles, meu amigo. E o Taquarizão, já choveu por aí hoje? Como é que estão as coisas? Conta as novidades por aí. Taquarizão aí, ó. Audiência esmagadora da Paz FM. Tá chegando mais uma moda por aqui, ó. Nada mais, nada menos que Marcos e Mateus. Fale a verdade, é o nome dessa canção. 5:11. Daqui a pouco eu volto.

0: É, Paz FM por aqui, como eu disse, daqui a pouco, aí por volta das 6 da tarde, temos aqui a Bíblia capítulo por capítulo, hoje trazendo 2 capítulos a mais aí do livro do profeta Amós, capítulos 7 e 8, por aqui. É, você acompanha sempre o Modão da Paz aqui, sabe que todos os dias aqui, de segunda a sexta-feira, trazemos aqui esse quadro dentro do programa Modão da Paz, onde vamos estudando, né? É cada livro, capítulo por capítulo. Quando nós conseguimos por aqui, a gente coloca 2 capítulos por dia. Depende muito do tamanho aqui dos capítulos, né? Se for um capítulo extenso, a gente coloca só 1 capítulo. Se for um capítulo razoavelmente pequeno, 2 razoavelmente pequenos, a gente coloca 2 aqui, como será hoje os 7 capítulos, capítulo 7 e 8, livro do profeta Amós. Capítulo 7, o seguinte assunto: a visão da locusta, do fogo e do prumo. Deixa eu dar uma olhada por aqui. Agora vamos lá no assunto do capítulo de número 8. A visão de um cesto de frutos, ameaças contra Israel. São os assuntos de hoje que você vai acompanhar aqui na Bíblia, capítulo por capítulo. Já fica por aí ligado conosco, tá bom? 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Deixa eu dar uma olhadinha aqui novamente no nosso muralzão de recados. Minha amiga Sônia Maria, do Taquarizão de Açúcar, passou por aqui. Oi, irmão Hélio, estamos por aqui, ouvindo a rádio, Rádio Paz FM, programa Modão da Paz. Irmão Hélio, ó, o neto de volta por aqui hoje, o João Henrique, tá aqui comendo. Ela pediu pro João Henrique falar com o irmão Hélio, ele não falou nada, Juju.
1: Moço, toca aquele hino.
0: O João Henrique tava por lá quietinho, só comendo. Ela falou: tá aqui com a boca cheia, irmão Ed, não falou nada. Ei, João Henrique, um abraço pra ele, irmã Sônia Maria. Deus abençoe. Obrigado pela sintonia de sempre. Irmã Sônia Maria, obrigado pela sintonia. Tá vendo como rimou aí, ó? Quem passou por aqui também foi ele, evangelista não, é pastor agora, só quero chamar de evangelista, é o pastor José das Virgens, lá no Taquaruçu, ligado conosco, mandando um abração aí para todos que estiverem sintonizados, para sua esposa, a irmã Maria de Lourdes, pro Rogério, meu pessoal, torneiro mecânico, todos que ouvem, todos que fazem essa linda Rádio Paz FM, né, meu amigo? Abraço pro senhor, rapaz, pra família Barbosa também, tá mandando alusão. Esse é o pastor José das Virgens, de Taquaruçu, ligado conosco. Deus abençoe sempre, meu amigo. Quem mais? Pastor José Henrique tá por aqui. Pai do senhor, irmão Éder, tô ligado aqui no seu programa, que Deus abençoe você grandemente. Amém, amém, pastor José Henrique. Minha amiga Vanúbia, passando por aqui também. Ela lá do Bela Vista, irmã Vanúbia, né? Ela falou: irmão Hélio, boa tarde, a paz do senhor, irmão Hélio, manda os parabéns aí pra minha filha Tayla Samara. Ah, a Tayla Samara tá completando mais uma primavera, que coisa boa, muito bom, viu, irmã Vanúbia, ter compartilhado conosco por aqui essa data tão importante aí na vida da Tayla Samara. Um abraço aí também no meu amigo João Carlos, o esposo, no meu amiguinho Carlos Henrique aí, que estão sintonizados como sempre aí no Bela Vista. Falando no Bela Vista, mandar um abração também pra Diaconisa, minha amiga que passa por aqui, ela, a Diaconisa Cleonice, tá lá no Bela Vista, e muita gente aí do Bela Vista estão sintonizados aqui na Paz FM, a Rádio da Família. Então, Tayla Samara, ó, parabéns, parabéns.
2: Parabéns, parabéns, parabéns pra você.
0: Muitas felicidades, muitos anos de vida para Taila Samara. Nunca, ó, nunca falte a presença de Deus sobre a vida dela. E também, não faltando a presença de Deus, não vai faltar saúde. E essa data com certeza se repetirá por muitos e muitos anos. Longevidade aí pra menina. Obrigado, irmã Vanúbia. Abraço na família, que Deus abençoe sempre. E meu amigo José Narion, passou por aqui, ó. José Narion Pinheiro, caminhoneiro aí abençoado de Belém, Estadão do Pará. Passou por aqui, irmão Éder. Irmão Éder com W. Falou, irmão. Alô, irmão Éder com W. ele tava vindo de São Paulo. Tava passando agora há pouco em Santa Rita do Tocantins. Indo em direção a Belém do Pará. Obrigado, meu amigo José Narion. Deus abençoe o senhor, sua casa, família. Obrigado pela carona. O papai do céu possa te levar em paz aí ao seu destino. Tá bom, meu amigo? E onde colocar a planta dos seus pés, que ele possa continuar te abençoando, te guardando, te livrando de todo mal. Bem-vindo aqui mais uma vez e faça sempre assim, tá, querido? Se estiver passando por aqui, ouvindo a Paz FM, ou pela 89,9, ou através da 91,3, fala conosco, que Deus abençoe sua vida, sempre. Minha amiga Grácia Ramos, também passando por aqui, a Paz do Senhor, meu parentinho, tô aqui na escuta, viu? Passando aqui para atualizar, que estou indo bem. Amanhã ou depois vou passar pela a segunda cirurgia no outro olho, né? Então me dê uma carona nesse trem-bala aí, vamos juntos até o ponto final. 50 mil joias? Então 250 mil joias de volta, irmã Graça. Ela pra você e pra esse cheiro, pra essas meninas por aí, a Juju. E agora tá refrescante, né, Juju? tá no modão, tá bom demais. Aí, Juju.
2: Boa tarde.
0: Boa tarde, irmã Graça Ramos. Obrigado, minha amiga, pela sintonia. Já deu tudo certo, eu creio, em nome do Senhor Jesus. Obrigado por compartilhar conosco. Vamos continuar orando, tá bom? Meu amigo pastor Danilo Alves, ali de Aparecida do Rio Negro, também tá por aqui, né, pastor Danilo? Manda um abraço para nós aqui na Fazenda Valverde. Estamos aqui, ó, mais o William, agarrado no plantio. Alô, William! Deus abençoe sua vida, meu amigo. Tá aí mais o William pegado aí no plantio, né? Pastor Danilo, aí de Aparecida do Rio Negro, Fazenda Valverde. Deus abençoe, seja bem-vindo, querido. Meu amigo Zé Luiz, ô Zé Luiz também, rapaz. Tá ligado, em Poeiras. Ô Zé, tá tudo bem por aí, Zé? Abraço, viu, meu amigo? Obrigado pela sintonia. Quem mais? Quem mais? Missionária Esmeraldina, Pai do Senhor Jesus Cristo, irmão Éder, estou aqui ouvindo esses louvores abençoados. Quero parabenizar os professores aí pelo nosso dia. Ofereço toda a grade desse modão da Paz Sertanejo aí pros professores, né, rapaz? Ó, tem parabéns então aqui pros professores, claro.
3: Parabéns, parabéns, parabéns pra você.
0: Os educadores, todos os professores aí, né? Profissão maravilhosa, né? Aliás, todas as profissões, existe aquela que educa para todas elas, né? São os professores, gente. Obrigado, missionária Esmeraldina. Parabéns aí para todos os professores de plantão, sintonizados aqui conosco também na Paz FM. Irmã Maria Helena da Chácara Cipó também passou por aqui, tá nos ouvindo, né, irmã Maria Helena? Abraço, minha amiga. Presbítero Rony disse o seguinte: choveu a noite inteira aqui, irmão Ed, em Goiânia, até agora. Mas até agora tá sem chuva hoje. Com clima bom. Amém, meu querido. Ó, atualizando a gente aí, climazão lá no Goiásão de Açúcar. E ele, meu amigo Ari Batista, tá ali em Paraíso do Tocantins, na Casa Verde. Tá por lá, ele, o Israel, a irmã Maria Iva. Diz que o comandante veio aqui, mas já tá de volta lá no Paraíso de Açúcar. Tá sintonizado aqui conosco, né, irmão Ari? Quer ir mais eu, bora aí na Rádio Paz. Vamos juntos até o ponto final aqui no Trembala, irmão Ari Batista. Abraço em toda a família, meu amigo. Daqui a pouquinho, com certeza, aquele lanchezinho da tarde, aquele bolinho, aquele cafezinho. Tá enrolando as cadeiras ali, com o controle do portão na mão. Ei, meu amigo, esse é o Ari Batista, rapaz, o homem da Casa Verde. Tá chegando aqui, ó, meu amigo Narion. Tá chegando um modão por aqui, ó. Aldeci Santiago, participação da Seis de Castro. Casa que não tem gato. 5:26. Muito boa tarde.

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0: É, estamos de volta por aqui, 5h35 agora. Boa tarde para você. Sempre junto com você por aqui.
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0: Te fazendo companhia de segunda a sexta-feira, sempre a partir das 16h por aqui comigo, irmão Éder Parente, o Éder com W. Como diz meu amigo Narion, tá lá, o homem tava escutando na estrada lá, mandou feedback por aqui, que Deus abençoe, meu querido, boa viagem aí, ó. 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Agora são 5 horas 36 minutos, 5h36 por aqui. E você que está conectando o seu radinho agora. Quero mandar aqui mais um alôzão para os nossos amigos. Minha amiga irmã Elisete, ali de Brechim de Nazaré, tá ligada, né, irmã Elisete? Ela disse o seguinte: ó, ótimo final de tarde, irmão Éder Parente. Estou aqui na sintonia. Obrigado, irmã Elisete. Tá tudo bem, minha irmã? Choveu aí no Brejinho? Deus abençoe. Abraço para todos os nossos amigos aí de Brejinho de Nazaré. Inclusive ela, nossa amiga irmã Maria de Nalva, que não perde uma programação, gente. Ela não perde uma programação sequer. O radinho fica em cima da mesa, naquele volume máximo, e ela sentadinha do lado, ouvindo a nossa programação. Ela fala assim: irmão Éder, vocês são os nossos companheiros aqui, ó. Meus companheiros de todos os dias. Maravilha, irmã Maria de Nalva. Deus abençoe, minha irmã. Minha amiga Diaconisa Cleonice, do Bela Vista, já passou por aqui, deixou seu feedback também. Diz que tá lá sintonizada, nessa tarde abençoada. Tarde parecendo na tarde de inverno aqui na nossa capital. Que coisa boa, né, irmã Cleonice? Obrigado, minha irmã, pela sintonia. Minha amiga Diaconisa Cleonita também passou por aqui. A paz do Senhor Jesus Cristo, irmão Éder Parente. Estou aqui, ó, ouvindo, quero pedir aí para passar uma moda aí para mim e oferecer para todos os que ouvem a rádio no Brasil, fora do Brasil. Deixou 7.000 joias. Quanto? 7.000 joinhas de ouro? Tá certo. Oferecendo aí para todos que ouvem no Brasil, fora do Brasil. Reservando a poltrona do trem-bala ali, a 7. Deus abençoe. Ela, 7.000 joinhas de ouro. Então faz o seguinte, ó, 35.000 de volta aí, irmã Cleonita. E a poltrona tá separadinha ali da senhora, tá bom? Trembala aqui, ó, levando de carona até lá, até no ponto final. Até às 19h, irmã Cleonita. Ela tá pedindo uma moda aqui, eu também tá mandando alô aí pra Mariazinha.
2: Boa tarde.
0: Eita, irmã Cleonita. Mariazinha tá por aqui, ó, só tá quietinha, hoje tá um clima abençoado, é só quando chama que ela vem.
2: Ai, mas tá bom, tá refrescando.
0: Eita, abraço aí pra irmã Lindamar, que é a mãe da minha amiga Diaconisa Cleonita, pra Cálida também, estão sempre aí sintonizados conosco. Obrigado, minha amiga. Ela falou, ó, um bom começo aí de final de semana já. E Deus abençoe todos nós, da sua amiga Diaconisa Cleonita. Obrigado, minha amiga. Essa é ouvinte fiel, viu, gente? Pensa num ouvinte fiel, a irmã Cleonita, desde sempre. Minha amiga Lucinete Braga também, da 409 Norte. Olha ela aí, passando por aqui também. Pai do Senhor Jesus, irmão Éder Parente. Aqui também, ó. Aqui também não choveu, na 409 Norte. Mas está bem frio, graças a Deus. Que a presença dele esteja sempre com todos nós nessa tarde e sempre, né, minha amiga Lucinete? Obrigado, um abraço aí no meu amigo Antônio Tavares. E falando em 409 Norte, minha amiga, a irmã Tereza também, lá na 409 Norte, tá ligadinha, né, irmã Tereza? Sempre com o radinho ligado, não tá participando, mas tá ligada. Ela disse, ó, A irmã Marlene também tá ligada 24 horas, é verdade, minha amiga. A irmã Marlene tá ligada 24 horas aqui conosco também. É outro ouvinte fiel aqui da nossa programação. Obrigado, irmã Tereza. Meu amigo Ailton Miguel Carreteiro. Sempre por aí ligadinhos conosco, 5 horas 40 minutinhos, mais moda sertaneja cristã chegando por aqui. Daqui a pouco tem mais alô, mais participações, ainda tô te esperando. 639-8420-6868. Tá chegando por aqui nada mais, nada menos que Lázaro e Eduardo. Amor incondicional.

Lázaro e Eduardo aqui da Paz FM, amor incondicional, 5:44. Muito boa tarde para você ligado aqui no Modão da Paz.

volta. É, você que tá conectado, tá conectando aí conosco agora, aquele alusão especial para você nessa tarde diferente, clima abençoado, maravilhoso, aqui da nossa capital, a capital mais linda, mais jovem do Brasil. Seu Antônio Luiz, e aí a nossa Porto Nacional, choveu por aí? Depois o senhor conta a novidade aqui pra gente, tá? Aí no Jardim Querido, não sei, né? De repente choveu aí em alguns pontos isolados aí da nossa capital da cultura, né? Porto Nacional. Deixa eu falar pro alô. Ah, meu amigo, olha ele aqui, rapaz. Meu amigo Jossi Nonato, lá do assentamento Santa Fé Rural, passando por aqui também, ligado conosco. Irmão Eri, toca um modão pra nós aí, irmão Eri. Tô aqui ouvindo. Abraço, irmão Jossi Nonato e todos os meus amigos aí do assentamento Santa Fé Rural. Alô, irmã Laura, assentamento Família Feliz. Deve estar conectada conosco também. Alô, irmã Célia. Irmã Célia, cooperadora irmã Célia, deve estar costurando e ligada conosco. Diaconisa Videlina, irmã Maria de Jesus da Fazenda Campo Grande. Alô, irmã Terezinha Melo. Nossos amigos aí também do União Sul. Minha amiga, a irmã Ivete, rapaz. A irmã Ivete aí do Salão Cantinho da Mulher. Sempre conectada também conosco na Paz FM, a Rádio da Família. Quem... Ah, minha amiga Alzirene Lima também por aqui, que novidade, boa tarde, tudo bem, meu amigo? Roda pra nós aí, uma moda pra gente aí, Alzirene Lima, obrigado, Alzirene, obrigado pela sintonia, que Deus abençoe grandemente. 5h46, gente, 5h46, a Paz FM é isso, é a Rádio da Família, tá chegando uma moda por aqui com os mineirinhos mais afinados do Brasil, viu? Essa aqui é a irmã Cleonice, vai gostar ali no Bela Vista. Irmão Raimundo Saladeiro, tá ligado conosco. Ari Batista, Odilson Batista, irmão Tião do Xambari, irmã Socorro, missionária Jô, povão da 606 Sul, ligados conosco. Que Deus abençoe grandemente você, ó. Gosta mais daquela moda mais raiz? Seu Antônio Luiz, segura essa aí, seu Antônio Luiz. Aumenta o volume, pastor Jacó. Olha o trem bala da colina aí, meu filho. É eles mesmo, rapaz, os meninos Aguinaldo e Daniel. Alô, irmã Isaulina de Lagoa do Tocantins, irmã Isaura do Recanto das Araras 2, Aguinaldo e Daniel, Estranha Geração. Sobe o som aí, ó.

Chegando por aqui, ó, Kel Nunes, Deus vai te surpreender. Meu amigo James, né, rapaz? James Caminhoneiro, passando aí na Barrolândia com muita chuva. Vai devagar, irmão James, pisa no freio. 5:51 agora.

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1: O Atlético Mineiro aproveitou o fator casa para abrir larga vantagem sobre o Montevideo City Torque nas semifinais da Copa Sul-Americana. O Galo venceu por 3-0 na Arena MRV e ficou bem perto de garantir a vaga na final. Será no dia 21 de novembro em Barranquilla, na Colômbia. O técnico Eduardo Domingues elogiou o time, mas disse que ainda não tem nada definido.
2: Sim, estamos muito contentes com a vitória justa, que sabíamos que tínhamos que fazer uma grande partida, mas temos que saber e ser inteligentes. Não está definida. Então, eu sempre vou repetir o mesmo, pé no chão, tranquilidade. Fizemos uma grande partida, uma boa diferença, mas temos que ir lá e fechar lá.
1: Agora, com a vitória por 3-0, o Galo pode perder por até 2 gols de diferença no jogo de volta para avançar à final. O Montevideo City Torque precisa vencer por 4 ou mais gols para reverter o confronto no tempo normal, enquanto um triunfo uruguaio por 3 gols leva decisão para os pênaltis. Semana que vem teremos a grande decisão das semifinais e saberemos quem serão os finalistas. De uma semifinal, Vasco e Boca Juniors, e da outra, Atlético Mineiro e Montevideo City Torque. Agência Rádio Web com informações da Copa Sul-Americana, Daniela Esperon.
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0: Agora em Palmas, 6:03. Boa noite.
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0: De volta por aqui, 6:03. Já chegando por aqui a Bíblia, capítulo por capítulo. Já pega a sua Bíblia e separa aí capítulos 7 e 8. Capítulos 7 e 8. Livro do profeta Amós. Já separou? Tá separadinho aí? Tá só aguardando? Então é já. Fica por aí, não vai demorar. Mas antes, quero só mandar um alô aqui especial para os meus amigos que passaram por aqui, meus amigos, minhas amigas, pastor Elismar de Porto Nacional, pai do Senhor Jesus Cristo, irmão Maria Parente, amigo da gente, ótima tarde aí, daqui a pouco já é noite, excelente restante de semana para você e sua família, também para os ouvintes aí da Paz FM. Ela falou que o tempo lá em Porto Nacional tá bom, caiu uns pinguinhos de chuva, agora tá nublado, com um ventinho frio, chuva, preparando mais chuva aí para mais tarde, quem sabe de madrugada, né, pastor Elismar? Deus abençoe. Realmente seu Antônio Luiz aqui, meu pai, falou que caiu uma chuva fininha por lá, mas a previsão, a expectativa é demais. Ela falou que Deus abençoe sempre você e todos aí, em nome do Senhor Jesus Cristo. Então, um alôzão aí pra Manu, Maria Gabriela, pro Artuzinho, pra Kemily Vitória, família toda da pastora Elismar. Meu amigo Benedito, lá de Primavera do Leste, Mato Grosso, passou por aqui, deixou 3 joinhas, sinal que tá nos ouvindo lá. 15 joias de volta, meu Benedito. Eu tava sumido, rapaz. Diretamente do Taquarussu, lá do Piabanha, minha amiga Denise Souza, pai do Senhor, irmão Hélio, pai do Senhor, irmã Denise. Ela falou, tô ouvindo aqui, estamos ouvindo aqui a programação. Deixar um alô aqui pro meu pai, irmão Raimundo Vieira, o Raimundo Crente, um alôzão pra Elda também, sua irmã, para todos os ouvintes da Paz FM, qualquer moda por aqui do Daniel e Samuel, com certeza tem, daqui a pouco a nossa produção sempre coloca alguma por aqui. Viu, irmã Denise? Obrigado pela sintonia, pela participação, seja muito bem-vinda aqui sempre, tava sumida, viu? Quem mais chegou? Presbítero José de Arimateia, do Taquarizão de Açúcar, gente, até mandou aqui, boa noite, irmão Hélio Parente, na paz do Senhor, passando aqui para pedir um hino aí, ó, com o Silvan, Silvan Santos, é? Silvan Santos já cantou hoje aqui, né, produção? Já cantou mais cedo um pouquinho. Ofereço para minha esposa e para todos os ouvintes dessa rádio. Amém, meu amigo. Presbítero José de Arimateia, do Taquarizão de Açúcar também, passando por aqui. Coisa boa. Quem tá chegando por aqui? Ah, sim, ó, quem tá chegando por aqui? A irmã Daiane Pereira, lá do Água Fria, em Tocantins. Ainda tá falando aqui, tá mandando um recadinho ali. Daqui a pouco eu vou completar aqui e mandar um recadinho para ela. Obrigado, minha irmã. Chegando por aqui então, a Bíblia capítulo por capítulo, hoje os capítulos de número 7 e 8. Livro do profeta Amós, capítulos 7 e 8. Amanhã nós vamos encerrar, né, o último capítulo, para na segunda-feira nós vamos trazer aquela síntese, o resumo do livro de Amós, para na terça-feira a gente já iniciar por aqui a próxima viagem nossa, gente, né? Próxima viagem. Deixa eu dar uma olhada por aqui. Deixa eu abrir aqui o nosso sistema. A próxima viagem nossa já vai direto pro Obadias, né? Vamos para Obadias, a próxima viagem. E hoje vamos trazer os capítulos 7 e 8. A partir de agora aqui na Bíblia, capítulo por capítulo.

0: Amós capítulo 7. O Senhor Deus assim me fez ver, e eis que ele formava gafanhotos no princípio do rebento da erva cerúdia, e eis que era a erva cerúdia depois de findas as ceifas do rei. E aconteceu que, tendo eles comido completamente a erva da terra, eu disse: Senhor Deus, perdoa, rogo-te. Quem levantará a Jacó? Pois ele é pequeno. Então o Senhor se arrependeu disso. Não acontecerá, disse o Senhor. Assim me mostrou o Senhor Deus. Eis que o Senhor Deus clamava para contender com fogo. Este consumiu o grande abismo e também devorou uma parte da terra. Então eu disse: Senhor Deus, cessa, eu te peço. Quem levantará a Jacó? Pois é pequeno. E o Senhor se arrependeu disso. Nem isso acontecerá, disse o Senhor Deus. Mostrou-me também assim, e eis que o Senhor estava sobre um muro levantado a prumo, e tinha um prumo na sua mão. E o Senhor Deus me disse: Que vês tu, Amós? E eu disse: Um prumo. Então disse o Senhor: Eis que eu porei o prumo no meio do meu povo de Israel. Nunca mais passarei por ele. Mas os altos de Isaque serão assolados e destruídos os santuários de Israel, e levantar-me-ei com espada contra a casa de Jeroboão. Então Amazias, o sacerdote de Betel, mandou dizer a Jeroboão, rei de Israel: Amós tem conspirado contra ti no meio da casa de Israel. A terra não poderá sofrer todas as suas palavras. Porque assim diz Amós: Jeroboão morrerá à espada, e Israel certamente será levado para fora da sua terra em cativeiro. Depois Amazias disse a Amós: Vai-te, ó vidente, e foge para a terra de Judá, e ali come o pão, e ali profetiza. Mas em Betel, daqui por diante, não profetizes mais, porque é o santuário do rei e casa real. E respondeu Amós, dizendo a Amazias: Eu não sou profeta nem filho de profeta, mas boiadeiro e cultivador de sicômoros. Mas o Senhor me tirou de seguir o rebanho, e o Senhor me disse: Vai e profetiza ao meu povo Israel. Agora, pois, ouve a palavra do Senhor. Tu dizes: Não profetizes contra Israel, nem fales contra a casa de Isaque. Portanto, assim diz o Senhor: Tua mulher se prostituirá na cidade, e teus filhos e tuas filhas cairão à espada, e a tua terra será repartida a cordel, e tu morrerás na terra imunda, e Israel certamente será levado cativo para fora da sua terra. Amós capítulo 8. O Senhor Deus assim me fez ver, e eis aqui um cesto de frutos do verão. E disse: Que vês, Amós? E eu disse: Um cesto de frutos do verão. Então o Senhor me disse: Chegou o fim sobre o meu povo Israel. Nunca mais passarei por ele. Mas os cânticos do templo naquele dia serão gemidos, diz o Senhor Deus. Multiplicar-se-ão os cadáveres. Em todos os lugares serão lançados fora em silêncio. Ouvi isto, vós que anelais o abatimento do necessitado e destruís os miseráveis da terra, dizendo: Quando passará a lua nova para vendermos o grão, e o sábado para abrirmos os celeiros de trigo, diminuindo o efa e aumentando o ciclo, e procedendo dolosamente com balanças enganosas, para comprarmos os pobres por dinheiro e os necessitados por um par de sapatos, e para vendermos o refugo do trigo? Jurou o Senhor pela glória de Jacó: Eu não me esquecerei de todas as suas obras para sempre. Por causa disto não estremecerá a terra, e não chorará todo aquele que nela habita? Certamente levantar-se-á toda ela como grande rio, e será agitada e baixará como rio do Egito. E sucederá que naquele dia, diz o Senhor Deus, farei que o sol se ponha ao meio-dia e a terra se entenebreça no dia claro. E tornarei as vossas festas em luto e todos os vossos cânticos em lamentações. E porei pano de saco sobre todos os lombos e calva sobre toda a cabeça. E farei que isso seja como um luto por um filho único e o seu fim como dia de amarguras. Eis que vem dias, diz o Senhor Deus, em que enviarei fome sobre a terra, não fome de pão nem sede de água, mas de ouvir as palavras do Senhor. E irão errantes de um mar até outro mar, e do norte até ao oriente. Correrão por toda parte buscando a palavra do Senhor, mas não a acharão. Naquele dia, as virgens formosas e os jovens desmaiarão de sede. Os que juram pela culpa de Samaria, dizendo: vive o teu Deus, ó Dan, e vive o caminho de Berseba, esses mesmos cairão e não se levantarão jamais.
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8: 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É, já estamos de volta por aqui, 6h20. Muito boa tarde pra você. Boa tarde, que já passou, né, gente? Já é noite, velho. Já tá de noite, Gaguinho.
9: Zebra, zebra total. Tá aquele tanto.
8: É, já se foi mais uma tarde, tarde de quinta-feira. Daqui a pouquinho, ó, muita gente já voltando pra casa aí nesse momento. Sintonizados aqui na Paz FM, Rádio da Família. Tá por aí fazendo o quê? Quem ainda não chegou? 639-8420-6868. Você que tá voltando para casa, daqui a pouquinho tem momento da palavra aqui com o pastor João Paulo Arantes, você não pode perder. 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É, um abraço pro seu Manuel, toda a turma lá da Rede Dia Mais. Deus abençoe grandemente. Olha só, gente, olha só. Deixa eu dar uma olhada por aqui no muralzão de recados. Ai, minha amiga Daiane, lá do Água Fria, lá em Tocantins, passou por aqui, ó. Ela disse o seguinte: passando pra dizer que estou ligada na programação. Eu e os meus filhos e o meu esposo. Tá bom, irmã Daiane, um abraço pra família, um abraço em família aí, né? Pra senhora, pro esposo e pros meninos sintonizados aqui conosco. Meu amigo Rogério Brown, lá de Goiânia, lá de Catalão, rapaz, olha o Rogério por aqui. Pai do Senhor, estamos sempre aqui na escuta, eu e minha esposa, a irmã Preta, é, no puxa de adubo aqui, ó, de Rio Verde, Goiás, pra Alvorada, Tocantins. Manda um modão abençoado aí pra todos os motoristas aí do Brasil. Claro, meu amigo.
10: Brasil!
8: Abraço, irmão Rogério, pro senhor, a irmã Preta aí, sintonizados, trabalhando, né? E trazendo a gente de carona também. Que Deus abençoe, ó, de Rio Verde, Goiás, pra Alvorada, no Tocantins. Eita, coisa boa. Obrigado, meu amigo, boa viagem, papai do céu, guarde as vossas vidas aí, em nome do Senhor Jesus, viu? Quem passou por aqui, deixa eu dar uma olhadinha por aqui. Ah, sim, rapaz, é minha amiga Agnes Kelly, lá na Chácara Hebron, em cima da serra, no Taquarussu. Boa noite, irmão Éder, ligada sempre aqui, abraço, abraço, irmã Agnes, Deus abençoe. Povão aí de Taquarussu, tá lá em cima da serra, Chácara Hebron, ligada conosco também, que maravilha. Pastor Cláudio Santana também passando por aqui. Ô, pastor Cláudio Santana. É, missionária Carla também, que Deus abençoe sempre, meu amigo. Não escutei o áudio dele aqui, já tô antecipando meu alô. Já eu escuto por aqui, mas um abração aí também nos meninos que sempre estão por aí ligadinhos conosco, os gêmeos, né? Aí, rapaz, coisa boa. Obrigado, pastor Cláudio. Homem de Deus, gente fina, amigão da gente aqui, ó. Deus continue abençoando. 6h24. Quem tá chegando para cantar uma moda bonita pra gente aqui, essa aqui eu quero oferecer também pro pastor Cláudio Santana, ele vai lembrar, é um clássico aí. Também pro meu amigo pastor José das Virgens, lá de Taquarussu, que tá ligadinho conosco, e muita gente vai lembrar dessa canção aqui, ó. Estão chegando os meninos para cá, Daniel e Samuel, De Coração para Coração. Na sequência daqui a pouco eu volto, gente, não saia daí.

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3: Já estamos de volta por aqui na Paz FM, 6:33 agora.
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3: 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Um abração também, uma alusão para minha amiga irmã Maria de Lourdes, lá do Santa Bárbara, que tá sempre ligadinha conosco também. Irmã Marlene da 409 Norte, né, irmã Marlene? Falou, irmão, tava por ali, ocupada, numa consulta ali, acho que com o filho dela, se eu não estiver enganado, demorou um pouquinho, mas ó, cheguei ainda há pouco, mas já tô ligado aqui, ó. Falou, tava torcendo, irmão Hélio, torcendo para chegar logo, antes do senhor dar o tchau por aí. Mas chegou, deu certo. Graças a Deus, irmã Marlene, obrigado, minha amiga, pela sintonia de sempre, pelo carinho de sempre também. Passou por aqui ele, lá diretamente da Avenida Tocantins, em Taquaralto, lá do Flash Lanches, meu amigo Edinaldo Pereira. Boa noite, meu líder. Hoje meu segurança tá aqui, ó, presente. É o Nereu. Nem ele, nem eu. Valeu, Edinaldo. Valeu, Nereu. Povo aí do Flash Lanches, sintonizado conosco. E o Mauro? Mauro Ed. Ainda tá por aí com a irmã Patrícia, aí na Espaço 10. Um abração para eles. Que Deus abençoe sempre. Obrigado pela sintonia. 6:35 agora, minha gente. 6:35. Tá chegando uma moda por aqui, ó. Os meninos aí são prata da casa, esses aqui, ó. Ailton Mendes e Neto. O Milagre é o nome dessa canção. Logo após, pastor João Paulo Arantes, trazendo o momento da palavra. Não saia daí.

0: também quero mandar um alusão pro meu amigo João Carlos, rapaz. Auxiliar João Carlos, meu amigo lá da DRC 91. Ali o volante é da Volvo. É, João Carlos. Obrigado pela audiência, pela carona, meu amigo. Tamo juntos, viu? Tá vendo aí, Gaguinho?
1: Onde é que é esse daí, menino?
0: É algum ponto da cidade.

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1: Meus irmãos, a paz do Senhor Jesus Cristo, uma alegria, uma vez mais, nós termos a oportunidade de falarmos do amor de Jesus Cristo. Eu queria convidar você, se você puder e tiver condições, abrir a sua Bíblia num texto bastante conhecido da Palavra de Deus, carta do apóstolo Paulo aos Romanos, capítulo 12, o verso 1 e o verso 2. A Bíblia diz assim: rogo-vos, pois, irmãos, pela compaixão de Deus, que apresentei os vossos corpos em sacrifício vivo, santo e agradável a Deus, que é o vosso culto racional. E não vos conformeis com este mundo, mas transformai-vos pela renovação do vosso entendimento, para que experimenteis qual seja a boa, agradável e perfeita vontade de Deus. Esse texto, eu quero me ater à parte B do verso 2, onde Paulo, escrevendo aos irmãos, diz que a vontade de Deus é boa, agradável e perfeita. Nós vivemos dias difíceis, dias que temos atravessado dificuldades terríveis, e muitas das vezes nós questionamos a vontade de Deus, questionamos principalmente quando estamos passando por algum momento difícil. Mas Paulo afirma de maneira categórica que a vontade de Deus, ela é boa, agradável e perfeita. Mas o que que Paulo na realidade está querendo dizer com isso? Paulo está tentando exemplificar que o propósito de Deus para todas as coisas, ele sempre vai refletir a natureza do próprio Deus, que é pura, que é santa e que é justa. A boa, perfeita e agradável vontade de Deus, na realidade, ela vai ser manifestada através da graça de Deus, das suas muitas misericórdias e também da sua justiça. É isso que Paulo está falando. Não há como nós desassociarmos a vontade de Deus, a sua graça, a sua misericórdia e a sua justiça. Quando nós pensamos que a vontade de Deus é boa, nós, ao olharmos a Bíblia Sagrada, nós não vemos nenhum versículo bíblico que não diga que a vontade de Deus, ela não seja essencialmente boa. Lá, principalmente quando nós olhamos Gênesis capítulo 1 e verso 31, quando Deus cria todas as coisas, a Bíblia diz que Deus viu que ele tinha criado todas as coisas e viu que tudo isso era muito bom. Ou seja, a vontade de Deus para nós e para as coisas, ela é muito boa. A vontade de Deus, ela é boa para os seus filhos, para aqueles que o servem. Nós precisamos entender que servimos a um Deus que a vontade dele sempre foi e sempre será boa para as nossas vidas por causa da sua graça. Mas além de ser boa, a vontade de Deus também é perfeita, porque não basta apenas ser boa, ela precisa ser perfeita. Há coisas que acontecem nas nossas vidas que aparentemente são muito boas, mas que estão repletas de erros, repletas de falhas. A vontade de Deus não é assim. A vontade de Deus, ela sempre foi e sempre será boa e perfeita. Por causa do pecado, por causa das nossas iniquidades, naturalmente nós temos a tendência de querer achar defeitos na própria vontade de Deus. Principalmente quando nós olhamos para as dificuldades que enfrentamos, certas vezes associamos que há alguma imperfeição na vontade de Deus. Mas a imperfeição, na realidade, ela é a consequência dos nossos próprios pecados. Paulo, escrevendo aos Romanos, no capítulo 8 e verso 28, ele vai dizer que todas as coisas cooperam para o bem daqueles que amam a Deus. Então a vontade de Deus, ela é boa, ela é perfeita, mas ela ainda é agradável. Se nós olharmos e percebermos, há uma sequência nessa relação. Por que que às vezes a gente não consegue enxergar a vontade de Deus como agradável para as nossas vidas? Por causa justamente do pecado. Porque o homem caído, ele não consegue enxergar a vontade de Deus como algo agradável. Muito pelo contrário. Ele passa a enxergar como algo detestável, repulsivo que ameaça até mesmo o seu estilo de vida pecaminoso. Então, através da graça, através de uma obra milagrosa operada pelo Espírito Santo, Deus faz com que o homem olhe para a sua vontade e a partir disso ele entenda que ela é agradável. A vontade de Deus para as nossas vidas, ela é boa, ela é perfeita e ela é agradável, porque ela conduz a cada um de nós, conduz todas as coisas a um final glorioso, que também é bom, perfeito e agradável. Que possamos viver a vontade de Deus para as nossas vidas. Vamos orar. Espírito Santo, Deus poderoso e Pai amado, nós oramos a Ti nesse dia, meu Deus. Nos apresentamos como servos.

própria vontade, a tua verdadeira vontade, pode nortear a cada um de nós, as nossas ações, as nossas atitudes. Espírito Santo, nos ensina a reconhecermos, ó meu Deus, o quão miseráveis nós somos, o quão pecadores nós somos, o quão falho nós somos, para que o teu nome seja exaltado e glorificado através das nossas vidas. Que o teu amor nos alcance. Alcance, meu Deus, os pecadores sedentos, meu Deus, por arrependimento, por transformação de vida, para que venhamos verdadeiramente entendermos o quão boa, agradável e perfeita é a vontade do Deus Todo-Poderoso para as nossas vidas. Deus abençoe a sua vida, Deus abençoe a sua casa, Deus abençoe a sua família. Eu sou o pastor João Paulo Arantes e agradeço a Deus essa oportunidade, em nome do Senhor Jesus. Deus abençoe.

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0: Ei, alô, irmã Cleonita. Acabamos de ouvir por aqui os Levitas, horário marcado. Gente, o Modão da Paz vai se despedindo por aqui. O pezão tá no freio aqui do trem bala, pra não passar reto na curva. Amanhã, papai do céu permitindo, estaremos de volta a partir das 16h com mais uma edição aqui pra você do Modão da Paz. Mandar um alôzão pra minha amiga Maria Conceição, lá da Fazenda Bom Tempo, que acabou de passar por aqui, tá lá nos ouvindo, né, irmã Maria Conceição? Que Deus abençoe a senhora, sua casa, sua família. Gente, não posso deixar de dizer tchau.
1: Brasil!
0: Fiquem todos na paz do Senhor Jesus Cristo. Excelente finalzinho de noite de quinta-feira. E que vem uma sexta-feira super abençoada. Minha amiga Lucilene, lá de Cristalândia, também tá ligada, né, irmã Lucilene? Que Deus abençoe. Vamos fechando esse Modão da Paz com Tammy Claus, O Segredo da Felicidade. Tchau, gente. Até amanhã, se Deus quiser.

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2: Florestais do estado. Conectividade em rodovias federais e estaduais.
3: Lançada política para reduzir áreas sem cobertura de celular. Luana Karen.
4: Para viabilizar a ampliação da conectividade nas estradas, está o compartilhamento de sinal entre as operadoras.
2: Hoje é dia do professor.
3: Brasil tem mais de 2.400.000 docentes na educação básica.
2: E o que é ser professor no país? Ouvimos docentes e alunos que destacam a importância da profissão.
5: Quero desejar um feliz dia dos professores a todos os mestres que nos ensinam e nos inspiram todos os dias. Parabéns pelo seu dia.
3: Na apresentação da Voz do Brasil, Luciano Seixas e Mariana Jungmann.
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3: A segurança nas rodovias é um dos pontos da Política Nacional de Conectividade em Rodovias, lançada hoje.
2: O projeto prevê dobrar a cobertura de telefonia móvel nas estradas federais.
3: A iniciativa busca reduzir áreas sem sinal, aumentando a segurança dos motoristas.
4: Lançada na sede da Bolsa de Valores em São Paulo, a Política Nacional de Conectividade em Rodovias. A medida prevê a conexão de internet em toda a extensão das BR-101, 116, 135, 163, 242 e 364. De acordo com o ministro das Comunicações, Frederico Filho, entre as ações para viabilizar a ampliação da conectividade nas estradas, está o compartilhamento de sinal entre as operadoras.
6: As operadoras vão abrir o sinal entre si, onde uma operadora ao longo da rodovia, não necessariamente a própria operadora vai ter a cobertura completa, tá? Então isso já vai ter um acordo entre as operadoras, que representa 13 mil quilômetros essa iniciativa.
4: O ministro dos Transportes, Jorge Santoro, acredita que com a conectividade será possível reforçar a prevenção de acidentes, melhorar a logística e aumentar a segurança das cargas que transitam nas rodovias do país.
7: E isso vai gerar um mecanismo de segurança pública muito eficiente para a gente poder avançar no controle das nossas cargas pelo país.
4: Com conectividade, motoristas e passageiros também terão melhores condições de pedir ajuda em emergência, comunicar acidentes e acionar serviços de socorro como o SAMU e os bombeiros, além de facilitar a comunicação durante os deslocamentos. Reportagem Luana Karen.
2: Federal, em ação conjunta com vários órgãos, atua para combater os incêndios florestais no estado do Amazonas.
3: O Ministério da Justiça e Segurança Pública vai enviar até a semana que vem bombeiros da Força Nacional para reforçar a operação por conta dos efeitos do El Niño.
2: A Polícia Federal abriu investigação para apurar possível ação humana na origem dos incêndios.
8: Até 21 de outubro, o Ministério da Justiça e Segurança Pública vai enviar ao Amazonas 29 bombeiros e 9 viaturas para reforçar a equipe da Força Nacional de Segurança Pública que trabalha no enfrentamento aos incêndios florestais no estado. Com mais este apoio, chega a 160 o número de profissionais que atuam na floresta para conter o avanço dos focos de calor. Segundo o Centro Gestor e Operacional do Sistema de Proteção da Amazônia, SENSIPAM, o Amazonas registrou 1.380 focos de incêndio nos 10 primeiros dias de outubro. Mas de acordo com o ministro do Meio Ambiente e Mudança do Clima, João Paulo Capobianco, o quadro já começa a mudar.
9: Houve uma redução nos eventos de queimadas e incêndios e há um indicativo de redução de novos focos. Precisamos intensificar as ações.
8: O ministro também afirmou que a Polícia Federal vai investigar possível ação humana na origem dos incêndios.
9: O novo passo agora é a investigação criminal para identificar quem está operando esse conjunto enorme de incêndios e verificar verificar se há uma organização por trás disso.
8: O Ministério da Integração e do Desenvolvimento Regional reconheceu a situação de emergência decretada pelo governo do Amazonas em 36 municípios do estado. Além de Manaus, Humaitá, Lábrea e Apuí, no sul amazonense, também vão receber apoio para ações de prevenção e combate aos incêndios florestais. Os estados também estão capacitando 5 mil bombeiros, brigadistas e integrantes de povos e comunidades tradicionais com apoio do Fundo Amazônia. Reportagem Graziele Bezerra.
3: A Companhia Nacional de Abastecimento, Conab, divulgou nesta quinta-feira o primeiro levantamento da safra de grãos 2026-2027.
2: De acordo com a pesquisa, a produção brasileira pode ultrapassar 367 milhões de toneladas.
3: A projeção para o novo ciclo indica crescimento de 1,4% no volume a ser colhido.
10: A estimativa é que a produção de grãos no país seja de 367 milhões e 100 mil toneladas. Os dados foram divulgados pela Companhia Nacional de Abastecimento, a Conab. De acordo com a pesquisa, a produção de soja pode chegar a 181 milhões e 600 mil toneladas, com aumento na área semeada. Com isso, as exportações de soja em grãos estão estimadas em 117 milhões de toneladas. Fabiano Vasconcelos é gerente de acompanhamento de safras da Conab. Ele explica que as condições climáticas de outubro influenciaram no desenvolvimento dos plantios no país.
11: Em relação à temperatura, isso é importante porque a gente tem visto aí temperaturas acima da média em grande parte do país, né, de uma maneira geral, especialmente ali na região norte, nordeste, centro-oeste. E a previsão para outubro, a previsão do IMED também indica temperaturas médias favoráveis ali ao desenvolvimento das lavouras em grande parte do país.
10: Para o milho, o volume total da produção pode chegar a 148 milhões de toneladas. Para o ciclo 2026-2027, a Conab também prevê um aumento de 6,6% no consumo interno do cereal, impulsionado pela produção de etanol. Com locução de Thaís de Araújo, reportagem Márcia Fernandes.
2: O Dia Mundial da Alimentação é celebrado no dia 16 de outubro.
3: No Brasil, o Programa de Aquisição de Alimentos leva a produção de agricultores familiares para diversos segmentos da sociedade.
2: Entre eles, as cozinhas solidárias, que alimentam pessoas em situação de vulnerabilidade social.
12: Em Brasília, o Programa de Aquisição de Alimentos, o PAA, conecta produtores rurais a organizações comunitárias que preparam refeições para a população em situação de vulnerabilidade social. A produtora rural Rosana Alves do Nascimento, de São Sebastião, no Distrito Federal, trabalha há mais de 20 anos na atividade e relata sua experiência com o programa.
13: Tem o produtor que está lá com sua produção sem ter como escoar e tem as pessoas que estão precisando do alimento.
12: O Programa de Aquisição de Alimentos compra produtos da agricultura familiar e destina alimentos a iniciativas de atendimento à população em situação de insegurança alimentar. Entre as iniciativas estão as cozinhas solidárias. No Distrito Federal, a cozinha solidária Comidinha da Vovó participa dessa atividade. A responsável pelo espaço, Mãe Maria do Cerrado, relata as dificuldades enfrentadas antes de ter acesso aos alimentos.
14: Quantas vezes a gente ia para feira, no final da feira, tudo que jogavam fora, a gente pegava. A gente pegava que eles chamavam de lixo.
12: No Distrito Federal, a Companhia Nacional de Abastecimento, a Conab, coordena a execução do programa em parceria com associações e cooperativas de agricultores familiares. Segundo a superintendente regional da Conab, no DF, Regina Célia Santos, cerca de 30 associações e cooperativas participam do programa que permite a comercialização da produção de agricultores familiares.
15: Estamos falando aí num público com certeza de mais de 1.000 agricultores familiares individuais que conseguem escoar seus alimentos.
12: A ministra do Desenvolvimento Agrário e Agricultura Familiar, Fernanda Machiavelli, destaca a importância do trabalho conjunto entre produtores rurais e organizações comunitárias.
15: Isso se deve ao trabalho integrado da sociedade civil, que se organizou e criou esses espaços das cozinhas solidárias, levando o alimento que hoje chega nas comunidades urbanas, alimentando as famílias brasileiras.
12: Entre 2023 e 2026, o Programa de Aquisição de Alimentos atendeu 140 mil agricultores. Em todo o país, mais de 2.600 cozinhas solidárias foram mapeadas. Reportagem Pablo Mundim.
3: Pois é, e as cozinhas solidárias são parte de um sistema maior que está completando 20 anos.
2: É o Sistema Nacional de Segurança Alimentar e Nutricional, o SISAM, que reúne e dá estrutura às políticas públicas de combate à fome.
3: Nós conversamos com Valéria Buriti, secretária extraordinária de combate à fome e à pobreza do governo federal, sobre o funcionamento do SISAM e a participação da sociedade civil, de estados e de municípios. Acompanhe.
2: Olá, secretária Valéria, bem-vinda à Voz do Brasil, prazer ter a senhora conosco para a gente falar de 20 anos, né, do Sistema Nacional de Segurança Alimentar e Nutricional, o SISAM. A senhora pode começar então explicando para a gente o que, que é o SISAM, como é que ele se relaciona com a saída do Brasil do mapa da fome?
16: Claro, primeiro eu agradeço a oportunidade de estar aqui, eu sempre fico muito emocionada de estar na Voz do Brasil, um programa que eu escuto desde criança, então é sempre uma emoção estar aqui com vocês, agradecer o espaço. E o Sistema Nacional de Segurança Alimentar e Nutricional, o SISAM, assim como existe o SUS para garantir a saúde, assim como existe o SUAS, né, para garantir proteção para as pessoas mais vulneráveis, foi criado um sistema para garantir a alimentação como direito. Então, quando a gente olha para as causas de fome, de insegurança alimentar, obesidade, as diferentes formas, né, de insegurança alimentar, a gente vê que precisa trabalhar garantia de renda para que as pessoas possam comprar comida, produção de alimentos, para a gente ter produção de alimentos e disponibilidade de alimentos, cuidar do preço dos alimentos, é passar informação para que as pessoas, quando comprem alimentos que façam bem para a saúde, ou seja, a gente está falando de um conjunto de ações. E o sistema, ele visa justamente isso, garantir que cada ministério tenha como objetivo comum isso, todas as minhas políticas vão ter impacto para garantir o direito à alimentação e pensar também como que essas políticas podem se integrar. E uma outra dimensão importante desse sistema é também dialogar com a sociedade civil para entender quais são os problemas que o governo tem que superar, se as políticas públicas estão sendo bem executadas, estão gerando resultado, para que a gente consiga atingir esse objetivo de garantir o direito à alimentação.
2: Pois é, vamos destrinchar tudo isso um pouco mais, porque o SISAM está estruturado em 3 pilares, a gente vai falar sobre todos eles, e um deles é essa coordenação governamental, né? Quais são as políticas públicas que hoje são abarcadas pelo SISAM, as políticas de governo federal?
16: Bem, eu acho que a primeira que eu acho que vale a gente destacar é justamente a gente retomar todas as pesquisas, informação, para entender como que está a situação de segurança alimentar e nutricional do nosso país, né? Onde que a gente tem mais problemas, né? Olhar também para toda a situação de produção de alimentos. Então, a primeira política é essa da gente ter um conjunto de informações para a gente se organizar como governo e trabalhar melhor. E a partir daí, a gente mobiliza os ministérios. Então, a gente tem um plano de segurança alimentar e nutricional que vai reunir aí programas como Bolsa Família para garantir renda, vai garantir programas de fortalecimento da produção de alimentos, vai garantir alimentação escolar, o reajuste do valor repassado para alimentação escolar. Então, essas ações, elas estão reunidas num plano para que a gente consiga, juntando esse conjunto de ações do governo, garantir alimentação para todas as pessoas, considerando as diferentes realidades que a gente tem no nosso país, né?
2: E você mencionou também a questão da sociedade civil, né? A gente tem um pilar estruturado na participação social no SISAM, que quer dizer que o governo não pensa sozinho o combate à fome, né? Como é que funciona essa interação com a sociedade civil?
16: Ótimo, então essa pergunta é importante, porque a participação social é uma parte importante desse sistema. Quando a gente olha, por exemplo, para o programa de aquisição de alimentos, que é um programa que compra da agricultura familiar e entrega para a rede de assistência social, foi um programa criado no Conceia. Quando a gente olha para o Programa Nacional para fortalecer a agricultura familiar, quando a gente pensa no Plano Safra, ele foi criado no Conceia, que é o Conselho de Participação da Segurança Alimentar e Nutricional. Então, a participação social, ela é fundamental para que aquilo que a gente faz seja efetivo. Por quê? A sociedade vai dizer quais são os problemas que ela está vivendo, né? E a partir dessa vivência com a sua realidade é que a gente vai construir uma política pública.
2: E aí ela traz para o governo, né?
16: Exatamente. Isso. Cisternas, por exemplo, surge da sociedade. As pessoas que viviam na região do semiárido começam a captar água da chuva para consumir água da chuva para a produção de alimentos. E isso vira uma política pública. Agora, na pandemia, a gente teve outro exemplo, que são as cozinhas solidárias, né? Então, as comunidades que se organizaram para entregar refeições. Isso hoje também é uma política pública. Então, a participação social, ela garante que as políticas sejam mais responsivas, que ela consiga de fato enfrentar os problemas que a gente tem para garantir a alimentação em diferentes contextos.
2: Agora, a gente tem também a esfera federativa, que é o terceiro pilar, que não é menos importante, porque é lá no estado, no município, que as políticas são aplicadas na ponta, né? Queria que a senhora também falasse um pouco sobre como é essa interação.
16: Perfeito. De fato, é no município que as pessoas vivem, né? Então, é lá que elas vão ter acesso a um restaurante comunitário, a uma cozinha, a uma feira, a alimentação escolar. É lá que elas são, né, encontram os centros de referência e assistência social para ter acesso ao Bolsa Família. Então, o município é onde as pessoas vivem e é onde as políticas públicas chegam de fato para alcançar as pessoas. O governo federal dialoga, organiza, coordena, cofinancia programas. O estado tem esse papel de coordenar os municípios e organizar políticas que são maiores, mais abrangentes, e no município a vida das pessoas acontece. Então o CISAM busca organizar essa grande conversa. Governo federal, governo estadual, governo municipal, como que a gente pode acompanhar essa situação de segurança alimentar? Que estratégias conjuntas a gente pode ter para garantir que as pessoas se alimentem bem? E agora, quando a gente fez o Plano Brasil Sem Fome, foi muito importante esse processo de mobilizar estados e municípios para que eles colocassem esse tema na agenda. E aí a gente junta esses esforços do governo federal, do governo estadual, do governo municipal, e com isso a gente consegue melhores resultados, porque é mais gente trabalhando junto para o mesmo objetivo, que é garantir a alimentação adequada.
2: E é a prefeitura também que mapeia, né, onde é que estão, a prefeitura que sabe onde é que estão as pessoas que precisam desse tipo de política também, né?
16: Exatamente. E, primeiro, a gente tem muitos recursos federais que são geridos pela prefeitura. Então, mesmo os programas que têm recurso do governo federal, a prefeitura tem essa responsabilidade de fazer a gestão desses recursos, né? Por Bolsa Família, por exemplo, que é um recurso que sai do governo federal, mas quem faz a gestão é a prefeitura. Então, é importante ter esse diálogo para que a gente consiga se organizar. E a gente tem algumas pesquisas com o nosso IBGE que mostra que tem muitas ações nos municípios de segurança alimentar, desde feiras, agricultura urbana, compra da agricultura familiar. Então, é importante esse diálogo para que essas ações estejam melhor organizadas e possam ser mais efetivas.
2: Muito bem, nós conversamos com Valéria Buriti, secretária extraordinária de combate à fome e à pobreza. Muito obrigada, secretária, pela sua entrevista à Voz do Brasil.
16: Eu que agradeço, Mariana, um prazer poder falar dos 20 anos do CISAM aqui.
3: Hoje, 15 de outubro, é o Dia do Professor, uma data para celebrar quem dedica a vida a formar o futuro do país.
2: De acordo com dados do Censo Escolar, o Brasil tem mais de 2.400.000 docentes na educação básica, com ampla maioria feminina.
3: O levantamento foi divulgado hoje pelo Instituto Nacional de Estudos e Pesquisas Educacionais Anísio Teixeira, o INEP.
17: O que é ser professor? É muito mais do que ensinar a ler, escrever ou fazer contas. É compartilhar conhecimento, despertar a curiosidade e ajudar a transformar vidas. É o que responderam alguns professores que conversamos.
18: Eu sou o professor Guilherme Schinzel e ser professor para mim é ajudar uma geração a pensar, a entender o universo e também ser um mediador de forma humana no mundo em que a IA está dominando, fazendo com que eles consigam resolver problemas, pensar de maneira abstrata e combater informações que são erradas através do método científico e usando a física como base para todo o procedimento de aprendizado.
19: Meu nome é Lúcia Oliveira, sou professora de português. Ser professor é ser evolução na sociedade, transformando vidas, transformando o mundo.
20: Sou Matheus Antônio, sou professor de biologia e para mim ser professor é dar voz para quem não tem voz e caminhar junto com quem trabalha junto com a gente, com quem aprende conosco. A minha percepção é que quem estrutura uma sociedade, né? Desde o início, somos nós, professores.
17: O Brasil conta com mais de 2.400.000 professores na educação básica, segundo dados do Censo Escolar relativos a 2025. Os números foram divulgados pelo INEP nesta quinta-feira. As mulheres representam a maioria dos profissionais. Em 2025, eram quase 1.900.000 professores. professoras, o equivalente a 78,8% do total. E neste dia do professor, os alunos trazem seu agradecimento aos mestres de sala de aula.
0: Meu nome é Maria Catarina e quero agradecer todos os professores do Brasil.
21: Olá, meu nome é Bruno, eu tenho 13 anos e estou no 7º ano. Pela minha vida, já passaram muitos ótimos professores e tenho certeza de que muitos outros passarão pelo meu caminho. Por isso, quero agradecer todos os que escolheram essa bela profissão e desejar um feliz dia a todos os professores.
22: Olá, o meu nome é Evers, hoje é dia de comemorar. Quero desejar um feliz dia dos professores a todos os mestres que nos ensinam e nos inspiram todos os dias. Parabéns pelo seu dia.
17: Mais informações sobre a pesquisa em gov.br/inep. Reportagem Thaisa Vitória.
2: E 10 novos cursos gratuitos estão disponíveis para educadores na plataforma Avamec.
3: As formações oferecem certificado de conclusão e abordam temas como inteligência artificial, computação, redes sociais e educação antirracista.
2: Os cursos são voltados a professores do ensino fundamental e médio e a gestores escolares.
3: Para participar, basta acessar o site avamec.mec.gov.br, fazer o cadastro ou entrar com a conta gov.br e escolher a formação desejada.
2: A plataforma também oferece cursos para quem quer ampliar os conhecimentos e utilizar novas ferramentas no dia a dia escolar.
3: As fortes chuvas que atingem grandes centros urbanos costumam deixar prejuízos, sobretudo nas comunidades periféricas.
2: Para reduzir impactos de eventos climáticos extremos, a ciência está buscando soluções práticas e econômicas.
3: Uma pesquisa da Universidade Federal de Pernambuco encontrou uma medida simples para conter as enxurradas em áreas vulneráveis.
2: Você fica sabendo mais sobre essa alternativa no quadro Ciência na Prática.
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24: As memórias das fortes chuvas que arrasaram a cidade do Recife em maio de 2022 foram cruciais para a proteção de áreas de morro em zonas periféricas da capital pernambucana. Uma pesquisa mostra como o excesso de concreto nas cidades acelera o fluxo da água e agrava inundações.
25: Meu nome é Camila Salgueiro, atualmente eu sou doutoranda de engenharia civil, atuo bastante na área de drenagem urbana, modelagem hidrológica. Minha pesquisa, ela surgiu da minha vivência como cidadã recifense e sentiu na pele as consequências desse grande evento. E foi ainda mais delicada em áreas de morro, porque são áreas que a gente tem uma alta vulnerabilidade.
24: Após cruzar dados da Defesa Civil e analisar áreas críticas, como o Morro do Imbura de Cima, o estudo aponta que a solução não exige necessariamente grandes obras de infraestrutura. Alternativas aplicadas nas residências podem ser a chave para reter a água das chuvas.
25: Quando a gente tem mais vegetação, esse solo vai reter mais água. E quando a gente tem mais concreto, a gente tem o aumento do escoamento. Se a gente encontrou como medida adaptativa que mais estava de acordo com aquele morro específico, os reservatórios de armazenamento de água. Aquela água que antes escoava, elas começaram a ser retidas por essas caixas d'água que ficavam próximas aos telhados.
24: O objetivo da pesquisa agora é tirar a ideia do papel e aplicar as técnicas na vida concreta, diante de um clima cada vez mais imprevisível.
25: Para a gente resolver alguns problemas de drenagem, não necessariamente a gente precisa construir grandes estruturas. A gente conseguiu entender que algumas soluções atuam na água escoada antes que ela chegue no sistema de drenagem. Os eventos extremos, eles não vão parar de acontecer. E a gente está no momento de adaptar a nossa realidade para isso.
24: Acompanhe a pesquisa na página da Universidade Federal de Pernambuco. E esse foi o Ciência na Prática, com produção de Warby Calil e edição de Edinaldo Júnior. E nosso encontro com o saber científico volta na próxima semana. Até lá.
3: E que tal começar o ano vivendo de perto o dia a dia de um pesquisador? Estudantes do segundo ano do ensino médio e professores da rede pública estadual podem se inscrever no programa Futuras Cientistas 2027 até o dia 26 de outubro.
2: São 470 vagas gratuitas para incentivar a participação de mulheres mulheres nas áreas de ciência, tecnologia, engenharia e matemática.
3: As selecionadas vão participar de atividades de pesquisa em universidades e laboratórios, presencialmente ou pela internet, entre os dias 4 e 29 de janeiro do ano que vem.
2: Para se inscrever, é só acessar o site futurascientistas.com.br. Mas atenção, é preciso ter cadastro na plataforma Lattes do CNPq.

0: Boa noite e até amanhã.
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0: Supremo Tribunal Federal invalida a cobrança previdenciária de empregadores rurais, pessoas físicas, no período anterior a 1º de janeiro de 2018.
1: Após decisão do presidente do Superior Tribunal de Justiça, está mantido o jogo entre Vasco e Boca Juniors no Maracanã.
0: Tribunal Superior Eleitoral aprova mudanças nas regras de propaganda eleitoral entre turnos.
1: Boa noite, eu sou Marcela Luiz.
0: E eu sou Walter Lima.
1: O plenário do Supremo Tribunal Federal decidiu nesta quinta-feira que é inconstitucional a cobrança previdenciária ao Fundo de Assistência do Trabalhador Rural, o Fundo Rural, de empregadores rurais, pessoas físicas, sobre a venda da produção no período anterior a 1º de janeiro de 2018.
0: O Fundo Rural é uma contribuição para a Previdência Social cobrada sobre a venda de produtos rurais. Marcelo Della Libera.
2: O caso chegou ao Supremo por meio de uma ação da Associação Brasileira de Frigoríficos, a Abrafrigo. A entidade questionava a cobrança da contribuição sobre o valor das vendas dos produtos rurais. Antes, o cálculo era feito com base na folha de pagamento dos funcionários. Os ministros também analisaram se as empresas que compravam os produtos rurais eram responsáveis por recolher essa contribuição em nome dos produtores. Por maioria, o Supremo seguiu o entendimento do ministro Dias Toffoli, que reajustou o voto na sessão desta quinta-feira. Para ele, a lei da época não definiu todos os elementos necessários para criar a cobrança sobre a venda da produção rural. Com isso, a contribuição foi considerada inconstitucional para o período anterior a 1º de janeiro de 2018. A modulação dos efeitos da decisão será definida posteriormente.
1: A proposta de emenda à Constituição, que reduz a jornada semanal para 40 horas e acaba com a escala 6x1, foi aprovada no Congresso Nacional.
0: Agora as mudanças serão graduais e começam 2 meses após a publicação da emenda. Breno Perrucci.
3: É isso aí. Essa aprovação dá direito a 2 dias de repouso remunerado por semana aos trabalhadores, um deles preferencialmente aos domingos, sem redução salarial. Com isso, a jornada de trabalho passa para 40 horas, limitada a 8 horas diárias, o que fortalece o cuidado com a saúde do trabalhador e a promoção do trabalho decente.
1: Após decisão do presidente do Superior Tribunal de Justiça, ministro Luiz Felipe Salomão, está mantido o jogo entre Vasco e Boca Juniors pela semifinal da Sul-Americana no Maracanã, no Rio de Janeiro.
0: A partida será terça-feira, 20 de outubro, às 21h30. Fátima Uchoa.
4: A Fla-Flu Serviços, empresa criada por Flamengo e Fluminense para a gestão do complexo do Maracanã, pediu a suspensão da decisão da Justiça do Rio que autorizou o jogo no estádio, alegando que poderia agravar o desgaste do gramado em razão do curto intervalo entre os jogos e apontou possíveis riscos à segurança. A empresa também questionou a transferência ou a remarcação da partida de basquete entre Flamengo e Botafogo prevista para o Maracanãzinho. Mas o ministro Salomão entendeu que a Fla-Flu não tem legitimidade jurídica para esse tipo de pedido no STJ, já que por se tratar de empresa privada não atua na defesa de interesse público. Além disso, não apresentou elementos concretos que demonstrassem risco grave à ordem ou à segurança públicas.
1: O Tribunal Superior Eleitoral aprovou mudanças nas regras de propaganda eleitoral entre turnos.
0: A principal mudança cria uma exceção ao prazo de 48 horas para o uso em campanha de endereços eletrônicos registrados na Justiça Eleitoral entre o 1º e o 2º turno das eleições. Vitor Struck.
5: Com a alteração, as candidaturas poderão usar os endereços eletrônicos de campanha imediatamente após o registro na Justiça Eleitoral. Para o presidente do TSE, o ministro Cássio Nunes Marques, a mudança tem o objetivo de assegurar a utilização efetiva dos meios digitais de comunicação, favorecendo a ampla circulação de ideias e propostas, sem prejuízos à fiscalização.
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1: Uma boa noite.
0: E até amanhã.

0: sou Humberto Pinheiro e estes são os destaques de hoje do Jornal do Senado, que começa agora. Senado aprova aumento do limite de faturamento do MEI para até 140 mil reais. Aprovada MP que exige exame para exercício da medicina. PEC da Segurança Pública. Presidente do Senado adia votação devido a impasse sobre o texto. Boa noite. Quem trabalha por conta própria poderá faturar mais, sem precisar deixar a categoria de microempreendedor individual, o MEI. O Senado aprovou hoje o projeto que amplia gradualmente o limite de faturamento anual, dos atuais 80 mil para 110 mil reais e, posteriormente, para 140 mil reais. A mudança pode beneficiar milhões de pequenos empreendedores. Os detalhes com o repórter Alexandre Campos.
1: Essa mudança vai corrigir distorções geradas pela inflação, que de 2016 para cá foi de 55,4%. Sem qualquer ajuste no limite de enquadramento, muitos microempreendedores individuais passaram a faturar mais que 81 mil reais por ano e, com isso, perderam os benefícios do Simples Nacional. Relator do projeto em plenário, o senador Carlos Fávaro, do PSD de Mato Grosso, destacou a importância da iniciativa para esse segmento.
2: O regime MEI frequentemente constitui a primeira etapa da trajetória empresarial. É este ambiente simplificado que trabalhadores autônomos, prestadores de serviço, pequenos comerciantes e produtores rurais iniciam a sua experiência empreendedora.
1: O projeto, que segue para a sanção presidencial, ainda permite que esses empresários individuais possam contratar até 2 empregados que recebam um salário mínimo mensal ou o piso da categoria. Atualmente, o limite é de apenas 1 empregado. Além disso, o texto prevê o perdão de dívidas com a União, constituídas até 13 de outubro deste ano, referentes à contribuição para a Seguridade Social do empresário, na condição de contribuinte individual, bem como os juros e multas a elas associados.
0: E o presidente do Senado, Davi Alcolumbre, anunciou hoje que o Congresso vai promulgar, nesta sexta-feira, 2 emendas à Constituição, a que acaba com a escala de 6 dias de trabalho por 1 de descanso e garante 2 folgas a cada 5 dias trabalhados, sem redução salarial, e a que assegura a aposentadoria especial e regras de estabilidade para agentes comunitários de saúde e de combate às endemias. Durante a votação da proposta sobre a jornada de trabalho nesta quarta-feira, Alcolumbre afirmou que a mudança representa uma transformação significativa para os trabalhadores brasileiros. Os detalhes com o repórter Herman Kulitz.
3: Ao abrir a sessão deliberativa, Davi Alcolumbre destacou que cumpriu a promessa de levar o fim da escala 6-1 ao plenário logo após o primeiro turno das eleições. O presidente do Senado ressaltou que 1 dia a mais de folga representa uma mudança gigantesca para quem acorda cedo e pega transporte público, permitindo mais convivência com a família, cuidados com a saúde e tempo para o descanso.
4: À primeira vista, pode parecer uma mudança sutil, mas para quem acorda cedo, pega ônibus lotado, cumpre sua jornada e volta para casa no fim do dia, esta mudança é gigantesca. Um dia a mais de descanso é mais tempo para a família, é mais tempo para acompanhar a vida dos seus filhos, para visitar os seus pais, para estar presente.
3: Com a nova jornada, os trabalhadores passam a ter direito a 2 dias de descanso remunerado, sendo um deles preferencialmente aos domingos. A proposição ainda proíbe a redução do salário nominal, proporcional ou de qualquer espécie.
0: A nova avaliação sobre a qualidade da formação dos futuros médicos foi aprovada pelo Senado na tarde de hoje. A medida provisória cria o Enamed, exame que avalia a formação médica no país. Repórter Patrícia Oliveira.
5: A comissão mista do Congresso, criada para analisar a medida provisória que exige o ENAMED para o exercício da profissão de medicina, aprovou o relatório do deputado Dr. Luizinho do Progressistas do Rio de Janeiro. O texto propõe 3 etapas de avaliação, ao final do segundo, do quarto e do sexto ano de curso.
6: Se um estudante apresentar desempenho suficiente nas primeiras etapas, haverá tempo hábil para identificação de lacunas de aprendizado e adoção de medidas corretivas.
5: O presidente da comissão, senador Camilo Santana, do PT do Ceará, elogiou o trabalho conjunto para a elaboração do texto.
7: Uma construção coletiva, de um consenso, para que a gente possa garantir a melhoria da qualidade dos nossos formandos na área da medicina, que é crucial para a vida do cidadão e cidadã brasileira.
5: Cursos de medicina que apresentarem desempenho insatisfatório poderão ser submetidos à supervisão pelo MEC. A legislação atual prevê sanções como redução no número de vagas autorizadas e a suspensão de vestibulares para a medicina.
0: A senadora Daniela Ribeiro, do PP da Paraíba, ressaltou a importância da educação e do pensamento crítico para o exercício da cidadania. A parlamentar também criticou a polarização política e afirmou que a divisão tem feito mal ao país. Ao citar o segundo turno das eleições, marcada para o próximo dia 25, quando serão eleitos o presidente da República e governadores de 5 estados e do Distrito Federal, Daniela Ribeiro defendeu que a população exerça o direito ao voto com consciência crítica. A senadora ainda fez um apelo para que os eleitores analisem as propostas dos candidatos e não se baseiem apenas em manchetes e publicações nas redes sociais.
8: É bom que possamos, durante esse período, fazer uma reflexão que não seja de manchetes ou de lacração em celulares, mas uma pesquisa sobre trabalho, sobre compromisso, sobre democracia.
0: Hoje, 15 de outubro, é dia do professor. No Senado, projetos em análise buscam valorizar a carreira docente. Entre as propostas, incentivos para a entrada de jovens na profissão e até a garantia de isenção do imposto de renda para professores. Os detalhes com o repórter Rodrigo Rezende.
9: O Censo Escolar de 2024 aponta que o Brasil possui cerca de 2,4 milhões de professores, sendo que 1,9 milhão de profissionais são da rede pública. Mas há um risco de um apagão de profissionais na educação básica. O Congresso discute diversos projetos para atrair jovens à carreira docente. Um deles, apresentado pelo senador Fabiano Contarato, do PT do Espírito Santo, quer isentar do imposto de renda os docentes que ganham até 10 mil reais.
10: Eu apresentei um projeto de lei para garantir isenção de imposto de renda para todo professor da rede pública, privada, da educação básica ao ensino superior e ganhar até 10 mil reais. É mais uma forma de você valorizar quem transforma o sonho em realidade.
9: Também está em debate no Senado, na Comissão de Educação, uma proposta que estabelece que professores e outros profissionais da educação que trabalham em escolas públicas, estaduais, distritais e municipais tenham direito à mesma alimentação escolar oferecida aos estudantes durante o período letivo. A relatoria do senador Paulo Paim, do PT do Rio Grande do Sul.
0: E o presidente do Senado, Davi Alcolumbre, decidiu retirar de pauta a proposta de emenda à Constituição da Segurança Pública. A proposta, que reorganiza a segurança pública no país e prevê regras mais rigorosas contra facções criminosas, milícias e autores de crimes violentos, estava na pauta da sessão desta tarde. O texto recebeu parecer favorável do senador Rogério Carvalho, do PT de Sergipe. Segundo Alcolumbre, devido ao impasse sobre pontos do texto, entre eles, a inclusão da redução da maioridade penal, é preciso dar mais tempo para o consenso. A PEC prevê maior integração entre as forças de segurança da União, dos estados e dos municípios, além de mudanças no sistema prisional, na atividade de inteligência e no financiamento do setor. A proposta também determina punições mais duras para integrantes de facções e milícias, amplia os direitos das vítimas de crimes e abre caminho para a criação de polícias municipais. O texto ainda busca garantir repasses de recursos federais para a segurança pública e o sistema prisional. Edição de Paula Groba e trabalhos técnicos Eliseu Caires. O Jornal do Senado fica por aqui. Acompanhe agora as notícias da Câmara dos Deputados. Boa noite e até amanhã.

0: plenário da Câmara perdoa dívidas do microempreendedor individual.
1: Avança a proposta que extingue taxa paga pelas operadoras de celulares.
0: Plenário rejeita o uso de recursos públicos para socorrer bancos em crise.
1: Boa noite. Deputados rejeitam texto apresentado pelo relator ao projeto que permite o uso de recursos públicos para salvar bancos em dificuldade. O repórter Antônio Vital tem os detalhes.
2: Por uma diferença de apenas 5 votos, o plenário da Câmara rejeitou o texto apresentado pelo relator a um projeto que criava novas regras para enfrentar crises em bancos e outras instituições financeiras. Entre outras medidas, a proposta permitia o uso de recursos públicos para socorrer bancos em situações excepcionais, como crises que ameacem a estabilidade do sistema financeiro. Nesses casos, o governo federal poderia conceder empréstimos ou realizar capitalização temporária das instituições. O projeto foi apresentado pelo governo em 2019, ainda na administração Jair Bolsonaro, e foi alterada pelo relator, deputado Marcelo Queiroz, do PSDB do Rio de Janeiro. A proposta que foi a voto mantinha o atual Fundo Garantidor de Crédito, financiado pelos próprios bancos para garantir depósitos de clientes de bancos em dificuldades. E, além disso, criava outro fundo, chamado Fundo de Resolução, destinado a ajudar os bancos por meio de empréstimos e capitalização. O projeto também previa uma sequência para o eventual socorro com dinheiro público. Primeiro, algumas dívidas deveriam ser assumidas por acionistas e determinados credores. Em seguida, seriam usados recursos do Fundo de Resolução. Se essas medidas fossem insuficientes, o governo federal poderia emprestar recursos ao fundo com anuência do Conselho Monetário Nacional e posterior análise pelo Senado. A proposta foi criticada pelo governo. O deputado Tadeu Venere, do PT do Paraná, disse que as condições para o uso de recursos públicos eram vagas.
3: Já nesse projeto, uma situação que preocupa muito, que é colocar recursos públicos em caso de haver problemas com os bancos que porventura tenham dificuldades econômicas. Eu lembro que o PROE, lá em 1995, já fez isso, a um custo de 16 bilhões de reais à época, por conta de 5 bancos. Agora não se fala em 5 bancos, 6 bancos, 1 banco, 2 bancos. Se fala em problema sistêmico. Mas sistêmico é muito genérico, senhor presidente.
2: O relator, deputado Marcelo Queiroz, do PSDB do Rio de Janeiro, disse que as medidas previstas no projeto já são adotadas em diversos países e que é necessária uma proposta que evite o risco para a economia provocada por dificuldade de grandes instituições financeiras.
4: O que esse projeto está fazendo aqui é exatamente fortalecendo e impedindo uma crise. Agora, o projeto, ele estabelece 7 travas. Ora, óbvio, se quebrar um dos 3 maiores bancos, qual é a outra solução que não seja o uso de dinheiro público? Qual? O que a gente vai fazer? Se quebrar um dos 4 principais bancos do Brasil, a gente vai cruzar os braços? Tudo que a gente não quer é a política interferindo para salvar banco.
2: A rejeição da proposta não significa que o projeto original será arquivado. Existem brechas regimentais para a retomada da votação, o que vai depender de decisão da mesa diretora da Câmara. Após a rejeição do texto, a sessão foi encerrada. Da Rádio Câmara de Brasília, Antônio Vital.
0: Mauro Benevides Filho, do União do Ceará, foi contra o projeto que permite ao Tesouro Nacional socorrer bancos e alerta para o uso de recursos públicos sem autorização prévia do Congresso e sem garantias suficientes de que os responsáveis respondam pelas dívidas.
1: Mauro Benevides Filho lembra que o sistema bancário já dispõe do Fundo Garantidor. Ele cita problemas dos bancos de Brasília e Master, diz que apresentou uma emenda ao projeto para reforçar a responsabilização patrimonial dos envolvidos, mas pede a rejeição imediata do texto.
0: Trabalho. Leonardo Monteiro, do PT de Minas Gerais, defende a mudança na organização da jornada de trabalho com 40 horas semanais e 2 dias de descanso sem redução salarial. Segundo ele, a mudança torna as condições de trabalho mais justas, beneficiando todos os trabalhadores.
1: Leonardo Monteiro cita sua trajetória e de outros agentes públicos como trabalhadores para reforçar a importância dos sindicatos e da participação política na defesa dos direitos trabalhistas. Ele pede atenção da população à votação no Senado para o fim da escala 6x1.
0: Ciência e tecnologia. Economia para empresas de telecomunicações está mais próxima com a aprovação de um projeto pela Câmara. O texto ainda precisa ser examinado pelo Senado. A reportagem é de Paula Bittar.
5: A Comissão de Constituição e Justiça da Câmara aprovou uma proposta que elimina a incidência da taxa de fiscalização de funcionamento sobre telefones celulares. A taxa é um dos itens que compõem o Fundo de Fiscalização das Telecomunicações, Fistel, utilizado para custear as atividades da Agência Nacional Nacional de Telecomunicações. De acordo com a legislação, a tarifa, cujo valor por celular é de R$ 13,00 por ano, é paga pelas concessionárias, permissionárias e autorizadas de serviços de telecomunicação e de radiofrequência. A proposta que elimina a incidência da taxa de fiscalização de funcionamento sobre telefones celulares segue agora para a análise do Senado Federal. Da Rádio Câmara de Brasília, Paula Bittar.
6: Eleições.
1: Dandara, do PT de Minas Gerais, agradece aos mais de 100 mil eleitores que garantiram sua reeleição e reafirma seu compromisso com os trabalhadores. Ela defende o fim da escala 6x1

0: estão a criação do MEI atípico, que permitiria o empreendedorismo sem a perda imediata do benefício de prestação continuada. Ela também reivindica simplificar a comprovação das condições de saúde de pessoas com deficiência.
1: Paulo Soares, do Podemos de São Paulo, encerra seu mandato com um balanço de suas ações pela saúde pública em Jaú e região, citando as Santas Casas, o Hospital Amaral Carvalho e a construção de um ambulatório médico de especialidades.
0: O deputado ressalta também a defesa dos setores calçadistas de Jaú e Coreiro de Bocaina. Segundo Paulo Soares, ainda que ele tenha passado pouco tempo no legislativo, foi o suficiente para aprender que é possível construir um país melhor trabalhando pela população, mesmo sem mandato.
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3: Educação.
1: Soraya Santos, do PL do Rio de Janeiro, defende mais apoio nas escolas para crianças com altas habilidades e superdotação. A deputada pede ainda medidas para facilitar o acesso à avaliação especializada, principalmente para famílias que não podem pagar pelos exames.
0: Soraya Santos propõe a criação de um prêmio para reconhecer boas práticas de escolas, educadores e alunos na inclusão dessas crianças. Segundo ela, a iniciativa dá visibilidade a esses estudantes e incentiva um sistema educacional mais preparado para atender às suas necessidades. Homenagem.
1: Piso salarial e plano de cargos e salários são algumas conquistas dos professores nos últimos anos. O presidente da Comissão de Educação da Câmara destacou esses e outros avanços para a categoria em entrevista ao repórter Luiz Cláudio Canuto.
4: 15 de outubro é Dia do Professor, uma comemoração estabelecida em 63, durante o governo João Goulart. O Brasil tem 2.400.000 professores que ensinam 47 milhões de estudantes. O presidente da Comissão de Educação da Câmara, deputado Benes Leocádio, do União do Rio Grande do Norte, em entrevista ao programa Painel Eletrônico da Rádio Câmara, afirmou que um dos desafios da educação hoje é a inteligência artificial. Ele, que morava na zona rural, tinha como grande barreira pesquisar em bibliotecas ou procurar um livro necessário para pesquisa. A passagem das décadas melhorou as condições dos alunos e também as dos professores.
5: A carreira passou a ter um reconhecimento e um respeito com plano de cargos, carreira e salário, com a lei que introduziu o piso do professor, a 11.738/2008, né? Que foi um avanço muito grande, e agora com a decisão do Supremo Tribunal Federal, que garante também essa paridade para os professores contratados, porque antigamente a gente via muito na gestão pública contratação precária de profissionais ou de professores que ao término do período letivo eram dispensados.
4: Neste ano houve aumento do piso salarial em 5,4%. O valor passou a ser de R$5.130 para uma jornada de 40 horas semanais. O presidente da Comissão de Educação lembrou a previsão constitucional que obriga os entes federados a investir em 25% da receita de impostos e transferências em educação. O deputado Benes Leocádio destaca que o papel do legislativo tem sido cumprido por meio de avanços no setor, como a aprovação do novo Plano Nacional de Educação.
5: Que é uma das metas a serem alcançadas é essa formação ao máximo possível. É verdade que a gente tem pessoas que entraram há algumas décadas na carreira do magistério que ainda não tiveram essa condição, mas hoje a oferta, as condições que são colocadas para os profissionais são muito melhores e muito mais amplos. Eu acho que não é mais desculpa dizer que o poder público não cria essas condições. Hoje a gente vê as parcerias com as universidades públicas, com universidades privadas, com cursos de formação, com preparar esse professor.
4: O novo Plano Nacional de Educação para o período até 2036

0: foi sancionado em abril. Ele prevê aumento progressivo de investimento público em educação para 7,5% do produto interno bruto em 2033 e de 10% do PIB em 2036. O plano também cria o Programa Nacional de Infraestrutura Escolar, destinando no mínimo 85% dos recursos para a educação básica. A origem do Dia do Professor remonta ao dia 15 de outubro de 1827, quando o imperador Dom Pedro I assinou um decreto que criou as escolas de primeiras letras no Brasil. Da Rádio Câmara de Brasília, Luiz Cláudio Canuto.
1: Esporte. Júlio César Ribeiro, do Republicanos do Distrito Federal, reafirma o empenho pelo fortalecimento do esporte como instrumento de inclusão social. O deputado aponta a área entre as prioridades de seu mandato, ao lado da educação e da proteção de crianças, idosos e pessoas com deficiência.
2: Júlio César Ribeiro agradece aos mais de 90 mil eleitores que o reconduziram à Câmara dos Deputados nesta eleição. O parlamentar ressalta a trajetória de 14 anos de vida pública e se compromete a manter o diálogo com as comunidades do Distrito Federal para atender às demandas da população.
1: Saúde. Ismael, do PL de Santa Catarina, manifesta preocupação com uma possível revogação da resolução que estabelece regras para o funcionamento das comunidades terapêuticas. Ele pede esclarecimentos ao governo e defende mais discussões sobre mudanças na regulamentação.
2: Ismael alega que a revogação compromete critérios de acolhimento e tratamento de pessoas com dependência química. Ele cita um levantamento sobre 513 comunidades terapêuticas que, segundo afirma, aponta resultados positivos na reabilitação de pessoas que concluíram o programa.
1: Economia. O plenário da Câmara aprovou o projeto do governo que reajusta o limite de faturamento e perdoa dívidas de microempreendedores individuais. Quem acompanhou e tem os detalhes é o repórter Antônio Vital.
3: A Câmara dos Deputados aprovou o projeto do governo que aumenta o limite de receita bruta anual para os microempreendedores individuais, os MEIs. O projeto também perdoa dívidas dos microempreendedores com o governo federal. A medida beneficia aqueles que estão inscritos na dívida ativa até 13 de outubro de 2026, por conta de débitos com a Previdência. Hoje podem ser enquadrados como MEI, pagando menos impostos, microempreendedores que faturem até R$81 mil por ano. O projeto aprovado aumenta esse limite para R$140 mil a partir de 2028. No ano que vem, regra de transição estabelece receita bruta de R$110 mil. O projeto também permite que o MEI contrate até 2 empregados. Hoje pode contratar apenas 1. O texto aprovado concede ainda mais facilidades para os MEIs nas licitações públicas. A proposta atualiza para aproximadamente R$100 mil o valor das compras do governo destinadas exclusivamente a fornecedores que são microempreendedores individuais, no lugar dos atuais R$80 mil. Também permite que sejam realizadas licitações exclusivas para microempreendedores individuais em contratações de até R$25 mil. Ao apresentar a proposta, o governo argumentou que o limite de enquadramento como MEI está desatualizado desde 2018 e que o reajuste vai permitir um incremento dessas atividades. O impacto da medida é estimado em R$1,57 bilhão em 2027, 3,15 bilhões em 2028 e 3,38 bilhões em 2029. Já o benefício de perdão de dívidas abrange débitos que estão em cobrança administrativa ou judicial, parceladas ou não, inclusive aquelas objeto de acordos. A condição é que o microempreendedor abra mão de ações judiciais. A votação da proposta foi criticada pela oposição. Deputados do Novo e do PL cobraram cumprimento de acordo que teria sido feito com o governo quando a Câmara aprovou a proposta de emenda à Constituição que prevê o fim da escala 6x1. Esse acordo envolvia a aprovação da proposta em troca do reajuste do MEI e dos limites de faturamento para que uma pequena empresa seja enquadrada no Simples, o que ficou de fora do texto. O deputado Cabo Gilberto Silva, do PL da Paraíba, líder da oposição, disse que o texto aprovado tem objetivos eleitorais e criticou o presidente Lula.
4: Ele passa 4 anos aumentando imposto, criando novos impostos, prejudicando a classe produtiva, aumentando o preço dos produtos. O país bate recorde de empresas quebradas literalmente. Aí, senhor presidente, chegando 12 dias das eleições, ele vem com pacote de bondade, achando que o povo brasileiro é idiota ou é burro, que vai acreditar nele mais uma vez.
3: O relator da proposta, deputado Rubens Pereira Júnior, do PT do Maranhão, reuniu em uma mesma proposta 2 projetos do governo, um sobre o reajuste do MEI e o outro sobre o perdão das dívidas. Ele disse que as medidas previstas vão gerar empregos e aquecer a economia.
5: Na hora que é pra gente perdoar as dívidas dos pequenos, aí todo mundo vem reclamar. O que nós queremos é aliviar para esse microempreendedor individual, para que ele possa retornar suas atividades no mercado, que dessa forma aquece a economia, gera mais emprego e, mais do que isso, a ampliação da faixa do MEI, essa é a medida mais importante. Hoje a faixa é de R$80 mil. Não tem reajuste há 8 anos.
6: O projeto que aumenta o limite de receita bruta anual, perdoa dívidas e facilita a participação de MEIs em licitações públicas, seguiu para análise do Senado. Da Rádio Câmara de Brasília, Antônio Vital.
2: Merlon Solano, do PT do Piauí, celebra ações do governo federal para fortalecer os MEIs, oferecendo o perdão de dívidas tributárias e ampliando sua capacidade de investimento, defendendo essas medidas diante de críticas relacionadas ao ajuste fiscal e ao período eleitoral.
1: Merlon Solano compara o apoio aos microempreendedores que, segundo ele, geram emprego e renda à anistia ao agronegócio aprovada pelo Congresso e rebate a crítica de que as ações são populistas, alegando que o governo ainda está empossado e defende os trabalhadores do país.
7: Segurança Pública.
2: Para Maurício Carvalho, do União de Rondônia, é indiscutível a vulnerabilidade de menores de 14 anos em casos de estupro. Por isso, o deputado é autor de uma proposta para impedir que alegados vínculos afetivos ou o aval de pais irresponsáveis sejam usados para afastar o crime.
1: Maurício Carvalho argumenta que a medida fecha brechas interpretativas que tentam justificar abusos como união familiar. Ele acrescenta que o texto aumenta as penas para os agressores, pune responsáveis coniventes e prevê a perda do poder familiar para blindar as vítimas.
2: Neto Carleto, do Avante da Bahia, quer criar o Cadastro Nacional de Agressores de Crianças e Adolescentes. O projeto, de autoria do deputado, obriga escolas, creches e entidades sociais a consultarem o banco de dados antes de contratarem funcionários ou voluntários.
1: Neto Carleto argumenta que a falta de um cadastro unificado permite que condenados voltem a trabalhar perto de menores. Ele ressalta que o sistema seria gerido pelo Ministério da Justiça, com acesso restrito e checagem preventiva de antecedentes, respeitando as normas de proteção de dados.
2: O projeto endurece a punição para o feminicídio quando houver histórico de agressão contra a vítima. A autora, Alessandra Haber, do Podemos do Pará, incluiu no texto o aumento da pena nos casos em que o agressor já possuir registros policiais, processos judiciais ou condenações anteriores.
1: Doutora Alessandra Haber pontua que o feminicídio é o desfecho de um ciclo contínuo de abusos e ameaças no ambiente familiar. Ela destaca que a comprovação de agressões prévias demonstra maior gravidade na conduta do criminoso, justificando uma resposta penal mais severa do Estado.
2: Termina agora o Jornal Câmara dos Deputados, produzido pela Rádio Câmara, com trabalhos técnicos de José Adilson e apresentação de José Carlos Andrade e Márcio Aquilissardi. Uma boa noite para você.
1: Uma ótima noite. A Voz do Brasil volta amanhã.
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0: Agora em Palmas, 8:08.
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0: Olá, boa noite,

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0: Este programa que é feito especialmente pra você e por você, é claro, com a sua participação, que anima suas noites de segunda a sexta-feira aqui na Paz FM. Vamos juntinho!

onde você estiver, na rua, em casa, na praça, na academia. Climinha fresquinho hoje, hein? É, chuvoso. Em alguns lugares ainda está chovendo, chuva e

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